0: Rogai por nós. São Miguel, porta-estandarte da Santíssima Trindade, rogai por nós. São Miguel, guardião do paraíso, rogai por nós. São Miguel, guia e consolador do povo israelita, rogai por nós. São Miguel, esplendor e fortaleza da Igreja militante, rogai por nós. São Miguel, honra e alegria da Igreja triunfante, rogai por nós. São Miguel, luz dos anjos, rogai por nós. São Miguel, baluarte dos cristãos, rogai por nós. São Miguel, força daqueles que combatem pelo estandarte da cruz, rogai por nós. São Miguel, luz e confiança das almas no último momento da vida, rogai por nós. São Miguel, socorro muito certo, rogai por nós. São Miguel, nosso auxílio em todas as adversidades, rogai por nós. São Miguel, arauto da sentença eterna, rogai por nós. São Miguel, consolador das almas que estão no purgatório, rogai por nós. São Miguel, a quem o Senhor incumbiu de receber as almas depois da morte, rogai por nós. São Miguel, nosso príncipe, rogai por nós. São Miguel, nosso advogado, rogai por nós. Cordeiro de Deus, que tirais o pecado do mundo, perdoai-nos, Senhor. Cordeiro de Deus, que tirais o pecado do mundo, ouvi-nos, Senhor. Cordeiro de Deus, que tirais o pecado do mundo, tende piedade de nós. Cristo, ouvi-nos. Cristo, atendei-nos. Rogai por nós, ó glorioso São Miguel, príncipe da Igreja de Jesus Cristo, para que sejamos dignos de suas promessas. Oremos. Senhor Jesus Cristo, santificai-nos por vossa bênção sempre nova e concedei-nos pela intercessão de São Miguel essa sabedoria que nos ensina a juntar as riquezas no céu e trocar os bens do tempo pela eternidade. Vós que viveis e reinais pelos séculos dos séculos. Amém. Consagração a São Miguel Arcanjo. Gloriosíssimo príncipe das hierarquias angélicas, valente arauto do Deus Altíssimo, zeloso campeão da glória do Senhor, terror dos anjos rebeldes, amor e delícia dos anjos fiéis, meu diletíssimo arcanjo São Miguel, desejando pertencer ao número de vossos devotos e servos, hoje eu me ofereço a vós, dou-me e consagro-me a vós. Coloco a minha pessoa, a minha família, os meus bens, sob a vossa potentíssima proteção. É muito pouca coisa a oferta que vos faço, sendo eu um miserável pecador, mas não duvido de que vós querereis aumentar o fervor no meu coração e proteger aquele que a vós recorre. Recordai aquele que hoje se coloca sob o vosso patrocínio e de hoje em diante protegei-me, assisti-me em todas as dificuldades da minha existência terrena, alcançai-me o perdão dos meus muitos e graves pecados, a graça de amar de todo o coração o meu Deus, o meu doce Salvador Jesus e a minha doce Mãe Maria. Impetrai-me os auxílios necessários para obter a coroa da glória. Defendei a minha alma contra todos os seus inimigos e quando chegar a hora de deixar este mundo, vinde então, Príncipe Gloriosíssimo, assisti-me na luta final e que o vosso gládio potente afaste para longe, para os abismos da morte e do inferno, o anjo apóstata e soberbo que derrotastes em combate no céu. Amém.
1: Neste dia eu quero rezar por você que já foi muito atacado, seja pelo inimigo, por uma pessoa da terra e que enfrentou grandes provas na sua vida de traição, de perseguição, de desprezo. Hoje, aqui da Gruta de São Miguel Arcanjo, é a força que vem deste arcanjo para te erguer e te levantar e conseguir dar o perdão, se ele ainda não foi dado, e ao mesmo tempo de caminhar firme na sua meta, na certeza de que Deus não te abandona, de que Deus está firme com você e te dá força para enfrentar todas as batalhas. Confia nele. O arcanjo São Miguel também intercede por você. Que Deus te abençoe, em nome do Pai, e do Filho, e do Espírito Santo. Amém.
2: Amanhã, no 16º dia da nossa quaresma de São Miguel, você verá o próprio arcanjo São Miguel aparecer com nome e com missão nas páginas do profeta Daniel, o grande príncipe que se levanta para defender o povo de Deus. E daqui da gruta de São Miguel, onde ele um dia se revelou, eu peço que São Miguel abra os seus olhos para a presença fiel do anjo que caminha com você. 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Será uma alegria receber você aqui todos os dias.
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0: Olá, povo amado de Deus! Padre Kleber, seu evangelista, começando com você mais um Jovem Coragem, né? É, gente, o padre estava aqui esperando esse momento entrar, porque eu tenho certeza, é muita gente que acompanha. Graças a Deus, nós estamos aqui rezando por esse povo, colocando e, sobretudo, fazendo esse povo crescer na fé. Gente, o que tem de pessoas que estão crescendo na fé com as pregações do padre, viu? Quero saudar você, você pai, você mãe, quero saudar você jovem, você mais, de mais idade, né? São os mais maduros na fé. Todas aquelas pessoas que acompanham o Jovem Coragem, um abraço muito especial aqui do Padre Kleber, seu evangelista, que começa mais um programa para você, mais um programa de bênção. Eu tenho a certeza, Senhor, é o Senhor que nos capacita, é o Senhor que nos dá a graça da saúde, da vida. Já agradeceu a Deus hoje, filho, pelo dia, pela sua vida, por estar aqui? Agradeceu a Deus por ser católico, apostólico, romano? É a Rádio Católica da Família Brasileira. E olha, uma programação mais abençoada do que a outra. Fala a verdade, você que todos os dias está aí sintonizado, é uma programação mais abençoada do que a outra. Agora o padre aqui também podendo rezar junto com você, eu me sinto feliz em poder ser canal da graça, viu? Acolhendo quem vai chegando lá pelo nosso site, Padre Kleberson Evangelista. .org.br, Padre Kleberson Evangelista.org.br. Todas aquelas pessoas que vão chegando lá na página, vão chegando lá no Face, vão chegando no site do padre. Tem gente que só conhece o padre assim virtualmente, né? E olha, pregações que são postadas aqui, gente, já alcançaram centenas e centenas, milhares de acessos pelas nossas redes sociais. Então, você pode divulgar também através da nossa página lá. Compartilhe com as pessoas, tá? Olha a pregação da semana que o padre vai trazer aqui para você. Eu tenho certeza que vai te ajudar bastante na fé, viu? Vai ajudar mesmo. O padre traz uma pregação que pode mudar a sua vida. Dá uma ligadinha para a vizinha lá, para os parentes e amigos. Diga assim, olha, padre Kleber, está com mais uma pregação de fogo aí para gente. Vamos acompanhar essa pregação que com certeza pode mudar, pode transformar vidas? Jovem Coragem para você com pregações que transformam. Roda lá para mim.
1: Por que Deus permite o meu sofrimento? Quantas pessoas às vezes até questionam a Deus, né? Onde que está Deus? Que parece que não está vendo o meu sofrimento, parece que não vê o que eu estou passando. Olha o que diz a palavra a respeito da onipotência de Deus. Lucas 12, 7. Até os cabelos da nossa cabeça estão contados pelo Senhor. A palavra diz assim, Isaías 40, 12. O universo inteiro está nas mãos do Senhor, e diz a palavra assim: Ele faz tudo quanto lhe apraz. Quer dizer, Ele faz tudo que lhe convém. Ele pode intervir a hora que Ele quer. E ainda, Isaías 43, 13: Agindo Deus, quem impedirá? Quem pode contra Deus? Demônios? Principados? Protestantes? Quem que pode contra o Altíssimo? Ninguém. Mas por que então nós temos que passar por tantos sofrimentos? A teologia, alguns teólogos falam da permissão de Deus. O que é a permissão de Deus? A permissão significa o mal que Deus permite. Se Deus pode tudo, Deus pode intervir. Mas por que é que Deus não intervém muitas vezes? Por que Deus permite conflitos internos, tristeza, desânimo, fraqueza? Por que Deus permite dificuldade financeira? Por que Deus permite que uma pessoa enterre aquela que ela ama tanto? Por que tudo isso está na permissão do Senhor? Está de fato, mas a palavra vai mostrar para nós que tem coisas que Deus precisa permitir para que nós cresçamos. Tem dois motivos pelos quais Deus permite o nosso sofrimento: para nos amadurecer, para que a gente amadureça, para que a gente cresça. E Deus permite para provar a nossa fé. Quem é mãe e pai aqui? Eu pergunto para você, mãe e pai, às vezes você não precisa chegar junto com o filho e fazer o filho até sofrer um pouco para aprender? Criança não entende essas coisas, porque eu mesmo não entendia. Mas, gente, depois que a gente cresce, a gente entende o porquê. Por que a mãe às vezes tinha que exigir? Por que às vezes que a vara corria solta. Olha o que a Bíblia fala da vara. A Bíblia diz assim: o pai que não usa da vara odeia seu filho. Quando fala vara, não quer dizer aquela vara que a gente pega lá da árvore para decepar o reino. Vara quer dizer correção, né? O pai que não corrige seu filho de nenhuma forma. Porque o filho às vezes sai, volta a hora que quer, o pai não pergunta onde foi. Às vezes o filho chega em casa, eu já vi até isso, com olho vermelho, com coriza. São sinais de que está até usando droga. A mãe nem tchum, nem pergunta nada. Às vezes o filho passa fora e a mãe diz assim: ah, melhor que pelo menos não está incomodando, né? Isso é pai? Isso é mãe? Que não corrige, que não usa da vara? Diz a Bíblia, isso não é amor. O pai e a mãe que não usa da vara odeia seu filho. E eu pergunto para você, você crê no amor de Deus, sim ou não? E se Deus ama, Deus deve ou não deve usar da vara também? Sim, né, gente? E a gente fala assim, até coçando a cabeça. Ai, padre, mas o senhor não sabe o sofrimento que eu estou passando. Se Deus criou tudo, então Deus sabe de tudo. Se Deus criou tudo, Deus pode tudo. Mas então, se Deus criou tudo, Deus criou o mal também, padre? Porque se o senhor está dizendo que Deus criou tudo, está na Bíblia. Deus criou o céu e a terra, está lá no primeiro capítulo de Gênesis, capítulo 1, versículo 1, diz que quem criou tudo foi Deus. Se Deus não criou o mal, então Deus não é Deus. Ele criou tudo ou não criou tudo? Então, se Deus criou tudo, tem que ter criado o mal também. Agora, se Deus não criou tudo, olha, padre, o senhor está me dizendo que Deus criou tudo, mas não criou o mal, então Deus não é Deus. Porque então não criou tudo. Santo Agostinho tinha esse questionamento. Santo Agostinho questionava: mas se Deus criou tudo, então de onde veio o mal? Né? Se ele criou o mal, então ele não é amor. Mas se ele não criou o mal, então ele não é Deus, porque ele não criou tudo. Mas Santo Ambrósio convence Santo Agostinho de que o mal é a ausência do bem. Quando nós nos afastamos de Deus, nós estamos aderindo ao mal, porque Deus é o bem. O que que acontece quando a gente se afasta de Deus? A gente sai debaixo daquela proteção divina. A gente fica exposto ao mal. Então Deus permite esse mal quando a gente se afasta dele. Quando, pelo uso da nossa liberdade, porque nós podemos tomar decisões, né? Com o uso da nossa liberdade, nós nos afastamos da graça. E se nós nos afastamos da graça, nós caímos na desgraça. Se nós nos afastamos da unção, da bênção, a nossa vida vira às vezes de perna para o alto.
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0: Ô, povo amado de Deus, que alegria poder trazer essas pregações maravilhosas para você. Tá gostando do programa Jovem Coragem de hoje? Tá gostando das pregações? O padre está falando com você ou não? De uma forma ou outra, todos nós precisamos ouvir, né, gente, a palavra de Deus. O padre vai para um rápido intervalo, já estou voltando com você com mais Jovem Coragem. Não sai daí, povo de Deus.

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1: 21h20.
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0: Ô, povo amado de Deus, você que vai acompanhando o Jovem Coragem, deixa o padre aqui saudar as pessoas que vão chegando no site, no Face, na página. Marcos de Belo Horizonte, muito bom o seu programa, padre Clemerson. Assim como toda a programação, assisto pelo computador. O meu nome é Marcos, tá? Estou acompanhando pela internet, né? Ele tá lá acompanhando e gostaria de pedir muita oração para o meu filho Bernardo, tá bem? O Davidson de Pernambuco. Olha onde você está chegando, gente. Pernambuco. Peço oração para mim e pela minha família. Estou muito atribulado. Padre, por favor, reze por mim. Eu creio que o senhor pode interceder. E não deixe de acompanhar o programa Jovem Coragem para ver a pregação da semana. Ô, Davidson, graças a Deus. Inteligente você, viu? Acompanhe pelo rádio, vai crescendo na fé, né? A Celina do Ceará. Meu querido padre Clemerson, moro em Barbalha, Ceará, e acompanho o seu programa. Tenho muita admiração pelo senhor, com todo respeito. Reza pela minha família, Padre de Deus. É claro, Celina, com todo respeito mesmo. O padre sabe, o padre ama todos vocês também, com muito respeito. Eu digo isso, eu amo cada um de vocês. Renata, a Terezinha, a Rosilda, chegando lá no site do padre. Daqui a pouquinho o padre menciona mais gente chegando. www.padreclebersonevangelista.org.br. Hoje, Jesus amado, esse Jovem Coragem de hoje tá chegando, gente. E, gente, que tem gente precisando de oração? E no final do programa você sabe que tem aquela benção especial, né, gente? Você vai acompanhando as pregações, mas tem aquela benção especial, tá? Tá precisando de palavra de Deus que transforma? E você crê que a palavra de Deus pode mudar vidas? Então vamos para a continuidade dessa pregação, que eu tenho certeza que você tá gostando. Roda lá.
1: Foi nós que nos afastamos. Não culpe a Deus. Se você se afastou dele, o sofrimento vai ser necessário para que você cresça, para que você enxergue a Deus e volte para Deus. Como que os antigos mesmo dizem? Quem não vem a Deus por amor, vem. Eu não sei porque não está na Bíblia esse versículo, mas é uma das realidades mais verdadeiras que eu já vi. Quem não vem a Deus por amor, vem pela dor. Porque a gente sofre tanto sem Deus, que chega uma hora que não sobra mais nada. A gente só enxerga Deus na nossa frente. Ou eu volto para Deus agora, eu estou perdido. Repete comigo essa frase. O mal que eu estou vivendo,
2: o mal que eu estou vivendo,
1: pode ser resultado,
2: pode ser resultado
1: do meu afastamento de Deus.
2: Do meu afastamento de Deus.
1: Talvez seja até um pecado grave que você esteja vivendo aí. Esse mal talvez signifique até uma tristeza que toma conta. Às vezes é aquela... aquele coração parece que é apertado. Você até sorri para os outros, mas dá uma vontade de chorar quando você está sozinho, está sozinha. Faça um exame de consciência e veja se você não está afastado de Deus, filho. Se você não se afastou dele. E hoje é dia de voltar para o Senhor. Por que que Deus permite o meu sofrimento? Para que a gente cresça, para que a gente amadureça. Então, amadurecer é a primeira vontade que Deus tem quando Ele permite o sofrimento. Só para fazer aqui uma comparação. Um pai vai trabalhar para trazer a providência para dentro da casa e é assassinado. Vindo suado, cansado, é assaltado. Ele nem reagiu, padre, nem reagiu. O ladrão pediu para que ele tirasse o tênis, ele se abaixou para pegar o tênis, ele levou um tiro nas costas e morreu. Aonde que estava Deus? Aonde que estava Deus? Nós temos a nossa liberdade, não temos? E Deus também te deixou livre, filho. Deus também me deu a liberdade. Deus sofre também. Não pense que Deus não sofre quando acontece um crime como esse. É claro que Deus sofre. Mas Deus nos deu a liberdade. E a liberdade pode nos levar a consequências terríveis, né? A gente só explica as abominações da vida como guerras, como drogas, a gente só explica essas coisas por causa da liberdade. Deus deu liberdade para o homem porque existe um princípio que diz assim: o princípio do amor está pautado na liberdade. Somente quem ama deixa livre. Somente quem ama é capaz de dar liberdade para o outro. Porque o homem que diz que ama a mulher e coloca um cinto de castidade nela, isso não é amor. E Deus nos ama, por isso nos deixou livres. Recebemos um presente de Deus, que é a liberdade. Mas quando nós não sabemos usar a liberdade, nós podemos promover o mal para os outros e para nós mesmos. Isso significa o afastamento de Deus. A outra condição de Deus permitir o sofrimento é para provar a nossa fé. Eu quero trazer um exemplo aqui, que é o exemplo de Jó. Porque você pode dizer, padre, mas nem todo mundo, nem todos que passam pela provação, é porque se afastaram de Deus. Tem gente de dentro da igreja que sofre. Como que o senhor me explica isso? É o exemplo de Jó, né? Diz a palavra Jó 1:8, ele era um homem íntegro e reto, e era temente a Deus. Sabe quem que apareceu lá? Satanás, o diabo, aparece e diz assim: é a troco de nada que Jó teme a ti? É a troco de nada que esse homem é um homem temente? Sabe por que Jó teme a ti? Porque você cercou Jó de bênçãos. Ele era um homem rico, ele era um homem poderoso. De fato, Jó era um homem que tinha de tudo. E Satanás diz assim, olha aqui para mim, Satanás diz assim: deixa eu tirar tudo que ele tem, eu juro que ele vai te negar. Ele vai te negar. O diabo sabe que às vezes a gente até é fiel a Deus, a gente até não erra muito, porque no fundo, no fundo, a nossa vida é um mar de rosas, né? Hein, filho? Eu não sei se você é um desses, talvez você seja como Jó, no início. Tudo que você pede para Deus, Deus te dá. Você dá até testemunho, você diz: como que pode? Eu peço uma graça para Deus, Deus parece que me dá em dobro. Eu estou empregado, eu tenho dinheirinho, graças a Deus não me falta. Eu tenho uma família maravilhosa, todo mundo com saúde lá em casa. E eu louvo a Deus, Deus é maravilhoso. É fácil a gente louvar a Deus assim. Agora, deixa eu fazer uma pergunta, não precisa me responder. E da dor? Na provação, você é capaz de louvar a Deus também? Se você descobrir de hoje para amanhã que você tem uma doença incurável, você vai continuar exaltando a Deus como você exalta? Isso a gente chama de provação. E como dói a provação? Porque a gente às vezes até diz assim: como que pode? Uma pessoa tão boa que não merecia. Olha para Jesus, filho. Jesus merecia o sofrimento que passou? Ele não era um homem santo, por que que teve que morrer na cruz? Porque a Bíblia quer mostrar para a gente que a vitória vem depois da cruz. A vitória nossa vai vir depois da cruz. Essa vida é apenas uma catequese para que a gente chegue na salvação. Deus quer amadurecer a tua fé. Talvez você até ache que tem fé, né? Acha que é uma pessoa de fé, mas não te falta nada, né? É fácil a gente dizer que tem fé. Você prefere levar uma vida como essa? Que você tem uma vida boa, sem passar por provação, mas não ser preparado para a vida eterna? Você prefere isso? Que Deus não prepare você para o céu?
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0: Ô, povo amado de Deus, é as pregações aí, né, gente, que transformam vidas, graças a Deus. Eu sinto aqui o poder da unção, né, gente, a palavra. Como que a palavra cura, a palavra transforma, a palavra liberta? O que tem de gente aqui dando testemunho? Padre, o jovem coragem do senhor hoje está demais, padre. Que pregação é essa? Obrigado, viu? Obrigado esse povo que vai mandando mensagem aqui no Face, na página, no site do padre, tá? Daqui a pouquinho o padre Kleberson volta com você com mais jovem coragem. Bem rapidinho, já estou voltando.

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1: 21 horas e 31 minutos.
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0: E você vai acompanhando o programa Jovem Coragem aqui com o Padre Cleberson Evangelista. Está acompanhando um programa, gente, que tem tocado muitos corações. É a palavra de Deus transformando, né? Tem gente que está dando opinião aí para o padre de trabalhar alguns temas. Tô gostando. Entre no site, dê opinião mesmo. Quem sabe o padre pode fazer pregações para trazer aqui para o Jovem Coragem com as opiniões que o pessoal está dando lá. Tem um que colocou, o padre fala sobre a inveja, né? O que tem de gente, meu Deus do céu, com inveja, sofrendo com a inveja, né? O padre costuma dizer que tem gente que dá um beijinho no rosto com a vontade de dar uma facada no bucho, meu Deus do céu. Rosilda de Curitiba, olá padre, meu irmão, recebeu uma graça muito grande na sua paróquia. Oh, que benção, velho. Ele recebeu um livramento quando voltava do trabalho. Os marginais armaram uma armadilha para ele, para pegar, mas graças a Deus a polícia passou bem na hora. Tudo graças a Deus pela intercessão da Virgem Maria. Ô, Rosilda, que testemunho lindo. A Terezinha diz assim: Padre Cleberson, peço oração para o meu afilhado Adriano para que ele se liberte de tudo aquilo que é mal, tudo que não é do agrado de Deus. Tá? E a Renata também pedindo oração aí para ela, para toda a família. Tá? Estamos rezando. No final do programa, você sabe que tem aquela bênção especial. Põe um copinho com água aí, viu? Põe um copinho com água para o padre abençoar no final do programa Jovem Coragem. Padre, tem mais pregações? É claro que tem. Vamos dar continuidade à pregação lá. Você que está gostando, acompanha aí.
1: Ah, filho. Tem pai e mãe que ama o filho. E se pudesse, nunca deixaria o filho sofrer. Né, mãe? Né, pai? Se você pudesse, você nunca ia pedir para o filho para ele trabalhar, arrumar um emprego também, né? Você ia dar tudo nas mãos dele, não ia? Se você pudesse evitar sofrimento para o teu filho, você ia resolver tudo para ele. Se caiu um lixo no chão, você ia juntar para ele. De manhã cedo, era você que ia arrumar a cama dele. Não ia deixar ele arrumar a cama, não. O teu filho ia crescer sem responsabilidade, ia crescer um bocó. Você resolvendo tudo para ele. Não ia se preparar para o futuro. Deus quer te preparar para o futuro, filho. Se Deus não permitir o teu sofrimento, mesmo que você viva bem, mesmo que você seja uma pessoa de fé, se Deus não arrochar um pouquinho com você, você não vai se preparar para a vida eterna. Agora, a passagem de Jó conta algo maravilhoso para a gente. Duas coisas fortes no livro de Jó. Uma está lá em Jó 1, versículo 12, no livro de Jó 1, 12, diz assim: Deus fala para Satanás, para o diabo, quando o diabo diz assim: é a troco de nada que Jó está te exaltando? Deixa eu tirar o que Jó tem, eu juro que Jó vai te negar, deixa eu pegar os bens dele, deixa eu mandar doença para ele, deixa eu tirar a família dele. Sabe o que Deus diz para Jó? Preste atenção, porque eu acho que Deus já disse muitas vezes a teu respeito a mesma coisa que disse para Satanás a respeito de Jó. Diz assim: pois bem, tudo que Jó tem está sobre o teu poder. Pode tirar o que Jó tem, mas não toque nele, não encoste nele, diz a palavra. Olha o cuidado que Deus tem com o ser humano, gente. Sabe, filho, às vezes você acha assim que as coisas estão fora de controle, né? Você acha que talvez você não vá vencer o sofrimento que você está passando. Deus tem falado muitas vezes para Satanás a teu respeito. Pode até provar, pode até tirar o que ele tem, tira o que ela tem, mas você não vai tocar nele. É como se Deus dissesse assim: ele é meu, ela é minha, ele me pertence. A tua alma pertence a Deus. Quem crê em mim não será condenado. E Jó, diz a palavra, ele foi fiel a Deus, mesmo perdendo os bens que ele teve, mesmo passando por provação. Olha o que disse Jó: se tudo provém de Deus, se Deus deu, Deus também pode tirar. Jó 1:20, versículo 22, depois do capítulo 2, versículo de 9 a 10, vai mostrar várias manifestações de Jó em relação às provações que ele passou. Nos momentos mais difíceis, ele não deixou de exaltar a Deus. E eu encerro aqui a pregação falando por que Deus permite o nosso sofrimento, o meu e o teu, dizendo que as duas soluções que nós temos para evitar o nosso sofrimento, preste atenção, Primeiro, confiar em Deus. Se você percebe que você é uma pessoa de Deus e está passando por sofrimento, confia no Senhor, porque o teu sofrimento, o teu deserto tem um tempo para acabar. Todo deserto na Bíblia demonstra que ele tem um tempo para começar e terminar. O povo andou 40 anos no deserto, mas uma hora chegaram no paraíso, em Canaã. Então, confie em Deus. E depois, a palavra vai dizer assim, ó, deixe o ímpio o seu caminho, o homem maligno abandone os caminhos perversos. Quer dizer, faça um exame de consciência, filho, e perceba se você não é uma pessoa que está vivendo no pecado, está afastado de Deus. Se você está afastado de Deus e por isso está passando pelo sofrimento, volta para Ele, volta para Deus. Abandone o ímpio o seu mau caminho. A palavra de Deus não diz assim que Deus pode tudo, que Deus pode intervir. Agindo eu, quem pode impedir? Diz a palavra em Isaías 43. Agindo eu, quem pode impedir? Posso orar por você? Põe a mão no teu coração. Senhor, se é porque nós nos afastamos de Ti, ou se é para provar a nossa fé, eu clamo a Tua misericórdia nessa Santa Missa, Senhor, sobre esse Teu Filho, sobre aqueles que nos acompanham pelas redes sociais, aqueles que nos acompanham pela rádio, que sejam tocados, Senhor, e que nesse momento sintam: o Senhor está comigo, o Senhor está falando da minha vida, o Senhor sabe o que eu estou passando. Em nome de Jesus, eu vou vencer essa tribulação. Eu te louvo e te bendigo, Pai, por essa palavra que pode salvar vidas, aqueles que ouvirem e colocarem em práticas. Por Cristo nosso Senhor. Amém. Amém.
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0: Ô, povo amado de Deus, é o Padre Cleberson aí com essas pregações que tem atingido milhares de acessos pelas redes sociais. Você pode acompanhar essas pregações, gente, pelo nosso site padrecleberson.evangelista.org.br. Pode rever essas pregações, assistir lá, né, a filmagem, né, o padre pregando. Você pode também acompanhar pelas nossas redes sociais e compartilhar essas pregações lá pelo Face, pela página Padre Cleberson Evangelista. Entrando no site, você vai ter todas as opções para acompanhar o padre, tá bom? O intervalo é bem rapidinho e a gente vem com o momento oracional para você.

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1: 21 horas e 41 minutos.
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1: Oh, povo amado de Deus, maravilha é a gente poder estar rezando, é a gente poder estar em oração, né? Quero dizer para você que está acompanhando o Jovem Coragem da gente, que é um orgulho para mim poder trazer um programa como esse, que faz as pessoas crescerem na fé, que faz as pessoas perceberem o quanto que Deus é bom. Sabe que você que acompanha as pregações não é mais a mesma pessoa. Você já percebeu que cada semana você está se tornando uma pessoa melhor, filho? É claro que se torna melhor. Se torna uma pessoa mais de Deus, né? Você vai ouvir agora no programa Jovem Coragem momentos fortes de cura interior. Momentos fortes. Esses momentos de oração, gente, a gente sempre traz para cá também, porque tem gente que precisa rezar aí com a gente. E no final do programa, aquela bênção especial. Se tem um copinho com água, carteira de trabalho aí, deixa tudo aí na frente para o Padre abençoar, tá? Momento oracional para você.

Apenas com a mão no teu coração, enquanto os servos já estão aqui orando por vocês, ministros de cura e libertação. Deus abençoe a todos, porque vocês preparam essa missa, eu sei. E muita gente aqui está precisando dessa oração, porque se não fosse a força da igreja, filho, talvez você não teria força nem para chegar na próxima sexta-feira vivo, se não fosse a ação de Deus para te ajudar.

situações na tua vida que só pelas tuas forças não dá. Só pelas tuas forças não dá. Mas lembre-se, Deus tem sobre os seus olhos as suas muralhas, diz a palavra. Creia nessa força do Espírito Santo. Creia que Ele te dá força.

Eu profetizo nessa igreja que quanto maior for esse canto, quanto maior for essa canção, maior será a autoridade de Deus nessa noite. Quanto mais forte for essa música, mais Deus será misericordioso e vai inundar você do Espírito. Por isso abra tua boca, porque Satanás está fazendo com que pessoas aqui não cantem, porque Satanás não quer te dar força. Satanás quer

0: como se você estivesse cantando no ouvido dele.
1: Vem Espírito Santo de Deus.
0: Tá sentindo a ação dele aí, filho?
1: Com tua
0: deixa ele te abraçar.

Como é gostoso quando no momento que a gente mais precisa, a gente recebe um abraço. No momento que a gente mais precisa, tem alguém para nos abraçar e dizer: você não está sozinho, eu estou aqui. Sabe o que eu estou sentindo? Hoje Jesus te abraçando e dizendo: você pensou que estava sozinho, né? Você pensava que estava sozinha, né, filho? E agora você entra nessa igreja e recebe um grande abraço do Senhor através do seu espírito, redobrando a sua força. O Senhor me mostra pessoas na frente de uma TV agora, uma pessoa que está nos assistindo, e o Senhor vai dando força. Você vai sentindo uma capacidade enorme de lutar. Sabe por que às vezes a gente para de rezar? Sabe por que a gente cai no pecado? Sabe por que às vezes a gente chega a dizer que a gente não quer mais viver? Sabe por que a gente tem medo? Porque falta força. Falta força. É isso que Deus está te dando. É isso que Deus está te dando. Só sinta a ação dele. Deixa ele agir. Se as lágrimas vêm, filho, não segure. Chega de segurar o choro. Chega. Chega de demonstrar para os outros que você está bem. Você que tem uma capacidade enorme de fazer de conta que está bem. Mas quando entra dentro do seu quarto, naquele banheiro demorado, aquele banho demorado, as lágrimas vêm, porque falta força. Falta força.

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2: Ô, povo amado de Deus, que maravilha esses momentos fortes de cura interior, né, gente? E agora chegou o momento da nossa oração. O programa está acabando, povo de Deus, mas não se preocupe. Todo sábado o padre está aí com você. Nas quintas-feiras também quero lembrar, programa Crescendo na Fé. Posso rezar por você, povo de Deus?

Senhor Deus da paz, Deus da vida e Deus da esperança, quero colocar todos aqueles que acompanharam o programa Jovem Coragem e quero pedir, Senhor, que não falte para esse teu filho e para essa tua filha toda a unção necessária para que ele possa crescer na fé e que ele possa, Senhor, crescer com as pregações que ele está acompanhando aqui no Jovem Coragem. Eu peço no poder do teu nome, como padre da tua igreja, essa água que seja remédio espiritual para aqueles que tomarem. E esse ambiente seja renovado no poder do teu nome pela intercessão da Virgem Maria. Peço no poder do teu nome dar essa bênção. Pai, Filho e Espírito Santo. Amém. Ô povo amado de Deus, fique na paz.

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1: Estamos chegando com mais um versículo do dia. Abra seu coração para a palavra de Deus. Instrui o menino no caminho em que deve andar, e até quando envelhecer, não se desviará dele. Provérbios 22, 6.
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1: 22 horas, em ponto.

Começando o mês da Bíblia, um tempo especial de estudo da Palavra de Deus. E já vamos convidando você a colocar a sua Bíblia em destaque na sua casa e, sendo possível, também no seu local de trabalho. Claro, em destaque para ser vista e reverenciada, mas especialmente para ser lida. Na Animação Bíblica Nacional, o livro de estudo na igreja neste ano é o profeta Daniel. Um bom número de subsídios já se encontra à disposição das livrarias católicas. E nós da AMA preparamos um curso sobre o profeta Daniel em 10 encontros. Serão 2 semanas de estudo pelo YouTube. Então, você já pode marcar aí na sua agenda, de 14 a 25 de setembro, curso bíblico com o padre João Carlos, estudando o livro do profeta Daniel. E o que tem o profeta Daniel de especial? Esse profeta viveu e atuou em tempos de crise da história do seu povo e de intensa movimentação de impérios cruéis e dominadores. Sua mensagem é que a história da humanidade está nas mãos de Deus e ele não abandona o seu povo fiel. Ele é o Senhor da história. Com a graça de Deus e com muita esperança, estamos começando o nosso tempo de paz. E para iniciar bem o nosso encontro de hoje, busquemos as luzes do alto, peçamos a bênção de Deus e lhe consagremos esta terça-feira. Reze comigo. Eu te adoro, meu Deus, e te amo de todo o coração. Agradeço-te por me teres criado, feito cristão e conservado até hoje. Ofereço-te as ações deste dia. Faz que sejam todas segundo a tua santa vontade, para a maior glória tua. Preserva-me do pecado e de todo o mal. Esteja a tua graça sempre comigo e com todos os meus caros. Assim seja. Mensagem do Venerável Dom Antônio Lustosa. Lemos em São Mateus: adora ao Senhor teu Deus e serve a ele

0: só. Aí está o dever de todo homem que reconhece em Deus o seu Criador. Esta grande virtude é uma consequência da nossa fé. Se cremos que Deus é o Supremo Senhor, Criador de todas as coisas, não podemos deixar de sentir o dever de lhe prestar nossa gratidão, nossos serviços. Deus é o Senhor Supremo do Universo. É o autor de tudo, e tudo tem em suas mãos onipotentes. Todo homem há de sentir a necessidade de se submeter livremente ao seu domínio, há de sentir a mais profunda gratidão para com esse ser perfeitíssimo que se dignou conceder à pobre criatura tantos favores. Os homens, criaturas racionais e livres, prestam seu culto ao Senhor de todas as coisas porque querem. Aí está a virtude da religião manifestando-se na obediência e no culto litúrgico. Lê-se no Apocalipse: eu sou Alfa e Ômega, o primeiro e o último, o princípio e o fim. E esta é a palavra que está iluminando esta terça-feira. Ele manda nos espíritos impuros com autoridade e poder, e eles saem. Lucas 4, versículo 36.
1: Olá, eu me chamo Raimunda Alzirene, sou daqui de São Luís do Maranhão. Se eu for falar o tamanho da felicidade, do carinho e do bem que essa mensagem me traz todos os dias, eu não vou ter muito tempo para falar, porque é muita coisa do bem. Então, recebo há mais de 2 anos, recebia pelo um amigo que se chama Rogério, meu amigo, vizinho também. Aí, a partir do tempo que eu comecei a receber, eu perguntei como era que eu fazia para mim receber direto do padre. Ele me passou tudinho direitinho. Hoje eu já faz um tempo bem longo. E passo para muita gente, muita gente. Para mim, tem sido um incentivo muito grande, porque estou passando por um momento difícil de visão. Fico muito feliz em saber que eu sou uma evangelizadora. Mesmo com a dificuldade que eu estou enfrentando, vou fazer uma cirurgia amanhã para voltar a ler a Bíblia, que é a saudade que eu tenho, é de voltar a ler minha Bíblia e acompanhar lendo do jeito que ele ensina. Muito obrigado e gratidão.
0: Muito obrigado por sua mensagem, Raimunda Alzirene. Estamos rezando e torcendo pela recuperação de sua visão. Deus a abençoe. 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

0: Queridos catequistas, quero antes de tudo agradecer. Agradeço pelo tempo doado aos pequenos e aos grandes, pela perseverança e trabalho discreto na seara do Senhor. Deus, porém, conhece o seu coração e o seu amor. O escrito é do bispo de São Luís de Montes Belos, em Goiás, Dom Lindomar Rocha. Carta aos catequistas. Agradeço e lhes peço ainda mais. Peço que ensinem a fé com serenidade e profundidade. Ensinem as orações, os mandamentos, os sacramentos, a Escritura e aquilo que a Igreja recebeu dos apóstolos. Façam isso, porém, de modo que cada palavra conduza à pessoa de Jesus Cristo. Quando falarem de Jesus, mostrem aquele que caminhou pelas estradas da Galiléia, chamou pessoas comuns, acolheu os pecadores, sentou-se à mesa com os excluídos e teve paciência com os discípulos. Mostrem o Cristo que conhece a fragilidade humana e ainda assim confia a nós a missão de continuar o que ele mesmo começou. Não tenham receio das perguntas. A fé católica não se enfraquece quando alguém pergunta. Quando não souberem responder, procurem juntos. O catequista também é discípulo e continua aprendendo enquanto ensina e enquanto conduz outros pelo caminho. Ensinem também o silêncio. Vivemos num tempo barulhento de muitas opiniões, imagens e palavras. Uma grande graça que podemos oferecer aos nossos catequizandos é ajudá-los a permanecer alguns minutos diante de Deus sem precisar produzir nada. Levem-nos à igreja, mostrem-lhes o altar, a cruz, a imagem de Nossa Senhora, o sacrário. Expliquem por que aquela luz está sempre acesa. A Eucaristia deve ocupar um lugar especial nesse caminho. Ensine-lhes a aproximar-se do altar com reverência e alegria. Aquele que participa da mesa do Senhor aprende pouco a pouco que a vida cristã também é mesa partilhada, serviço e comunhão. Quem recebe o corpo de Cristo é chamado a reconhecer Cristo no irmão. E está começando o mês da Bíblia. Neste ano, na Igreja no Brasil, o convite é estudarmos o livro do profeta Daniel. Por favor, me diga, onde está a sua Bíblia?
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2: Eu sou a Nazir, moro em Itaperuna e faço parte da AMA já deve ter uns 2 anos. Conheci a AMA através de uma mensagem que recebi de uma amiga pelo WhatsApp. E depois vinha o telefone, eu liguei e me tornei associada. Sou muito feliz por poder contribuir com a quantidade mínima, mas saber que eu estou fazendo parte de uma associação muito bem cuidada, muito bem planejada. Eu não faço parte presencialmente, porque a minha cidade fica no estado do Rio, então é muito distante, e eu já sou idosa e meu marido também, e mais dependendo dos meus cuidados. Então, eu às vezes não participo de tudo que a AMA oferece, não por vontade própria, mas por falta de oportunidade mesmo, porque ele está dependente de mim. Mas sou muito feliz parabenizo ao padre João Carlos e toda a equipe, que é sempre muito bem organizada, tudo muito bem planejado, tudo bem elaborado. E saber que com essa quantidade mínima eu também posso estar, mesmo de dentro de casa, contribuindo para a evangelização.
0: Que bênção, Anazir, podermos contar com você no trabalho missionário. Não somente com sua contribuição, mas particularmente com a sua amizade e com a sua oração. Estamos juntos, minha irmã, num grande trabalho missionário. Muito obrigado.

0: Nessa canção, nós pedimos ao Pai que nos dê o Santo Espírito que nos purifica, nos renova, nos consagra. A Rádio Verona FM de Teresina está completando hoje 29 anos. A Santa Missa de Ação de Graças será na Igreja de São Paulo, no bairro Lorival Parente, às 19 horas. Parabéns a toda a equipe e aos ouvintes da Rádio Verona FM de Teresina, quase 3 décadas de história e dedicação à comunidade. Nossos cumprimentos e parabéns aos ouvintes e ao diretor da emissora, o amigo Antônio Carlos Vieira da Silva. E com alegria acolhemos hoje 2 novas emissoras que a partir de agora transmitem conosco o programa Tempo de Paz em Rede. Rádio Energia 96,7 FM da cidade de Jacundá, do Pará. Com gratidão cumprimentamos o seu diretor, Naldo Moreno. E Rádio Rio Mar 91,7 da cidade de Itacoatiara, no Amazonas. Cumprimentamos com gratidão os ouvintes e o bispo da prelazia de Itacoatiara, Dom Tadeu Canavarros. Bem-vinda, Rádio Energia FM de Jacundá, no Pará, e bem-vinda, Rádio Rio Mar FM de Itacoatiara, no Amazonas. Neste ano, a Animação Bíblica da Igreja programou o estudo do livro do profeta Daniel para todas as comunidades do país. Para esse estudo, você encontra bons subsídios nas livrarias católicas. Nós da AMA preparamos um curso em 10 aulas, de 14 a 25 de setembro. Reserve aí essas 2 semanas para o estudo do livro do profeta Daniel com o Padre João Carlos pelo YouTube. 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O evento reúne mais de 150 artistas locais e nacionais. No sábado, o meu show começa às 18 horas no palco Alfândega. 20 de setembro é a data da Romaria da Família Salesiana a Jaboatão, ao Santuário de Nossa Senhora Auxiliadora. Estão confirmadas caravanas de vários estados. Quem está na área metropolitana do Recife pode integrar a caravana da AMA. Ônibus saem do Derby. 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
1: Sou Cláudia Cristina, de Afogados da Ingazeira. Escuto seu programa todos os dias na Pajé UFM.
2: Padre João Carlos, sou Valnice, de Pacatuba, Ceará.
3: 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Ouço o senhor pela Rádio Recife FM.
4: Padre João Carlos, meu nome é Edson, falo de Natal, Rio Grande do Norte, escuto pela Rádio Rural, a Rádio da Família.
5: Meu nome é Maria do Livramento de Jesus, moro no bairro do Janga, em Paulista, e escuto seu programa pela Rádio Recife.
6: Me chamo Charles Bredoff Santos, eu escuto o programa Tempo de Paz pela Rádio Boa Nova, no estado de São Paulo. Em Santos.
0: Muito obrigado pela gentileza de se comunicarem conosco. 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E está começando o mês da Bíblia. Neste ano, na Igreja no Brasil, o convite é estudarmos o livro do profeta Daniel. Por favor, me diga, onde está a sua Bíblia? Enquanto você providencia a sua participação, a gente vai para um breve intervalo, mas volta já.
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10: 22:24.
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0: Neste último final de semana, estive na cidade de Araripina, sertão pernambucano, no encerramento do mês vocacional, um evento da Diocese de Salgueiro, apresentando o show na Praça da Matriz Nossa Senhora da Conceição, a convite das Irmãs Medianeiras da Paz. A mensagem é da irmã Fátima Alencar.
13: Gostaria de passar aqui para agradecer a presença de Padre João Carlos nesse final de semana, no dia 29, na cidade de Araripina, um evento que foi a feira vocacional para toda a Diocese de Salgueiro, terminando com um show muito bonito, um momento de evangelização, onde as famílias puderam participar na praça da igreja, com a presença de várias congregações, também das Irmãs Medianeiras da Paz. Foi um momento muito bonito, foi um momento de gratidão. Eu quero agradecer mais uma vez a Padre João Carlos pela disponibilidade de vir fazer esse show, fazer esse momento de festa, de alegria, de louvor e de agradecer a Deus pela nossa vocação, pela vocação de todos. E foi um momento de reanimar, de reavivar o dom de Deus que tem em cada um de nós. Muito obrigado, Padre João Carlos, que Deus abençoe a sua vida e a sua missão.
0: Eu que fico muito agradecido pela acolhida que tive, eu e minha banda, da parte do seu bispo, da paróquia, das irmãs, do povo de Deus. Foi um momento muito especial. Com alegria e gratidão, nós estamos iniciando hoje a transmissão do nosso programa na Rádio Rio Mar FM da Prelazia de Itacoatiara, no Amazonas. A mensagem do bispo diocesano, Dom Tadeu Canavarros.
14: Grande é a nossa alegria em podermos contar com este grande evangelizador através da música, que é o padre João Carlos, um salesiano que tem se dedicado à evangelização pelas mídias sociais. Colaborando agora com a Rádio Rio Mar, será para nós uma grande alegria e, ao mesmo tempo, nos ajudando cada vez mais na evangelização. Seja muito bem-vindo, Padre João Carlos. Muitas pessoas na região do Amazonas, na Grande Amazônia, já conhecem seu trabalho. E agora, como parceiro e radialista na roça, na nossa Rádio Rio Mar, vem somar muito conosco no processo de evangelização. Muito bem-vindo.
0: Fica aqui a minha gratidão ao seu bispo Dom Tadeu, à Rádio Rio Mar, que está nos acolhendo a partir de hoje, e aos ouvintes. Vamos caminhar juntos na alegria do Evangelho. E está começando o mês da Bíblia. Neste ano, na Igreja no Brasil, o convite é estudarmos o livro do profeta Daniel. Por favor, me diga, onde está a sua Bíblia? Vinheta dos contatos.
8: Você tem uma linha direta com a nossa produção. 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
0: Paz. Começando o mês da Bíblia, é bom a gente saber onde é que anda a sua Bíblia.
10: Padre João Carlos, a sua bênção. Eu sou a Ariana, aqui de Campo Grande, Mato Grosso do Sul. A minha Bíblia fica na sala aberta o tempo todo.
15: Padre João Carlos, minha Bíblia fica em cima de minha escrivaninha. Quando eu acordo de manhã, eu leio uma leitura do Evangelho. Sou Zilma Gomes, aqui de Petrolina. Escuto o seu programa das 3 horas da tarde até as 4, pela Rádio Pajeú, de Afogados da Ingazeira.
16: Padre João Carlos, sua bênção. Eu sou Maria Margarida, moro aqui no Vale das Pedreiras, faço parte da paróquia Sagrado Coração de Jesus, que fica na Vila da Fábrica, Camaragibe. E, respondendo a sua enquete, a minha Bíblia fica no cantinho de oração, dentro do meu quarto, viu? E eu lhe escuto todos os dias pela Rádio Olinda, a Rádio da Família. Paz e bem, estou aqui conectada e sintonizada. Tchau.
17: Padre João Carlos, sou a Ciane, da cidade de Bom Sucesso, Paraíba. Tenho várias Bíblias, mas só tem uma que é católica, que é a que eu uso para catequese, para o estudo da Bíblia, todo sábado.
18: Padre João Carlos, aqui é Yara Alves, de Nazaré da Mata. Padre, a minha Bíblia está na minha sala, junto do meu oratório. Como todos os dias, me acordo às 4 para rezar, né, o rosário com o Frei Gilson. E daí eu já começo a pegar a minha Bíblia e usá-la.
0: Começando o mês da Bíblia e a gente perguntando aqui, onde é que está a sua Bíblia? 81 9964 4899. Manda sua mensagem para cá.
19: Olá, Padre João Carlos, a sua bênção. Eu sou de Panambi, Rio Grande do Sul. Sou Carmen Girardi e a minha Bíblia fica no meu quarto, junto com o altarzinho Nossa Senhora e a Cruz de Jesus.
20: Aqui, Roberto Lombardi, de Roma, Itália. A minha Bíblia sempre fica comigo porque eu tenho aplicativo com a Bíblia e posso sempre ler cada momento. Então, sempre fica comigo a Bíblia. Eu tenho também outra Bíblia na minha casa. Tenho mais ou menos 4 livros em cada quarto da habitação. Tá bem?
21: Meu nome é Girleia. Eu moro em Casanova, Bahia. A minha Bíblia ela fica na estante junto com os meus santos e também com o meu terço. Leio sempre a Bíblia. Todo domingo, quando eu vou para a catequese, eu levo a Bíblia. Também quando eu faço visita domiciliar, eu sou legionária e nós temos sempre uma visita na semana. E eu estou sempre lendo a Bíblia.
22: São Carlos. Eu sou o Pedro André, moro na Cubatão e sou ouvinte da Rádio Boa Nova, em Praia Grande, cidade aqui próxima.
1: Padre João Carlos, sou Marluce de Fortaleza, assisto o Senhor pela Dom Bosco. A minha Bíblia está sempre ao meu alcance, graças a Deus. Tenho a liturgia diária, mas nos meus encontros, nas minhas visitas, sempre gosto de levar a minha Bíblia para ler o Evangelho na palavra da Bíblia.
2: Padre João Carlos, eu me chamo Maria das Dores da Silva, moro em Jaboatão dos Guararapes, Dois Carneiros. Eu tenho minha Bíblia, mas eu não sei ler, padre. A minha Bíblia fica em cima do rack, né? Na frente da casa, na sala, né? Mas eu não sei ler, felizmente eu não sei ler.
0: O mês de setembro é muito interessante, muito educativo, porque nos ajuda a olhar para esse livro abençoado que é a Palavra de Deus, que tem a regra da nossa fé, para conhecê-lo mais, especialmente para promover momentos de estudo, de maior conhecimento dessa palavra abençoada. É claro que ter a Bíblia aberta em casa é um gesto de atenção, de reverência, não é? A palavra, mas o mais importante é que essa Bíblia aberta seja um convite para a leitura de quem passa por ali. Bom, a pergunta está valendo, estão chegando mais mensagens. Onde está a sua Bíblia?
3: Padre João Carlos, aqui é Fátima Rodrigues de Fortaleza, Santa Filomena. Eu tenho minha Bíblia, tenho várias. Para onde eu vou? Eu sou ministra, para onde eu vou eu levo minha Bíblia. Não leio pelo celular, eu gosto de ler pela Bíblia.
23: Eu sou a Dauri de Caririaçu, Ceará. Acompanho o texto mariano todas as noites. E a pergunta que o senhor fez é se, onde está a Bíblia, minha Bíblia? A minha Bíblia, padre, está aqui no celular. Porque eu tinha uma Bíblia, um livro, mas eu presenteei minha neta, que estava fazendo catequese e precisava de uma Bíblia. Aí, no momento, eu estou sem Bíblia, sem o livro, mas eu tenho aqui no meu celular.
24: Oi, Padre João Carlos, aqui é Eloiana, daqui de Manaus. Aonde está a sua Bíblia? A minha Bíblia, tem vez que ela está na bolsa, vou levando ela para o estudo dia de quarta-feira. Nós temos estudo de formação, nós estamos estudando o Evangelho de João com o Padre Paolo. É um padre daqui da nossa paróquia. Tem dias que ela está no meu quarto, junto com a minha família, nós estamos lendo. Apocalipse também, junto com os netos. Tem vezes também que a minha Bíblia está no encontro da comunidade com os irmãos. E eu estou aqui com meu livrinho, o mês da Bíblia 2026, livro de Daniel. Seu reino jamais será destruído. Então eu encontro os bíblicos e eu já estou lendo aqui o livro para mim ficar por dentro de algumas mensagens, do texto, da palavra. Grande abraço para você e para toda a sua equipe, Padre João Carlos.
0: Muito obrigado. Muita gente participando, muitas mensagens, graças a Deus. E a última pessoa que falou, Eloiana, se referiu ao livrinho do mês da Bíblia. O subsídio do mês da Bíblia desse ano, da CNBB, sobre o livro de Daniel, o texto base. E tem um livrinho dos roteiros dos encontros bíblicos, 5 encontros para você fazer na sua comunidade. Em todas as livrarias católicas, até nas paróquias, se encontra esse livrinho. E aproveitar esse mês para o estudo da Palavra de Deus, que a gente faz em pequenos cursos, em círculos bíblicos, nas reuniões do próprio grupo, em família. Importante é que desse mês você se dedique ao estudo da Palavra de Deus. No show de Manaus, sábado que vem, e no de Fortaleza, no próximo dia 11, não vai poder faltar essa música. Cante comigo!

0: Quem me tocou é a história de um encontro com o Senhor, o encontro da mulher e o nosso encontro também, um encontro transformador. 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Ele manda nos espíritos impuros com autoridade e poder e eles saem. Lucas 4, versículo 36. Palavra que vamos meditar no próximo bloco. Por favor, prepare algo para a bênção. A gente volta já.
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5: 22:43.
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0: Ele manda nos espíritos impuros com autoridade e poder. E eles saem. E vamos abrir o livro da Palavra de Deus, hoje em Lucas, no capítulo 4. Naquele tempo, Jesus desceu a Cafarnaum, cidade da Galiléia, e aí ensinava-os aos sábados. As pessoas ficavam admiradas com o seu ensinamento, porque Jesus falava com autoridade. Na sinagoga havia um homem possuído pelo espírito de um demônio impuro, que gritou em alta voz: "Que queres de nós, Jesus Nazareno? Vieste para nos destruir? Eu sei quem tu és o Santo de Deus." Jesus o ameaçou, dizendo: "Cala-te e sai dele." Então o demônio lançou o homem no chão, saiu dele e não lhe fez mal nenhum. Palavra da Salvação. Ele manda nos espíritos impuros com autoridade e poder, e eles saem. Lucas 4, versículo 36. Jesus estava na sinagoga de Cafarnaum. Era um dia de sábado. O povo estava reunido para a oração e a escuta da palavra de Deus. E Jesus estava ensinando. As pessoas ali estavam admiradas com o seu ensinamento. Foi aí que um homem ali presente, possuído por um espírito impuro, começou a gritar e esbravejar contra Jesus. Jesus mandou o espírito calar a boca e sair daquele homem. Dito e feito. As pessoas ficaram assustadas, não era para menos, e admiradas com aquele ensinamento novo de Jesus, com a sua autoridade. O ensinamento de Jesus é libertador das pessoas de todas as opressões. Seu ensinamento desmascara o mal que está escondido também dentro da comunidade, dominando a vida de algumas pessoas. Como na sinagoga de Cafarnaum, também em nossas comunidades aparece alguém que estranha e reage a esse ensinamento com os mesmos argumentos do demônio de Cafarnaum. O que será que Jesus dizia e fazia que pudesse incomodar alguém? As pessoas viam uma grande diferença entre o ensinamento de Jesus e o ensinamento dos fariseus. A primeira coisa que marcava uma grande diferença era a atenção que Jesus dava aos sofredores e marginalizados. Estes estavam à margem de tudo, na vida social e na religião também. E Jesus os incluía como pessoas importantes no seu anúncio do reino de Deus. E uma segunda coisa que mexeu demais com as lideranças do seu povo foi a imagem que ele passava de Deus. Ele revelava Deus como Pai amoroso, pronto para acolher o filho pecador de volta à sua casa. E essa não era exatamente a imagem de Deus que eles tinham. Eles o percebiam como juiz e retribuidor das boas ações e da prática da lei. Esse ensinamento de Jesus, feito de gestos de atenção e proximidade, de parábolas e diálogos sobre o reino de Deus, despertou muita indignação e ódio nos fariseus, nos sacerdotes do templo, nos partidários de Herodes. Essa gente estava possuída por preconceitos contra o povo, por interesses de classe, seduzida pelas benesses do poder, tomada de ciúme e muita coisa ruim. Era como se estivessem possuídos por um espírito mau. Claro, o mal lança seus tentáculos nas estruturas sociais e nas pessoas. O que o diabo disse na sinagoga é o que diriam esses senhores: vieste para nos destruir. E ali na sinagoga e nas ruas, muita gente tomou consciência de que o ensinamento de Jesus era realmente novo, sobretudo quando viu que ele enfrentava essas manifestações do mal, as calava e conseguia libertar as pessoas dessa dominação. Vamos guardar a mensagem. O Evangelho é uma força de mudança. Anuncia o reino de Deus já aqui na terra. Jesus, com suas atitudes e palavras, instaura o reinado de Deus. Podemos entender esse reinado como Deus acolhendo na comunhão de sua casa todos os seus filhos, a começar pelos que saíram de casa e retornam pela conversão. Jesus partia do que o povo de Deus já conhecia e manifestava mais claramente o amor de Deus, que restaura, perdoa, liberta as pessoas. Esse evangelho, essa boa notícia, encontrou posições também dentro da própria sinagoga, a comunidade de fé que ele frequentava. Essa oposição à novidade do evangelho que Jesus anuncia, ontem como hoje, só pode mesmo ter raízes no maligno. Mas Jesus é vencedor sobre todo o mal. Com ele nós também somos vencedores. No Pai Nosso rezamos: livrai-nos do mal. Ele manda nos espíritos impuros com autoridade e poder, e eles saem. Lucas 4, versículo 36. Cinco segundos para você falar com Deus. Senhor Jesus, a novidade do Evangelho corre sempre o perigo de ser esquecida ou abafada pelas forças que não têm interesse na emancipação das pessoas e no senhorio de Deus. Essas forças atuam dentro e fora da comunidade. Não é à toa que a igreja tenha tantos mártires. Eles experimentaram a oposição à fé cristã por parte de pessoas maldosas e violentas. Uniram-se assim ao teu sacrifício na cruz. Em sua fidelidade são vitoriosas contigo. Senhor, te pedimos, livra-nos do mal. Seja bendito o teu santo nome, hoje e sempre. Amém. E agora, por favor, incline um pouco a sua cabeça. Vou invocar a bênção de Deus sobre você. O Senhor te abençoe e te guarde. O Senhor tenha misericórdia de ti. O Senhor te dê saúde e paz. E te abençoe o Deus Todo-Poderoso, Pai e Filho e Espírito Santo. Amém. Vamos viver a palavra. Ao rezar o Pai Nosso hoje, preste bem atenção às palavras do sétimo pedido: livrai-nos do mal. E agora, por favor, apresente a água para a bênção.
5: Eu te peço desta água que tu tens, és água viva, meu Senhor.
0: Senhor nosso Deus, nós te pedimos, digna-te abençoar esta água. Foste tu que a criaste para fecundar a terra, para lavar nossos corpos e refazer nossas forças. Também a fizeste instrumento de tua misericórdia. Por ela libertastes o povo do cativeiro e aplacaste no deserto a sua sede. Por ela os profetas anunciaram a tua aliança, que era teu desejo concluir com a humanidade. Assim te pedimos, pelo teu Santo Espírito, abençoa esta água. Em nome do Pai, e do Filho, e do Espírito Santo. Amém. E agora vamos beber um pouco desta água sobre a qual invocamos a bênção de Deus.

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4: A Arquidiocese de Fortaleza realizará no dia 8 de setembro, na Catedral Metropolitana, a primeira celebração arquidiocesana do Dia Nacional do Terço dos Homens. A missa, presidida por Dom Gregório Paixão, reunirá representantes das 7 regiões episcopais, promovendo oração, unidade e comunhão. A Arquidiocese de São Paulo entregou em 27 de agosto a medalha São Paulo Apóstolo 2026. A cerimônia, realizada na Vila Mariana, homenageou pessoas e instituições por atuação pastoral, missionária, social, educacional e cultural, em sintonia com o tema Uma Igreja em Missão. A comunidade salesiana em Brasília celebrou neste domingo 30 de agosto os 142 anos do sonho profético de São João Bosco, ocorrido em celebrou neste domingo 30 de agosto os 142 anos do sonho profético de São João.

0: celebrada na Basílica Salesiana do Sagrado Coração de Jesus, no Recife. E todos os dias o Terço Mariano em rede, com diversas emissoras, às 18 horas. E das 10 às 6 da manhã, uma programação religiosa chamada Noite de Paz à disposição das emissoras. O radialista Brendo Carvalho integra a equipe do Noite de Paz. Bendigamos a Deus pelo encontro de hoje. Obrigado, Senhor, pois Teu é o reino, o poder e a glória para sempre. Até amanhã, se Deus quiser.
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5: 23 horas e 1 minuto.
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5: Deus abençoe você e toda a sua família. Que alegria estar aqui com você, começando mais um programa Eu Seguirei. Eu tenho certeza de que Deus vai falar muito ao seu coração através deste programa. Olha, se você pode, eu já quero convidar você a pegar a sua Bíblia, porque hoje nós vamos meditar a palavra de Deus. A palavra de Deus é o nosso alimento, a palavra de Deus que é o nosso sustento. Eu tenho certeza que essa palavra vai mover seu coração. Olha, aqui você vai ouvir a palavra de Deus, aqui você vai poder cantar. São minutos que ficaremos juntos, onde você vai fazer uma experiência com Deus. Lembrando que tudo que você ouvir aqui, depois fica registrado no meu canal do YouTube, Frei Gilson / Som do Monte, no meu Instagram, no meu Facebook, todos com o mesmo nome, Frei Gilson / Som do Monte, para que você possa também compartilhar essa palavra com os seus amigos, tá bom? Então, vamos escutar a palavra de Deus.
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5: Nós vamos ver hoje no Evangelho Jesus realizando um exorcismo. O que é um exorcismo? É quando Jesus ele vai expulsar o demônio da vida de alguém, do corpo de alguém. Um homem estava possuído pelo espírito de um demônio impuro. É o que nós vamos ver hoje. Imagina isso, um homem estava possuído, ou seja, no corpo dele tinha um demônio. Jesus vai expulsar, mas interessante é porque há um momento no exorcismo que o diabo começa a falar. O diabo fala. É porque o diabo fala. O diabo fala. O diabo quer falar comigo, o diabo quer falar com você. Você lembra do Jardim do Éden? O que que acontece ali? O diabo fala. É verdade que vocês não podem comer de nenhum fruto. E o diabo começa a falar com Adão e Eva. E aquela cena do diabo falando com Adão e Eva continua acontecendo. Continua acontecendo. Interessante é porque o diabo é aquele que ele não só fala mentira, ele é o pai da mentira, mas ele não só fala mentira. Ele também vai jogando verdade. Porque, gente, é muito fácil de captar uma mentira quando se fala só mentira. Concorda comigo? Se é só mentira, é fácil captar. Agora é difícil quando tem verdade. Começa com a verdade, depois vem com a mentira. Verdade, mentira. Verdade, mentira. Você começa, então, a ficar confuso em saber qual é a verdade, qual é a mentira. O diabo fala com Adão e Eva, o diabo fala com Jesus e o diabo fala conosco ainda. Qual foi o problema de Adão e Eva que não fizeram o que Jesus fez aqui hoje no Evangelho? No Evangelho, Jesus fala para o demônio, cala-te. O que que Adão e Eva deveriam ter feito? Cala a boca. O que eu e você devemos fazer com o demônio? Cala a boca. Quando o demônio E aí você pode perguntar assim, mas o demônio falou lá no Adão, com Adão e Eva, com uma serpente, com Jesus através de um endemoniado, e comigo? O demônio fala com você de diversas formas, sugestões nos seus pensamentos, sugestões nos seus olhares, sugestões nos seus ouvidos, sugestões no seu sentimento, sugestões. Você não o vê porque ele é espírito, mas você e eu sabemos. O diabo fala. E às vezes o diabo usa pessoas para ser um tentador na nossa vida. Vamos meditar sobre isso? Em nome do Pai, do Filho e do Espírito Santo. Amém. Lucas capítulo 4, versículo de 31 a 37. Naquele tempo, Jesus desceu a Cafarnaum, cidade da Galileia, e ensinava-os aos sábados. As pessoas ficavam admiradas com o seu ensinamento, porque Jesus falava com autoridade. Na sinagoga havia um homem possuído pelo espírito de um demônio impuro que gritou em alta voz: "O que queres de nós, Jesus Nazareno? Vieste para nos destruir? Eu sei quem tu és o santo de Deus." Jesus o ameaçou dizendo: "Cala-te e sai dele." Então o demônio lançou o homem no chão, saiu dele e não lhe fez mal nenhum. O espanto se apossou de todos e eles comentavam entre si: "Que palavra é essa? Ele manda nos espíritos impuros com autoridade e poder e eles saem." E a fama de Jesus se espalhava em todos os lugares da redondeza. Palavra da salvação. Atanásio diz assim: mesmo quando os demônios falam a verdade, porque aqui eles estão falando a verdade, né? Tu és o santo de Deus. Mesmo quando os demônios falam a verdade. Falavam a verdade. Pois falavam a verdade quando diziam: tu és o filho de Deus. O próprio Senhor os silenciava e lhes proibia de falar. Por quê? Se o demônio está falando a verdade, por que não deixá-lo falar? Fazia isso para impedi-los de semearem sua própria maldade por meio da verdade. Ei, cuidado, quando você deixa o diabo falar a verdade, ele vai, só é questão de tempo para ele colocar a mentira, ele vai semear a mentira no meio da verdade. Porque ele é o pai da mentira, gente. Ele não consegue ser da verdade. Também, Atanásio continua, também queria que nos acostumássemos a nunca ouvi-los, ainda que pareçam falar a verdade. Nós não podemos nos acostumar a ouvir o diabo. É por isso que eu também te dou um grande conselho. Hoje em dia, existe muita coisa para a gente assistir e para a gente ouvir, para a gente ler, que você sabe que não é de Deus. Aí a pessoa diz assim: mas não tem nada a ver, porque eu consigo fazer o discernimento. Cuidado, porque pouco a pouco ele vai injetar em você um veneno dele. Cuidado. Queria que nos acostumássemos a nunca ouvi-los, ainda que pareçam falar a verdade. 2 Coríntios capítulo 11, versículo de 14 a 15. O próprio Satanás se transfigura em anjo de luz. O próprio Satanás se transfigura em anjo de luz. Parece bem normal que seus ministros se disfarcem ministros de justiça, cujo bem, no entanto, será segundo as suas obras. 2 Coríntios capítulo 11, versículo de 14 a 15. João capítulo 8, versículo 44. Vós tendes como pai o demônio e quereis fazer os desejos de vosso pai. Ele era homicida desde o princípio e não permaneceu na verdade, porque a verdade não está nele. Quando diz a mentira, fala do que lhe é próprio, porque é mentiroso e pai da mentira. Pai, Filho e Espírito Santo.
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5: Resposta a essa palavra, eu quero convidar você agora a cantar comigo.
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2: O programa de hoje está bom demais e eu quero lembrar você, se você quiser ouvir mais pregações, mais meditação da palavra, basta você me acompanhar no meu canal do YouTube, Frei Gilson / Som do Monte, no meu Instagram, no meu Facebook, no meu TikTok, e lá você vai encontrar muito mais palavra de Deus para você.
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2: Nós vamos terminar este programa rezando. Eu quero clamar agora por você, quero clamar pela sua família. Senhor Deus, libera agora o teu Espírito Santo sobre cada pessoa que acompanha este programa. Vem, Espírito Santo, enche todos os que estão acompanhando este programa agora. Libera, Senhor, para esta pessoa o que ela mais precisa, para o corpo e para a alma. Libera, Senhor, curas e libertações em nome de Jesus para esta pessoa que assiste, que acompanha, que escuta e para toda a sua família. Eu clamo a tua poderosa bênção. Visita agora com bênção de proteção. A bênção que só o Senhor pode dar. Abençoe-vos o Deus Todo-Poderoso, Pai e Filho e Espírito Santo. Amém.
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0: gostaria que agora, com essa canção, você pensasse na sua infância, nas coisas de infância, nos momentos com seu pai, nos momentos com a sua mãe. Eu tenho certeza que essa música vai trazer para você alegrias, boas lembranças. E sabe, talvez essa música também traga algumas más lembranças. Eu me lembro de que quando eu tinha 11 anos, eu já sabia tocar violão. Eu pegava meu violão e tocava essa música. Eu chorava. E essa música para mim era uma cura interior, porque ela me fazia trazer as lembranças do meu passado, de tudo que eu vivi com minha mãe e de tudo que eu vivi com meu pai. Eu sou filho de pais separados. Eu me lembro que naquela época doía muito no meu coração. E essa canção, ela me ajudou a curar aquela dor, aquela saudade que eu tinha de pai, aquela saudade que eu tinha de mãe. Que essa música agora te ajude a curar tanta saudade. Saudade de pai, saudade de mãe, saudade de um abraço, saudade de vô, saudade de vó. Que essa música faça despertar em você boas lembranças do passado. E as más lembranças, como aconteceu comigo, vai acontecer com você. Jesus vai te curar.
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Unidos a você em oração, ao final desta segunda-feira, nós recordamos o Salmo 85, versículo 2. Protegei-me, que sou vosso amigo, e salvai vosso servo, meu Deus, que espera e confia em vós. Nós somos cristãos e depositamos toda a nossa esperança e confiança no nosso Deus. Ele nos protege, Ele é nosso amigo e nós devemos, como seus servos, crescer nesta amizade, dia após dia. Iniciemos com você esta oração da noite, em nome do Pai, e do Filho, e do Espírito Santo. Amém. Anjo da guarda, minha doce companhia, não me desampare nem de noite nem de dia, até que me entregues nos braços da Virgem Maria. Sob a proteção do nosso anjo da guarda, encerrando os trabalhos deste dia, ouçamos a palavra de Deus. Leitura da carta de São Tiago, capítulo 1, versículos de 23 a 25. Com efeito, aquele que ouve a palavra e não a põe em prática é semelhante a alguém que observa o seu rosto no espelho. Apenas se observou, sai e logo se esquece de como era sua aparência. Aquele, porém, que se debruça sobre a lei perfeita, que é a da liberdade, e nela persevera, não como um ouvinte distraído, mas praticando o que ela ordena, será feliz naquilo que faz. Palavra do Senhor. Graças a Deus. São Tiago nos ensina que na vida espiritual precisamos estar com os olhos fixos em Cristo. Precisamos estar totalmente atentos a tudo o que é a palavra de Deus e a sua vivência. Algumas vezes, e não raras as vezes, nós somos super distraídos. Quantas pessoas que talvez já foram à missa, saíram de lá e não se lembram qual era a primeira leitura, o que se falou no Evangelho, ou mesmo em outras partes da missa, porque estava lá, mas totalmente distraído. A distração também acontece no momento da oração. É claro que para sermos totalmente fixados em Cristo e não nos distrairmos, é preciso um progresso espiritual muito grande. Mas se eu não começar hoje a tentar fugir da distração, nunca vou vencê-la. E a distração está na vida de todos os cristãos. E para alcançarmos a santidade, temos de lutar contra toda a distração. É triste ver as pessoas que distraídas ouvem a palavra de Deus e logo se esquecem. Viram o rosto e já não se lembram mais do que viram, do que ouviram. Por isso São Paulo utiliza o exemplo do espelho. É como a pessoa que se olha no espelho e quando ela sai, pronto, já não tem mais a imagem diante de si, porque esta se perdeu. Que não seja assim na nossa vida com a palavra de Deus. Se em outros momentos de nossa caminhada de fé nós já nos distraímos, que o nosso propósito de vida seja ao máximo possível nos esforçar para fixar nossa mente, fixar nossa oração em Jesus, nos mistérios que estamos meditando, naquela oração que estamos fazendo. Isto não é fácil, mas é um exercício que temos de buscar todos os dias. Se não começar hoje, não vou começar nunca. Não posso deixar para amanhã o que posso fazer hoje. Que a nossa oração seja atenta, que a nossa oração seja devota e piedosa. Nós vamos agora com você fazer o nosso exame de consciência. Disse Jesus: sede perfeitos, como vosso Pai Celeste é perfeito. Busco viver sinceramente as virtudes cristãs em vista de alcançar a santidade? Dou testemunho de minha fé ou provoco escândalo com minhas atitudes? Busco combater as distrações na oração?

Nesta segunda-feira, unidos na fé e inspirados na promessa de Nossa Senhora, a Santa Matilde, rezemos as três Ave-Marias pedindo a perseverança final até o último dia de nossas vidas e que Maria, nossa Mãe, nos livre de cair em pecado mortal. Pelo poder que o Pai Eterno te concedeu, ó Maria, rezemos. Ave Maria, cheia de graça, o Senhor é convosco. Bendita sois vós entre as mulheres, e bendito é o fruto do vosso ventre, Jesus. Santa Maria, Mãe de Deus, rogai por nós, pecadores, agora e na hora de nossa morte. Amém. Pela sabedoria que Deus Filho te concedeu, rezemos. Ave Maria, cheia de graça, o Senhor é convosco. Bendita sois vós entre as mulheres, e bendito é o fruto do vosso ventre, Jesus. Santa Maria, Mãe de Deus, rogai por nós, pecadores, agora e na hora de nossa morte. Amém. Pelo amor que o Espírito Santo te concedeu, rezemos. Ave Maria, cheia de graça, o Senhor é convosco. Bendita sois vós entre as mulheres, e bendito é o fruto do vosso ventre, Jesus. Santa Maria, Mãe de Deus, rogai por nós, pecadores, agora e na hora de nossa morte. Amém. Por vossa conceição imaculada, ó Maria, purificai nosso corpo e santificai nossa alma. Oremos. Ó Deus, que iluminais a noite e fazeis brilhar a luz depois das trevas, concedei-nos passar esta noite livres do tentador e, ao raiar um novo dia, dar-vos graças em vossa presença. Isto vos pedimos por Cristo nosso Senhor. Amém. O Senhor esteja convosco. Ele está no meio de nós. A nossa proteção está no nome do Senhor, que fez o céu e a terra. O Senhor Jesus Cristo esteja contigo para te proteger. Esteja à tua frente para te conduzir e atrás de ti para te guardar. Olhe por ti, te conserve e te abençoe nesta noite. Amém. E a bênção de Deus Todo-Poderoso, Pai e Filho e Espírito Santo, desça sobre vós e permaneça para sempre. Amém. Com Deus me deito, com Deus me levanto, com a graça divina do Espírito Santo. Abençoada noite a você e sua família.

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1: 23 horas e 40 minutos.

0: nome do Pai, do Filho e do Espírito Santo.
1: Amém.
0: Pai nosso, que estais nos céus, santificado seja o vosso nome. Venha a nós o vosso reino. Seja feita a vossa vontade, assim na terra como no céu. O pão nosso de cada dia nos dai hoje. Perdoai-nos as nossas ofensas, assim como nós perdoamos a quem nos tem ofendido. E não nos deixeis cair em tentação, mas livrai-nos do mal. Amém.
2: Ave Maria, cheia de graça, o Senhor é convosco. Bendita sois vós entre as mulheres. Bendito é o fruto do vosso ventre, Jesus. Santa Maria, Mãe de Deus, rogai por nós, pecadores, agora e na hora de nossa morte. Amém.
3: Professemos a nossa fé.
4: Creio em Deus, Pai Todo-Poderoso, Criador do céu e da terra, e em Jesus Cristo, seu único Filho, nosso Senhor, que foi concebido pelo poder do Espírito Santo, nasceu da Virgem Maria, padeceu sob Pôncio Pilatos, foi crucificado, morto e sepultado, desceu à mansão dos mortos, ressuscitou ao terceiro dia, subiu aos céus, está sentada à direita de Deus Pai Todo-Poderoso, donde há de vir a julgar os vivos e os mortos. Creio no Espírito Santo, na Santa Igreja Católica, na comunhão dos santos, na remissão dos pecados, na ressurreição da carne, na vida eterna. Amém.
5: Nesta primeira dezena, nós colocamos aos pés de Jesus misericordioso a sua vida, suas intenções, suas necessidades mais profundas do íntimo do seu coração. Nos unimos às almas do purgatório, rezamos pela conversão dos pecadores do mundo inteiro, pela conversão da nossa família. Eterno Pai,
6: eu vos ofereço o corpo e o sangue, a alma e a divindade de vosso diletíssimo Filho, nosso Senhor Jesus Cristo, em expiação dos nossos pecados e os do mundo inteiro.
5: Pela sua dolorosa paixão,
7: tende misericórdia de nós e do mundo inteiro.
5: Pela sua dolorosa paixão,
7: tende misericórdia de nós e do mundo inteiro.
5: Pela sua dolorosa paixão,
7: tende misericórdia de nós e do mundo inteiro.
5: Pela sua dolorosa paixão,
7: tende misericórdia de nós e do mundo inteiro.
5: Pela sua dolorosa paixão,
7: tende misericórdia de nós e do mundo inteiro.
5: Pela sua dolorosa paixão,
7: tende misericórdia de nós e do mundo inteiro.
5: Pela sua dolorosa paixão,
7: tende misericórdia de nós e do mundo inteiro.
5: Pela sua dolorosa paixão,
7: tende misericórdia de nós e do mundo inteiro.
5: Pela sua dolorosa paixão,
7: tende misericórdia de nós e do mundo inteiro.
5: Pela sua dolorosa paixão,
7: tende misericórdia de nós e do mundo inteiro.
3: Nesta segunda dezena, nós rezamos por você que está doente, por você no leito do hospital, por você que traz uma doença incurável, e com você dizemos: Jesus, eu confio em vós. Convidamos você agora a abandonar-se inteiramente na misericórdia de Jesus que o envolve agora. Nós colocamos aos pés de Jesus todos os enfermos, aqueles que nós conhecemos e amamos, e especialmente rezamos por aqueles enfermos esquecidos, pelos quais ninguém mais reza, e por isso rezamos com imensa confiança. Eterno Pai,
6: eu vos ofereço o corpo e o sangue, a alma e a divindade de vosso diletíssimo Filho, nosso Senhor Jesus Cristo, em expiação dos nossos pecados e os do mundo inteiro.
3: Pela sua dolorosa paixão,
5: Tende misericórdia de nós e do mundo inteiro.
7: Pela sua dolorosa paixão.
5: Tende misericórdia de nós e do mundo inteiro.
7: Pela sua dolorosa paixão.
5: Tende misericórdia de nós e do mundo inteiro.
7: Pela sua dolorosa paixão.
5: Tende misericórdia de nós e do mundo inteiro.
7: Pela sua dolorosa paixão.
5: Tende misericórdia de nós e do mundo inteiro.
7: Pela sua dolorosa paixão.
5: Tende misericórdia de nós e do mundo inteiro.
7: Pela sua dolorosa paixão.
5: Tende misericórdia de nós e do mundo inteiro.
7: Pela sua dolorosa paixão.
5: Tende misericórdia de nós e do mundo inteiro.
7: Pela sua dolorosa paixão.
5: Tende misericórdia de nós e do mundo inteiro.
7: Pela sua dolorosa paixão.
5: Tende misericórdia de nós e do mundo inteiro. Nesta terceira dezena, nós apresentamos a Jesus misericordioso toda e qualquer forma de desespero. Nós pedimos que o sangue e água que jorram do diletíssimo coração de Jesus envolva agora, na paz que vem do Senhor, toda e qualquer pessoa que se sente em desespero, as famílias, os doentes, os agonizantes deste dia, os endividados, que recebam agora, no nome de Jesus, do coração misericordioso de Jesus, a paz que o mundo não conhece. Rezemos agora com imensa confiança. É Jesus misericordioso quem nos visita. Eterno Pai,
6: eu vos ofereço o corpo e o sangue, a alma e a divindade de vosso diletíssimo Filho, nosso Senhor Jesus Cristo, em expiação dos nossos pecados e os do mundo inteiro.
5: Pela sua dolorosa paixão,
7: tende misericórdia de nós e do mundo inteiro.
5: Pela sua dolorosa paixão,
7: tende misericórdia de nós e do mundo inteiro.
5: Pela sua dolorosa paixão,
7: tende misericórdia de nós e do mundo inteiro.
5: Pela sua dolorosa paixão,
7: tende misericórdia de nós e do mundo inteiro.
5: Pela sua dolorosa paixão,
7: tende misericórdia de nós e do mundo inteiro.
5: Pela sua dolorosa paixão,
7: tende misericórdia de nós e do mundo inteiro.
5: Pela sua dolorosa paixão,
7: tende misericórdia de nós e do mundo inteiro.
5: Pela sua dolorosa paixão,
7: tende misericórdia de nós e do mundo inteiro.
5: Pela sua dolorosa paixão,
7: tende misericórdia de nós e do mundo inteiro.
5: Pela sua dolorosa paixão,
7: tende misericórdia de nós e do mundo inteiro. Nesta quarta dezena, nós apresentamos a Jesus as necessidades mais íntimas de cada um de nós. E por isso agora você apresenta a sua necessidade. Fale com Jesus agora, que ouve-nos em oração. Porque Jesus tudo pode, nós queremos também nesta dezena pedir por nossas famílias e em especial por todos aqueles que precisam de um trabalho. Jesus, nós pedimos por todo pai de família, por toda mãe de família, por todo jovem que precisa trabalhar. Nós pedimos, Senhor, que tua divina misericórdia, unida à tua divina providência, abra os caminhos para todos os trabalhadores que precisam hoje de um emprego. Rezemos com imensa confiança. Eterno Pai,
6: eu vos ofereço o corpo e o sangue, a alma e a divindade de vosso diletíssimo Filho, nosso Senhor Jesus Cristo, em expiação dos nossos pecados e os do mundo inteiro.
7: Pela sua dolorosa paixão,
5: tende misericórdia de nós e do mundo inteiro.
7: Pela sua dolorosa paixão,
5: tende misericórdia de nós e do mundo inteiro.
7: Pela sua dolorosa paixão,
5: tende misericórdia de nós e do mundo inteiro.
7: Pela sua dolorosa paixão,
5: tende misericórdia de nós e do mundo inteiro.
7: Pela sua dolorosa paixão,
5: tende misericórdia de nós e do mundo inteiro.
7: Pela sua dolorosa paixão,
5: tende misericórdia de nós e do mundo inteiro.
7: Pela sua dolorosa paixão, paixão.
5: Tende misericórdia de nós e do mundo inteiro.
7: Pela sua dolorosa paixão.
5: Tende misericórdia de nós e do mundo inteiro.
7: Pela sua dolorosa paixão.
5: Tende misericórdia de nós e do mundo inteiro.
7: Pela sua dolorosa paixão.
5: Tende misericórdia de nós e do mundo inteiro. Nesta quinta dezena, nós apresentamos a Jesus tudo aquilo que para nós não tem solução aos olhos humanos. Nesta dezena nós rezamos por aquilo que é impossível aos nossos olhos, mas não é para Jesus. Pedimos a Jesus pelas curas físicas, por todas aquelas enfermidades que diante da medicina não há cura, por todos os desenganados, por todos aqueles que passam nesse exato momento por muitas aflições e provações na própria carne. Nós pedimos, Jesus, cura, libertação, restauração, pelo poder da tua infinita misericórdia. Jesus, tu és a nossa solução. Nós pedimos por todas as causas impossíveis, pedimos a tua presença, pedimos a tua fortaleza e nós convidamos nesse instante você que reza conosco, que de maneira especial recorra à intercessão de Santa Faustina, aquela que foi e é a secretária da Divina Misericórdia. Jesus disse a Santa Faustina: peçam muito, muito mesmo, porque o meu desejo é dar muito. Faça seu pedido e reze com um coração feliz e repleto de confiança. Eterno Pai, eu vos ofereço o corpo e o sangue, a alma e a divindade de vosso diletíssimo Filho, nosso Senhor Jesus Cristo, em expiação dos nossos pecados e os do mundo inteiro. Pela sua dolorosa paixão,
7: tende misericórdia de nós e do mundo inteiro.
5: Pela sua dolorosa paixão,
7: tende misericórdia de nós e do mundo inteiro.
5: Pela sua dolorosa paixão,
7: tende misericórdia de nós e do mundo inteiro.
5: Pela sua dolorosa paixão,
7: tende misericórdia de nós e do mundo inteiro.
5: Pela sua dolorosa paixão,
7: tende misericórdia de nós e do mundo inteiro.
5: Pela sua dolorosa paixão,
7: tende misericórdia de nós e do mundo inteiro.
5: Pela sua dolorosa paixão,
7: tende misericórdia de nós e do mundo inteiro.
5: Pela sua dolorosa paixão,
7: tende misericórdia de nós e do mundo inteiro.
5: Pela sua dolorosa paixão,
7: tende misericórdia de nós e do mundo inteiro.
5: Pela sua dolorosa paixão,
7: tende misericórdia de nós e do mundo inteiro.
6: Deus Santo, Deus Forte, Deus Imortal, tende piedade de nós e do mundo inteiro. Deus Santo, Deus Forte, Deus Imortal, tende piedade de nós e do mundo inteiro. Deus Santo, Deus Forte, Deus Imortal, tende piedade de nós e do mundo inteiro.
7: Em nome do Pai, do Filho e do Espírito Santo.
5: Amém.

Vamos preparar agora o nosso coração e receber a bênção. Senhor nosso Deus, apresentamos a vós tudo aquilo que mais amamos. A nossa família, os nossos amigos, os nossos filhos, os nossos pais, as pessoas que nos rodeiam. E vos pedimos, Senhor, abençoai-os, trazendo sobre eles a vossa proteção e paz. Livrai-nos, Senhor, e livrai-os de todos os males, de todos os perigos. Dai-nos encontrar em vós, Senhor, a verdadeira felicidade. Fazei com que possamos encontrar repouso em vosso coração, alívio para as nossas dores e aflições. Vos pedimos a vossa bênção, Senhor, confiando no vosso auxílio poderoso. E confiamos em vós, Senhor, para que possamos ter todas as nossas dores sanadas e todas as nossas enfermidades curadas. Abençoai-nos e principalmente acolhei no vosso coração aqueles que estão doentes, aqueles que estão tristes, aqueles que estão longe do vosso amor. Que possam de novo em vós, Senhor, recuperarem-se e que possam sentir em vós a presença amorosa do Deus que nos faz renascer. A bênção do Deus Todo-Poderoso venha sobre nós e sobre esta água que humildemente colocamos diante do vosso amor. A bênção do Deus Pai, Filho e Espírito Santo. Amém.

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Durante 24 horas seguidas, louvamos o nome do Senhor Jesus Cristo. Como foi bom! Nós rezamos juntos muitas orações, novenas, terços e missas. Nós nos divertimos, nos emocionamos e cantamos centenas de músicas que louvam ao Senhor. Agora é hora de agradecer a você pela sua audiência e, sobretudo, a Deus pela oportunidade de estarmos aqui trabalhando na missão de levar o Evangelho a toda criatura. Obrigado, Senhor. Boa noite, meu Pai.

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0: rezar e você retomar as atividades do dia, você possa acolher de Deus bênção, paz, saúde, prosperidade, ânimo, disposição, estado de energia máximo, para que você realmente possa encarar de frente o que for preciso, não de qualquer modo, não de qualquer jeito, mas encarar sob a força e a presença de nosso Deus. Por isso desejo que o seu dia realmente seja especial e faça a diferença na sua vida e na vida daqueles que estiverem ao seu redor. O evangelho de hoje está em Lucas, capítulo 4, versículos de 38 a 44. Naquele tempo, Jesus saiu da sinagoga e entrou na casa de Simão. A sogra de Simão estava sofrendo com febre alta e pediram a Jesus em favor dela. Inclinando-se sobre ela, Jesus ameaçou a febre e a febre a deixou. E imediatamente ela se levantou e começou a servi-los. Ao pôr do sol, todos os que tinham doentes, atingidos por diversos males, os levaram a Jesus. Jesus punha as mãos em cada um deles e os curava. De muitas pessoas também saíam demônios, gritando: "Tu és o Filho de Deus." Jesus os ameaçava e não os deixava falar, porque sabiam que ele era o Messias. Ao raiar do dia, Jesus saiu e foi para um lugar deserto. As multidões o procuravam e, indo até ele, tentavam impedi-lo de as deixar. Mas Jesus disse: "Eu devo anunciar a boa nova do reino de Deus também a outras cidades, porque para isso é que eu fui enviado." E pregava nas sinagogas da Judeia. Jesus veio por uma missão: pregar a boa nova do reino. Boa nova é uma notícia positiva, alegre. Boa nova é uma notícia de um novo tempo. Essa é a nossa missão. E pregar o evangelho não é só dizer o que é certo e o que é errado. Isso está fundamentado na evangelização, a catequese, a formação. Mas é também olhar a pessoa e ajudá-la a sentir-se pessoa. Por isso, evangelizar também nos leva a sair da nossa zona de conforto, que muitas vezes, no tempo atual, corremos o risco de fundamentar-se. Por isso, o evangelho de hoje, quando Jesus sai da sinagoga, ele não vai para o seu descanso simplesmente, ele não vai para a ociosidade, ele vai para a missão. E a missão é levar vida às pessoas. Por isso que ele não pode estar restrito a uma determinada situação. Ele mesmo disse: "Eu devo anunciar a boa nova do reino a outras cidades", pregando nas sinagogas, mostrando que o projeto de Deus não é apenas uma ideia, é algo concreto, é vida na realidade. Reze comigo. Pai nosso que estais nos céus, santificado seja o vosso nome, venha a nós o vosso reino, seja feita a vossa vontade, assim na terra como no céu. O pão nosso de cada dia nos dai hoje, perdoai-nos as nossas ofensas, assim como nós perdoamos a quem nos tem ofendido. E não nos deixeis cair em tentação, mas livrai-nos do mal. Amém. Ave Maria, cheia de graça, o Senhor é convosco. Bendita sois vós entre as mulheres, bendito é o fruto do vosso ventre, Jesus. Santa Maria, Mãe de Deus, rogai por nós, pecadores, agora e na hora de nossa morte. Amém. Glória ao Pai, ao Filho e ao Espírito Santo.
1: Como era no princípio, agora e sempre. Amém.
0: Vamos pedir a bênção da água, Deus eterno e todo-poderoso, que tendo escolhido a água, fonte de vida e pureza, para nos dar a graça batismal, quisestes também aparecer no rio Paraíba, a imagem da Virgem Imaculada. Abençoai esta água e fazei que ela nos recorde o nosso batismo, para que, purificados de nossas faltas, vivamos como cristãos, membros da vossa igreja, e cheguemos um dia à vida eterna. Por Cristo Senhor nosso. Amém. Um grande abraço do Padre Sandro Henrique, diretamente da casa do glorioso mártir São Sebastião, na Ventania, em Alpinópolis.

0: Petrópolis, Minas Gerais. E que Deus nos abençoe em nome do Pai, do Filho e do Espírito Santo. Amém! Um beijo no seu coração!
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2: De acordo com os reguladores e burocratas de hoje, todos nós que nascemos nos anos 60, 70 e princípios de 80, não devemos ter sobrevivido até hoje, porque as nossas caminhas de bebê eram pintadas com cores bonitas, em tinta à base de chumbo, altamente tóxicas, e nós muitas vezes lambíamos e mordíamos. Não tínhamos frascos de medicamentos com tampas à prova de crianças, ou fechos nos armários e podíamos brincar com as panelas numa boa. Quando andávamos de bicicleta, não usávamos capacetes, cotoveleiras e joelheiras. E olha, que mertiolate ardia mais do que ácido. Quando éramos pequenos, viajávamos em carros sem cinto de segurança e airbags. E no banco da frente era um bônus. Bebíamos água da mangueira do jardim, e não de garrafa, que na época nem vendia. Comíamos batatas fritas, pão com manteiga e outras porcarias, mas dificilmente engordávamos, porque estávamos sempre loucos para brincar na rua com os amigos. Partilhávamos garrafas e copos com dezenas de colegas e nunca morremos disso. Passávamos horas a fazer carrinhos de rolamentos e depois andávamos a grande velocidade pela rua mais íngreme, para só depois nos lembrarmos que esquecemos de montar algum tipo de freio. Saíamos de casa de manhã e brincávamos o dia todo, desde que estivéssemos em casa antes de escurecer. Estávamos incontactáveis e ninguém se importava com isso. Não tínhamos PlayStation, Xbox, nada de 100 canais de televisão, filmes de vídeo, home, cinema, celulares, computadores, DVD, chat na internet. A TV pegava no máximo Globo, SBT e Manchete. Tínhamos amigos e para vê-los era só ir para a rua. Caíamos de muros e de árvores, nos cortávamos, até partíamos ossos. Apertávamos as campainhas dos vizinhos, fugíamos e tínhamos mesmo medo de sermos apanhados. Tudo isso sem ninguém processar ninguém. Íamos a pé para a casa dos amigos. Acreditem ou não, íamos a pé para a escola. Não esperávamos que a mamãe ou papai nos levasse. Criávamos jogos com simples paus e bolas. Se infringíssemos a lei, era impensável os nossos pais nos safarem. Eles estavam era do lado da lei. Esta geração produziu os melhores inventores e desenrascados de sempre. Os últimos 50 anos têm sido uma explosão de inovação e ideias novas. Tínhamos liberdade, fracasso, sucesso e responsabilidade. Aprendemos a lidar com tudo. E você? És um deles? Parabéns! Passa essa mensagem a outras pessoas que tiveram sorte de crescer como verdadeiras crianças. Para todos os outros que não têm a idade suficiente, pensei que gostariam de ouvir essa mensagem. Isto, meus amigos, é surpreendentemente medonho e talvez ponha um sorriso no seu lábio. A maioria dos estudantes que estão hoje nas universidades e nasceram em 1986 ou depois chamam-se jovens. Pode ter certeza que eles nunca ouviram We Are the World. Para eles, sempre houve uma só Alemanha e um só Vietnã. O HIV sempre existiu. Os CDs sempre existiram. O Michael Jackson sempre foi branco. Para eles, o John Travolta sempre foi redondo e não consegue imaginar que aquele gordo foi um deus da dança. Acreditam que a Missão Impossível e as Panteras são filmes da atualidade. Não conseguem imaginar a vida sem computadores. Não acreditam que houve televisão preto e branco e quem tinha era rico. Agora vamos ver se estamos ficando velhos. Você pelo menos se identificou com alguma coisa que eu falei nessa mensagem? Hoje, precisa dormir mais depois de uma noitada? Os teus amigos estão todos casados? Se surpreende ao ver crianças tão à vontade com os computadores? Vem cá, você se lembra da novela Dancing Day? Encontra amigos e fala dos bons e velhos tempos? Você vai encaminhar essa mensagem para outros amigos porque acha que eles vão gostar? Se a resposta é com certeza para a maioria dessas perguntas, é, meu amigo, estamos ficando velhos. Mas pode ter certeza que tivemos uma infância maravilhosa.
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4: Oi, gente, tudo bem? A partir de agora tem Adoração Católica aqui na sua rádio. As mais lindas canções do segmento católico de um jeito especial. Sejam bem-vindos.
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1: Essa foi mais uma sequência aqui do Adoração Católica. Voltamos depois do intervalo.
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3: Meia-noite e 34 minutos.
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0: é mais um Fé no Criador falando ao seu coração. Respeite seu corpo. Amigo ouvinte, Deus valoriza muito o seu corpo. Em 1 Coríntios 6,19, Paulo chama o nosso corpo de templo de Deus. Tenha cuidado em como você alimenta, usa e mantém o seu corpo. Você não queria alguém bagunçando o seu lar. Deus não quer ninguém bagunçando o lar dele. Afinal, é dele, não é? O corpo é de Deus. Um pouco de exercício e dieta não fariam mal a ninguém. Seu corpo, de alguma forma, durará para sempre. Deus prometeu, está na Bíblia, Ele irá glorificar o seu corpo. Ele retirará toda a fraqueza e a enfermidade. Isso mesmo. Inclusive daquela pessoa que já partiu, daquela pessoa amada que já não está no meio de nós. Deus vai glorificar, inclusive, os que partiram. Isso não é uma boa notícia? Sua dor não durará para sempre. Seu coração está fraco, ficará firme no céu. O câncer tem corrompido o seu sistema. Não tem câncer no céu. Por um período, sua alma estará no céu, enquanto seu corpo estiver no túmulo. Mas a semente enterrada na terra irá brotar no céu, e você será como Jesus. Está na Bíblia. Um dia Ele retornará, e nossos corpos, mesmo que mortos, serão glorificados. Pense nisso. Respeite seu corpo.
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0: Pai amado, nós agora agradecemos pelo nosso corpo, Pai. Pelos braços, as mãos, os membros, a mente, o coração, a capacidade incrível do cérebro, alma, espírito, Pai. Obrigado, Deus. Este é o que temos, o nosso corpo, o templo de Deus. O Senhor deseja, Pai, que glorifiquemos esse corpo. Afinal, como está em 1 Coríntios 6,19, como Paulo diz e chama o nosso corpo de templo de Deus, muitas vezes não glorificamos, Pai. Pedimos perdão por isso, Deus. E se possível, livra-nos de doenças. Dá o livramento a esse ouvinte que está sofrendo, que tem enfrentado dificuldades, Pai. Tira a dor, Pai. É o que nós oramos, pedimos. Em nome de Jesus. Amém.
2: Que privilégio ter a mesma mão que fez o universo e espalhou as estrelas, escrevendo seu nome no livro da vida. Louve a Deus por isso e declare agora Cristo como seu Senhor e Salvador, buscando a partir daqui o perdão e uma vida correta. Deus alegra-se por todo aquele que assim desejar de todo o coração.

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2: De volta com mais canções católicas aqui no Adoração Católica.
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1: Damos um ponto final na edição de hoje do Adoração Católica. Obrigado pelo seu carinho, pela a sua audiência. Voltaremos na próxima edição.
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3: Meia-noite e 58 minutos.

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1: Salmos capítulo 40, verso 1, está escrito assim: Esperei com paciência no Senhor, e Ele se inclinou para mim e ouviu o meu clamor. Davi escreve algo tremendo que serve de consolo para a nossa vida, principalmente para aqueles que têm buscado a Deus em oração, que esperam por um milagre, uma restauração ou uma cura, mas cuja demora tem feito com que eles fiquem com a impressão de que Deus se esqueceu dos seus problemas e que Ele não se importa mais com a sua dor. Somos uma geração cada vez mais imediatista, e esse imediatismo tem feito com que nos tornemos pessoas impacientes. Esperar por alguma coisa é algo que para a maioria das pessoas causa desconforto, impaciência e irritação. Nos acostumamos a conseguir tudo com um clique, um comando, um enter, mas nem tudo na vida vai ser assim, como num passe de mágica. Entre o plantar e o colher existe o esperar, que é o tempo em que a semente que plantamos vai germinar, nascer, crescer e dar frutos. O tempo de Deus não é como o nosso tempo. Muitas vezes Deus vai nos fazer esperar. E temos que saber como agir nesse tempo de espera. Por isso Davi diz que esperou com paciência. Nem tudo foram flores na vida do rei. Ele teve que enfrentar lutas que esperou com paciência. Nem tudo foram flores na vida do rei.

0: Continue buscando a Deus e tenha paciência. Em algum momento determinado por Deus, as sementes que você tem plantado vão brotar. E você vai poder experimentar um tempo de bênçãos sobre a sua vida. Eu quero orar por você. Senhor, te pedimos perdão pela nossa falta de paciência. Renova a nossa fé e fortalece o nosso espírito, para que possamos esperar pelo seu agir. Pois temos a certeza de que o Senhor tem ouvido o nosso clamor e está atento à nossa aflição. Contempla aqueles que têm enfrentado problemas em seus lares e traga a solução para esses conflitos. Eu oro em nome de Jesus. Amém.
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0: 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Está no ar o Conexão Católica. Sejam bem-vindos.
1: Esse é o Conexão Católica, estar com você e é bom demais. Prazer, J. Lu por cá, no mic, na radiola, e você daí com o melhor programa, Conexão Católica, aquela conexão top pra você falar, pra você ficar mais pertinho de Deus, ouvir, refletir e transpirar a palavra do Pai. Conexão Católica, J. Lu chegou, e você também, que bom estar com você.
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1: Conexão Católica, vamos pro break. Já já tô retornando com mais pedidos e também participações aqui. Fique aí.
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0: 1:21.
1: Obrigado, Jesus, por não demonstrares nenhum favoritismo e por saíres do acampamento por mim. Olá, querido amigo do Pão Diário, que bom que você está aí para acompanhar a nossa mensagem de esperança e encorajamento do dia. Hoje vou ler o texto de Tim Gustafson com o título Fora do Acampamento. Sexta-feira era dia de feira na cidade rural em Gana, onde cresci. Depois de anos, ainda me lembro de uma feirante em particular. Com os dedos das mãos e dos pés, corroídos pela hanseníase, lepra, ela se agachava em sua esteira e pegava seus produtos com uma cuia. Alguns a evitavam. Minha mãe fazia questão de comprar dela regularmente. Eu a via apenas em dias de feira. Depois, ela desaparecia para fora da cidade. No tempo dos israelitas, doenças como a lepra significavam viver fora do acampamento. Era uma vida lastimável. A lei dizia que tais pessoas deviam viver isoladas, de acordo com o livro de Levítico, capítulo 13, versículo 46. Fora do acampamento também era onde os restos dos sacrifícios eram queimados. Esse não era o local onde você gostaria de estar. Essa dura realidade dá vida à declaração sobre Jesus em Hebreus, capítulo 13. Vamos até Ele, para fora do acampamento, e soframos a mesma desonra. Jesus foi crucificado fora dos portões de Jerusalém. Uma questão significativa quando estudamos o sistema sacrificial hebreu. Queremos ser conhecidos, honrados e ter vida confortável. Mas Deus nos chama para fora do acampamento, onde está a desgraça. É lá que encontraremos o feirante com hanseníase. É em tal local que encontraremos as pessoas que o mundo rejeitou, onde encontraremos Jesus. Querido amigo, como você reage a estranhos e desajeitados? De que modo prático você poderia ir a Jesus fora do acampamento? Pense nisso. Aqui foi Clarice Fogaça com a mensagem do dia.

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2: Esse é o seu Conexão Católica, de volta com o melhor da música pra você. Voltamos.
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0: Valeu!
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Ah, Senhor, quantas vezes eu quis decidir a minha vida motivada pelos meus sentimentos, pelas minhas emoções, pelo prazer. Prazer de ter, prazer do poder. Perdão, Senhor, por todas as vezes que eu quis pedir a parte da herança e sair pelo mundo, sair pela vida para curtir, para não desperdiçar nada daquilo que eu percebia e sentia que era o melhor para mim. Mas era uma grande ilusão, Senhor, uma grande fantasia. Passou o tempo, as escolhas foram erradas, e eis-me aqui, Senhor, de novo querendo voltar, percebendo que a minha busca, na verdade, é por Ti, porque só o Senhor pode preencher os vazios da minha alma, os vazios do meu coração. Nada e ninguém nessa vida serão capazes de me amar como o Senhor me ama. Nada e ninguém nessa vida serão capazes de preencher a sede que eu tenho de ser amada. Só o Senhor pode me amar por completo. Só o Senhor possui o perfeito amor que me cura nas mais profundas, nas profundezas da minha alma, na minha maior intimidade. Então me cura, Senhor. Cura as minhas carências. Cura os meus afetos, os meus sentimentos. Cura aqui dentro, cura meu coração. Porque eu não quero mais buscar o Senhor em lugares onde o Senhor não está. Eu quero que o Senhor preencha o vazio do meu coração, porque só Tu

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1: Já já tem mais Conexão Católica. Fiquem com a gente, daqui a pouquinho tem indicações e participações aqui na sua número 1. Conexão Católica, você ao encontro de Deus.
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3: 1:42.
4: 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Versículo
5: do dia. Estamos chegando com mais um versículo do dia. Abra seu coração para a palavra de Deus. Instrui o menino no caminho em que deve andar, e até quando envelhecer, não se desviará dele. Provérbios 22:6.
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3: Versículo do dia.
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1: De volta com mais Conexão Católica. Aumenta o volume aí.
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1: Conexão Católica indo embora. Voltamos amanhã por cá. J. Lu, me despeço já agradecendo com beijos e abraços. Muita luz na caminhada. Fé sempre que tudo vai dar certo. Amanhã estamos de volta. Tchau, tchau. Valeu!
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3: 2:02.
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5: Preparado para mais uma palavra que fortalece? 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Sujeitai-vos, pois, a Deus. Resisti ao diabo, e ele fugirá de vós. Tiago 4:7. Fique por perto, tem mais verdade vindo aí.
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8: Opa! Estamos chegando com mais um Unção Católica. Aqui na sua rádio preferida. A partir de agora, só as melhores para você. Sejam muito bem-vindos à Unção Católica de hoje. Vem comigo!
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1: Que sequência top foi essa, hein, gente? Já já tem mais pra você. Não saia daí.
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3: 2:21.
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5: Santifica-os na tua verdade. João 17:17. A santificação começa na regeneração. O Espírito de Deus infunde no homem aquele princípio de vida nova, pela qual ele se torna uma nova criatura em Cristo Jesus, como vemos em 2 Coríntios 5:17. Essa obra, que começa com o novo nascimento, é realizada de duas maneiras. Mortificação, onde os desejos da carne são subjugados e dominados, e vivificação, pela qual a vida que Deus colocou dentro de nós é feita para ser uma fonte de água que salte para a vida eterna, como está em João 4:14. Isso é realizado todos os dias naquilo que é chamado de perseverança, onde o cristão é preservado e mantido em um estado de graça e feito para abundar em boas obras para o louvor e glória de Deus, culminando ou chegando à perfeição, na glória, onde a alma, sendo completamente purgada, é arrebatada para habitar com os santos, à mão direita da majestade no céu. Mas enquanto o Espírito de Deus é o autor da santificação, há ainda uma atividade visível que é realizada e que não deve ser esquecida. Santifica-os, disse Jesus, na tua verdade, a tua palavra é a verdade. As passagens da Escritura que comprovam que o instrumento da nossa santificação é a palavra de Deus são muitas. O Espírito de Deus traz à mente os preceitos e doutrinas da verdade e os aplica com poder. Elas são ouvidas pelo ouvido e recebidas no coração, e trabalham em nós o querer e o efetuar a boa vontade de Deus, como está em Filipenses 2:13. A verdade é a santificadora, e se nós não ouvirmos ou lermos a verdade, não cresceremos em santificação. Nós somente progredimos no chamado da vivificação conforme progredimos no chamado da compreensão. Lâmpada para os meus pés é a tua palavra, e luz para o meu caminho. Salmo 119, 5. Não diga de algum erro, é uma mera questão de opinião. Nenhum homem cede a um erro de julgamento sem, cedo ou tarde, tolerar um erro de prática. Segure firme a verdade, pois assim você será santificado pelo Espírito de Deus.
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1: Chegamos com mais um bloco aqui no Unção Católica. Vem curtir mais uma super sequência.
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0: Unção Católica,
1: sempre com as melhores para você adorar o nosso Deus. Depois do intervalo tem mais.
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3: 2:38.
4: Pensamento do dia. Em nome de Jesus. E naquele dia, nada me perguntareis. Na verdade vos digo que tudo quanto pedirdes a meu Pai, em meu nome, ele vo-á de dar. Até agora, nada pedistes em meu nome. Pedi e recebereis, para que a vossa alegria se cumpra. João capítulo 16, versículos 23 e 24. Segundo a aliança, essa promessa em relação à oração talvez seja a declaração mais assombrosa já pronunciada pelo homem da Galileia. O que Jesus quis dizer com a expressão naquele dia? Olhando para o futuro, Jesus dizia, com efeito, irei embora para o Calvário, morrerei. No entanto, serei ressuscitado dentre os mortos, subirei até as alturas e assentar-me-ei à destra do Pai. Virão dias novos, uma nova aliança ou um novo testamento passará a existir. E naquele dia, nada me perguntareis. O dia em que vivemos é aquele dia novo a que ele se referia. Até agora, nada pedistes em meu nome. Os discípulos não oravam em nome de Jesus enquanto ele estava na terra, porque não teria funcionado. Não era necessário, pois, enquanto Jesus estava com eles, ele supria todas as suas necessidades. Entretanto, chegaria o dia em que Jesus partiria. Então, precisariam do nome dele. O nome de Jesus substituiu a pessoa de Jesus na operação dos milagres, na libertação da autoridade de Satanás e no envolvimento de Deus na situação. Sou um cristão da nova aliança. Oro ao meu Pai em nome de Jesus. Peço em nome de Jesus. Recebo e minha alegria é completa.

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1: Estamos de volta com Unção Católica. Unção Católica.
2: Opa! De volta com Unção Católica. Vem comigo.
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2: Com essas e outras, encerramos mais uma edição do Unção Católica. Sempre é bom demais ter você ligado com a gente. Voltaremos na próxima. Beijos e até lá!
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4: Duas horas e 55 minutos.
5: Pais, seus filhos são extremamente ativos? Vocês se preocupam com a possibilidade de haver algum problema médico com eles? Daqui a instantes, vamos dar a vocês informações úteis sobre a criança hiperativa na edição de hoje de Valor para a Família. Meu nome é Rosa Maria, trazendo até você Valor para a Família, um programa de conselhos práticos com o psicólogo e conselheiro familiar Dr. Dobson. Ele é o autor de vários livros internacionalmente famosos, como Ouse Disciplinar, Adolescência Feliz e Esconde-Esconde. Dr. Dobson, uma das mães que ouve em nosso programa e está muito preocupada com seu filho. Ela pergunta: como posso saber se meu filho é apenas normalmente ativo ou genuinamente hiperativo?
6: Sim.
5: Como posso saber se seu problema é resultado de algum problema emocional ou físico?
6: Essas perguntas são difíceis de responder. O seu melhor recurso para avaliar o problema de seu filho é o seu pediatra ou o médico da família. Mesmo ele, talvez tenha que adivinhar um diagnóstico e sua causa. Ele, no entanto, pode fazer uma avaliação médica completa e depois, se necessário, referir seu caso a outros profissionais para assistência mais específica. Seu filho pode exigir os serviços de um tutor especial para leitura ou de um fonoaudiólogo ou de um psicólogo que possa aferir suas capacidades intelectuais e perceptivas e oferecer conselhos para corrigir o problema. Você não deveria tentar, sozinha, resolver os problemas de uma criança excessivamente ativa, se esse apoio extra estiver disponível.
5: Doutor, presumindo que essa criança seja mesmo hiperativa, o senhor pode dar a essa mãe uma ideia do que o futuro pode trazer para seu filho?
6: Posso sim, Rosa Maria. Para todos vocês, pais que estão nessa situação, existe ajuda. O amadurecimento e as mudanças glandulares associadas com a puberdade muitas vezes acalmam a criança hiperativa na fase entre os 12 e os 18 anos. Isso explica por que raramente vemos adultos pulando na cama ou rolando no chão. No entanto, para os pais esgotados que passam os dias correndo atrás de uma criança hiperativa, a consolação será pequena ao saber que essa crise durará apenas mais 9 anos.
5: Se você, como a ouvinte que fez essa pergunta, não tem certeza se seu filho é ou não hiperativo, sugerimos que procure ativamente um diagnóstico profissional. Se seu filho é hiperativo, o médico poderá receitar um remédio que o acalme e permita que ele participe de atividades normais e atinja um nível acadêmico normal na escola. Os comentários do Dr. Dobson no programa de hoje foram extraídos do livro Dr. Dobson Answers Your Questions, publicado pela Tyndale House. Francisco Borges interpretou a voz do Dr. Dobson. Meu nome é Rosa Maria e convido você a estar novamente conosco na próxima edição de Valor para a Família.
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1: 3 horas em ponto.
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7: Na presença das Santas Chagas de Jesus, convido você e sua família para este momento abençoado na nossa programação. Vamos juntos colocar nas Santas Chagas de Jesus o nosso pedido de oração, a nossa intenção. Prepare o seu ambiente de oração com as fotos, as roupas de família e, de modo particular, lembrando dos enfermos. Traga os nomes por quem vamos interceder e pedir cura e libertação de todos os sofrimentos e dores.
8: Por tuas chagas, Senhor, curados.
9: Olá, querido povo de Deus, chegou o momento da hora da misericórdia. E na hora da misericórdia nós rezamos o Terço das Santas Chagas. Quarta-feira, com certeza, como intercessora está a Nossa Senhora, como esteve no Monte Calvário. Que ela nos ajude para que esta oração seja autêntica, fervorosa e de coração. Em nome do Pai, e do Filho, e do Espírito Santo. Amém. Creio em Deus Pai Todo-Poderoso, Criador do céu e da terra, e em Jesus Cristo, seu único Filho, nosso Senhor, que foi concebido pelo poder do Espírito Santo, nasceu da Virgem Maria, padeceu sob Pôncio Pilatos, foi crucificado, morto e sepultado, desceu à mansão dos mortos, ressuscitou ao terceiro dia, foi crucificado, morto e sepultado, desceu à mansão dos mortos,

0: misericórdia de nós e do mundo inteiro. Deus Santo, Deus Forte, Deus Imortal, tende piedade de nós e do mundo inteiro. Graça, misericórdia, meu Jesus, nos perigos presentes, cobri-nos com vosso preciosíssimo sangue. Pai eterno, tende misericórdia de nós, pelo sangue de Jesus Cristo, vosso Filho unigênito, tende misericórdia de nós, vos suplicamos. Amém. Neste primeiro mistério do texto das Santas Chagas, contemplamos: Jesus ressuscitado aparece a Maria Madalena. Como fruto desta dezena, vamos pedir por todos os desempregados que não percam o ânimo e que consigam bater na porta certa, inspirados pelo Espírito Santo. Rezemos. Eterno Pai, eu vos ofereço as santas chagas de nosso Senhor Jesus Cristo, para curar as de nossas almas.
1: Meu Jesus, perdão e misericórdia.
2: Pelos méritos de vossas santas chagas.
1: Meu Jesus, perdão e misericórdia.
2: Pelos méritos de vossas santas chagas.
1: Meu Jesus, perdão e misericórdia.
2: Pelos méritos de vossas santas chagas.
1: Meu Jesus, perdão e misericórdia.
2: Pelos méritos de vossas santas chagas.
1: Meu Jesus, perdão e misericórdia.
2: Pelos méritos de vossas santas chagas.
1: Meu Jesus, perdão e misericórdia.
2: Pelos méritos de vossas santas chagas.
1: Meu Jesus, perdão e misericórdia.
2: Pelos méritos de vossas santas chagas.
1: Meu Jesus, perdão e misericórdia.
2: Pelos méritos de vossas santas chagas.
1: Meu Jesus, perdão e misericórdia.
2: Pelos méritos de vossas santas chagas.
1: Meu Jesus, perdão e misericórdia.
2: Pelos méritos de vossas santas chagas.
0: No segundo mistério, nesta quarta-feira, rezamos o terço das Santas Chagas contemplando: Jesus ressuscitado acompanha os discípulos de Emaús. Rezemos este mistério por todos os casais que estão em crise, se divorciando, para que haja de fato um perdão abundante e a reconciliação. Eterno Pai, eu vos ofereço as santas chagas de nosso Senhor Jesus Cristo, para curar as de nossas almas.
1: Meu Jesus, perdão e misericórdia.
2: Pelos méritos de vossas santas chagas.
1: Meu Jesus, perdão e misericórdia.
2: Pelos méritos de vossas santas chagas.
1: Meu Jesus, perdão e misericórdia.
2: Pelos méritos de vossas santas chagas.
1: Meu Jesus, perdão e misericórdia.
2: Pelos méritos de vossas santas chagas.
1: Meu Jesus, perdão e misericórdia.
2: Pelos méritos de vossas santas chagas.
1: Meu Jesus, perdão e misericórdia.
2: Pelos méritos de vossas santas chagas.
1: Meu Jesus, perdão e misericórdia.
2: Pelos méritos de vossas santas chagas.
1: Meu Jesus, perdão e misericórdia.
2: Pelos méritos de vossas santas chagas.
1: Meu Jesus, perdão e misericórdia.
2: Pelos méritos de vossas santas chagas.
1: Meu Jesus, perdão e misericórdia.
2: Pelos méritos de vossas santas chagas.
0: No terceiro mistério do terço das Santas Chagas, contemplamos: Jesus aparece aos discípulos desejando a paz. Como fruto desta oração e desta contemplação, coloquemos todas as famílias que estão desunidas e que possam perdoar e buscar a reconciliação, a exemplo de nosso Senhor Jesus Cristo. Eterno Pai, eu vos ofereço as santas chagas de nosso Senhor Jesus Cristo, para curar as de nossas almas.
1: Meu Jesus, perdão e misericórdia.
3: Pelos méritos de vossas santas chagas.
1: Meu Jesus, perdão e misericórdia.
3: Pelos méritos de vossas santas chagas.
1: Meu Jesus, perdão e misericórdia.
3: Pelos méritos de vossas santas chagas.
1: Meu Jesus, perdão e misericórdia.
3: Pelos méritos de vossas santas chagas.
1: Meu Jesus, perdão e misericórdia.
3: Pelos méritos de vossas santas chagas.
1: Meu Jesus, perdão e misericórdia.
3: Pelos méritos de vossas santas chagas.
1: Meu Jesus, perdão e misericórdia.
3: Pelos méritos de vossas santas chagas.
1: Meu Jesus, perdão e misericórdia.
3: Pelos méritos de vossas santas chagas.

0: Santas Chagas.
1: Meu Jesus, perdão e misericórdia.
0: Pelos méritos de vossas santas chagas.
1: Meu Jesus, perdão e misericórdia.
0: Pelos méritos de vossas santas chagas.
2: Neste quarto mistério do terço das Santas Chagas, contemplamos: Jesus cura a incredulidade de Tomé. Peçamos a Deus por todos aqueles que estão desesperados, que perderam a fé ou se apartaram de Deus, que haja um encontro com o ressuscitado e a prece: aumentai, Senhor, minha fé. Eterno Pai, eu vos ofereço as santas chagas de nosso Senhor Jesus Cristo, para curar as de nossas almas.
1: Meu Jesus, perdão e misericórdia.
3: Pelos méritos de vossas santas chagas.
1: Meu Jesus, perdão e misericórdia.
3: Pelos méritos de vossas santas chagas.
1: Meu Jesus, perdão e misericórdia.
3: Pelos méritos de vossas santas chagas.
1: Meu Jesus, perdão e misericórdia.
3: Pelos méritos de vossas santas chagas.
1: Meu Jesus, perdão e misericórdia.
3: Pelos méritos de vossas santas chagas.
1: Meu Jesus, perdão e misericórdia.
3: Pelos méritos de vossas santas chagas.
1: Meu Jesus, perdão e misericórdia.
3: Pelos méritos de vossas santas chagas.
1: Meu Jesus, perdão e misericórdia.
3: Pelos méritos de vossas santas chagas.
1: Meu Jesus, perdão e misericórdia.
3: Pelos méritos de vossas santas chagas.
1: Meu Jesus, perdão e misericórdia.
3: Pelos méritos de vossas santas chagas.
2: No quinto mistério do terço das Santas Chagas, contemplamos: Jesus envia os apóstolos em missão. Rezemos este mistério por todas as pessoas que dedicam suas vidas ao anúncio do Evangelho, pelo Santo Padre, o Papa, pelos bispos, pelos padres de sua paróquia e, de modo geral, pelos diáconos, seminaristas e pelo povo de Deus, que sejamos missionários da esperança. Eterno Pai, eu vos ofereço as santas chagas de nosso Senhor Jesus Cristo, para curar as de nossas almas.
1: Meu Jesus, perdão e misericórdia.
3: Pelos méritos de vossas santas chagas.
1: Meu Jesus, perdão e misericórdia.
3: Pelos méritos de vossas santas chagas.
1: Meu Jesus, perdão e misericórdia.
3: Pelos méritos de vossas santas chagas.
1: Meu Jesus, perdão e misericórdia.
3: Pelos méritos de vossas santas chagas.
1: Meu Jesus, perdão e misericórdia.
3: Pelos méritos de vossas santas chagas.
1: Meu Jesus, perdão e misericórdia.
3: Pelos méritos de vossas santas chagas.
1: Meu Jesus, perdão e misericórdia.
3: Pelos méritos de vossas santas chagas.
1: Meu Jesus, perdão e misericórdia.
3: Pelos méritos de vossas santas chagas.
1: Meu Jesus, perdão e misericórdia.
3: Pelos méritos de vossas santas chagas.
1: Meu Jesus, perdão e misericórdia.
3: Pelos méritos de vossas santas chagas.
2: Rezemos três vezes. Eterno Pai, eu vos ofereço as santas chagas de nosso Senhor Jesus Cristo, para curar as de nossas almas. Eterno Pai, eu vos ofereço as santas chagas de nosso Senhor Jesus Cristo, para curar as de nossas almas. Eterno Pai, eu vos ofereço as santas chagas de nosso Senhor Jesus Cristo, para curar as de nossas almas. Amém. Queridos filhos e filhas, tendo rezado o terço das Santas Chagas, vamos agora fazer a oração de todos os dias, que é a novena das Santas Chagas de nosso Senhor Jesus Cristo. Rezemos. Por suas santas chagas, suas chagas gloriosas, o Cristo Senhor me proteja e me guarde. Senhor Jesus, foste levado na cruz para que por vossas santas chagas sejam curadas as de nossas almas. Eu vos louvo e agradeço pelo vosso ato redentor. Carregaste em vosso próprio corpo os meus pecados e de toda a humanidade. Nas vossas santas chagas, coloco minhas intenções, minhas preocupações, ansiedades e angústias, minhas enfermidades físicas e psíquicas, meus sofrimentos, dores, alegrias e necessidades. Em vossas santas chagas, Senhor, coloco minha família. Envolvei, Senhor, a mim e meus familiares, protegendo-nos do mal. Coloque a sua intenção. Senhor, ao mostrar vossas santas chagas gloriosas a Tomé e o mandando tocar em vosso lado aberto, o curaste da incredulidade. Eu vos peço, Senhor, permita-me refugiar em vossas santas chagas e, por mérito desses sinais de vosso amor, curai a minha falta de fé. Ó Jesus, pelos méritos de vossa paixão, morte e ressurreição, dai-me a graça de viver os frutos da nossa redenção. Amém.

0: queridos filhos e filhas da Hora da Misericórdia, mês de setembro, mês da Bíblia, vamos louvar a Deus, esse Jesus misericordioso que tantas graças derrama sobre nós. Filhos e filhas, escute o que foi deixado como testemunho de vida nessa segunda parte da Hora da Misericórdia. Veja como Deus vai agindo na vida e como vale a pena. Bendirei ao Senhor. Bendirei ao Senhor sempre, hoje e todo dia, porque o Senhor fez, o Senhor faz, o Senhor sempre fará maravilhas em nossa vida.
1: Eu quero dar um testemunho, né, que eu sou mãe adotiva, mãe do coração.
0: Opa.
1: E eu adotei a minha filha, a Átila, e eu ainda não tinha a guarda definitiva dela.
0: Certo.
1: Eu sei que foi Deus que me trouxe ela, mas tinha sempre esse medo no coração, né? Agora, na sexta-feira, que antecedia ao Dia dos Pais, eu tava com a capelinha de Jesus das Santas
0: Olha
1: Chagas
0: aí,
1: aqui,
0: gente,
1: na minha casa, só que já era o dia de eu passar pra casa da vizinha, né? E antes de entregar Jesus, aí eu fiz alguns pedidos pra Jesus,
0: certo,
1: agradeci pela visita dele na minha casa.
0: Que lindo.
1: E entre esses pedidos que eu fiz, eu pedi pela guarda definitiva na Átila, pedi a Jesus das Santas Chagas que me abençoasse, que eu recebesse essa bênção. Quando foi no domingo, eu acordei, e como meu pai já é falecido há 12 anos, essas datas mexem um pouco,
0: claro,
1: com o coração da gente, com os sentimentos da gente, né? Aí eu tava estendendo umas roupas no varal, aí só tava brincando junto comigo no quintal, aí escutei uma moça chamando no portão, né, Gabriela? Quando eu cheguei lá na frente, era oficial de justiça,
0: oh,
1: me trazendo a sentença do juiz com a guarda definitiva
0: meu
1: da Átila, né? E eu fiquei muito feliz, padre, muito feliz. Foi um grande presente de Deus.
0: Com certeza.
1: Num dia de domingo, uma oficial de justiça
0: vim
1: na casa de uma pessoa trazer um presente enorme desse, que foi a guarda definitiva da Átila, né? Mas agora só falta sair a certidão de nascimento dela para que a gente possa marcar o batizado. Era algo também que eu sonhava dia e noite. Então, é graça testemunhada, graça alcançada. Toca o sino, sacristão.
0: Louvado seja Deus. Gabriela, imagina a sua alegria. Tá aí, gente, um testemunho. É por isso que eu falo. Onde a capelinha de Jesus das Santas Chagas passa, uma gota do sangue redentor fica. Aproveite, aproveite agora e torne-se um mensageiro, uma mensageira da Capelinha de Jesus das Santas Chagas. Aproveite esse intervalo 0800 410 6060 e torne-se um mensageiro levando para no mínimo mais 8 famílias. Imagina isto, não tem no seu local, não tem na sua cidade, porque você não é mensageiro, toma a decisão. Olha a graça que a Gabriela testemunha, quantos anos pedindo essa guarda e num domingo oficial. Gente, aproveite agora, 0800 410 6060 e faça o seu pedido de oração. Bíblia aberta, cartilha de oração.
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0: Setembro, mês da Bíblia, palavra de Deus. Você está acompanhando? De manhã, Alex, a oração divina, a leitura orante. Agora você vai acompanhar o Evangelho do Dia.
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0: E o texto de hoje é Lucas 4, 38 a 44. Lucas 4, 38 a 44.
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0: O Senhor esteja convosco, Ele está no meio de nós. Proclamação do Evangelho de Jesus Cristo segundo São Lucas. Glória a vós, Senhor. Saindo da sinagoga, Jesus entrou na casa de Simão. Como a sua sogra estava com febre alta, pediram a Jesus que a curasse. Inclinando-se sobre ela, Jesus ordenou que a febre a deixasse. Depois do pôr do sol, todos os enfermos da cidade foram trazidos a Jesus. Impondo-lhes a mão, ele os curava. Ao amanhecer, Jesus saiu e retirou-se para um lugar afastado. As multidões, procurando, foram até onde ele estava. Queriam detê-lo, para que não as deixasse. Mas ele lhes disse: é necessário que eu anuncie a boa nova do reino de Deus também às outras cidades, pois essa é minha missão. E andava pregando nas sinagogas da Galiléia, Palavra da salvação, glória a vós, Senhor. Jesus era um missionário incansável. Por onde passava, por onde andava, por onde falava, por onde curava, Jesus deixava as pegadas do reino, marcas de Deus na vida humana. Jesus entra na vida de Pedro, transforma, vai na casa de Pedro e cura a sogra de uma enfermidade. Vem, Jesus, como Pedro, vem em minha casa e cure as minhas enfermidades e as enfermidades da minha família, e nós nos poremos a servi-lo. Nossa Senhora, toda quarta-feira nós pedimos a tua proteção, Mãe. Nós pedimos o teu auxílio. Pedimos que interceda por nós.

A vossa proteção, Mãe, nós recorremos nesta tarde de quarta-feira. Nossa Senhora, nos leve perto de teu Filho Jesus. Nossa Senhora, olhai os tristes, os desempregados, os abatidos. Nossa Senhora, recorremos à vossa proteção, que junto a Deus interceda por nós.

e vamos rezar essa Ave Maria. E você que está comigo, onde quer que esteja, vamos pedir a Deus sermos fiéis a Jesus até o fim. Ave Maria, cheia de graça, o Senhor é convosco, bendita sois vós entre as mulheres, e bendito é o fruto do vosso ventre, Jesus. Santa Maria, Mãe de Deus, rogai por nós, pecadores, agora e na hora de nossa morte. Amém. O Senhor esteja convosco. Ele está no meio de nós. Senhor, por intercessão de Nossa Senhora, abençoai a água, a roupa dos enfermos, as fotos de família. Abençoai e santificai todos os objetos, Deus de misericórdia, Deus de compaixão. Que a bênção de Deus recaia nesta tarde de quarta-feira, em nome do Pai, do Filho e do Espírito Santo. Amém.

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2: 3:23.
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4: Você já rezou por alguma coisa e teve a impressão de ficar sem resposta? Que os dias passavam e parecia que nada acontecia? Eu quero falar com você. Eu sou a irmã Maria Raquel do Instituto Hesed. Eu te falo aqui da Gruta do Monte Gargano, onde ele, São Miguel, apareceu e prometeu socorrer aqueles que o invocam. E é daqui que eu te digo que você vai descobrir o que acontece no céu quando você aprende a esperar. E porque a sua perseverança nunca, jamais é em vão. Seja bem-vindo ao 16º dia da Quaresma de São Miguel. Eu acolho você que está aqui também pela primeira vez. Vamos juntos até o fim. E hoje é um dia muito especial porque, pela primeira vez na Sagrada Escritura, o nosso querido arcanjo São Miguel aparece chamado pelo próprio nome. Miguel, tudo que nós contemplamos até aqui, anjos que consolam, que guardam, que combatem, hoje recebe um rosto, hoje recebe um nome. Abra sua Bíblia no livro de Daniel, capítulo 10, versículo 13, você vai ver o seguinte: eis que Miguel, um dos primeiros príncipes, veio em meu socorro. Eu te explico, o profeta Daniel está aflito pelo seu povo, que vive no exílio. Ele faz uma coisa que toca o coração desta quaresma. Ele se entrega a 3 semanas de oração, jejum e penitência, suplicando a Deus. Entenda, 21 dias, clamando, sem ver resposta. E então o anjo aparece e lhe revela algo impressionante. O anjo diz assim: Daniel, não tenha medo. Desde o primeiro dia em que tu te puseste a rezar e a te humilhar diante de Deus, as tuas palavras foram ouvidas e eu vim por causa das tuas palavras. Pare aqui, porque isso é decisivo para você. Desde o primeiro dia, a oração de Daniel foi ouvida no primeiro dia, não no 21º. O céu respondeu imediatamente, mas o anjo continua e explica o que houve nesse meio tempo. É o seguinte: o príncipe do reino da Pérsia me resistiu durante 21 dias, mas eis que Miguel, um dos primeiros príncipes, veio em meu socorro. Você entende o que está sendo revelado aqui? Enquanto Daniel rezava, achando que nada acontecia, havia uma batalha espiritual sendo travada por causa da sua oração. A resposta de Deus estava a caminho desde o primeiro instante, mas havia uma resistência, havia um combate. E quem decide essa batalha, quem vem em socorro, é São Miguel. O arcanjo entra exatamente onde a oração de um homem fiel encontrou oposição. Os padres da igreja contemplaram isso com profundidade. São Jerônimo ensina uma coisa belíssima. Por que Deus permitiu esses 21 dias? Porque nesse tempo a mais de oração, Daniel se tornou ainda mais digno de ser ouvido. A demora não era abandono de Deus. Pelo contrário, era Deus dando a Daniel a oportunidade de rezar mais, de se purificar mais, de merecer ainda mais aquela graça. O atraso aparente era, na verdade, amor, misericórdia. E há uma segunda coisa que é ainda mais consoladora. A tradição da igreja ensina que cada nação, cada povo tem um anjo que o protege. E o anjo do povo de Deus, o grande príncipe que se levanta para defender os filhos do Senhor, é São Miguel. O profeta Daniel ouve isto com todas as letras mais adiante. Naquele tempo se levantará Miguel, o grande príncipe, o protetor dos filhos do teu povo. Então, guarde esta mensagem no coração. Se a sua oração nesta quaresma parece estar demorando, a sua graça, não desanime. A demora não é silêncio de Deus. A sua oração foi ouvida no primeiro dia. O que está havendo é uma batalha e São Miguel já se levantou para combater o mal. O socorro está a caminho. Quantas vezes uma graça demorou, demorou e demorou. E quando chegou, você entendeu que o tempo de espera foi necessário. Porque algo mudou em você, algo amadureceu no tempo de espera. O propósito de hoje é: pense naquela oração sua que parece não ter sido respondida ainda até hoje. Aquela intenção que você carrega há anos, talvez. E hoje, em vez de desanimar, faça esse ato de fé e diga a Deus: Senhor, eu creio que a minha oração já foi ouvida desde o primeiro dia. Eu confio que São Miguel está combatendo por mim. Eu não vou desistir. Vamos juntos até o final. Continue rezando com ainda mais firmeza, como Daniel rezou no 21º dia. Daqui da Gruta de São Miguel, no Monte Gargano, eu peço que ele, o grande príncipe que defende o povo de Deus, combata por você e apresse o socorro do céu. Agora juntos, rezemos as orações próprias da Quaresma.
5: Em nome do Pai, do Filho e do Espírito Santo. Amém. São Miguel Arcanjo, defendei-nos no combate. Seja o nosso refúgio contra as maldades e as ciladas do demônio. Ordene-lhe Deus, instantemente o pedimos. E vós, príncipe da milícia celeste, pela virtude divina, precipitai no inferno a Satanás e a todos os espíritos malignos que vagueiam no mundo para a perdição das almas. Ladainha de São Miguel Arcanjo. Senhor, tende piedade de nós. Jesus Cristo, tende piedade de nós. Senhor, tende piedade de nós. Jesus Cristo, ouvi-nos. Jesus Cristo, atendei-nos. Pai Celeste, que sois Deus, tende piedade de nós. Filho Redentor do mundo, que sois Deus, tende piedade de nós. Espírito Santo, que sois Deus, tende piedade de nós. Trindade Santa, que sois um único Deus, tende piedade de nós. Santa Maria, Rainha dos Anjos, rogai por nós. São Miguel, rogai por nós. São Miguel, cheio da graça de Deus, rogai por nós. São Miguel, perfeito adorador do Verbo Divino, rogai por nós. São Miguel, coroado de honra e glória, rogai por nós. São Miguel, poderosíssimo príncipe dos exércitos do Senhor, rogai por nós. São Miguel, porta-estandarte da Santíssima Trindade, rogai por nós. São Miguel, guardião do paraíso, rogai por nós. São Miguel, guia e consolador do povo israelita, rogai por nós. São Miguel, esplendor e fortaleza da Igreja militante, rogai por nós. São Miguel, honra e alegria da Igreja triunfante, rogai por nós. São Miguel, luz dos anjos, rogai por nós. São Miguel, baluarte dos cristãos, rogai por nós. São Miguel, força daqueles que combatem pelo estandarte da cruz, rogai por nós. São Miguel, luz e confiança das almas no último momento da vida, rogai por nós. São Miguel, socorro muito certo, rogai por nós. São Miguel, nosso auxílio em todas as adversidades, rogai por nós. São Miguel, arauto da sentença eterna, rogai por nós. São Miguel, consolador das almas que estão no purgatório, rogai por nós. São Miguel, a quem o Senhor incumbiu de receber as almas depois da morte, rogai por nós. São Miguel, nosso príncipe, rogai por nós. São Miguel, nosso advogado, rogai por nós. Cordeiro de Deus, que tirais o pecado do mundo, perdoai-nos, Senhor. Cordeiro de Deus, que tirais o pecado do mundo, ouvi-nos, Senhor. Cordeiro de Deus, que tirais o pecado do mundo, tende piedade de nós. Cristo, ouvi-nos. Cristo, atendei-nos. Rogai por nós, ó glorioso São Miguel, príncipe da Igreja de Jesus Cristo, para que sejamos dignos de suas promessas. Oremos. Senhor Jesus Cristo, santificai-nos por vossa bênção sempre nova, e concedei-nos pela intercessão de São Miguel essa sabedoria que nos ensina a juntar as riquezas no céu e trocar os bens do tempo pela eternidade. Vós que viveis e reinais pelos séculos dos séculos. Amém. Consagração a São Miguel Arcanjo. Gloriosíssimo príncipe das hierarquias angélicas, valente arauto do Deus Altíssimo, zeloso campeão da glória do Senhor, terror dos anjos rebeldes, amor e delícia dos anjos fiéis, meu diletíssimo arcanjo São Miguel, desejando pertencer ao número de vossos devotos e servos, hoje eu me ofereço a vós, dou-me e consagro-me a vós. Coloco a minha pessoa, a minha família, os meus bens, sob a vossa potentíssima proteção. É muito pouca coisa a oferta que vos faço, sendo eu um miserável pecador, mas não duvido de que vós querereis aumentar o fervor no meu coração e proteger aquele que a vós recorre. Recordai aquele que hoje se coloca sob o vosso patrocínio e de hoje em diante protegei-me, assisti-me em todas as dificuldades da minha existência terrena, alcançai-me o perdão dos meus muitos e graves pecados, a graça de amar de todo o coração o meu Deus, o meu doce Salvador Jesus e a minha doce Mãe Maria. Impetrai-me os auxílios necessários para obter a coroa da glória. Defendei a minha alma contra todos os seus inimigos e quando chegar a hora de deixar este mundo, vinde então, Príncipe Gloriosíssimo, assisti-me na luta final e que o vosso gládio potente afaste para longe, para os abismos da morte e do inferno, o anjo apóstata e soberbo que derrotastes em combate no céu. Amém.
6: Hoje eu quero rezar pelos enfermos e quero rezar pedindo a Deus a graça da cura. Daqui, da Gruta de São Miguel, um dos lugares mais conhecidos do mundo, onde milagres de cura têm acontecido ao longo dos séculos. Eu agora invoco para cada enfermo a bênção do fortalecimento e da cura que vem do Senhor, por intercessão do glorioso São Miguel Arcanjo, em nome do Pai, do Filho e do Espírito Santo. Amém.
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1: 3:44.
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3: Bom dia, ouvintes da Rádio Barroso Mix. Estamos iniciando os 15 minutos com Deus, nos colocando na presença do Senhor. Eu sou o Altair Show e te convido a rezar comigo.
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5: Vinde, ó Deus, em meu auxílio, socorrei-me sem demora. Glória ao Pai, ao Filho e ao Espírito Santo, como era no princípio, agora e sempre. Amém. Abri os meus lábios, ó Senhor, e minha boca anunciará vosso louvor. Vinde, exultemos de alegria no Senhor, aclamemos o rochedo que nos salva. Ao seu encontro caminhemos com louvores e com cantos de alegria o celebremos. Na verdade, o Senhor é o grande Deus, o grande Rei, muito maior que os deuses todos. Tem nas mãos as profundezas dos abismos e as alturas das montanhas lhe pertencem. O mar é dele, pois foi ele quem o fez, e a terra firme em suas mãos a modelaram. Vinde, adoremos e prostemo-nos por terra, e ajoelhemos ante o Deus que nos criou. Porque Ele é o nosso Deus, nosso pastor, e nós somos o seu povo e seu rebanho, as ovelhas que conduz com sua mão. Oxalá ouvisseis hoje a sua voz, não fecheis os corações como em Meriba, como em Massa no deserto aquele dia em que outrora vossos pais me provocaram, apesar de terem visto as minhas obras. 40 anos desgostou-me aquela raça, e eu disse: eis um povo transviado. Seu coração não conheceu os meus caminhos, e por isso lhe jurei na minha ira: não entrarão no meu repouso prometido. Glória ao Pai, ao Filho e ao Espírito Santo, como era no princípio, agora e sempre. Amém. Pelo sinal da Santa Cruz, livrai-nos, Senhor nosso Deus, dos nossos inimigos. Em nome do Pai, do Filho e do Espírito Santo. Amém. O Senhor que encaminha os nossos corações para o amor de Deus e a constância de Cristo esteja conosco. Bendito seja Deus que nos reuniu no amor de Cristo.
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0: Espírito Santo. Vinde, Espírito Santo, enchei os corações dos vossos fiéis e acendei neles o fogo do vosso amor. Enviai o vosso Espírito e tudo será criado, renovareis a face da terra. Oremos, ó Deus, que instruíste os corações dos vossos fiéis com a luz do Espírito Santo. Fazei que apreciemos retamente todas as coisas segundo o mesmo Espírito e gozemos da sua consolação. Por Cristo Senhor nosso. Amém. Santo anjo do Senhor, meu zeloso e guardador, se a ti me confiou a piedade divina, sempre me rege, me guarda, me governa, ilumina. Amém. Oração do Ângelus. O anjo do Senhor anunciou a Maria e ela concebeu do Espírito Santo. Eis aqui a serva do Senhor, faça-se em mim segundo a vossa palavra. E o Verbo se fez carne e habitou entre nós. Ave Maria, cheia de graça, o Senhor é convosco. Bendita sois vós dentre as mulheres e bendito é o fruto do vosso ventre, Jesus. Santa Maria, Mãe de Deus, rogai por nós, pecadores, agora e na hora de nossa morte. Amém. Oremos, infundi, Senhor, vos rogamos a graça em nossos corações, para que nós, conhecendo pela anunciação do anjo a encarnação de Jesus Cristo, vosso Filho, por sua paixão e morte de cruz, cheguemos à glória da ressurreição. Pelo mesmo Cristo, nosso Senhor. Amém.
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0: coração do creio. Creio em Deus Pai Todo-Poderoso, Criador do céu e da terra, e em Jesus Cristo, seu único Filho, nosso Senhor, que foi concebido pelo poder do Espírito Santo, nasceu da Virgem Maria, padeceu sob Pôncio Pilatos, foi crucificado, morto e sepultado, desceu à mansão dos mortos, ressuscitou ao terceiro dia, subiu aos céus, está sentado à direita de Deus Pai Todo-Poderoso, onde há de vir julgar os vivos e os mortos. Creio no Espírito Santo, na Santa Igreja Católica, na comunhão dos santos, na remissão dos pecados, na ressurreição da carne, na vida eterna. Amém. Rezemos a oração que Jesus Cristo nos ensinou. Pai nosso que estais no céu, santificado seja o vosso nome. Venha a nós o vosso reino, seja feita a vossa vontade, assim na terra como no céu. O pão nosso de cada dia nos dai hoje. Perdoai as nossas ofensas, assim como nós perdoamos a quem nos tem ofendido. E não nos deixeis cair em tentação, mas livrai-nos do mal. Amém. Oferecimento de si mesmo. Recebei, Senhor, minha liberdade inteira. Recebei minha memória, minha inteligência e toda a minha vontade. Tudo que tenho ou possuo de vós me veio. Tudo vos devolvo e entrego sem reservas, para que a vossa vontade tudo governe. Dai-me somente vosso amor e vossa graça, e nada mais vos peço, pois já serei bastante rico. Amém. Oração dos sete passos para a vida. Senhor, eu te agradeço por ter nascido para ser feliz. Eu busco em minha vida a felicidade que vem de ti. Senhor, eu te agradeço por ter a família como a base da vida. E vivamos nos doando uns aos outros a cada momento. Senhor, eu te agradeço por minha vida estar em minhas mãos. Eu saiba cuidar, valorizando esse precioso dom. Senhor, eu te agradeço por me dar o sentido da vida. Eu caminho iluminado pela graça da tua presença. Senhor, eu te agradeço por eu poder decidir a minha vida, que as escolhas que eu fizer seja segundo a tua vontade. Senhor, eu te agradeço por ter me feito uma pessoa capaz, que eu tenha fé para superar todos os obstáculos. Senhor, eu te agradeço por ser livre para viver, que eu viva acolhendo, amando e cuidando de toda a vida. Amém. Consagração a Nossa Senhora Aparecida. Ó Maria Santíssima, pelos méritos de nosso Senhor Jesus Cristo, em vossa querida imagem de Aparecida, espalhais inúmeros benefícios sobre todo o Brasil. Eu, embora indigno de pertencer ao número de vossos filhos e filhas, mas cheio do desejo de participar dos benefícios de vossa misericórdia, prostrado a vossos pés, consagro-vos o meu entendimento para que sempre pense no amor que mereceis. Consagro-vos a minha língua para que sempre vos louve e propague a vossa devoção. Consagro-vos o meu coração para que, depois de Deus, vos ame sobre todas as coisas. Recebei-me, ó incomparável, vós que o Cristo crucificado deu-nos por mãe, no ditoso número de vossos filhos e filhas. Acolhei-me debaixo de vossa proteção. Socorrei-me em todas as minhas necessidades espirituais e temporais, sobretudo na hora da minha morte. Abençoai-me, ó celestial cooperadora, e com vossa poderosa intercessão fortalecei-me em minha fraqueza, a fim de que, servindo-vos fielmente nesta vida, possa louvar-vos, amar-vos, dar-vos graças no céu por toda a eternidade. Assim seja. Oração da Salve Rainha. Salve Rainha, Mãe de Misericórdia, vida, doçura e esperança, nosso salve. A vós bradamos, degredados filhos de Eva, a vós suspiramos, gemendo e chorando neste vale de lágrimas. Eia, pois, advogada nossa, esses vossos olhos misericordiosos a nós volvei, e depois desse desterro nos mostrai Jesus. Bendito o fruto do vosso ventre, ó clemente, ó piedosa, ó doce sempre Virgem Maria. Rogai por nós, Santa Mãe de Deus, para que sejamos dignos das promessas de Cristo. Novena perpétua das Santas Chagas. Por suas santas chagas, suas chagas gloriosas, o Cristo Senhor me proteja e me guarde. Senhor Jesus, foste levado na cruz para que por vossas santas chagas sejam curadas as de nossas almas. Eu vos louvo e agradeço pelo vosso ato redentor. Carregastes em vosso próprio corpo os meus pecados de toda a humanidade. Nas vossas santas chagas coloco as minhas intenções, minhas preocupações, ansiedades e angústias, minhas enfermidades físicas e psíquicas, meus sofrimentos, dores, alegrias e necessidades. Em vossas santas chagas, Senhor, coloco a minha família. Envolvei, Senhor, a mim e as meus familiares, protegendo-nos do mal. Senhor, ao mostrar vossas santas chagas gloriosas a Tomé e o mandaste tocar em vosso lado aberto, o curaste da incredulidade. Eu vos peço, Senhor, permita-me refugiar em vossas santas chagas e, por mérito desses sinais de amor, curai a minha falta de fé. Ó Jesus, pelos méritos de vossa paixão, morte e ressurreição, dai-me a graça de viver os frutos da nossa redenção. Amém.
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2: Cântico de Maria. A minha alma engrandece o Senhor e se alegrou meu espírito em Deus, meu Salvador, pois ele viu a pequenez de sua serva. Desde agora gerações hão de chamar-me de bendita. O Poderoso fez em mim maravilhas e santo é o seu nome. Seu amor de geração em geração chega a todos os que o respeitam. Demonstrou o poder de seu braço, dispersou os orgulhosos. Derrubou os poderosos de seus tronos e os humildes exaltou. De bem saciou os famintos e despediu sem nada os ricos. Acolheu Israel, seu servidor, fiel ao seu amor, como havia prometido aos nossos pais, em favor de Abraão e de seus filhos para sempre. Glória ao Pai, ao Filho e ao Espírito Santo, como era no princípio, agora e sempre. Amém. O Senhor esteja conosco, Ele está no meio de nós. E por intercessão de nossa Mãe Maria Santíssima, abençoe-nos o Deus Todo-Poderoso, em nome do Pai, do Filho e do Espírito Santo. Amém. A alegria do Senhor seja a nossa força. Vamos em paz e que o Senhor nos acompanhe. Graças a Deus.
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2: Bom dia, meu amigo, bom dia, minha amiga, você que está aí sintonizado na nossa Rádio Barroso Mix. Estamos aí chegando para rezar com você o Santo Rosário. Rezamos aí os 15 minutos com Deus. Muita gente aqui ligadinha com a gente, muita gente rezando nessa madrugada. Estou muito feliz e hoje é quarta-feira Mariana, dedicada à nossa mãezinha do céu. Essa mãe que nos ensina a dizer um sim a cada dia. Meu amigo, minha amiga, você que está do outro lado, você está dizendo aquele sim à mãezinha do céu e ao seu filho Jesus? Vamos ver se a turma da alegria está aí? Será que o pessoal veio?
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0: quarta-feira. 3 dias já aí rezando nessa madrugada com vocês. Aí segunda, terça e quarta. Aí, mas se Deus quiser, até o final da semana, eu me converta. Você que é jovem, você que tá aí do outro lado, você que às vezes não tira o seu tempinho para rezar, venha rezar com a gente na madrugada, não é, papai?
1: É verdade, eu sou caipirinha, eu tenho muitos anos que eu rezo nas madrugadas. E agora, na Rádio Barroso Mica, agora ficou mais fácil. É só você ligar o celular, o computador, o tablet. É só você acessar a internet que você vai rezar juntinho com a gente. Chame mais pessoas para rezar com a gente. Coloque as suas intenções. Não é, meu filho convertido?
0: É verdade, papai, é verdade. A mãezinha do céu é que pede pra gente rezar o terço todos os dias. E nós estamos aí rezando o rosário, essas 2 horas de oração. E você, reza com a gente! Na verdade, Altair Show, chama o povo!
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0: É isso aí, galera! Cada dia aí, mais pessoas rezando com a gente. Vamos lá, você já tá com seu rosário na mão? Vamos iniciar então!

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2: 4 horas e 2 minutos.

Santo Rosário. Vamos contemplar os mistérios gozosos, a alegria de Jesus e Maria, os mistérios gozosos, a alegria de Jesus.

nos mistérios dolorosos, junto com Nossa Senhora, vamos contemplar este Cristo que padece numa cruz, se entrega totalmente para nos salvar. Nos mistérios gloriosos contemplaremos a vitória de Jesus sobre a cruz. Esse Jesus que vive e reina, caminha no meio de nós. E com Nossa Senhora, com o Santo Terço na mão, também vamos vencer todos os momentos de dificuldade que vierem em nossa vida. Seja bem-vindo, meu amigo e minha amiga, a esse momento especial de contemplação dos santos mistérios de Jesus e Maria, através desse Santo Rosário, que a partir de agora iremos rezar com muita fé e com muita devoção. Porque através de Maria chegaremos ao seu Filho Jesus. Rezemos com muita fé

em Deus Pai Todo-Poderoso, Criador do céu e da terra, e em Jesus Cristo, seu único Filho, nosso Senhor, que foi concebido pelo poder do Espírito Santo, nasceu da Virgem Maria, padeceu sob Pôncio Pilatos, foi crucificado, morto e sepultado, desceu à mansão dos mortos, ressuscitou ao terceiro dia, subiu aos céus, está sentado à direita de Deus Pai Todo-Poderoso, donde há de vir a julgar os vivos e os mortos. Creio no Espírito Santo, na Santa Igreja Católica, na comunhão dos santos, na remissão dos pecados, na ressurreição da

Pai nosso que estais no céu, santificado seja o vosso nome. Venha a nós o vosso reino, seja feita a vossa vontade, assim na terra como no céu. O pão nosso de cada dia nos dai hoje, perdoai as nossas ofensas, assim como nós perdoamos a quem nos tem ofendido. E não nos deixeis cair em tentação, mas livrai-nos.

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1: Mistérios gozosos ou da alegria, a alegria da manifestação da nova vida. Esses mistérios contemplam o evento da vinda de Jesus, a encarnação do Espírito Crístico e a sua passagem pela terra.
0: Contemplemos o primeiro mistério gozoso.
1: No primeiro mistério gozoso, contemplamos a anunciação do Arcanjo São Gabriel à Nossa Senhora.

Pai nosso que estais no céu, santificado seja o vosso nome. Venha a nós o vosso reino, seja feita a vossa vontade, assim na terra como no céu. O pão nosso de cada dia nos dai hoje, perdoai as nossas ofensas, assim como nós perdoamos a quem nos tem ofendido. E não nos deixeis cair em tentação, mas livrai-nos do mal. Amém. Ave Maria, cheia de graça, o Senhor é convosco. Bendita sois vós dentre as mulheres, e bendito é o fruto do vosso ventre, Jesus. Santa Maria, Mãe de Deus, rogai por nós, pecadores, agora e na hora de nossa morte. Amém. Ave Maria, cheia de graça, o Senhor é convosco. Bendita sois vós dentre as mulheres, e bendito é o fruto do vosso ventre, Jesus. Santa Maria, Mãe de Deus, rogai por nós, pecadores, agora e na hora de nossa morte. Amém. Ave Maria, cheia de graça, o Senhor é convosco. Bendita sois vós dentre as mulheres, e bendito é o fruto do vosso ventre, Jesus. Santa Maria, Mãe de Deus, rogai por nós, pecadores, agora e na hora de nossa morte. Amém. Ave Maria, cheia de graça, o Senhor é convosco. Bendita sois vós dentre as mulheres, e bendito é o fruto do vosso ventre, Jesus. Santa Maria, Mãe de Deus, rogai por nós, pecadores, agora e na hora de nossa morte. Amém. Ave Maria, cheia de graça, o Senhor é convosco. Bendita sois vós dentre as mulheres, e bendito é o fruto do vosso ventre, Jesus. Santa Maria, Mãe de Deus, rogai por nós, pecadores, agora e na hora de nossa morte. Amém. Ave Maria, cheia de graça, o Senhor é convosco. Bendita sois vós dentre as mulheres, e bendito é o fruto do vosso ventre, Jesus. Santa Maria, Mãe de Deus, rogai por nós, pecadores, agora e na hora de nossa morte. Amém. Ave Maria, cheia de graça, o Senhor é convosco. Bendita sois vós dentre as mulheres, e bendito é o fruto do vosso ventre, Jesus. Santa Maria, Mãe de Deus, rogai por nós, pecadores, agora e na hora de nossa morte. Amém. Ave Maria, cheia de graça, o Senhor é convosco. Bendita sois vós entre as mulheres, e bendito é o fruto do vosso ventre, Jesus. Santa Maria, Mãe de Deus, rogai por nós, pecadores, agora e na hora de nossa morte. Amém. Ave Maria, cheia de graça, o Senhor é convosco. Bendita sois vós dentre as mulheres, e bendito é o fruto do vosso ventre, Jesus. Santa Maria, Mãe de Deus, rogai por nós, pecadores, agora e na hora de nossa morte. Amém. Ave Maria, cheia de graça, o Senhor é convosco. Bendita sois vós dentre as mulheres, e bendito é o fruto do vosso ventre, Jesus. Santa Maria, Mãe de Deus, rogai por nós, pecadores, agora e na hora de nossa morte. Amém. Glória ao Pai, ao Filho e ao Espírito Santo, como era no princípio, agora e sempre. Amém. Ó meu Jesus, perdoai-nos e livrai-nos do fogo do inferno. Levai as almas todas para o céu e socorrei principalmente aquelas que mais precisarem da vossa misericórdia. Sagrada Família, rogai por nós. Nossa Senhora Aparecida, rogai por nós. Enchei-vos do Espírito Santo de Deus.

No segundo mistério gozoso, contemplamos a visitação de Nossa Senhora, a sua prima Santa Isabel.

Pai nosso que estais no céu, santificado seja o vosso nome. Venha a nós o vosso reino, seja feita a vossa vontade, assim na terra como no céu. O pão nosso de cada dia nos dai hoje, perdoai as nossas ofensas, assim como nós perdoamos a quem nos tem ofendido. E não nos deixeis cair em tentação, mas livrai-nos do mal. Amém. Ave Maria, cheia de graça, o Senhor é convosco. Bendita sois vós dentre as mulheres, e bendito é o fruto do vosso ventre, Jesus. Santa Maria, Mãe de Deus, rogai por nós, pecadores, agora e na hora de nossa morte. Amém. Ave Maria, cheia de graça, o Senhor é convosco. Bendita sois vós dentre as mulheres, e bendito é o fruto do vosso ventre, Jesus. Santa Maria, Mãe de Deus, rogai por nós, pecadores, agora e na hora de nossa morte. Amém. Ave Maria, cheia de graça, o Senhor é convosco. Bendita sois vós dentre as mulheres, e bendito é o fruto do vosso ventre, Jesus. Santa Maria, Mãe de Deus, rogai por nós, pecadores, agora e na hora de nossa morte. Amém. Ave Maria, cheia de graça, o Senhor é convosco. Bendita sois vós dentre as mulheres, e bendito é o fruto do vosso ventre, Jesus. Santa Maria, Mãe de Deus, rogai por nós, pecadores, agora e na hora de nossa morte. Amém. Ave Maria, cheia de graça, o Senhor é convosco. Bendita sois vós dentre as mulheres, e bendito é o fruto do vosso ventre, Jesus. Santa Maria, Mãe de Deus, rogai por nós, pecadores, agora e na hora de nossa morte. Amém. Ave Maria, cheia de graça, o Senhor é convosco. Bendita sois vós dentre as mulheres, e bendito é o fruto do vosso ventre, Jesus. Santa Maria, Mãe de Deus, rogai por nós, pecadores, agora e na hora de nossa morte. Amém. Ave Maria, cheia de graça, o Senhor é convosco. Bendita sois vós dentre as mulheres, e bendito é o fruto do vosso ventre, Jesus. Santa Maria, Mãe de Deus, rogai por nós, pecadores, agora e na hora de nossa morte. Amém. Ave Maria, cheia de graça, o Senhor é convosco. Bendita sois vós entre as mulheres, e bendito é o fruto do vosso ventre, Jesus. Santa Maria, Mãe de Deus, rogai por nós, pecadores, agora e na hora de nossa morte. Amém. Ave Maria, cheia de graça, o Senhor é convosco. Bendita sois vós dentre as mulheres, e bendito é o fruto do vosso ventre, Jesus. Santa Maria, Mãe de Deus, rogai por nós, pecadores, agora e na hora de nossa morte. Amém. Ave Maria, cheia de graça, o Senhor é convosco. Bendita sois vós dentre as mulheres, e bendito é o fruto do vosso ventre, Jesus. Santa Maria, Mãe de Deus, rogai por nós, pecadores, agora e na hora de nossa morte. Amém. Glória ao Pai, ao Filho e ao Espírito Santo, como era no princípio, agora e sempre. Amém. Ó meu Jesus, perdoai-nos e livrai-nos do fogo do inferno. Levai as almas todas para o céu e socorrei principalmente aquelas que mais precisarem da vossa misericórdia. Sagrada Família, rogai por nós. Nossa Senhora Aparecida, rogai por nós. Enchei-vos do Espírito Santo de Deus.

Pai nosso que estais no céu, santificado seja o vosso nome. Venha a nós o vosso reino, seja feita a vossa vontade, assim na terra como no céu. O pão nosso de cada dia nos dai hoje, perdoai as nossas ofensas, assim como nós perdoamos a quem nos tem ofendido. E não nos deixeis cair em tentação, mas livrai-nos do mal. Amém. Ave Maria, cheia de graça, o Senhor é convosco. Bendito sois vós dentre as mulheres, e bendito é o fruto do vosso ventre, Jesus. Santa Maria, Mãe de Deus, rogai por nós, pecadores, agora e na hora de nossa morte. Amém. Ave Maria, cheia de graça, o Senhor é convosco. Bendita sois vós dentre as mulheres, e bendito é o fruto do vosso ventre, Jesus. Santa Maria, Mãe de Deus, rogai por nós, pecadores, agora e na hora de nossa morte. Amém. Ave Maria, cheia de graça, o Senhor é convosco. Bendita sois vós dentre as mulheres, e bendito é o fruto do vosso ventre, Jesus. Santa Maria, Mãe de Deus, rogai por nós, pecadores, agora e na hora de nossa morte. Amém. Ave Maria, cheia de graça, o Senhor é convosco. Bendita sois vós dentre as mulheres, e bendito é o fruto do vosso ventre, Jesus. Santa Maria, Mãe de Deus, rogai por nós, pecadores, agora e na hora de nossa morte. Amém. Ave Maria, cheia de graça, o Senhor é convosco. Bendita sois vós dentre as mulheres, e bendito é o fruto do vosso ventre, Jesus. Santa Maria, Mãe de Deus, rogai por nós, pecadores, agora e na hora de nossa morte. Amém. Ave Maria, cheia de graça, o Senhor é convosco. Bendita sois vós dentre as mulheres, e bendito é o fruto do vosso ventre, Jesus. Santa Maria, Mãe de Deus, rogai por nós, pecadores, agora e na hora de nossa morte. Amém. Ave Maria, cheia de graça, o Senhor é convosco. Bendita sois vós dentre as mulheres, e bendito é o fruto do vosso ventre, Jesus. Santa Maria, Mãe de Deus, rogai por nós, pecadores, agora e na hora de nossa morte. Amém. Ave Maria, cheia de graça, o Senhor é convosco. Bendita sois vós entre as mulheres, e bendito é o fruto do vosso ventre, Jesus. Santa Maria, Mãe de Deus, rogai por nós, pecadores, agora e na hora de nossa morte. Amém. Ave Maria, cheia de graça, o Senhor é convosco. Bendita sois vós dentre as mulheres, e bendito é o fruto do vosso ventre, Jesus. Santa Maria, Mãe de Deus, rogai por nós, pecadores, agora e na hora de nossa morte. Amém. Ave Maria, cheia de graça, o Senhor é convosco. Bendita sois vós dentre as mulheres, e bendito é o fruto do vosso ventre, Jesus. Santa Maria, Mãe de Deus, rogai por nós, pecadores, agora e na hora de nossa morte. Amém. Glória ao Pai, ao Filho e ao Espírito Santo, como era no princípio, agora e sempre. Amém. Ó meu Jesus, perdoai-nos e livrai-nos do fogo do inferno. Levai as almas todas para o céu e socorrei principalmente aquelas que mais precisarem da vossa misericórdia. Sagrada Família, rogai por nós. Nossa Senhora Aparecida, rogai por nós. Enchei-vos do Espírito Santo de Deus.

No quarto mistério gozoso, contemplamos a apresentação de Jesus no templo. Pai nosso que estais no céu, santificado seja o vosso nome. Venha a nós o vosso reino, seja feita a vossa vontade, assim na terra como no céu. O pão nosso de cada dia nos dai hoje, perdoai as nossas ofensas, assim como nós perdoamos a quem nos tem ofendido. E não nos deixeis cair em tentação, mas livrai-nos do mal. Amém. Ave Maria, cheia de graça, o Senhor é convosco. Bendito sois vós dentre as mulheres, e bendito é o fruto do vosso ventre, Jesus. Santa Maria, Mãe de Deus, rogai por nós, pecadores, agora e na hora de nossa morte. Amém. Ave Maria, cheia de graça, o Senhor é convosco. Bendito sois vós dentre as mulheres, e bendito é o fruto do vosso ventre, Jesus. Santa Maria, Mãe de Deus, rogai por nós, pecadores, agora e na hora de nossa morte. Amém. Ave Maria, cheia de graça, o Senhor é convosco. Bendita sois vós dentre as mulheres, e bendito é o fruto do vosso ventre, Jesus. Santa Maria, Mãe de Deus, rogai por nós, pecadores, agora e na hora de nossa morte. Amém. Ave Maria, cheia de graça, o Senhor é convosco. Bendita sois vós dentre as mulheres, e bendito é o fruto do vosso ventre, Jesus. Santa Maria, Mãe de Deus, rogai por nós, pecadores, agora e na hora de nossa morte. Amém. Ave Maria, cheia de graça, o Senhor é convosco. Bendita sois vós dentre as mulheres, e bendito é o fruto do vosso ventre, Jesus. Santa Maria, Mãe de Deus, rogai por nós, pecadores, agora e na hora de nossa morte. Amém. Ave Maria, cheia de graça, o Senhor é convosco. Bendita sois vós dentre as mulheres, e bendito é o fruto do vosso ventre, Jesus. Santa Maria, Mãe de Deus, rogai por nós, pecadores, agora e na hora de nossa morte. Amém. Ave Maria, cheia de graça, o Senhor é convosco. Bendita sois vós dentre as mulheres, e bendito é o fruto do vosso ventre, Jesus. Santa Maria, Mãe de Deus, rogai por nós, pecadores, agora e na hora de nossa morte. Amém. Ave Maria, cheia de graça, o Senhor é convosco. Bendita sois vós entre as mulheres, e bendito é o fruto do vosso ventre, Jesus. Santa Maria, Mãe de Deus, rogai por nós, pecadores, agora e na hora de nossa morte. Amém. Ave Maria, cheia de graça, o Senhor é convosco. Bendita sois vós dentre as mulheres, e bendito é o fruto do vosso ventre, Jesus. Santa Maria, Mãe de Deus, rogai por nós, pecadores, agora e na hora de nossa morte. Amém. Ave Maria, cheia de graça, o Senhor é convosco. Bendita sois vós dentre as mulheres, e bendito é o fruto do vosso ventre, Jesus. Santa Maria, Mãe de Deus, rogai por nós, pecadores, agora e na hora de nossa morte. Amém. Glória ao Pai, ao Filho e ao Espírito Santo, como era no princípio, agora e sempre. Amém. Ó meu Jesus, perdoai-nos e livrai-nos do fogo do inferno. Levai as almas todas para o céu e socorrei principalmente aquelas que mais precisarem da vossa misericórdia. Sagrada Família, rogai por nós. Nossa Senhora Aparecida, rogai por nós. Enchei-vos do Espírito Santo de Deus.

0: contemplaremos o quinto mistério gozoso.
1: No quinto mistério gozoso, contemplamos o encontro de Jesus no templo, falando e escutando sobre as coisas de seu Pai.

Pai nosso que estais no céu, santificado seja o vosso nome. Venha a nós o vosso reino, seja feita a vossa vontade, assim na terra como no céu. O pão nosso de cada dia nos dai hoje, perdoai as nossas ofensas, assim como nós perdoamos a quem nos tem ofendido. E não nos deixeis cair em tentação, mas livrai-nos do mal. Amém. Ave Maria, cheia de graça, o Senhor é convosco. Bendita sois vós dentre as mulheres, e bendito é o fruto do vosso ventre, Jesus. Santa Maria, Mãe de Deus, rogai por nós, pecadores, agora e na hora de nossa morte. Amém. Ave Maria, cheia de graça, o Senhor é convosco. Bendita sois vós dentre as mulheres, e bendito é o fruto do vosso ventre, Jesus. Santa Maria, Mãe de Deus, rogai por nós, pecadores, agora e na hora de nossa morte. Amém. Ave Maria, cheia de graça, o Senhor é convosco. Bendita sois vós dentre as mulheres, e bendito é o fruto do vosso ventre, Jesus. Santa Maria, Mãe de Deus, rogai por nós, pecadores, agora e na hora de nossa morte. Amém. Ave Maria, cheia de graça, o Senhor é convosco. Bendita sois vós dentre as mulheres, e bendito é o fruto do vosso ventre, Jesus. Santa Maria, Mãe de Deus, rogai por nós, pecadores, agora e na hora de nossa morte. Amém. Ave Maria, cheia de graça, o Senhor é convosco. Bendita sois vós dentre as mulheres, e bendito é o fruto do vosso ventre, Jesus. Santa Maria, Mãe de Deus, rogai por nós, pecadores, agora e na hora de nossa morte. Amém. Ave Maria, cheia de graça, o Senhor é convosco. Bendita sois vós dentre as mulheres, e bendito é o fruto do vosso ventre, Jesus. Santa Maria, Mãe de Deus, rogai por nós, pecadores, agora e na hora de nossa morte. Amém. Ave Maria, cheia de graça, o Senhor é convosco. Bendita sois vós dentre as mulheres, e bendito é o fruto do vosso ventre, Jesus. Santa Maria, Mãe de Deus, rogai por nós, pecadores, agora e na hora de nossa morte. Amém. Ave Maria, cheia de graça, o Senhor é convosco. Bendita sois vós entre as mulheres, e bendito é o fruto do vosso ventre, Jesus. Santa Maria, Mãe de Deus, rogai por nós, pecadores, agora e na hora de nossa morte. Amém. Ave Maria, cheia de graça, o Senhor é convosco. Bendita sois vós dentre as mulheres, e bendito é o fruto do vosso ventre, Jesus. Santa Maria, Mãe de Deus, rogai por nós, pecadores, agora e na hora de nossa morte. Amém. Ave Maria, cheia de graça, o Senhor é convosco. Bendita sois vós dentre as mulheres, e bendito é o fruto do vosso ventre, Jesus. Santa Maria, Mãe de Deus, rogai por nós, pecadores, agora e na hora de nossa morte. Amém. Glória ao Pai, ao Filho e ao Espírito Santo, como era no princípio, agora e sempre. Amém. Ó meu Jesus, perdoai-nos e livrai-nos do fogo do inferno, levai as almas todas para o céu e socorrei principalmente aquelas que mais precisarem da vossa misericórdia. Sagrada Família, rogai por nós. Nossa Senhora Aparecida, rogai por nós. Enchei-vos do Espírito Santo de Deus.

mistérios luminosos ou da luz, a vida que manifesta a luz. 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

Pai nosso que estais no céu, santificado seja o vosso nome. Venha a nós o vosso reino, seja feita a vossa vontade, assim na terra como no céu. O pão nosso de cada dia nos dai hoje, perdoai as nossas ofensas, assim como nós perdoamos a quem nos tem ofendido. E não nos deixeis cair em tentação, mas livrai-nos do mal. Amém. Ave Maria, cheia de graça, o Senhor é convosco. Bendita sois vós dentre as mulheres, e bendito é o fruto do vosso ventre, Jesus. Santa Maria, Mãe de Deus, rogai por nós, pecadores, agora e na hora de nossa morte. Amém. Ave Maria, cheia de graça, o Senhor é convosco. Bendita sois vós dentre as mulheres, e bendito é o fruto do vosso ventre, Jesus. Santa Maria, Mãe de Deus, rogai por nós, pecadores, agora e na hora de nossa morte. Amém. Ave Maria, cheia de graça, o Senhor é convosco. Bendita sois vós dentre as mulheres, e bendito é o fruto do vosso ventre, Jesus. Santa Maria, Mãe de Deus, rogai por nós, pecadores, agora e na hora de nossa morte. Amém. Ave Maria, cheia de graça, o Senhor é convosco. Bendita sois vós dentre as mulheres, e bendito é o fruto do vosso ventre, Jesus. Santa Maria, Mãe de Deus, rogai por nós, pecadores, agora e na hora de nossa morte. Amém. Ave Maria, cheia de graça, o Senhor é convosco. Bendita sois vós dentre as mulheres, e bendito é o fruto do vosso ventre, Jesus. Santa Maria, Mãe de Deus, rogai por nós, pecadores, agora e na hora de nossa morte. Amém. Ave Maria, cheia de graça, o Senhor é convosco. Bendita sois vós dentre as mulheres, e bendito é o fruto do vosso ventre, Jesus. Santa Maria, Mãe de Deus, rogai por nós, pecadores, agora e na hora de nossa morte. Amém. Ave Maria, cheia de graça, o Senhor é convosco. Bendita sois vós dentre as mulheres, e bendito é o fruto do vosso ventre, Jesus. Santa Maria, Mãe de Deus, rogai por nós, pecadores, agora e na hora de nossa morte. Amém. Ave Maria, cheia de graça, o Senhor é convosco. Bendita sois vós entre as mulheres, e bendito é o fruto do vosso ventre, Jesus. Santa Maria, Mãe de Deus, rogai por nós, pecadores, agora e na hora de nossa morte. Amém. Ave Maria, cheia de graça, o Senhor é convosco. Bendita sois vós dentre as mulheres, e bendito é o fruto do vosso ventre, Jesus. Santa Maria, Mãe de Deus, rogai por nós, pecadores, agora e na hora de nossa morte. Amém. Ave Maria, cheia de graça, o Senhor é convosco. Bendita sois vós dentre as mulheres, e bendito é o fruto do vosso ventre, Jesus. Santa Maria, Mãe de Deus, rogai por nós, pecadores, agora e na hora de nossa morte. Amém. Glória ao Pai, ao Filho e ao Espírito Santo, como era no princípio, agora e sempre. Amém. Ó meu Jesus, perdoai-nos e livrai-nos do fogo do inferno, levai as almas todas para o céu e socorrei principalmente aquelas que mais precisarem da vossa misericórdia. Sagrada Família, rogai por nós. Nossa Senhora Aparecida, rogai por nós. Enchei-vos do Espírito Santo de Deus.

Pai nosso que estais no céu, santificado seja o vosso nome. Venha a nós o vosso reino, seja feita a vossa vontade, assim na terra como no céu. O pão nosso de cada dia nos dai hoje, perdoai as nossas ofensas, assim como nós perdoamos a quem nos tem ofendido. E não nos deixeis cair em tentação, mas livrai-nos do mal. Amém. Ave Maria, cheia de graça, o Senhor é convosco. Bendito sois vós dentre as mulheres, e bendito é o fruto do vosso ventre, Jesus. Santa Maria, Mãe de Deus, rogai por nós, pecadores, agora e na hora de nossa morte. Amém. Ave Maria, cheia de graça, o Senhor é convosco. Bendita sois vós dentre as mulheres, e bendito é o fruto do vosso ventre, Jesus. Santa Maria, Mãe de Deus, rogai por nós, pecadores, agora e na hora de nossa morte. Amém. Ave Maria, cheia de graça, o Senhor é convosco. Bendita sois vós dentre as mulheres, e bendito é o fruto do vosso ventre, Jesus. Santa Maria, Mãe de Deus, rogai por nós, pecadores, agora e na hora de nossa morte. Amém. Ave Maria, cheia de graça, o Senhor é convosco. Bendita sois vós dentre as mulheres, e bendito é o fruto do vosso ventre, Jesus. Santa Maria, Mãe de Deus, rogai por nós, pecadores, agora e na hora de nossa morte. Amém. Ave Maria, cheia de graça, o Senhor é convosco. Bendita sois vós dentre as mulheres, e bendito é o fruto do vosso ventre, Jesus. Santa Maria, Mãe de Deus, rogai por nós, pecadores, agora e na hora de nossa morte. Amém. Ave Maria, cheia de graça, o Senhor é convosco. Bendita sois vós dentre as mulheres, e bendito é o fruto do vosso ventre, Jesus. Santa Maria, Mãe de Deus, rogai por nós, pecadores, agora e na hora de nossa morte. Amém. Ave Maria, cheia de graça, o Senhor é convosco. Bendita sois vós dentre as mulheres, e bendito é o fruto do vosso ventre, Jesus. Santa Maria, Mãe de Deus, rogai por nós, pecadores, agora e na hora de nossa morte. Amém. Ave Maria, cheia de graça, o Senhor é convosco. Bendita sois vós entre as mulheres, e bendito é o fruto do vosso ventre, Jesus. Santa Maria, Mãe de Deus, rogai por nós, pecadores, agora e na hora de nossa morte. Amém. Ave Maria, cheia de graça, o Senhor é convosco. Bendita sois vós dentre as mulheres, e bendito é o fruto do vosso ventre, Jesus. Santa Maria, Mãe de Deus, rogai por nós, pecadores, agora e na hora de nossa morte. Amém. Ave Maria, cheia de graça, o Senhor é convosco. Bendita sois vós dentre as mulheres, e bendito é o fruto do vosso ventre, Jesus. Santa Maria, Mãe de Deus, rogai por nós, pecadores, agora e na hora de nossa morte. Amém. Glória ao Pai, ao Filho e ao Espírito Santo, como era no princípio, agora e sempre. Amém. Ó meu Jesus, perdoai-nos e livrai-nos do fogo do inferno. Levai as almas todas para o céu e socorrei principalmente aquelas que mais precisarem da vossa misericórdia. Sagrada Família, rogai por nós. Nossa Senhora Aparecida, rogai por nós. Enchei-vos do Espírito Santo de Deus.

Pai nosso que estais no céu, santificado seja o vosso nome. Venha a nós o vosso reino, seja feita a vossa vontade, assim na terra como no céu. O pão nosso de cada dia nos dai hoje, perdoai as nossas ofensas, assim como nós perdoamos a quem nos tem ofendido. E não nos deixeis cair em tentação, mas livrai-nos do mal. Amém. Ave Maria, cheia de graça, o Senhor é convosco. Bendita sois vós dentre as mulheres, e bendito é o fruto do vosso ventre, Jesus. Santa Maria, Mãe de Deus, rogai por nós, pecadores, agora e na hora de nossa morte. Amém. Ave Maria, cheia de graça, o Senhor é convosco. Bendita sois vós dentre as mulheres, e bendito é o fruto do vosso ventre, Jesus. Santa Maria, Mãe de Deus, rogai por nós, pecadores, agora e na hora de nossa morte. Amém. Ave Maria, cheia de graça, o Senhor é convosco. Bendita sois vós dentre as mulheres, e bendito é o fruto do vosso ventre, Jesus. Santa Maria, Mãe de Deus, rogai por nós, pecadores, agora e na hora de nossa morte. Amém. Ave Maria, cheia de graça, o Senhor é convosco. Bendita sois vós dentre as mulheres, e bendito é o fruto do vosso ventre, Jesus. Santa Maria, Mãe de Deus, rogai por nós, pecadores, agora e na hora de nossa morte. Amém. Ave Maria, cheia de graça, o Senhor é convosco. Bendita sois vós dentre as mulheres, e bendito é o fruto do vosso ventre, Jesus. Santa Maria, Mãe de Deus, rogai por nós, pecadores, agora e na hora de nossa morte. Amém. Ave Maria, cheia de graça, o Senhor é convosco. Bendita sois vós dentre as mulheres, e bendito é o fruto do vosso ventre, Jesus. Santa Maria, Mãe de Deus, rogai por nós, pecadores, agora e na hora de nossa morte. Amém. Ave Maria, cheia de graça, o Senhor é convosco. Bendita sois vós dentre as mulheres, e bendito é o fruto do vosso ventre, Jesus. Santa Maria, Mãe de Deus, rogai por nós, pecadores, agora e na hora de nossa morte. Amém. Ave Maria, cheia de graça, o Senhor é convosco. Bendita sois vós entre as mulheres, e bendito é o fruto do vosso ventre, Jesus. Santa Maria, Mãe de Deus, rogai por nós, pecadores, agora e na hora de nossa morte. Amém. Ave Maria, cheia de graça, o Senhor é convosco. Bendita sois vós dentre as mulheres, e bendito é o fruto do vosso ventre, Jesus. Santa Maria, Mãe de Deus, rogai por nós, pecadores, agora e na hora de nossa morte. Amém. Ave Maria, cheia de graça, o Senhor é convosco. Bendita sois vós dentre as mulheres, e bendito é o fruto do vosso ventre, Jesus. Santa Maria, Mãe de Deus, rogai por nós, pecadores, agora e na hora de nossa morte. Amém. Glória ao Pai, ao Filho e ao Espírito Santo, como era no princípio, agora e sempre. Amém. Ó meu Jesus, perdoai-nos e livrai-nos do fogo do inferno. Levai as almas todas para o céu e socorrei principalmente aquelas que mais precisarem da vossa misericórdia. Sagrada Família, rogai por nós. Nossa Senhora Aparecida, rogai por nós. Enchei-vos do Espírito Santo de Deus.

Pai nosso que estais no céu, santificado seja o vosso nome. Venha a nós o vosso reino, seja feita a vossa vontade, assim na terra como no céu. O pão nosso de cada dia nos dai hoje, perdoai as nossas ofensas, assim como nós perdoamos a quem nos tem ofendido. E não nos deixeis cair em tentação, mas livrai-nos do mal. Amém. Ave Maria, cheia de graça, o Senhor é convosco. Bendita sois vós dentre as mulheres, e bendito é o fruto do vosso ventre, Jesus. Santa Maria, Mãe de Deus, rogai por nós, pecadores, agora e na hora de nossa morte. Amém. Ave Maria, cheia de graça, o Senhor é convosco. Bendita sois vós dentre as mulheres, e bendito é o fruto do vosso ventre, Jesus. Santa Maria, Mãe de Deus, rogai por nós, pecadores, agora e na hora de nossa morte. Amém. Ave Maria, cheia de graça, o Senhor é convosco. Bendita sois vós dentre as mulheres, e bendito é o fruto do vosso ventre, Jesus. Santa Maria, Mãe de Deus, rogai por nós, pecadores, agora e na hora de nossa morte. Amém. Ave Maria, cheia de graça, o Senhor é convosco. Bendita sois vós dentre as mulheres, e bendito é o fruto do vosso ventre, Jesus. Santa Maria, Mãe de Deus, rogai por nós, pecadores, agora e na hora de nossa morte. Amém. Ave Maria, cheia de graça, o Senhor é convosco. Bendita sois vós dentre as mulheres, e bendito é o fruto do vosso ventre, Jesus. Santa Maria, Mãe de Deus, rogai por nós, pecadores, agora e na hora de nossa morte. Amém. Ave Maria, cheia de graça, o Senhor é convosco. Bendita sois vós dentre as mulheres, e bendito é o fruto do vosso ventre, Jesus. Santa Maria, Mãe de Deus, rogai por nós, pecadores, agora e na hora de nossa morte. Amém. Ave Maria, cheia de graça, o Senhor é convosco. Bendita sois vós dentre as mulheres, e bendito é o fruto do vosso ventre, Jesus. Santa Maria, Mãe de Deus, rogai por nós, pecadores, agora e na hora de nossa morte. Amém. Ave Maria, cheia de graça, o Senhor é convosco. Bendita sois vós entre as mulheres, e bendito é o fruto do vosso ventre, Jesus. Santa Maria, Mãe de Deus, rogai por nós, pecadores, agora e na hora de nossa morte. Amém. Ave Maria, cheia de graça, o Senhor é convosco. Bendita sois vós dentre as mulheres, e bendito é o fruto do vosso ventre, Jesus. Santa Maria, Mãe de Deus, rogai por nós, pecadores, agora e na hora de nossa morte. Amém. Ave Maria, cheia de graça, o Senhor é convosco. Bendita sois vós dentre as mulheres, e bendito é o fruto do vosso ventre, Jesus. Santa Maria, Mãe de Deus, rogai por nós, pecadores, agora e na hora de nossa morte. Amém. Glória ao Pai, ao Filho e ao Espírito Santo, como era no princípio, agora e sempre. Amém. Ó meu Jesus, perdoai-nos e livrai-nos do fogo do inferno. Levai as almas todas para o céu e socorrei principalmente aquelas que mais precisarem da vossa misericórdia. Sagrada Família, rogai por nós. Nossa Senhora Aparecida, rogai por nós. Enchei-vos do Espírito Santo de Deus.

Pai nosso que estais no céu, santificado seja o vosso nome. Venha a nós o vosso reino, seja feita a vossa vontade, assim na terra como no céu. O pão nosso de cada dia nos dai hoje, perdoai as nossas ofensas, assim como nós perdoamos a quem nos tem ofendido. E não nos deixeis cair em tentação, mas livrai-nos do mal. Amém. Ave Maria, cheia de graça, o Senhor é convosco. Bendita sois vós dentre as mulheres, e bendito é o fruto do vosso ventre, Jesus. Santa Maria, Mãe de Deus, rogai por nós, pecadores, agora e na hora de nossa morte. Amém. Ave Maria, cheia de graça, o Senhor é convosco. Bendita sois vós dentre as mulheres, e bendito é o fruto do vosso ventre, Jesus. Santa Maria, Mãe de Deus, rogai por nós, pecadores, agora e na hora de nossa morte. Amém. Ave Maria, cheia de graça, o Senhor é convosco. Bendita sois vós dentre as mulheres, e bendito é o fruto do vosso ventre, Jesus. Santa Maria, Mãe de Deus, rogai por nós, pecadores, agora e na hora de nossa morte. Amém. Ave Maria, cheia de graça, o Senhor é convosco. Bendita sois vós dentre as mulheres, e bendito é o fruto do vosso ventre, Jesus. Santa Maria, Mãe de Deus, rogai por nós, pecadores, agora e na hora de nossa morte. Amém. Ave Maria, cheia de graça, o Senhor é convosco. Bendita sois vós dentre as mulheres, e bendito é o fruto do vosso ventre, Jesus. Santa Maria, Mãe de Deus, rogai por nós, pecadores, agora e na hora de nossa morte. Amém. Ave Maria, cheia de graça, o Senhor é convosco. Bendita sois vós dentre as mulheres, e bendito é o fruto do vosso ventre, Jesus. Santa Maria, Mãe de Deus, rogai por nós, pecadores, agora e na hora de nossa morte. Amém. Ave Maria, cheia de graça, o Senhor é convosco. Bendita sois vós dentre as mulheres, e bendito é o fruto do vosso ventre, Jesus. Santa Maria, Mãe de Deus, rogai por nós, pecadores, agora e na hora de nossa morte. Amém. Ave Maria, cheia de graça, o Senhor é convosco. Bendita sois vós entre as mulheres, e bendito é o fruto do vosso ventre, Jesus. Santa Maria, Mãe de Deus, rogai por nós, pecadores, agora e na hora de nossa morte. Amém. Ave Maria, cheia de graça, o Senhor é convosco. Bendita sois vós dentre as mulheres, e bendito é o fruto do vosso ventre, Jesus. Santa Maria, Mãe de Deus, rogai por nós, pecadores, agora e na hora de nossa morte. Amém. Ave Maria, cheia de graça, o Senhor é convosco. Bendita sois vós dentre as mulheres, e bendito é o fruto do vosso ventre, Jesus. Santa Maria, Mãe de Deus, rogai por nós, pecadores, agora e na hora de nossa morte. Amém. Glória ao Pai, ao Filho e ao Espírito Santo, como era no princípio, agora e sempre. Amém. Ó meu Jesus, perdoai-nos e livrai-nos do fogo do inferno. Levai as almas todas para o céu e socorrei principalmente aquelas que mais precisarem da vossa misericórdia. Sagrada Família, rogai por nós. Nossa Senhora Aparecida, rogai por nós. Enchei-vos do Espírito Santo de Deus.

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Pai nosso que estais no céu, santificado seja o vosso nome. Venha a nós o vosso reino, seja feita a vossa vontade, assim na terra como no céu. O pão nosso de cada dia nos dai hoje, perdoai as nossas ofensas, assim como nós perdoamos a quem nos tem ofendido. E não nos deixeis cair em tentação, mas livrai-nos do mal. Assim como nós perdoamos a quem nos tem ofendido, e não nos deixeis cair em tentação,

Ave Maria, cheia de graça, o Senhor é convosco. Bendita sois vós dentre as mulheres, e bendito é o fruto do vosso ventre, Jesus. Santa Maria, Mãe de Deus, rogai por nós, pecadores, agora e na hora de nossa morte. Amém. Ave Maria, cheia de graça, o Senhor é convosco. Bendita sois vós dentre as mulheres, e bendito é o fruto do vosso ventre, Jesus. Santa Maria, Mãe de Deus, rogai por nós, pecadores, agora e na hora de nossa morte. Amém. Ave Maria, cheia de graça, o Senhor é convosco. Bendita sois vós dentre as mulheres, e bendito é o fruto do vosso ventre, Jesus. Santa Maria, Mãe de Deus, rogai por nós, pecadores, agora e na hora de nossa morte. Amém. Ave Maria, cheia de graça, o Senhor é convosco. Bendita sois vós dentre as mulheres, e bendito é o fruto do vosso ventre, Jesus. Santa Maria, Mãe de Deus, rogai por nós, pecadores, agora e na hora de nossa morte. Amém. Ave Maria, cheia de graça, o Senhor é convosco. Bendita sois vós dentre as mulheres, e bendito é o fruto do vosso ventre, Jesus. Santa Maria, Mãe de Deus, rogai por nós, pecadores, agora e na hora de nossa morte. Amém. Ave Maria, cheia de graça, o Senhor é convosco. Bendita sois vós entre as mulheres, e bendito é o fruto do vosso ventre, Jesus. Santa Maria, Mãe de Deus, rogai por nós, pecadores, agora e na hora de nossa morte. Amém. Ave Maria, cheia de graça, o Senhor é convosco. Bendita sois vós dentre as mulheres, e bendito é o fruto do vosso ventre, Jesus. Santa Maria, Mãe de Deus, rogai por nós, pecadores, agora e na hora de nossa morte. Amém. Ave Maria, cheia de graça, o Senhor é convosco. Bendita sois vós dentre as mulheres, e bendito é o fruto do vosso ventre, Jesus. Santa Maria, Mãe de Deus, rogai por nós, pecadores, agora e na hora de nossa morte. Amém. Glória ao Pai, ao Filho e ao Espírito Santo, como era no princípio, agora e sempre. Amém. Ó meu Jesus, perdoai-nos e livrai-nos do fogo do inferno. Levai as almas todas para o céu e socorrei principalmente aquelas que mais precisarem da vossa misericórdia. Sagrada Família, rogai por nós. Nossa Senhora Aparecida, rogai por nós. Enchei-vos do Espírito Santo de Deus.

Pai nosso que estais no céu, santificado seja o vosso nome. Venha a nós o vosso reino, seja feita a vossa vontade, assim na terra como no céu. O pão nosso de cada dia nos dai hoje, perdoai as nossas ofensas, assim como nós perdoamos a quem nos tem ofendido. E não nos deixeis cair em tentação, mas livrai-nos do mal. Amém. Ave Maria, cheia de graça, o Senhor é convosco. Bendita sois vós dentre as mulheres, e bendito é o fruto do vosso ventre, Jesus. Santa Maria, Mãe de Deus, rogai por nós, pecadores, agora e na hora de nossa morte. Amém. Ave Maria, cheia de graça, o Senhor é convosco. Bendita sois vós dentre as mulheres, e bendito é o fruto do vosso ventre, Jesus. Santa Maria, Mãe de Deus, rogai por nós, pecadores,

agora e na hora de nossa morte. Amém. Ave Maria, cheia de graça, o Senhor é convosco. Bendita sois vós dentre as mulheres, e bendito é o fruto do vosso ventre, Jesus. Santa Maria, Mãe de Deus, rogai por nós, pecadores, agora e na hora de nossa morte. Amém. Ave Maria, cheia de graça, o Senhor é convosco. Bendita sois vós dentre as mulheres, e bendito é o fruto do vosso ventre, Jesus. Santa Maria, Mãe de Deus, rogai por nós, pecadores, agora e na hora de nossa morte. Amém. Ave Maria, cheia de graça, o Senhor é convosco. Bendita sois vós dentre as mulheres, e bendito é o fruto do vosso ventre, Jesus. Santa Maria, Mãe de Deus, rogai por nós, pecadores, agora e na hora de nossa morte. Amém. Ave Maria, cheia de graça, o Senhor é convosco. Bendita sois vós dentre as mulheres, e bendito é o fruto do vosso ventre, Jesus. Santa Maria, Mãe de Deus, rogai por nós, pecadores, agora e na hora de nossa morte. Amém. Ave Maria, cheia de graça, o Senhor é convosco. Bendita sois vós dentre as mulheres, e bendito é o fruto do vosso ventre, Jesus. Santa Maria, Mãe de Deus, rogai por nós, pecadores, agora e na hora de nossa morte. Amém. Ave Maria, cheia de graça, o Senhor é convosco. Bendita sois vós entre as mulheres, e bendito é o fruto do vosso ventre, Jesus. Santa Maria, Mãe de Deus, rogai por nós, pecadores, agora e na hora de nossa morte. Amém. Ave Maria, cheia de graça, o Senhor é convosco. Bendita sois vós dentre as mulheres, e bendito é o fruto do vosso ventre, Jesus. Santa Maria, Mãe de Deus, rogai por nós, pecadores, agora e na hora de nossa morte. Amém. Ave Maria, cheia de graça, o Senhor é convosco. Bendita sois vós dentre as mulheres, e bendito é o fruto do vosso ventre, Jesus. Santa Maria, Mãe de Deus, rogai por nós, pecadores, agora e na hora de nossa morte. Amém. Glória ao Pai, ao Filho e ao Espírito Santo, como era no princípio, agora e sempre. Amém. Ó meu Jesus, perdoai-nos e livrai-nos do fogo do inferno. Levai as almas todas para o céu e socorrei principalmente aquelas que mais precisarem da vossa misericórdia. Sagrada Família, rogai por nós. Nossa Senhora Aparecida, rogai por nós. Enchei-vos do Espírito Santo de Deus.

Pai nosso que estais no céu, santificado seja o vosso nome. Venha a nós o vosso reino, seja feita a vossa vontade, assim na terra como no céu. O pão nosso de cada dia nos dai hoje, perdoai as nossas ofensas, assim como nós perdoamos a quem nos tem ofendido. E não nos deixeis cair em tentação, mas livrai-nos do mal. Amém. Ave Maria, cheia de graça, o Senhor é convosco. Bendita sois vós dentre as mulheres, e bendito é o fruto do vosso ventre, Jesus. Santa Maria, Mãe de Deus, rogai por nós, pecadores, agora e na hora de nossa morte. Amém. Ave Maria, cheia de graça, o Senhor é convosco. Bendita sois vós dentre as mulheres, e bendito é o fruto do vosso ventre, Jesus. Santa Maria, Mãe de Deus, rogai por nós, pecadores, agora e na hora de nossa morte. Amém. Ave Maria, cheia de graça, o Senhor é convosco. Bendita sois vós dentre as mulheres, e bendito é o fruto do vosso ventre, Jesus. Santa Maria, Mãe de Deus, rogai por nós, pecadores, agora e na hora de nossa morte. Amém. Ave Maria, cheia de graça, o Senhor é convosco. Bendita sois vós dentre as mulheres, e bendito é o fruto do vosso ventre, Jesus. Santa Maria, Mãe de Deus, rogai por nós, pecadores, agora e na hora de nossa morte. Amém. Ave Maria, cheia de graça, o Senhor é convosco. Bendita sois vós dentre as mulheres, e bendito é o fruto do vosso ventre, Jesus. Santa Maria, Mãe de Deus, rogai por nós, pecadores, agora e na hora de nossa morte. Amém. Ave Maria, cheia de graça, o Senhor é convosco. Bendita sois vós dentre as mulheres, e bendito é o fruto do vosso ventre, Jesus. Santa Maria, Mãe de Deus, rogai por nós, pecadores, agora e na hora de nossa morte. Amém. Ave Maria, cheia de graça, o Senhor é convosco. Bendita sois vós dentre as mulheres, e bendito é o fruto do vosso ventre, Jesus. Santa Maria, Mãe de Deus, rogai por nós, pecadores, agora e na hora de nossa morte. Amém. Ave Maria, cheia de graça, o Senhor é convosco. Bendita sois vós entre as mulheres, e bendito é o fruto do vosso ventre, Jesus. Santa Maria, Mãe de Deus, rogai por nós, pecadores, agora e na hora de nossa morte. Amém. Ave Maria, cheia de graça, o Senhor é convosco. Bendita sois vós dentre as mulheres, e bendito é o fruto do vosso ventre, Jesus. Santa Maria, Mãe de Deus, rogai por nós, pecadores, agora e na hora de nossa morte. Amém. Ave Maria, cheia de graça, o Senhor é convosco. Bendita sois vós dentre as mulheres, e bendito é o fruto do vosso ventre, Jesus. Santa Maria, Mãe de Deus, rogai por nós, pecadores, agora e na hora de nossa morte. Amém. Glória ao Pai, ao Filho e ao Espírito Santo, como era no princípio, agora e sempre. Amém. Ó meu Jesus, perdoai-nos e livrai-nos do fogo do inferno, levai as almas todas para o céu e socorrei principalmente aquelas que mais precisarem da vossa misericórdia. Sagrada Família, rogai por nós. Nossa Senhora Aparecida, rogai por nós. Enchei-vos do Espírito Santo de Deus.

Pai nosso que estais no céu, santificado seja o vosso nome. Venha a nós o vosso reino, seja feita a vossa vontade, assim na terra como no céu. O pão nosso de cada dia nos dai hoje, perdoai as nossas ofensas, assim como nós perdoamos a quem nos tem ofendido. E não nos deixeis cair em tentação, mas livrai-nos do mal. Amém. Ave Maria, cheia de graça, o Senhor é convosco. Bendita sois vós dentre as mulheres, e bendito é o fruto do vosso ventre, Jesus. Santa Maria, Mãe de Deus, rogai por nós, pecadores, agora e na hora de nossa morte. Amém. Ave Maria, cheia de graça, o Senhor é convosco. Bendita sois vós dentre as mulheres, e bendito é o fruto do vosso ventre, Jesus. Santa Maria, Mãe de Deus, rogai por nós, pecadores, agora e na hora de nossa morte. Amém. Ave Maria, cheia de graça, o Senhor é convosco. Bendita sois vós dentre as mulheres, e bendito é o fruto do vosso ventre, Jesus. Santa Maria, Mãe de Deus, rogai por nós, pecadores, agora e na hora de nossa morte. Amém. Ave Maria, cheia de graça, o Senhor é convosco. Bendita sois vós dentre as mulheres, e bendito é o fruto do vosso ventre, Jesus. Santa Maria, Mãe de Deus, rogai por nós, pecadores, agora e na hora de nossa morte. Amém. Ave Maria, cheia de graça, o Senhor é convosco. Bendita sois vós dentre as mulheres, e bendito é o fruto do vosso ventre, Jesus. Santa Maria, Mãe de Deus, rogai por nós, pecadores, agora e na hora de nossa morte. Amém. Ave Maria, cheia de graça, o Senhor é convosco. Bendita sois vós dentre as mulheres, e bendito é o fruto do vosso ventre, Jesus. Santa Maria, Mãe de Deus, rogai por nós, pecadores, agora e na hora de nossa morte. Amém. Ave Maria, cheia de graça, o Senhor é convosco. Bendita sois vós dentre as mulheres, e bendito é o fruto do vosso ventre, Jesus. Santa Maria, Mãe de Deus, rogai por nós, pecadores, agora e na hora de nossa morte. Amém. Ave Maria, cheia de graça, o Senhor é convosco. Bendita sois vós entre as mulheres, e bendito é o fruto do vosso ventre, Jesus. Santa Maria, Mãe de Deus, rogai por nós, pecadores, agora e na hora de nossa morte. Amém. Ave Maria, cheia de graça, o Senhor é convosco. Bendita sois vós dentre as mulheres, e bendito é o fruto do vosso ventre, Jesus. Santa Maria, Mãe de Deus, rogai por nós, pecadores, agora e na hora de nossa morte. Amém. Ave Maria, cheia de graça, o Senhor é convosco. Bendita sois vós dentre as mulheres, e bendito é o fruto do vosso ventre, Jesus. Santa Maria, Mãe de Deus, rogai por nós, pecadores, agora e na hora de nossa morte. Amém. Glória ao Pai, ao Filho e ao Espírito Santo, como era no princípio, agora e sempre. Amém. Ó meu Jesus, perdoai-nos e livrai-nos do fogo do inferno, levai as almas todas para o céu e socorrei principalmente aquelas que mais precisarem da vossa misericórdia. Sagrada Família, rogai por nós. Nossa Senhora Aparecida, rogai por nós. Enchei-vos do Espírito Santo de Deus.

Pai nosso que estais no céu, santificado seja o vosso nome. Venha a nós o vosso reino, seja feita a vossa vontade, assim na terra como no céu. O pão nosso de cada dia nos dai hoje, perdoai as nossas ofensas, assim como nós perdoamos a quem nos tem ofendido. E não nos deixeis cair em tentação, mas livrai-nos do mal. Amém. Ave Maria, cheia de graça, o Senhor é convosco. Bendita sois vós dentre as mulheres, e bendito é o fruto do vosso ventre, Jesus. Santa Maria, Mãe de Deus, rogai por nós, pecadores, agora e na hora de nossa morte. Amém. Ave Maria, cheia de graça, o Senhor é convosco. Bendita sois vós dentre as mulheres, e bendito é o fruto do vosso ventre, Jesus. Santa Maria, Mãe de Deus, rogai por nós, pecadores, agora e na hora de nossa morte. Amém. Ave Maria, cheia de graça, o Senhor é convosco. Bendita sois vós dentre as mulheres, e bendito é o fruto do vosso ventre, Jesus. Santa Maria, Mãe de Deus, rogai por nós, pecadores, agora e na hora de nossa morte. Amém. Ave Maria, cheia de graça, o Senhor é convosco. Bendita sois vós dentre as mulheres, e bendito é o fruto do vosso ventre, Jesus. Santa Maria, Mãe de Deus, rogai por nós, pecadores, agora e na hora de nossa morte. Amém. Ave Maria, cheia de graça, o Senhor é convosco. Bendita sois vós dentre as mulheres, e bendito é o fruto do vosso ventre, Jesus. Santa Maria, Mãe de Deus, rogai por nós, pecadores, agora e na hora de nossa morte. Amém. Ave Maria, cheia de graça, o Senhor é convosco. Bendita sois vós dentre as mulheres, e bendito é o fruto do vosso ventre, Jesus. Santa Maria, Mãe de Deus, rogai por nós, pecadores, agora e na hora de nossa morte. Amém. Ave Maria, cheia de graça, o Senhor é convosco. Bendita sois vós dentre as mulheres, e bendito é o fruto do vosso ventre, Jesus. Santa Maria, Mãe de Deus, rogai por nós, pecadores, agora e na hora de nossa morte. Amém. Ave Maria, cheia de graça, o Senhor é convosco. Bendita sois vós entre as mulheres, e bendito é o fruto do vosso ventre, Jesus. Santa Maria, Mãe de Deus, rogai por nós, pecadores, agora e na hora de nossa morte. Amém. Ave Maria, cheia de graça, o Senhor é convosco. Bendita sois vós dentre as mulheres, e bendito é o fruto do vosso ventre, Jesus. Santa Maria, Mãe de Deus, rogai por nós, pecadores, agora e na hora de nossa morte. Amém. Ave Maria, cheia de graça, o Senhor é convosco. Bendita sois vós dentre as mulheres, e bendito é o fruto do vosso ventre, Jesus. Santa Maria, Mãe de Deus, rogai por nós, pecadores, agora e na hora de nossa morte. Amém. Glória ao Pai, ao Filho e ao Espírito Santo, como era no princípio, agora e sempre. Amém. Ó meu Jesus, perdoai-nos e livrai-nos do fogo do inferno, levai as almas todas para o céu e socorrei principalmente aquelas que mais precisarem da vossa misericórdia. Sagrada Família, rogai por nós. Nossa Senhora Aparecida, rogai por nós. Enchei-vos do Espírito Santo de Deus.

mistérios gloriosos ou da glória. A glória de cumprir integralmente o propósito de Deus. Esses mistérios contemplam a glorificação, a vida eterna de Jesus e de Maria no reino de Deus.

Pai nosso que estais no céu, santificado seja o vosso nome. Venha a nós o vosso reino, seja feita a vossa vontade, assim na terra como no céu. O pão nosso de cada dia nos dai hoje, perdoai as nossas ofensas, assim como nós perdoamos a quem nos tem ofendido. E não nos deixeis cair em tentação, mas livrai-nos do mal. Amém. Ave Maria, cheia de graça, o Senhor é convosco. Bendita sois vós dentre as mulheres, e bendito é o fruto do vosso ventre, Jesus. Santa Maria, Mãe de Deus, rogai por nós, pecadores, agora e na hora de nossa morte. Amém. Ave Maria, cheia de graça, o Senhor é convosco. Bendita sois vós dentre as mulheres, e bendito é o fruto do vosso ventre, Jesus. Santa Maria, Mãe de Deus, rogai por nós, pecadores, agora e na hora de nossa morte. Amém. Ave Maria, cheia de graça, o Senhor é convosco. Bendita sois vós dentre as mulheres, e bendito é o fruto do vosso ventre, Jesus. Santa Maria, Mãe de Deus, rogai por nós, pecadores, agora e na hora de nossa morte. Amém. Ave Maria, cheia de graça, o Senhor é convosco. Bendita sois vós dentre as mulheres, e bendito é o fruto do vosso ventre, Jesus. Santa Maria, Mãe de Deus, rogai por nós, pecadores, agora e na hora de nossa morte. Amém. Ave Maria, cheia de graça, o Senhor é convosco. Bendita sois vós dentre as mulheres, e bendito é o fruto do vosso ventre, Jesus. Santa Maria, Mãe de Deus, rogai por nós, pecadores, agora e na hora de nossa morte. Amém. Ave Maria, cheia de graça, o Senhor é convosco. Bendita sois vós dentre as mulheres, e bendito é o fruto do vosso ventre, Jesus. Santa Maria, Mãe de Deus, rogai por nós, pecadores, agora e na hora de nossa morte. Amém. Ave Maria, cheia de graça, o Senhor é convosco. Bendita sois vós dentre as mulheres, e bendito é o fruto do vosso ventre, Jesus. Santa Maria, Mãe de Deus, rogai por nós, pecadores, agora e na hora de nossa morte. Amém. Ave Maria, cheia de graça, o Senhor é convosco. Bendita sois vós entre as mulheres, e bendito é o fruto do vosso ventre, Jesus. Santa Maria, Mãe de Deus, rogai por nós, pecadores, agora e na hora de nossa morte. Amém. Ave Maria, cheia de graça, o Senhor é convosco. Bendita sois vós dentre as mulheres, e bendito é o fruto do vosso ventre, Jesus. Santa Maria, Mãe de Deus, rogai por nós, pecadores, agora e na hora de nossa morte. Amém. Ave Maria, cheia de graça, o Senhor é convosco. Bendita sois vós dentre as mulheres, e bendito é o fruto do vosso ventre, Jesus. Santa Maria, Mãe de Deus, rogai por nós, pecadores, agora e na hora de nossa morte. Amém. Glória ao Pai, ao Filho e ao Espírito Santo, como era no princípio, agora e sempre. Amém. Ó meu Jesus, perdoai-nos e livrai-nos do fogo do inferno. Levai as almas todas para o céu e socorrei principalmente aquelas que mais precisarem da vossa misericórdia. Sagrada Família, rogai por nós. Nossa Senhora Aparecida, rogai por nós. Enchei-vos do Espírito Santo de Deus.

Pai nosso que estais no céu, santificado seja o vosso nome. Venha a nós o vosso reino, seja feita a vossa vontade, assim na terra como no céu. O pão nosso de cada dia nos dai hoje, perdoai as nossas ofensas, assim como nós perdoamos a quem nos tem ofendido. E não nos deixeis cair em tentação, mas livrai-nos do mal. Amém. Ave Maria, cheia de graça, o Senhor é convosco. Bendita sois vós dentre as mulheres, e bendito é o fruto do vosso ventre, Jesus. Santa Maria, Mãe de Deus, rogai por nós, pecadores, agora e na hora de nossa morte. Amém. Ave Maria, cheia de graça, o Senhor é convosco. Bendita sois vós dentre as mulheres, e bendito é o fruto do vosso ventre, Jesus. Santa Maria, Mãe de Deus, rogai por nós, pecadores, agora e na hora de nossa morte. Amém. Ave Maria, cheia de graça, o Senhor é convosco. Bendita sois vós dentre as mulheres, e bendito é o fruto do vosso ventre, Jesus. Santa Maria, Mãe de Deus, rogai por nós, pecadores, agora e na hora de nossa morte. Amém. Ave Maria, cheia de graça, o Senhor é convosco. Bendita sois vós dentre as mulheres, e bendito é o fruto do vosso ventre, Jesus. Santa Maria, Mãe de Deus, rogai por nós, pecadores, agora e na hora de nossa morte. Amém. Ave Maria, cheia de graça, o Senhor é convosco. Bendita sois vós dentre as mulheres, e bendito é o fruto do vosso ventre, Jesus. Santa Maria, Mãe de Deus, rogai por nós, pecadores, agora e na hora de nossa morte. Amém. Ave Maria, cheia de graça, o Senhor é convosco. Bendita sois vós dentre as mulheres, e bendito é o fruto do vosso ventre, Jesus. Santa Maria, Mãe de Deus, rogai por nós, pecadores, agora e na hora de nossa morte. Amém. Ave Maria, cheia de graça, o Senhor é convosco. Bendita sois vós dentre as mulheres, e bendito é o fruto do vosso ventre, Jesus. Santa Maria, Mãe de Deus, rogai por nós, pecadores, agora e na hora de nossa morte. Amém. Ave Maria, cheia de graça, o Senhor é convosco. Bendita sois vós entre as mulheres, e bendito é o fruto do vosso ventre, Jesus. Santa Maria, Mãe de Deus, rogai por nós, pecadores, agora e na hora de nossa morte. Amém. Ave Maria, cheia de graça, o Senhor é convosco. Bendita sois vós dentre as mulheres, e bendito é o fruto do vosso ventre, Jesus. Santa Maria, Mãe de Deus, rogai por nós, pecadores, agora e na hora de nossa morte. Amém. Ave Maria, cheia de graça, o Senhor é convosco. Bendita sois vós dentre as mulheres, e bendito é o fruto do vosso ventre, Jesus. Santa Maria, Mãe de Deus, rogai por nós, pecadores, agora e na hora de nossa morte. Amém. Glória ao Pai, ao Filho e ao Espírito Santo, como era no princípio, agora e sempre. Amém. Ó meu Jesus, perdoai-nos e livrai-nos do fogo do inferno. Levai as almas todas para o céu e socorrei principalmente aquelas que mais precisarem da vossa misericórdia. Sagrada Família, rogai por nós. Nossa Senhora Aparecida, rogai por nós. Enchei-vos do Espírito Santo de Deus.

Pai nosso que estais no céu, santificado seja o vosso nome. Venha a nós o vosso reino, seja feita a vossa vontade, assim na terra como no céu. O pão nosso de cada dia nos dai hoje, perdoai as nossas ofensas, assim como nós perdoamos a quem nos tem ofendido. E não nos deixeis cair em tentação, mas livrai-nos do mal. Amém. Ave Maria, cheia de graça, o Senhor é convosco. Bendita sois vós dentre as mulheres, e bendito é o fruto do vosso ventre, Jesus. Santa Maria, Mãe de Deus, rogai por nós, pecadores, agora e na hora de nossa morte. Amém. Ave Maria, cheia de graça, o Senhor é convosco. Bendita sois vós dentre as mulheres, e bendito é o fruto do vosso ventre, Jesus. Santa Maria, Mãe de Deus, rogai por nós, pecadores, agora e na hora de nossa morte. Amém. Ave Maria, cheia de graça, o Senhor é convosco. Bendita sois vós dentre as mulheres, e bendito é o fruto do vosso ventre, Jesus. Santa Maria, Mãe de Deus, rogai por nós, pecadores, agora e na hora de nossa morte. Amém. Ave Maria, cheia de graça, o Senhor é convosco. Bendita sois vós dentre as mulheres, e bendito é o fruto do vosso ventre, Jesus. Santa Maria, Mãe de Deus, rogai por nós, pecadores, agora e na hora de nossa morte. Amém. Ave Maria, cheia de graça, o Senhor é convosco. Bendita sois vós dentre as mulheres, e bendito é o fruto do vosso ventre, Jesus. Santa Maria, Mãe de Deus, rogai por nós, pecadores, agora e na hora de nossa morte. Amém. Ave Maria, cheia de graça, o Senhor é convosco. Bendita sois vós dentre as mulheres, e bendito é o fruto do vosso ventre, Jesus. Santa Maria, Mãe de Deus, rogai por nós, pecadores, agora e na hora de nossa morte. Amém. Ave Maria, cheia de graça, o Senhor é convosco. Bendita sois vós dentre as mulheres, e bendito é o fruto do vosso ventre, Jesus. Santa Maria, Mãe de Deus, rogai por nós, pecadores, agora e na hora de nossa morte. Amém. Ave Maria, cheia de graça, o Senhor é convosco. Bendita sois vós entre as mulheres, e bendito é o fruto do vosso ventre, Jesus. Santa Maria, Mãe de Deus, rogai por nós, pecadores, agora e na hora de nossa morte. Amém. Ave Maria, cheia de graça, o Senhor é convosco. Bendita sois vós dentre as mulheres, e bendito é o fruto do vosso ventre, Jesus. Santa Maria, Mãe de Deus, rogai por nós, pecadores, agora e na hora de nossa morte. Amém. Ave Maria, cheia de graça, o Senhor é convosco. Bendita sois vós dentre as mulheres, e bendito é o fruto do vosso ventre, Jesus. Santa Maria, Mãe de Deus, rogai por nós, pecadores, agora e na hora de nossa morte. Amém. Glória ao Pai, ao Filho e ao Espírito Santo, como era no princípio, agora e sempre. Amém. Ó meu Jesus, perdoai-nos e livrai-nos do fogo do inferno. Levai as almas todas para o céu e socorrei principalmente aquelas que mais precisarem da vossa misericórdia. Sagrada Família, rogai por nós. Nossa Senhora Aparecida, rogai por nós. Enchei-vos do Espírito Santo de Deus.

Pai nosso que estais no céu, santificado seja o vosso nome. Venha a nós o vosso reino, seja feita a vossa vontade, assim na terra como no céu. O pão nosso de cada dia nos dai hoje, perdoai as nossas ofensas, assim como nós perdoamos a quem nos tem ofendido. E não nos deixeis cair em tentação, mas livrai-nos do mal. Amém. Ave Maria, cheia de graça, o Senhor é convosco. Bendita sois vós dentre as mulheres, e bendito é o fruto do vosso ventre, Jesus. Santa Maria, Mãe de Deus, rogai por nós, pecadores, agora e na hora de nossa morte. Amém. Ave Maria, cheia de graça, o Senhor é convosco. Bendita sois vós dentre as mulheres, e bendito é o fruto do vosso ventre, Jesus. Santa Maria, Mãe de Deus, rogai por nós, pecadores, agora e na hora de nossa morte. Amém. Ave Maria, cheia de graça, o Senhor é convosco. Bendita sois vós dentre as mulheres, e bendito é o fruto do vosso ventre, Jesus. Santa Maria, Mãe de Deus, rogai por nós, pecadores, agora e na hora de nossa morte. Amém. Ave Maria, cheia de graça, o Senhor é convosco. Bendita sois vós dentre as mulheres, e bendito é o fruto do vosso ventre, Jesus. Santa Maria, Mãe de Deus, rogai por nós, pecadores, agora e na hora de nossa morte. Amém. Ave Maria, cheia de graça, o Senhor é convosco. Bendita sois vós dentre as mulheres, e bendito é o fruto do vosso ventre, Jesus. Santa Maria, Mãe de Deus, rogai por nós, pecadores, agora e na hora de nossa morte. Amém. Ave Maria, cheia de graça, o Senhor é convosco. Bendita sois vós dentre as mulheres, e bendito é o fruto do vosso ventre, Jesus. Santa Maria, Mãe de Deus, rogai por nós, pecadores, agora e na hora de nossa morte. Amém. Ave Maria, cheia de graça, o Senhor é convosco. Bendita sois vós dentre as mulheres, e bendito é o fruto do vosso ventre, Jesus. Santa Maria, Mãe de Deus, rogai por nós, pecadores, agora e na hora de nossa morte. Amém. Ave Maria, cheia de graça, o Senhor é convosco. Bendita sois vós entre as mulheres, e bendito é o fruto do vosso ventre, Jesus. Santa Maria, Mãe de Deus, rogai por nós, pecadores, agora e na hora de nossa morte. Amém. Ave Maria, cheia de graça, o Senhor é convosco. Bendita sois vós dentre as mulheres, e bendito é o fruto do vosso ventre, Jesus. Santa Maria, Mãe de Deus, rogai por nós, pecadores, agora e na hora de nossa morte. Amém. Ave Maria, cheia de graça, o Senhor é convosco. Bendita sois vós dentre as mulheres, e bendito é o fruto do vosso ventre, Jesus. Santa Maria, Mãe de Deus, rogai por nós, pecadores, agora e na hora de nossa morte. Amém. Glória ao Pai, ao Filho e ao Espírito Santo, como era no princípio, agora e sempre. Amém. Ó meu Jesus, perdoai-nos e livrai-nos do fogo do inferno. Levai as almas todas para o céu e socorrei principalmente aquelas que mais precisarem da vossa misericórdia. Sagrada Família, rogai por nós. Nossa Senhora Aparecida, rogai por nós. Enchei-vos do Espírito Santo de Deus.

Pai nosso que estais no céu, santificado seja o vosso nome. Venha a nós o vosso reino, seja feita a vossa vontade, assim na terra como no céu. O pão nosso de cada dia nos dai hoje, perdoai as nossas ofensas, assim como nós perdoamos a quem nos tem ofendido. E não nos deixeis cair em tentação, mas livrai-nos do mal. Amém. Ave Maria, cheia de graça, o Senhor é convosco. Bendita sois vós dentre as mulheres, e bendito é o fruto do vosso ventre, Jesus. Santa Maria, Mãe de Deus, rogai por nós, pecadores, agora e na hora de nossa morte. Amém. Ave Maria, cheia de graça, o Senhor é convosco. Bendita sois vós dentre as mulheres, e bendito é o fruto do vosso ventre, Jesus. Santa Maria, Mãe de Deus, rogai por nós, pecadores, agora e na hora de nossa morte. Amém. Ave Maria, cheia de graça, o Senhor é convosco. Bendita sois vós dentre as mulheres, e bendito é o fruto do vosso ventre, Jesus. Santa Maria, Mãe de Deus, rogai por nós, pecadores, agora e na hora de nossa morte. Amém. Ave Maria, cheia de graça, o Senhor é convosco. Bendita sois vós dentre as mulheres, e bendito é o fruto do vosso ventre, Jesus. Santa Maria, Mãe de Deus, rogai por nós, pecadores, agora e na hora de nossa morte. Amém. Ave Maria, cheia de graça, o Senhor é convosco. Bendita sois vós dentre as mulheres, e bendito é o fruto do vosso ventre, Jesus. Santa Maria, Mãe de Deus, rogai por nós, pecadores, agora e na hora de nossa morte. Amém. Ave Maria, cheia de graça, o Senhor é convosco. Bendita sois vós dentre as mulheres, e bendito é o fruto do vosso ventre, Jesus. Santa Maria, Mãe de Deus, rogai por nós, pecadores, agora e na hora de nossa morte. Amém. Ave Maria, cheia de graça, o Senhor é convosco. Bendita sois vós dentre as mulheres, e bendito é o fruto do vosso ventre, Jesus. Santa Maria, Mãe de Deus, rogai por nós, pecadores, agora e na hora de nossa morte. Amém. Ave Maria, cheia de graça, o Senhor é convosco. Bendita sois vós entre as mulheres, e bendito é o fruto do vosso ventre, Jesus. Santa Maria, Mãe de Deus, rogai por nós, pecadores, agora e na hora de nossa morte. Amém. Ave Maria, cheia de graça, o Senhor é convosco. Bendita sois vós dentre as mulheres, e bendito é o fruto do vosso ventre, Jesus. Santa Maria, Mãe de Deus, rogai por nós, pecadores, agora e na hora de nossa morte. Amém. Ave Maria, cheia de graça, o Senhor é convosco. Bendita sois vós dentre as mulheres, e bendito é o fruto do vosso ventre, Jesus. Santa Maria, Mãe de Deus, rogai por nós, pecadores, agora e na hora de nossa morte. Amém. Glória ao Pai, ao Filho e ao Espírito Santo, como era no princípio, agora e sempre. Amém. Ó meu Jesus, perdoai-nos e livrai-nos do fogo do inferno. Levai as almas todas para o céu e socorrei principalmente aquelas que mais precisarem da vossa misericórdia. Sagrada Família, rogai por nós. Nossa Senhora Aparecida, rogai por nós. Enchei-vos do Espírito Santo de Deus.

0: Vamos
1: agora louvar a nossa mãe. Infinitas graças vos damos, soberana rainha, pelos benefícios que todos os dias recebemos de vossas mãos liberais. Dignai-vos agora e para sempre tomarmos debaixo de vosso poderoso amparo. Para mais vos obrigar, vos saudamos com uma salve, rainha.
2: Salve, rainha.
3: Salve Rainha, Mãe de Misericórdia, vida, doçura, esperança nossa, salve. A vós bradamos, degredados filhos de Eva, a vós suspiramos, gemendo e chorando neste vale de lágrimas. Eia, pois, advogada nossa, esses vossos olhos misericordiosa nós volvei. E depois desse desterro mostrai-nos Jesus, bendito é o fruto do vosso ventre. Ó clemente, ó piedosa, ó doce sempre Virgem Maria, rogai por nós, Santa Mãe de Deus, para que sejamos dignos das promessas de Cristo.

0: Meu amigo, minha amiga, estamos chegando ao final do nosso Santo Rosário. Deus abençoe a sua vida, a sua família. Que por intercessão de Nossa Senhora, possa o Deus da vida te abençoar. Em nome do Pai, do Filho e do Espírito Santo. Amém.
1: Como foi bom, meu amigo, como foi bom, minha amiga, rezar com você nessa madrugada. Fizemos aí esse caminho de oração juntinho com a Mãezinha do Céu e seu Filho Jesus. Passamos aí pelos principais mistérios da vida de Jesus e Maria. É isso aí, meu amigo e minha amiga. Desejo a você um dia abençoado na graça de Deus. Que Nossa Senhora e seu Filho Jesus possa continuar iluminando a sua vida. E vamos se manter fiel, hein? Vamos se manter fiéis aí à madrugada de oração com Altair Show, Santo Rosário, todos os dias. Eu e a turma da alegria aqui, como você ouviu, tá bom? Reze, reze o Santo Rosário todos os dias. Tem essa devoção especial, nossa Mãezinha do Céu. Um bom dia pra você.

0: 5:57.
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2: A rotina e os desafios do dia a dia podem gradativamente direcionar o nosso olhar apenas para o que nos falta ou para as incertezas do amanhã. Mas quando decidimos praticar a gratidão intencional, o nosso coração experimenta uma mudança profunda de perspectiva. Agradecer não significa ignorar as dificuldades, mas reconhecer que a presença de Deus continua ativa e cuidando de cada detalhe da nossa trajetória. A gratidão abre os nossos olhos para as bênçãos discretas, fortalece a nossa confiança e nos lembra do imenso amor divino que nos sustenta. Ao cultivar uma mente grata, transformamos a ansiedade em paz interior e encontramos a leveza necessária para caminhar com mais alegria, espalhando esperança, gentileza e união por onde quer que a gente passe.
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2: Rádio Barroso Mix informa a hora certa.
3: 6 horas em ponto.
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1: Olá, ouvinte da Ave Maria. Convido você, minha irmã e meu irmão, a fazer uma pausa bendita em suas atividades para juntos elevarmos o pensamento àquela que cuida de nós em cada detalhe. A nossa existência na Terra é uma grande peregrinação, onde muitas vezes carregamos excessos que pesam nos ombros e cansam a alma. Maria viajou leve, levando em seu alforje espiritual apenas a fé inabalável, a obediência e a total confiança na providência divina. Viver os ensinamentos do Evangelho é aprender a desapegar das ansiedades e dos orgulhos, permitindo que Deus conduza nossos passos pela estrada da vida. Simplifique o coração para que a graça divina possa habitá-lo por inteiro. Neste momento de intimidade, apresentamos à Virgem Santíssima as nossas intenções. Pedimos pela saúde física e mental dos profissionais da saúde que cuidam dos enfermos, pelas pessoas que lutam contra as dependências e vícios, pelos governantes que governem com justiça e compaixão, e pelas famílias que sofrem com a falta de diálogo e com a incompreensão. Unindo as nossas vozes às vozes dos anjos, deixemos que o amor da Mãe nos envolva neste momento de oração.

Ave Maria, cheia de graça, o Senhor é convosco. Bendita sois vós entre as mulheres, e bendito é o fruto do vosso ventre, Jesus. Santa Maria, Mãe de Deus, rogai por nós, pecadores, agora e na hora de nossa morte.

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4: Nossa Senhora, dai-nos a graça de um despertar abençoado. É assim que eu quero saudar a você, querido filho, filha. E vamos juntos pedir a Deus, nosso Senhor, que o dia de hoje, de fato, transcorra sob o olhar de Deus e a proteção da Mãe. Muita paz e, claro, livre da inveja. Hoje é dia de eu mandar boletim online. Você vai no site www.padrereginaldomanzotti.com.br e se inscreva. Em nome do Pai, do Filho, do Espírito Santo. Amém. Senhor, o dia começa e vem em oração e prece pedir: mandai vosso arcanjo Miguel proteger-me no dia de hoje de todos os olhares invejosos e da língua traiçoeira. Senhor, pelo arcanjo Miguel, eu peço a graça de que este esteja na porta de entrada e na saída da minha casa, e afugente todo espírito de inveja. Peço também, Senhor, afaste do ambiente de trabalho situações de discórdia e competição desmedida. Senhor, no Pai Nosso, teu Filho Jesus nos ensinou: livrai-nos do mal. E é por isso, Senhor, que pedimos: livrai-me também do sentimento de inveja, porque eu sei que é um dos pecados da minha fraqueza humana. Revesti-me, Senhor, das virtudes que me faltam e me são necessárias. Agi, Senhor, em minha vida de tal forma que eu tenha coragem de deixar a criatura velha, marcada pelo pecado e pelas trevas, e ressurgir como criatura nova, de luz, de amor. Senhor, eu peço proteção contra a inveja e peço a libertação da inveja. Eu quero agir de acordo com a vossa santa vontade. Sondai-me, Senhor. Ide até o íntimo do meu ser. Libertai-me de todo egoísmo, maldade, inveja. Revesti-me do amor fraterno e da caridade. Pai nosso, que estais no céu, santificado seja o vosso nome. Venha a nós o vosso reino, seja feita a vossa vontade, assim na terra como no céu. O pão nosso de cada dia nos dai hoje. Perdoai as nossas ofensas, assim como nós perdoamos a quem nos tem ofendido. E não nos deixeis cair em tentação, mas livrai-nos do mal. Amém. Um excelente dia a todos vocês.

0: queridos filhos e filhas da Hora da Misericórdia, mês de setembro, mês da Bíblia, vamos louvar a Deus, esse Jesus misericordioso que tantas graças derrama sobre nós. Filhos e filhas, escute o que foi deixado como testemunho de vida nessa segunda parte da Hora da Misericórdia. Veja como Deus vai agindo na vida e como vale a pena. Bendirei ao Senhor. Bendirei ao Senhor sempre, hoje e todo dia, porque o Senhor fez, o Senhor faz, o Senhor sempre fará maravilhas em nossa vida.
1: Eu quero dar um testemunho, né, que eu sou mãe adotiva, mãe do coração.
0: Opa.
1: E eu adotei a minha filha, a Átila, e eu ainda não tinha a guarda definitiva dela.
0: Certo.
1: Eu sei que foi Deus que me trouxe ela, mas tinha sempre esse medo no coração, né? Agora, na sexta-feira, que antecedia ao Dia dos Pais, eu tava com a capelinha de Jesus das Santas
0: Olha
1: Chagas
0: aí,
1: aqui,
0: gente,
1: na minha casa, só que já era o dia de eu passar pra casa da vizinha, né? E antes de entregar Jesus, aí eu fiz alguns pedidos pra Jesus.
0: Certo.
1: Agradeci pela visita dele na minha casa.
0: Que lindo.
1: E entre esses pedidos que eu fiz, eu pedi pela guarda definitiva na Átila. Pedi a Jesus das Santas Chagas que me abençoasse, que eu recebesse essa bênção. Quando foi no domingo, eu acordei, e como meu pai já é falecido há 12 anos, essas datas mexem um pouco,
0: claro,
1: com o coração da gente, com os sentimentos da gente, né? Aí eu tava estendendo umas roupas no varal, aí só tava brincando junto comigo no quintal, aí escutei uma moça chamando no portão, né, Gabriela? Quando eu cheguei lá na frente, era oficial de justiça, me trazendo a sentença do juiz com a guarda definitiva da Átila, né? E eu fiquei muito feliz, padre, muito feliz. Foi um grande presente de Deus.
0: Com certeza.
1: Num dia de domingo, um oficial de justiça
0: vim
1: na casa de uma pessoa trazer um presente enorme desse, que foi a guarda definitiva da Átila, né? Mas agora só falta sair a certidão de nascimento dela para que a gente possa marcar o batizado. Era algo também que eu sonhava dia e noite. Então, é graça testemunhada, graça alcançada. Toca o sino, sacristão.
0: Louvado seja Deus. Gabriela, imagina a sua alegria. Tá aí, gente, um testemunho. É por isso que eu falo. Onde a capelinha de Jesus das Santas Chagas passa, uma gota do sangue redentor fica. Aproveite, aproveite agora e torne-se um mensageiro, uma mensageira da Capelinha de Jesus das Santas Chagas. Aproveite esse intervalo 0800-410-6060 e torne-se um mensageiro levando para no mínimo mais 8 famílias. Imagina isto, não tem no seu local, não tem na sua cidade, porque você não é mensageiro, toma a decisão. Olha a graça que a Gabriela testemunha, quantos anos pedindo essa guarda e num domingo oficial. Gente, aproveite agora, 0800-410-6060 e faça o seu pedido de oração. Bíblia aberta, cartilha de oração.
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0: Setembro, mês da Bíblia, palavra de Deus. Você está acompanhando? De manhã, Alex, a oração divina, a leitura orante. Agora você vai acompanhar o Evangelho do Dia.
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0: E o texto de hoje é Lucas 4, 38 a 44. Lucas 4, 38 a 44.
2: Cura das
0: O Senhor esteja convosco, Ele está no meio de nós. Proclamação do Evangelho de Jesus Cristo segundo São Lucas. Glória a vós, Senhor. Saindo da sinagoga, Jesus entrou na casa de Simão. Como a sua sogra estava com febre alta, pediram a Jesus que a curasse. Inclinando-se sobre ela, Jesus ordenou que a febre a deixasse. Depois do pôr do sol, todos os enfermos da cidade foram trazidos a Jesus. Impondo-lhes a mão, ele os curava. Ao amanhecer, Jesus saiu e retirou-se para um lugar afastado. As multidões, procurando, foram até onde ele estava. Queriam detê-lo, para que não as deixasse. Mas ele lhes disse: é necessário que eu anuncie a boa nova do reino de Deus também às outras cidades, pois essa é minha missão. E andava pregando nas sinagogas da Galileia, Palavra da salvação, glória a vós, Senhor. Jesus era um missionário incansável. Por onde passava, por onde andava, por onde falava, por onde curava, Jesus deixava as pegadas do reino, marcas de Deus na vida humana. Jesus entra na vida de Pedro, transforma, vai na casa de Pedro e cura a sogra de uma enfermidade. Vem, Jesus. Como Pedro, vem em minha casa e cure as minhas enfermidades e as enfermidades da minha família. E nós nos poremos a servi-lo. Nossa Senhora, toda quarta-feira nós pedimos a tua proteção, Mãe. Nós pedimos o teu auxílio. Pedimos que interceda por nós.

A vossa proteção, mãe, nós recorremos nesta tarde de quarta-feira. Nossa Senhora, nos leve perto de teu filho Jesus. Nossa Senhora, olhai os tristes, os desempregados, os abatidos. Nossa Senhora, recorremos à vossa proteção, que junto a Deus interceda por nós.

e vamos rezar essa Ave Maria. E você que está comigo, onde quer que esteja, vamos pedir a Deus sermos fiéis a Jesus até o fim. Ave Maria, cheia de graça, o Senhor é convosco, bendita sois vós entre as mulheres, e bendito é o fruto do vosso ventre, Jesus. Santa Maria, Mãe de Deus, rogai por nós, pecadores, agora e na hora de nossa morte. Amém. O Senhor esteja convosco, Ele está no meio de nós. Senhor, por intercessão de Nossa Senhora, abençoai a água, a roupa dos enfermos, as fotos de família. Abençoai e santificai todos os objetos, Deus de misericórdia, Deus de compaixão. Que a bênção de Deus recaia nesta tarde de quarta-feira, em nome do Pai, do Filho e do Espírito Santo. Amém.

0: morte.
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0: E vamos juntos para o quarto dia da novena perpétua de Jesus das Santas Chagas. E eu convido você a mandar as suas intenções, 41-3221-6060. Rezemos. Por suas santas chagas, suas chagas gloriosas, o Cristo Senhor me proteja e me guarde. Senhor Jesus, foste levado na cruz para que, por vossas santas chagas, sejam curadas as de nossas almas. Eu vos louvo e agradeço pelo vosso ato redentor. Carregaste em vosso próprio corpo os meus pecados e de toda a humanidade. Nas vossas santas chagas, Senhor, coloco minhas intenções, minhas preocupações, ansiedades e angústias, minhas enfermidades físicas e psíquicas, meus sofrimentos, dores, alegrias e necessidades. Em vossas santas chagas, Senhor, coloco a minha família. Envolvei, Senhor, a mim e meus familiares, protegendo-nos do mal. Senhor, ao mostrar vossas santas chagas gloriosas a Tomé e o mandando tocar em vosso lado aberto, o curaste da incredulidade. Eu vos peço, Senhor, permita-me refugiar em vossas santas chagas e, por mérito desses sinais de vosso amor, curai a minha falta de fé. Ó Jesus, pelos méritos de vossa paixão, morte e ressurreição, dai-me a graça de viver os frutos da nossa redenção. Amém. Queridos filhos e filhas, os testemunhos nos são enviados e eu convido, estimulo você que também o faça. Mande para a obra para que o mundo saiba esta presença do Deus vivo e verdadeiro que faz milagres e prodígios. Acompanhe este.
1: Durante a gestação, eu descobri que ela tinha uma má formação no coração, de divertículo de Comerel. Eu descobri isso em Guarapuava. Para ter certeza do diagnóstico, a gente foi encaminhado aqui para Curitiba para repetir o exame. No dia que a gente veio fazer o exame, a gente passou na igreja do padre e era numa quinta-feira e estava tendo adoração e eu entreguei ela para Jesus das Santas Chagas, que ele derrubasse uma gota do seu sangue no coraçãozinho dela e curasse ela. Que ela não precisasse de cirurgia, que ela não precisasse ficar entubada e que desse tudo certo. Quando foi para ela nascer, ela precisou nascer aqui em Curitiba, porque Guarapuava não tem suporte. Na hora que ela nasceu, a médica gritou, ela falou, mãe, ela tá respirando. Ali eu vi ela e eles já levaram ela para UTI. Ela ficou 9 dias na UTI, eu ia ver ela todos os dias. E o médico repetiu o exame nela, fez o exame nela no segundo dia. E depois repetiram de novo mais 2 vezes. E no dia que ela foi dar alta, eles me chamaram para conversar. Eles falaram, mãe, tá aqui, ó. É invertida a aorta dela, ela tem um problema no coração, mas eu não sei dizer, ela não precisa de cirurgia. Ela não precisou de intubação. Ela nasceu de 35 semanas. E ela falou, eu não sei dizer, tá aqui o problema dela, ela não precisou de cirurgia, não vai precisar de remédios. É só vocês ir para casa. Eu falei, doutor, o senhor tem fé? Porque eu entreguei ela antes de entrar para a sala de cirurgia. Eu falei, minha filha, é um milagre.
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0: 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Que a vossa divina bênção os acompanhe. Que o Espírito Santo ilumine os seus pensamentos e que seu poder haja por eles em toda parte. Tudo que se encontra nesta casa, os que nela entram, os que dela saem, que Jesus, nas suas santas chagas, nos abençoe e vos preserve do mal, para que nenhuma desgraça se aproxime de vós. O Senhor vos abençoe e vos guarde, que Ele faça seu rosto brilhar sobre vós, que Ele se compadeça de vós e vos dê a paz. Em nome do Pai, do Filho e do Espírito Santo. Amém.

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1: Rádio Barroso Mix informa a hora certa.
2: 6:28.
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8: Você já rezou por alguma coisa e teve a impressão de ficar sem resposta? Que os dias passavam e parecia que nada acontecia? Eu quero falar com você. Eu sou a irmã Maria Raquel do Instituto Hesed. Eu te falo aqui da Gruta do Monte Gargano, onde ele, São Miguel, apareceu e prometeu socorrer aqueles que o invocam. E é daqui que eu te digo que você vai descobrir o que acontece no céu quando você aprende a esperar. E porque a sua perseverança nunca, jamais é em vão. Seja bem-vindo ao 16º dia da Quaresma de São Miguel. Eu acolho você que está aqui também pela primeira vez. Vamos juntos até o fim. E hoje é um dia muito especial porque, pela primeira vez na Sagrada Escritura, o nosso querido arcanjo São Miguel aparece chamado pelo próprio nome, Miguel. Tudo o que nós contemplamos até aqui, anjos que consolam, que guardam, que combatem, hoje recebe um rosto, hoje recebe um nome. Abra sua Bíblia no livro de Daniel, capítulo 10, versículo 13. Você vai ver o seguinte: eis que Miguel, um dos primeiros príncipes, veio em meu socorro. Eu te explico. O profeta Daniel está aflito pelo seu povo, que vive no exílio. Ele faz uma coisa que toca o coração desta quaresma. Ele se entrega a 3 semanas de oração, jejum e penitência, suplicando a Deus. Entenda. 21 dias, clamando, sem ver resposta. E então o anjo aparece e lhe revela algo impressionante. O anjo diz assim: Daniel, não tenha medo. Desde o primeiro dia em que tu te puseste a rezar e a te humilhar diante de Deus, as tuas palavras foram ouvidas e eu vim por causa das tuas palavras. Pare aqui, porque isso é decisivo para você. Desde o primeiro dia, a oração de Daniel foi ouvida no primeiro dia, não no 21º. O céu respondeu imediatamente. Mas o anjo continua e explica o que houve nesse meio tempo. É o seguinte: o príncipe do reino da Pérsia me resistiu durante 21 dias, mas eis que Miguel, um dos primeiros príncipes, veio em meu socorro. Você entende o que está sendo revelado aqui? Enquanto Daniel rezava, achando que nada acontecia, havia uma batalha espiritual sendo travada por causa da sua oração. A resposta de Deus estava a caminho desde o primeiro instante, mas havia uma resistência, havia um combate. E quem decide essa batalha, quem vem em socorro, é São Miguel. O arcanjo entra exatamente onde a oração de um homem fiel encontrou oposição. Os padres da igreja contemplaram isso com profundidade. São Jerônimo ensina uma coisa belíssima. Por que Deus permitiu esses 21 dias? Porque nesse tempo a mais de oração, Daniel se tornou ainda mais digno de ser ouvido. A demora não era abandono de Deus. Pelo contrário, era Deus dando a Daniel a oportunidade de rezar mais, de se purificar mais, de merecer ainda mais aquela graça. O atraso aparente era, na verdade, amor, misericórdia. E há uma segunda coisa que é ainda mais consoladora. A tradição da igreja ensina que cada nação, cada povo tem um anjo que o protege. E o anjo do povo de Deus, o grande príncipe que se levanta para defender os filhos do Senhor, é São Miguel. O profeta Daniel ouve isso com todas as letras mais adiante. Naquele tempo se levantará Miguel, o grande príncipe, o protetor dos filhos do teu povo. Então, guarde esta mensagem no coração. Se a sua oração nesta quaresma parece estar demorando, a sua graça, não desanime. A demora não é silêncio de Deus. A sua oração foi ouvida no primeiro dia. O que está havendo é uma batalha e São Miguel já se levantou para combater o mal. O socorro está a caminho. Quantas vezes uma graça demorou, demorou e demorou. E quando chegou, você entendeu que o tempo de espera foi necessário, porque algo mudou em você, algo amadureceu no tempo de espera. O propósito de hoje é: pense naquela oração sua que parece não ter sido respondida ainda até hoje. Aquela intenção que você carrega há anos, talvez. E hoje, em vez de desanimar, faça esse ato de fé e diga a Deus: Senhor, eu creio que a minha oração já foi ouvida desde o primeiro dia. Eu confio que São Miguel está combatendo por mim. Eu não vou desistir. Vamos juntos até o final. Continue rezando com ainda mais firmeza, como Daniel rezou no 21º dia. Daqui da gruta de São Miguel, no Monte Gargano, eu peço que ele, o grande príncipe que defende o povo de Deus, combata por você e apresse o socorro do céu. Agora juntos, rezemos as orações próprias da quaresma.
9: Em nome do Pai, do Filho e do Espírito Santo. Amém. São Miguel Arcanjo, defendei-nos no combate. Seja o nosso refúgio contra as maldades e as ciladas do demônio. Ordene-lhe Deus, instantemente o pedimos. E vós, príncipe da milícia celeste, pela virtude divina, precipitai no inferno a Satanás e a todos os espíritos malignos que vagueiam no mundo para a perdição das almas. Ladainha de São Miguel Arcanjo. Senhor, tende piedade de nós. Jesus Cristo, tende piedade de nós. Senhor, tende piedade de nós. Jesus Cristo, ouvi-nos. Jesus Cristo, atendei-nos. Pai Celeste, que sois Deus, tende piedade de nós. Filho Redentor do mundo, que sois Deus, tende piedade de nós. Espírito Santo, que sois Deus, tende piedade de nós. Trindade Santa, que sois um único Deus, tende piedade de nós. Santa Maria, Rainha dos Anjos, rogai por nós. São Miguel, rogai por nós. São Miguel, cheio da graça de Deus, rogai por nós. São Miguel, perfeito adorador do Verbo Divino, rogai por nós. São Miguel, coroado de honra e glória, rogai por nós. São Miguel, poderosíssimo príncipe dos exércitos do Senhor, rogai por nós. São Miguel, porta-estandarte da Santíssima Trindade, rogai por nós. São Miguel, guardião do paraíso, rogai por nós. São Miguel, guia e consolador do povo israelita, rogai por nós. São Miguel, esplendor e fortaleza da Igreja militante, rogai por nós. São Miguel, honra e alegria da Igreja triunfante, rogai por nós. São Miguel, luz dos anjos, rogai por nós. São Miguel, baluarte dos cristãos, rogai por nós. São Miguel, força daqueles que combatem pelo estandarte da cruz, rogai por nós. São Miguel, luz e confiança das almas no último momento da vida, rogai por nós. São Miguel, socorro muito certo, rogai por nós. São Miguel, nosso auxílio em todas as adversidades, rogai por nós. São Miguel, arauto da sentença eterna, rogai por nós. São Miguel, consolador das almas que estão no purgatório, rogai por nós. São Miguel, a quem o Senhor incumbiu de receber as almas depois da morte, rogai por nós. São Miguel, nosso príncipe, rogai por nós. São Miguel, nosso advogado, rogai por nós. Cordeiro de Deus, que tirais o pecado do mundo, perdoai-nos, Senhor. Cordeiro de Deus, que tirais o pecado do mundo, ouvi-nos, Senhor. Cordeiro de Deus, que tirais o pecado do mundo, tende piedade de nós. Cristo, ouvi-nos. Cristo, atendei-nos. Rogai por nós, ó glorioso São Miguel, príncipe da Igreja de Jesus Cristo, para que sejamos dignos de suas promessas. Oremos. Senhor Jesus Cristo, santificai-nos por vossa bênção sempre nova e concedei-nos pela intercessão de São Miguel essa sabedoria que nos ensina a juntar as riquezas no céu e trocar os bens do tempo pela eternidade. Vós que viveis e reinais pelos séculos dos séculos. Amém. Consagração a São Miguel Arcanjo. Gloriosíssimo príncipe das hierarquias angélicas, valente arauto do Deus Altíssimo, zeloso campeão da glória do Senhor, terror dos anjos rebeldes, amor e delícia dos anjos fiéis, meu diletíssimo arcanjo São Miguel, desejando pertencer ao número de vossos devotos e servos, hoje eu me ofereço a vós, dou-me e consagro-me a vós. Coloco a minha pessoa, a minha família, os meus bens sob a vossa potentíssima proteção. É muito pouca coisa a oferta que vos faço, sendo eu um miserável pecador, mas não duvido de que vós querereis aumentar o fervor no meu coração e proteger aquele que a vós recorre. Recordai aquele que hoje se coloca sob o vosso patrocínio e de hoje em diante protegei-me, assisti-me em todas as dificuldades da minha existência terrena, alcançai-me o perdão dos meus muitos e graves pecados, a graça de amar de todo o coração o meu Deus, o meu doce Salvador Jesus e a minha doce Mãe Maria. Impetrai-me os auxílios necessários para obter a coroa da glória. Defendei a minha alma contra todos os seus inimigos e quando chegar a hora de deixar este mundo, vinde então, Príncipe Gloriosíssimo, assisti-me na luta final e que o vosso gládio potente afaste para longe, para os abismos da morte e do inferno, o anjo apóstata e soberbo que derrotastes em combate no céu. Amém.
10: Hoje eu quero rezar pelos enfermos e quero rezar pedindo a Deus a graça da cura. Daqui, da Gruta de São Miguel, um dos lugares mais conhecidos do mundo, onde milagres de cura têm acontecido ao longo dos séculos. Eu agora invoco para cada enfermo a bênção do fortalecimento e da cura que vem do Senhor, por intercessão do glorioso São Miguel Arcanjo, em nome do Pai, do Filho e do Espírito Santo. Amém.
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16: 6:45.
2: 6:44.
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16: Deus abençoe você e toda a sua família. Que alegria estar aqui com você, começando mais um programa Eu Seguirei. Eu tenho certeza de que Deus vai falar muito ao seu coração através deste programa. Olha, se você pode, eu já quero convidar você a pegar a sua Bíblia, porque hoje nós vamos meditar a palavra de Deus. A palavra de Deus é o nosso alimento, a palavra de Deus que é o nosso sustento. Eu tenho certeza que essa palavra vai mover seu coração. Olha, aqui você vai ouvir a palavra de Deus, aqui você vai poder cantar. São minutos que ficaremos juntos, onde você vai fazer uma experiência com Deus. Lembrando que tudo que você ouvir aqui, depois fica registrado no meu canal do YouTube, Frei Gilson / Som do Monte, no meu Instagram, no meu Facebook, todos com o mesmo nome, Frei Gilson / Som do Monte, para que você possa também compartilhar essa palavra com os seus amigos, tá bom? Então, vamos escutar a palavra de Deus.
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16: Você precisa amadurecer na vida espiritual. Escuta o que eu estou te dizendo. Você precisa amadurecer na vida espiritual. E o que é amadurecer na vida espiritual? Você precisa deixar de ser carnal e passar a ser uma pessoa espiritual. Você entendeu isso? Você precisa deixar de ser carnal e ser uma pessoa espiritual. Isso é um amadurecimento. O que é ser uma pessoa carnal? O que é ser carnal? Gálatas capítulo 5, versículo 19, dá uma lista do que é uma pessoa carnal. Ora, as obras da carne são essas, não sou eu que vou dizer, é a palavra de Deus. Então, o que é ser uma pessoa carnal? E você precisa amadurecer. Se alguma coisa desta lista tiver na sua vida, aí você tem que entender o seguinte: poxa, então eu estou precisando amadurecer, eu estou precisando crescer, eu estou precisando me santificar, eu estou precisando sair da carne e ir para o Espírito. Ora, as obras da carne são estas: fornicação. Fornicação é sexo fora do casamento. Impureza, libertinagem, idolatria, superstição, inimizades, brigas, ciúmes, ódio, ambição, discórdia, partidos, invejas, bebedeiras, orgias e outras coisas semelhantes. Isto são obras carnais. Eu preciso amadurecer, não posso estar nisso daqui. Amém? Em nome do Pai, do Filho e do Espírito Santo. Amém. 1 Coríntios capítulo 3, versículo de 1 a 9, diz assim: Irmãos, não pude falar-vos como a pessoas espirituais. Olha que interessante. Não pude falar a vocês como a pessoas espirituais. Tive que vos falar como a pessoas carnais, como a crianças na vida em Cristo. Pude oferecer-vos somente leite, não alimento sólido, pois ainda não erais capazes de tomá-lo. Está vendo? Você precisa amadurecer. E nem atualmente sois capaz de receber alimento sólido, visto que ainda sois carnais. As rivalidades e rixas que existem aí no meio de vós, acaso não mostram que sois carnais e que procedeis de acordo com os impulsos naturais? Aquela lista que eu li, brigas, desentendimentos, está aqui. Paulo está vendo, olha, vocês ainda estão em brigas, vocês ainda estão em rixas, vocês ainda são carnais. Mas todos aqueles pecados que eu li, podia se aplicar aqui? Vocês ainda são supersticiosos? Vocês ainda estão na bebedeira? Vocês ainda estão na inveja? Todos aqueles pecados que eu li se aplicam aqui? Quando um declara, eu sou de Paulo, o outro, eu sou de Apolo, não estáis procedendo como pessoas simplesmente naturais? Pois o que é Apolo? O que é Paulo? Não passam de servidores pelos quais chegastes à fé? E cada um deles exerce seu serviço segundo o dom recebido de Deus. Eu plantei, Apolo regou, mas é Deus quem fazia crescer. De modo que nem o que planta, nem o que rega são propriamente importantes. Quem é importante é aquele que faz crescer, Deus. Aquele que planta e aquele que rega formam uma unidade, mas cada um receberá o seu próprio salário proporcional ao seu trabalho. Com efeito, nós somos cooperadores de Deus e vós sois lavoura de Deus, construção de Deus. Palavra do Senhor. Paulo está dizendo, eu não posso dar para vocês alimento espiritual sólido, porque vocês ainda são carnais. Gente, isso aqui é muito sério. Você não amadurece na vida porque você ainda é carnal, mundano, ainda ama o mundo. Um escrito associado a Santo Ambrósio diz assim: essas pessoas eram carnais porque ainda eram escravas dos desejos da presente era. Embora tivessem sido batizadas e recebido o Espírito Santo, eu fui batizado. Quantas pessoas hoje? Fui batizado. Embora foram batizadas, eram carnais. Por quê? Depois do batismo, voltaram aos seus velhos hábitos que haviam renegado. Quantas pessoas, mesmo batizadas, mesmo se dizendo cristãs, mas ainda estão na carne. O Espírito Santo habita na pessoa em que ele se derramou, e se essa pessoa permanece firme na convicção de seu novo nascimento. Caso contrário, ele se retira, mas apenas provisoriamente, e se a pessoa se arrepender, o Espírito retornará, pois ele está sempre pronto para o que é bom, sendo um amante do arrependimento. Obviamente, se a pessoa se desvia por um pecado grave, o Espírito Santo não consegue mais ter entrada, mas basta um arrependimento sincero e o Espírito Santo de novo tem entrada no seu coração. Abra sua Bíblia em Romanos capítulo 8, versículo de 5 a 6. Os que vivem segundo a carne gostam do que é carnal. Os que vivem segundo o Espírito apreciam as coisas que são do Espírito. Ora, a aspiração da carne é a morte, enquanto a aspiração do Espírito é a vida e a paz. Gálatas, capítulo 5, versículo 16, 17. Digo-vos, pois, deixai-vos conduzir pelo Espírito, e não satisfareis os apetites da carne, porque os desejos da carne se opõem aos do Espírito, e estes aos da carne, pois são contrários uns aos outros. Você vai querer continuar na carne? Abra sua Bíblia em Efésios, capítulo 6, Efésios, capítulo 4, versículo 30. Efésios 4, 30. Não contristeis o Espírito Santo de Deus, com quais estáis selados para o dia da redenção. não entristeça o Espírito Santo vivendo uma vida carnal. Por fim, abra sua Bíblia em 1 Tessalonicenses capítulo 5, versículo 19. Não extingais o Espírito. Não expulse o Espírito. Como é que você expulsa o Espírito? Por uma vida carnal. Preciso amadurecer na vida espiritual. Não posso ser carnal. Preciso amadurecer na vida espiritual. Não posso ser carnal. Pai, Filho e Espírito Santo. Amém.
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16: Resposta a essa palavra, eu quero convidar você agora a cantar comigo.
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2: O programa de hoje está bom demais e eu quero lembrar você, se você quiser ouvir mais pregações, mais meditação da palavra, basta você me acompanhar no meu canal do YouTube, Frei Gilson / Som do Monte, no meu Instagram, no meu Facebook, no meu TikTok, e lá você vai encontrar muito mais palavra de Deus para você.
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2: Nós vamos terminar este programa rezando. Eu quero clamar agora por você, quero clamar pela sua família. Senhor Deus, libera agora o teu Espírito Santo sobre cada pessoa que acompanha este programa. Vem, Espírito Santo, enche todos os que estão acompanhando este programa agora. Libera, Senhor, para esta pessoa o que ela mais precisa, para o corpo e para a alma. Libera, Senhor, curas e libertações em nome de Jesus para esta pessoa que assiste, que acompanha, que escuta e para toda a sua família. Eu clamo a tua poderosa bênção. Visita agora com bênção de proteção. A bênção que só o Senhor pode dar. Abençoe-vos o Deus Todo-Poderoso, Pai e Filho e Espírito Santo. Amém.
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1: Alô, povo de Deus, sejam bem-vindos ao programa Mensagem Sertaneja, onde o sertanejo católico traz mensagem de fé e esperança. Hoje preparamos uma seleção especial para iluminar o seu dia e fortalecer a sua fé. Segura, cristão, tchê, tchê, tchê, tchê! Eu sou Gilson Fernandes, o DJ Cowboy de Cristo. A paz de Jesus, o amor de Maria e a alegria do Espírito Santo esteja com todos nós. E eu não estou sozinho, gente. Sempre bem acompanhado do Pai, do Filho e do Espírito Santo e dela, a cantora sertaneja católica Adriana Gil.
2: Salve, salve, cowboys de Cristo, a paz e bem. Que bom estarmos juntinhos para mais um programa Mensagem Sertaneja. Eu já estava com saudade de vocês. E hoje o programa está muito especial.
1: Mas fica um convite para você, mande as suas mensagens, seu pedido musical e participe conosco do programa através da nossa rede social. Anote aí, @mensagensertaneja, no Instagram, no Facebook. Ou use o nosso e-mail, mensagensertaneja@gmail.com.
2: E você ainda pode falar conosco através do nosso WhatsApp. Envie sua mensagem escrita ou de áudio. Nosso WhatsApp é 12 99241-6448. Vou repetir: 12 99241-6448.
1: Adriana Gil, nosso programa tá chique na graça e vai ter charadinha bíblica.
2: Teremos sim, teremos também nossa história para pensar.
1: Claro que o nosso mascotinho, o Pé de Pano, vai passar trazendo abraços.
2: Também não pode faltar o nosso Zap Zap Mensagem Sertaneja.
1: Muita música sertaneja católica e sertanejo mensagem.
2: Momento de oração e muita reflexão.
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2: Jesus está no barco da tua vida. Não há o que temer. Se Deus é por nós, quem será contra nós? Não tenha medo, nem se desespere pelo que tem agitado a sua vida. Jesus está contigo. Não desista de lutar. Não desista da tua missão, daquilo que Deus te confiou. Recorra à sua misericórdia. Peça o Espírito Santo sobre ti, sobre esta situação que parece um apagão e que não te deixou enxergar além. Se você chegou até aqui, se você remou nesse mar da vida, foi por obra e graça do Senhor. Ele está aqui. Se você remou nesse mar da vida, foi por obra e graça.

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1: Tchê, tchê, tchê, tchê, tchê, Adriana Gil. Chegando mensagem aqui através do YouTube da Adriana Gil.
2: Olha que coisa boa.
1: É, um canal de comunicação que você também pode utilizar. E quem mandou a mensagem foi a Edilene Rodrigues, de Princesa Isabel, na Paraíba. E ela disse o seguinte: me chamo Edilene Rodrigues e adoro as suas músicas, Adriana Gil. Sou sua fã. Escuto seu programa na Rádio Barroso Mix. Suas músicas são muito boas e lindas. Moro em Princesa Isabel, na Paraíba. Curto seu programa com o Gilson Fernandes.
2: Oi, Edilene. Que alegria receber sua mensagem. Muito obrigada pelo carinho das suas palavras. Fico muito feliz que você goste das minhas canções. Um abraço para você, para a sua família. Que Deus derrame muitas bênçãos sobre todos vocês e todo o pessoal aí de Princesa Isabel, na Paraíba.
1: Para Edilene e todos que estão ligadinhos aqui no nosso Mensagem Sertaneja, vai a primeira música do programa de hoje. Vamos ouvir Padre Reginaldo Manzotti, com participação de Nayara Azevedo, Hora de Amar.
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0: 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Tchê, tchê, tchê, tchê. Você ouviu o Padre Reginaldo Manzotti, com participação de Nayara Azevedo, Hora de Amar.
1: What's up? 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

0: Nosso zap zap mensagem sertaneja na área. E quem nos mandou a mensagem agora foi o Célio, lá de Santa Cruz do Monte Castelo, no Paraná.
1: E ele disse o seguinte: meu nome é Célio e sou de Santa Cruz do Monte Castelo, Paraná. E escuto toda sexta-feira o seu programa.
0: Ô Célio, muito obrigada aí pelo carinho de estar conosco todas as sextas. Um grande abraço para você, Deus abençoe você, sua família e todo o povo aí de Santa Cruz do Monte Castelo.
1: E para o Célio vai a próxima canção, vamos ouvir William Sanfona, Eu Navegarei.
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2: Alô, turma! Estamos de volta com o nosso programa Mensagem Sertaneja. Lembrando sempre que nos problemas da vida, cada tropeço é uma oportunidade de aprendizado e crescimento. Aproveite as lições e use-as como degraus para alcançar novas conquistas. Tchê, tchê, tchê, tchê. E quero fazer um convite especial para você que está curtindo o nosso programa. Participe da nossa campanha Um Mais Um.
3: É isso mesmo. Você gosta do programa Mensagem Sertaneja? Então convide mais alguém para escutar também. E assim a nossa família Mensagem Sertaneja vai crescendo cada dia mais.
2: Segura pé de pano, cavalinho chucro! Quando o mascotinho pé de pano chega na área, é hora de mandar abraço.
3: E o abraço agora vai para a Edneia Rodrigues, de Toledo, no Paraná.
2: Para a Nete, de Ixu, Bahia.
3: Para a Cleidnir, de Conselheiro Lafaiete, Minas Gerais.
2: Para a Lenir Diana, de Itaperuna, Rio de Janeiro.
3: Um abraço também para a Irlene, de Mesquita, Minas Gerais.
2: Para Maria Brito, de Valença do Piauí, Piauí.
3: Para a Verinha Sofia e sua filha Jordânia, lá de Capelinha, Minas Gerais.
2: E também para a Suzy, lá de Londres, na Inglaterra. Olha que chique, Adriana Gil, estamos internacional.
3: Que alegria saber que o Mensagem Sertaneja chega tão longe e alcança tantos corações.
2: E para esse povo abençoado vai a próxima canção. Vamos ouvir Anthony e Gabriel, Chinelo de Prego.
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2: Amar o próximo como Deus nos pede é um compromisso de viver em harmonia e paz com os nossos semelhantes. Segura, Cristão! Você ouviu? Antony Gabriel, Chinelo de Prego.
3: Depois de uma música linda dessa, que já nos leva à reflexão, chegou o momento da nossa história para pensar. E hoje vamos falar de um assunto muito interessante. Muitas vezes nós queremos as vitórias, mas nós esquecemos que temos um caminho a percorrer e muitas coisas, muitos desafios acontecerão nesse caminho. Será que estamos preparados? Será que fazemos as escolhas certas para alcançar a vitória? É sobre isso que nós vamos falar hoje na nossa História para Pensar.
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2: Um homem muito fervoroso estava atravessando uma fase muito penosa de sua vida, com graves problemas de saúde em família e sérias dificuldades financeiras. Por isso, orava diariamente pedindo que Deus o livrasse de tantas atribulações. Um dia, enquanto fazia suas preces, um anjo lhe apareceu, trazendo-lhe uma mochila e a seguinte mensagem: o Senhor se compadeceu da sua situação e lhe manda dizer que é para você colocar nesta mochila o máximo de pedras que conseguir e carregá-la com você, em suas costas, por um ano, sem tirá-la por um instante sequer. Manda também lhe dizer que, se você fizer isso, no final desse tempo, ao abrir a mochila, terá uma grande alegria. E desapareceu, deixando o homem bastante confuso e revoltado. Como pode o Senhor brincar comigo dessa maneira? Eu oro sem cessar, pedindo a sua ajuda, e ele me manda carregar pedras. Já não me bastam os tormentos e provações que estou vivendo? Pensava o homem. Mas ao contar para sua mulher a estranha ordem que recebera do Senhor, ela disse que talvez fosse prudente seguir as determinações dos céus e concluiu dizendo: Deus sempre sabe o que faz. O homem estava decidido a não fazer o que o Senhor lhe ordenara, mas por via das dúvidas, resolveu cumpri-la em parte, após ouvir a recomendação da sua mulher. Assim, colocou duas pedras pequenas dentro da mochila e carregou nas costas por longos 12 meses. Findo esse tempo, na data marcada, mal se contendo de tanta curiosidade, abriu a mochila conforme as ordens do Senhor e descobriu que as duas pedras que carregava nas costas por um ano inteiro tinham se transformado em ouro, mas apenas duas pequenas pepitas. Vamos pensar?
3: Todos os episódios que vivemos na vida, inclusive os piores e mais duros de suportar, são sempre extraordinárias e maravilhosas fontes de crescimento. Temendo a dor, a maioria de nós se recusa a enfrentar os desafios e partir para novas direções, sair do lugar comum, da mesmice de sempre. Temendo o peso e o cansaço, a maioria faz tudo para evitar situações novas, embaraçosas, que envolva qualquer tipo de conflito, esforço, ou seja, carregar as pedras que a vida nos dá. Mas aqueles que encaram para valer as situações que a vida propõe, aqueles que resolvem carregar as suas pedras ao invés de evitá-las, negá-las ou esquivar-se delas, esses sim, alcançam a plenitude da vida. E você? Como está a sua mochila?
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2: Tchê, tchê, tchê, tchê! Que linda mensagem, Adriana Gil.
3: Exatamente, a gente precisa enfrentar os nossos desafios diários, né? Muitas vezes a gente tem medo, se esquiva e realmente é através dos desafios que nós crescemos.
2: E a próxima canção também fala sobre isso. Vamos ouvir Daniel, Ninguém Explica Deus.
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2: Voltamos já!
3: 7:29.
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6: As pessoas vão me julgar. Não é um pensamento que a gente tem? Você tem medo das pessoas te julgarem? Você quer que as pessoas não te julguem? Se alguém falou pra você assim, quero, fala pra ela assim, morre! Parece brincadeira, mas é verdade. O ser humano julga por natureza. Quando você vê alguém que você não conhece, só da pessoa passar aqui, o seu cérebro já olhou pra ela e já falou pra você, simpático, antipático, trampiqueiro, feio, bonito. Você nunca viu a pessoa, mas o seu cérebro julga. Pra você não ser julgado, você não pode estar vivo. Porque o julgamento é natural, é algo natural. Acontece com todo. Agora escute aqui. Somente quem se expõe é julgado pelas suas ações. No entanto, também, somente quem se expõe alcança resultado e vitória. Quando você se expõe, você será julgado. Mas se você não se expor, você não terá resultado e não terá sucesso. Ou seja, ao invés de você ficar pegando pedra e devolvendo, pega aquilo igual, fala, não, deixa. É, não, deixa. Deixa. Sem exposição, não há resultado. Sem resultado, não há vitória.
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9: Alô, povo de Deus, espalhado por esse mundão afora. Vamos em frente com fé em Deus e pé na estrada, que dessa vida não se leva a nada. Estamos de volta com o nosso programa Mensagem Sertaneja, com o melhor da música sertaneja católica e também do sertanejo mensagem. E agora é hora de aumentar o nosso conhecimento sobre a palavra de Deus. É a hora da nossa charadinha bíblica.
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10: E como é gostoso aumentar o nosso conhecimento sobre a palavra de Deus. Então vamos à nossa charadinha de hoje. Quem foi a pessoa que ajudou um homem ferido e pagou suas despesas médicas? Opção A, o bom samaritano. Opção B, o filho pródigo. Opção C, o rico avarento. Vou repetir a nossa charadinha bíblica de hoje. Quem foi a pessoa que ajudou um homem ferido e pagou suas despesas médicas? Opção A, o bom samaritano. Opção B, o filho pródigo. Opção C, o rico avarento. Nossa, tá fácil demais, hein, Gilson?
9: Essa charadinha de hoje tá muito fácil, Adriana Gil.
10: Mas, como sempre, a gente dá aquele tempinho, porque aqui o negócio é dinâmico.
9: A música não para. E a próxima canção é para atender o pedido musical da Mariana Fonseca, de Mauá, São Paulo, Edinete, de Bragança Paulista, também de São Paulo, e para Verinha Sofia e sua filha Jordânia, lá de Capelinha, Minas Gerais.
10: Quero aproveitar, Gilson, e oferecer também para Antônia Pedroso, de Macapá, no Amapá, e para todos os ouvintes que atenderam o nosso pedido de ajuda. Não só ouvintes, nossos parceiros da rádio também, que nós pedimos ajuda para consertar nossa mesa de som ou adquirir uma mesa nova para poder continuar gravando o programa com qualidade. E a gente agradece de coração a generosidade de vocês. É muito importante para a gente esse feedback, essa ajuda, porque a gente sabe o quanto de carinho as pessoas têm pelo programa e dá para sentir nessa generosidade. Então a gente é só gratidão e por isso oferecemos para vocês também, com todo carinho, essa canção. E além do nosso agradecimento e orações.
9: Vamos ouvir Adriana Gil, Conta com Deus.
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0: Cristo.
1: Ao praticar o amor ao próximo, criamos um ambiente onde a bondade e a compreensão florescem, onde as diferenças são celebradas em vez de dividir. Tchê, tchê, tchê, tchê. Você ouviu? Adriana Gil, conta com Deus. E aproveite e acesse o site oficial da Adriana Gil, www.adrianagil.com.br. E agora nós vamos para a resposta da nossa charadinha bíblica.
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2: Vamos relembrar a nossa charadinha bíblica antes da resposta. Quem é a pessoa que ajudou um homem ferido e pagou suas despesas médicas? Opção A, o bom samaritano. Opção B, o filho pródigo. Opção C, o rico avarento. A resposta certa é... Opção A, o bom samaritano. Essa é uma famosa parábola que está no Novo Testamento e aparece em Lucas, capítulo 10, versículo 25 a 37. Esta parábola do bom samaritano é uma história que Jesus contou para explicar sobre o amor ao próximo. Amar não é um simples sentimento, mas é uma ação que deve ser expressada em atitudes generosas. O bom samaritano era uma pessoa estranha que cuidou de alguém desconhecido, sem esperar receber nada em troca. E assim devemos fazer no nosso dia a dia. Essa foi a nossa charadinha bíblica de hoje. No próximo programa, tem mais.
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1: E agora, Dona Gil, quero mandar um abraço lá para a Suzy de Londres, na Inglaterra, que deixou uma mensagem lá no Instagram do Mensagem Sertaneja, dizendo que está sempre escutando o nosso programa.
2: Suzy, um abraço para você. Muito obrigada pelo carinho e por levar o Mensagem Sertaneja aí para tão longe. E se você gosta do programa, fica aqui o convite para convidar mais alguém aí de Londres para escutar também. Muito obrigada, que Deus abençoe você e toda a sua família.
1: Vamos ouvir João Carreiro, Porque Ele Vive.
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0: 7:44.
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2: A perda de sentido de viver, de objetivo. Claro, se você não tem um objetivo, por que viver? Você perdeu seu objetivo, você começa a morrer. E você tem que ter esse objetivo claro. Você tem que ter um objetivo tão claro que você escreve no teu coração. Então aí é paixão. Aí você faz por felicidade. Você entende que não dá para hoje você terminar a noite, cabeça no travesseiro e dizer: não está bom, eu não tô feliz comigo, mas eu não vou, não quero, não aceito. Só sei que você tem que achar um sentido ainda pra tua vida. Você pode estar falido. Falência se supera. Se você tiver objetivo, eu quero chegar a Deus. Eu quero encontrar felicidade. E eu sei que Deus vai me dar, pelo Espírito Santo, essa sabedoria do discernimento.
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1: Alô, turma! Estamos de volta com a nossa comitiva Mensagem Sertaneja, com o melhor do sertanejo católico e sertanejo mensagem. E assim como no rodeio, na vida é preciso ter fé para montar os desafios e superar as dificuldades. Tchê, tchê, tchê, tchê!
2: E queremos aproveitar esse momento para agradecer os nossos parceiros que nos ajudam a levar o programa Mensagem Sertaneja a tantos corações. Que Deus abençoe esta rádio, que Deus abençoe a cada pessoa que trabalha para que possamos juntos levar a palavra de Deus a tantos corações.
1: E a próxima canção vai para Iraci, lá do Guarujá, São Paulo. Vamos ouvir Matheus e Cristiano. Não vou mentir para Deus.
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1: Tchê, tchê, tchê, tchê, você ouviu? Matheus e Cristiano, não vou mentir pra Deus.
2: E olha o nosso mascotinho Pé de Pano passando por aqui de novo. Então é hora de mandar abraço. E o abraço agora vai para a Zilda Amparo e o seu netinho Lorenzo, lá de Barra Mansa, no Rio de Janeiro.
1: Um abraço para o Fábio, de São Gonçalo, Rio de Janeiro.
2: Para a Edinete, de Bragança Paulista, São Paulo.
1: Para Nil Pires, de Cruz das Almas, Bahia.
2: Para Antônia Pedroso, de Macapá, Amapá.
1: Para Ana Francisca, de Londrina, no Paraná. Para esse povo abençoado, vai a próxima canção. Vamos ouvir Gino e Geno, Nossa Senhora Aparecida.
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2: Com o amor de Nossa Senhora, nossos corações se enchem de paz e serenidade. Salve, salve, ó Rainha de todos os santos! Você ouviu? Gino e Geno, Nossa Senhora Aparecida.
3: E com a bênção da mãe, a gente se despede de vocês no programa de hoje. Mas sem tristeza no coração, porque temos um encontro marcado no próximo programa.
2: Queremos agradecer a Deus pela oportunidade de estarmos realizando esse programa Mensagem Sertaneja. Agradecemos aos nossos parceiros, que através deles, nós chegamos aí até você. E agradecemos a você, querido ouvinte, pela audiência, pelo carinho, por estar sempre nos acompanhando. E convidamos vocês para participar conosco do nosso momento de oração.

0: Amado e querido Pai, em primeiro lugar nós te louvamos, te bendizemos, te agradecemos, te glorificamos pelo teu amor por nós e por mais este programa, por cada pessoa que está conosco neste momento. O Senhor conhece cada coraçãozinho e sabe da necessidade de cada um. Então visita, Senhor, cada um em sua necessidade. De maneira especial, nós te pedimos que o Senhor nos dê coragem para enfrentarmos os nossos desafios e crescermos como pessoas e crescermos espiritualmente. Só assim nós amadureceremos e nos tornaremos pessoas melhores. Por essas bênçãos, Senhor, nós te pedimos e agradecemos, em nome de Jesus Cristo e por intercessão da Virgem Maria.
1: Pai nosso que estais nos céus, santificado seja o vosso nome. Venha a nós o vosso reino, seja feita a vossa vontade, assim na terra como no céu.
0: O pão nosso de cada dia nos dai hoje. Perdoai-nos as nossas ofensas, assim como nós perdoamos a quem nos tem ofendido. E não nos deixeis cair em tentação, mas livrai-nos do mal. Amém.
1: Ave Maria, cheia de graça, o Senhor é convosco. Bendita sois vós entre as mulheres, e bendito é o fruto do vosso ventre, Jesus.
0: Santa Maria, Mãe de Deus, rogai por nós, os pecadores, agora e na hora de nossa morte. Amém.
1: E vamos receber a bênção que vem de Deus através do Padre Reginaldo Manzotti.
2: Que Deus abençoe a você, Adriana Gil, Gilson Fernandes e a todos os ouvintes do Mensagem Sertaneja. Em nome do Pai, do Filho e do Espírito Santo. Amém.
3: Alô, Cowboys de Cristo, muito obrigada pela sua companhia. Que Deus abençoe, que Nossa Senhora proteja cada um de vocês.
1: Obrigado a você que esteve ligadinho aqui no Mensagem Sertaneja. Até o próximo programa, se Deus quiser. Salve Maria!
3: Salve Maria!

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3: E você que acompanhou, que oração, a quebra da difamação, vamos orar hoje. E que potencialize o nosso momento de fé, que nos mantém em pé, e a música que vem no coração.
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desde o início. Presta atenção nessa letra e é para nós. Primeiro, quem muitas vezes precisa de alívio, alívio mental, alívio emocional.

vai com certeza lhe visitar. Por isso, mais uma vez, escute e saboreie. Eu vou convidar você a mastigar essa letra.

0: Obrigado, Senhor, fala conosco. E já venho de um fantástica coroa angélica, com serafins, querubins, tronos, dominações, potestades, principados, arcanjos, virtudes, e nosso anjo da guarda. Pandinha, fala conosco, Senhor. Respira. Isso, expira. Inspira, expira. Antes de o Pandinha falar, preste bem atenção. O Senhor vai dar algo muito... um direcionamento para nós, para o nosso momento de fé que nos mantém em pé. Por favor.
1: Pílula 70. Para você que se encontra sendo perseguido injustamente com muita angústia, Salmos 43, 7, 8 diz: não foi meu arco que pus minha confiança, nem foi minha espada que me salvou, mas foste vós que nos livrastes dos nossos inimigos e confundistes os que nos odiavam. Creia, é Deus que te livrará de todos teus inimigos e te protegerá de todo o mal. Confia em Deus.
0: Preste bem atenção. O Senhor fez ainda falar o que ele ia anunciar. Eu não tinha a mínima ideia que o Pandinha ia abrir. Tá? Lê de novo, Pandinha, porque tem uma pessoa que precisa ouvir novamente.
1: Pílula 70. Para você que se encontra sendo perseguido injustamente e com muita angústia, Salmo 43, 7, 8 diz: não foi meu arco que pus minha confiança, nem foi minha espada que me salvou, mas foste vós que nos livraste dos nossos inimigos e confundistes os que nos odiavam. Creia, é Deus que te livrará de todos os teus inimigos e te protegerá de todo o mal. Confia em Deus.
0: Inteligência Emocional, Pílulas de Fé e Sabedoria 2. Mário, completa a obra, Senhor, por favor. Te agradeço. Obrigado, Senhor, porque o Senhor está completando a obra.
2: Pílula 72. No Salmo 1, versículos 1 a 4, vemos a diferença entre os quais são de Deus e os ímpios. Leiamos juntos. Feliz o homem que não procede conforme o conselho dos ímpios, não trilha o caminho dos pecadores, nem se assenta entre os escarneadores. Feliz aquele que se compraz no serviço do Senhor e medita sua lei dia e noite. Ela é como a árvore plantada na margem das águas correntes, dá fruto na época própria, sua folhagem não murchará jamais. Tudo que empreende prospera. Os ímpios não são assim, mas são como a palha que o vento leva. Que possamos meditar na palavra de Deus e nos tornar em Cristo Jesus pessoas de Deus e não pessoas ímpias. Intimidade.

0: Isso, início. Vamos lá, Mari Pandinha, começando pelo Pandinha. É, destaque da oração de hoje.
1: Destaque da oração de hoje, para fazer na minha opinião, né?
0: Ah, pra quem não sabe, velho, tem gente que vai botar pela primeira vez às 7 horas da manhã. Eu estou aonde, Pandinha?
1: Fazendo coroa de São Miguel, a nossa quarentena, você sendo, na verdade, curado, né, padre? A cura está na coroa de São Miguel às 7 da manhã no YouTube. Você que ainda não conhece, acesse Padre Marcelo Rossi Oficial no YouTube. Se não inscreveu ainda, se inscreva. Ative o sininho para você receber as notificações. E todo dia um tema em especial, né, Mário? Hoje?
2: Hoje foi difamação, calúnia, né? Difamação.
0: Foi difamação, difamação.
2: Isso.
0: Tá. E o que mais? Agora, Pabadinha, pergunta: o que chamou a tua atenção?
1: O que chamou minha atenção, padre, foi o senhor começar o programa perguntando para as pessoas como que elas estavam se sentindo. E eu me senti sendo perguntado naquele momento. Hoje, 2 de setembro, mês do setembro amarelo, né? Onde nós nos preocupamos com as pessoas que infelizmente tiram a própria vida. E essa pergunta é muito importante no início do dia. Porque ninguém sabe o que as pessoas passam durante a noite, o que estão passando durante a semana, o que estão passando durante o mês, o que está acontecendo na vida de cada um. E quando logo na abertura do programa o senhor faz essa pergunta abençoada, eu sinto que muita gente, é como se fosse essa música que nós tocamos aqui, se sente aliviada. Até que enfim alguém perguntou o que estou sentindo. A carga é pesada, o fardo é grande e ninguém me dá a oportunidade de falar. E naquele momento o senhor deu a oportunidade das pessoas falarem e aí o senhor foi desenvolvendo o assunto, como se fosse, o senhor até falou, né? Como se fosse um navio, né? O leme foi guiando. Aí falou dos amigos, falou dos vizinhos, falou do emprego e aí foi que foi, padre.
0: E terminou com o sangue de Jesus. Nossa, foi conduzido, tá? Porque é toda honra e glória a Jesus. Eu sou apenas uma formiguinha, mas como é lindo se deixar conduzir. Mário, o que você destaca?
2: Ah, padre, eu destaco, me chamou muita atenção logo no início, quando o senhor perguntou de amigos, né? Amigos ou pessoas que a gente pensa que são amigos, seja no trabalho, na família, nos vizinhos. Muita gente já começou a ficar mexida ali naquele momento, porque realmente muitas pessoas convivem, né? Nós convivemos todos os dias com pessoas que muitas vezes a gente não sabe que não são nossas amigas. A gente considera, mas as pessoas às vezes nos difamam. E o senhor, quando fez essa pergunta, seja na vizinhança, no trabalho e depois na própria família, eu vi que mexeu com as pessoas, viu, padre?
0: Tá aí, lembrando então a partir de amanhã. O certo seria agora fazer, eu tinha assim, amanhã ser calúnia, tá? Porque difamação, calúnia, né? Levantar coisas, até crime. Não descarto,
1: mas vai acontecer. Foi pra maldição, né, padre?
0: Mas o senhor mandou pra maldição, quebra de maldição. Quantas vezes as pessoas estão sendo, nós vamos quebrar isso, tá? Seja dos antepassados, seja do nosso presente, seja do que está na nossa mente. Tá, e o Pandinha tocou uma coisa que eu não tinha me lembrado. Nós estamos no mês. Qual é o lema do mês do dia? Qual é o tema que fica? Mário, entra na internet.
2: Eu vou ver aqui, padre.
0: Para ler como que está aí.
2: Ô, padre, mas seguindo o tema de hoje, da difamação, tem muitas pessoas, está chovendo aqui nesse momento mensagens, muitas pessoas sofrendo muita difamação, principalmente no trabalho. Eu vou colocar aqui o primeiro nome dela, a Karina, é uma pessoa que já faz tempo que pede oração sobre isso, e muitas pessoas falando assim: padre, eu estava acompanhando a coroa, estava acompanhando a quarentena, e eu estou passando por isso. Eu chego a me dar tremedeira na hora de sair para ir trabalhar, porque eu sei que eu vou encontrar pessoas que me difamam. E muitas pessoas colocando isso aqui, viu, padre?
0: Tá aí, vamos, misericórdia. E aproveitando, né, mais um Pandinha se tomar algo muito sério, mas que a gente vai. Eu preciso colocar ao longo desse mês. O que, que é o lema, Mário?
2: Tô abrindo aqui o 2026, padre. Só um segundo, vamos lá.
0: Por favor, que.
2: Se precisar, peça ajuda. Escutar é estar presente.
0: Esse é o lema, tá, da prevenção da saúde. Porque a pessoa que acampou é contra, no fundo, né? A pessoa que quer tentar tirar a sua própria vida.
2: Sim.
0: ou suicídio, né? Então, misericórdia. Isso. Que Jesus proteja as pessoas, tá? E saber. Agora também tem um detalhe. Não é com qualquer um você se abre, tá? Deus, por isso a importância de ter PDS, prudência, discernimento e sabedoria. E uma coisa mais, acho que foi o melhor que está acontecendo nessa quarentena, é o nosso diálogo com Deus. Mas não é um programa, é uma oração. E essa oração, o que que é? Um diálogo com Deus. É intimidade com Deus. E quando eu tenho intimidade, eu tenho propósito. Eu tenho sentido. Tá? Com Deus. Porque Ele é Ele mais do que nunca sabe o que você precisa, o que eu preciso, o que nós precisamos. Então, o grande segredo que fique para nós, para mim, para vocês, deixe Deus ser Deus. E não se ache. Lembre-se que você que anda sendo perseguido, lê de novo, 70, por favor, porque é muito sério. Se eu falava muito, vai nos direcionar ao programa de hoje. 70, página Pílulas de Fé e Sabedoria 1.
1: Para você que se encontra sendo perseguido injustamente e com muita angústia, Salmos 43, 7, 8 diz: não foi em meu arco que pus minha confiança, nem foi minha espada que me salvou, mas foste vós que nos livraste de nossos inimigos e confundistes os que nos odiavam. Creia, é Deus que te livrará dos teus inimigos e te protegerá de todo o mal. Confia em Deus.
0: Olha o recado, tá? Gente, é profético, é para nós. E vamos tomar posse e prepare-se. Palavras movem. Fala a verdade, como ficou lindo que terminar com o sangue de Jesus, né?
1: Ficou lindo. Ah, ficou lindo, padre.
0: Nossa! E foi de arrepiar. Foi libertador, tá? E como foi importante dizer: eu, Marcelo, sou uma bênção. Mário Duarte.
2: Eu, Mário, sou uma bênção.
0: Não, Duarte é sobrenome, né? É Pandinha.
1: Eu, Evandro, sou uma bênção.
0: Ah, eu achei que ele ia falar: eu, Pandinha, sou uma bênção.
1: Quase que eu vou nesse embalo aí, viu, padre? Hoje
0: não
1: tá
0: pode,
1: com a gente
0: não.
1: Aqui também o Guilherme, tá, padre? Tá estagiando. Oi. Com a gente aqui, tá aprendendo aqui, tá no estúdio.
0: Então, Guilherme, você é uma bênção. Somos uma bênção. E porque somos uma bênção, prepare-se, já voltamos.

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2: Vamos lá, pessoal. Hoje realmente a quarentena foi fantástica, foi forte. O padre falou de difamação e eu lembrei de Provérbios, capítulo 16, versículo 28. Aquele que espalha os boatos afasta os bons amigos. E o padre falou sobre isso. Quem você acha que é seu amigo? É no seu trabalho, na sua vizinhança? Muito. Você tem alguém na sua vizinhança, no seu trabalho, na sua família, que você acha que é seu amigo, mas você desconfia ou você já percebeu que está te difamando? Vamos colocar em oração. Tem aqui, ó, Salmo 34, Pandinha. Guarde a sua língua do mal e os lábios da falsidade.
3: Lembrei de você hoje, Mário.
2: O que foi?
3: Estava acompanhando a coroa de São Miguel e você já leu várias vezes para mim aqui, Tiago 3, o padre citou.
2: Tiago 3, fantástico.
3: O padre citou na coroa de São Miguel. Fantástico. A língua é tão pequena, né? Mas faz um grande estrago.
2: Faz,
3: né?
2: A língua é um fogo. Uma pequena chama, uma pequena fagulha incendeia uma floresta inteira. Por isso, pessoal, vamos tomar muito cuidado. E o tema que o padre escolheu, o tema que o padre abordou hoje na quarentena foi incrível. Aqui, eu vou repetir, ó, Provérbios, olha aqui, ó, Provérbios 10, 18. Quem esconde o ódio tem lábios mentirosos e quem espalha calúnia é o tolo, Pandinha.
3: É tolo mesmo, né? Porque eu penso o seguinte, quem se preocupa com a vida do próximo, do outro, Mário, esquece da própria
2: vida.
3: Não
2: tá vivendo a própria vida, exatamente.
3: E a vida é tão rápida. Ontem eu fui no funeral da dona Josefa, né?
2: Opa, gente.
3: Que Deus aí acalme a vida dos familiares e abençoe a todos, né, Mário? E aí você vê que ali, ó, acabou, cara. É bom ir de vez em quando no hospital, no funeral, pra ver que tudo isso aqui é passageiro.
2: Sim.
3: Tudo fica.
2: Sim.
3: Só o que não fica é o que deixamos de bom.
2: Exatamente.
3: E são as coisas boas que nós fazemos.
2: Aí vira legado, vira o legado. O padre fala sempre da herança, da diferença de herança e legado. Herança é o que você deixa que vai causar guerra depois. Legado é aquilo que vai ficar eterno, Pandinha.
1: De saúde.
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3: É, o seu Mário não é bobo, não, hein, Mário?
2: Ah, não é nada.
3: Ele viu o benefício em você, Mário.
2: Exatamente.
3: Sempre disposto, acorda cedo, acompanha a coroa de São Miguel, anota tudo aí. É um The Flash, é uma máquina, nosso camisa 10,
2: não,
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0: Vamos lá, Pandinha, começa com o primeiro hoje, hein, Pandinha? Vamos lá.
1: Bom dia, padre. Sou o Bruno. Queria dar um testemunho aqui. Sempre que eu penso, eu fico emocionado, né? No final do ano passado, eu fui mandado embora. Sem motivos, né? Fazendo sempre as coisas que a própria gestora pedia. Tanto que todo mundo da equipe achou estranho, né? Mas, falei, meu Deus é maior. E tenho certeza que ele vai fazer algo melhor para mim. E desde então, procurando emprego, recebendo seguro-desemprego. Porém, eu estava tão chateado, tão amargurado, já não ter conseguido um emprego. Eu fiz entrevistas, não obtinha a resposta, né? E aí, comigo, pensei, o que que eu preciso para poder conseguir o emprego que eu quero, que eu posso? Mas só que eu não entendia que era no tempo dele. E no dia 22 de maio, eu fui no aniversário de Santa Rita e depois da missa tinha a imagem de Jesus lá. E aí olhei pra minha noiva e ela falou, você quer ficar aqui um pouco, conversar com ele? Falei, eu quero, preciso. Eu fiquei uma hora na frente da imagem, sentado. E aí foi onde que eu falei, eu entrego tudo na mão do Senhor, porque eu não sei mais o que fazer. E aí, 2 dias depois, eu recebi a resposta que eu tinha me candidatado, mas foi uma resposta positiva. Foi no salário que eu sempre pensei, não é no meu tempo, e sim dele. Agora eu estou indo para lá, é o meu terceiro mês, estou passando um período de experiência, onde não tem ambiente tóxico, não tem ambientes negativos, e eu só quero agradecer ao Senhor por todas as palavras, o carinho que o Senhor tem por nós, comandar essa legião de formigas. Agradeço imensamente ao Senhor, quanto a Deus, por essa oportunidade. Muito obrigado mesmo.
2: Estou com o nome dele aqui, Mário, mas prudência, tá? PDS.
0: Ok, padre. Tá. Eu achei legal que o senhor falou hoje de amigos, né? Cuidado com quem se abrir. E ele falou agora que ele foi na igreja, ficou uma hora conversando com Jesus porque ele se abriu com quem ele deveria se abrir, padre.
2: Que sabe tudo. Isso é oração, amados. É oração. Se você já pensa que oração é isso. Falar com Deus. Bom, mas não para não. Eu sou vitorioso pelo sangue de Jesus.
3: Eu sou vitorioso pelo sangue de Jesus.
4: Bom dia, boa tarde, boa noite, Padre Marcelo. Aqui é uma amada de Deus e eu estou assistindo um momento de fé e também assisti a coroa de São Miguel. Eu quero testemunhar aqui que eu também estou lendo a Bíblia, estou procurando conhecer a palavra e peço a Deus todos os dias que me dê força, sabedoria e discernimento para que eu continue, porque é só pela graça dele, porque às vezes o desânimo toma conta da gente, mas através do programa Momento de Fé eu tenho conseguido ter força e ser abençoada a ponto de estar conseguindo ler a Bíblia, coisa que eu sempre quis, mas eu nunca consegui, sempre abrir a Bíblia, li algum tempo, depois deixava para lá, e agora eu tô conseguindo ler a palavra todos os dias, e eu quero deixar aqui registrado a bênção que é esse programa, os ensinamentos que o Senhor, o Mário, o Pandinha nos dão, e o quanto isso é importante para a vida da gente, quanto esse programa ele é bálsamo todos os dias na vida da gente. É muita emoção, porque eu tenho muitos, muitos testemunhos, milagres foram alcançados ao longo desses anos todos, escutando um momento de fé, mas eu quero deixar aqui registrado que agora eu estou conseguindo me aproximar mais de Jesus e eu estou muito feliz por isso. Deus abençoe o Senhor, Deus abençoe esse momento. Muito obrigada.
2: Eu sou vitorioso pelo sangue de Jesus.
3: Eu sou vitorioso pelo sangue de Jesus.
2: Vai dar tempo, vamos lá, o 3 e o 6, vá.
5: Bom dia, boa tarde, boa noite, Padre Marcelo, Mari Duarte, Pandinha. Meu testemunho é sobre hoje. Eu estou fazendo a coroa de São Miguel com o Senhor. Antes de começar a quarentena e agora na quarentena, tem muita coisa no coração, na cabeça, que precisa melhorar. E o programa agora da rádio, eu estava rezando com o Senhor e me arrepiando, sentindo calafrios. E do nada eu coloquei a mão na cabeça. Quando eu coloquei a mão, o Senhor falou, coloque a mão na cabeça. Eu estava com a mão na cabeça e rezando e sentindo mais arrepios, mais calafrios. Os dedos do pé sempre se contorcem e eu comecei a ver Jesus. E eu abracei Ele e falei e comecei a falar, eu te amo Jesus, eu te amo Jesus, eu te amo Jesus. Pandinha colocou a música do Feijão, Se Eu Te Amo Jesus. Eu comecei a chorar, a lágrima começou a correr. E eu senti tanta paz, tanta bênção. Que maravilha. Obrigado, Padre Marcelo, por ser essa formiga, essa seta. Eu acompanho o Senhor. Quando o Senhor fazia o programa na Rádio América, depois o Mário chegou, era o Multimário. Que bênção. E esse programa, e o Senhor, e Jesus, Nossa Senhora, e o Senhor tem me mantido em pé nas batalhas da vida, nas doenças, sob doenças. Muito obrigado, Jesus. Obrigado, Padre Marcelo. Eu sou vitoriosa pelo sangue de Jesus. Eu sou vitoriosa pelo sangue de Jesus. Eu sou vitoriosa pelo sangue de Jesus.
6: Pode falar o nome dela, né?
0: Pode, mas... Padre. É a Márcia Cristina Alves, de São Paulo, viu, Padre?
6: Tá, e o Lucas lembrou do Multimário. Gente, o Multimário fazia tudo, produtor, era ainda continua, né? Continua ainda, mas ainda, agora ainda pai, né? Pai, já com 8 meses e 1 dia, né? É isso, né?
0: Oito meses e um dia, padre.
6: Oito meses e um dia. Mas vamos pro último, vamos lá.
0: Vamos lá. Mais um.
7: Bom dia, boa tarde, boa noite, Padre Marcelo. Olha, primeiramente a Deus, agradecer a Deus sobre todas as coisas. Tem aquela frase, quando você não vem por amor, você vem pela dor. E com um momento de fé com o Senhor, agora a coroa de São Miguel, o rosário do Frei Gilson e outros canais que eu assisto, e eu tô pegando o hábito de ler a Bíblia. Sempre tive, mas não abria. Às vezes deixava aberto numa página, principalmente o Salmo 91. Mas hoje, graças a Deus, eu passei a ler. Versículos, salmos, toda honra e toda glória. Sou grata a Deus por tudo, pela honra e a glória de Jesus.
6: O nome dela?
0: Conceição Alves da Trindade Ribeiro de Guarapari, no Espírito Santo, Padre.
6: Capixaba. Nossa, vocês viram que o Deus está agindo? O Senhor continua abençoando o Frei, também o Instituto Hesed, né? Que
0: o Senhor descobrir... viu, padre, ela deixava a Bíblia aberta lá, mas não lia. Era decorativo.
6: Mário, que eu já perdi de conta de Bíblia. Eu tenho uma Bíblia também no lugar, ela também está aberta, tá? Realmente, aquela Bíblia eu não uso, tá? Aquela deixa de decorativa, mas eu tenho a Bíblia, que eu uso, tá?
0: Sim.
6: Então, que muitas vezes é legal, eu tenho a palavra lá, mas aquelas Bíblias, sabe, grandes,
0: sim.
6: É bonita, então é, mas Deus sabe, tá? Mas essa eu não há uso, essa de vez em quando tem que estar, tipo, tá, tem que dizer assim, mas porque eu não uso, mas eu leio, importante é lê-la. E mais do que lê-la, vivê-la é o que nós vamos fazer após o intervalo.
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0: Vamos lá, meus amigos, carta de Tito, Pandinha, carta de Paulo a Tito, não caluniem ninguém, sejam pacíficos, amáveis e mostrem sempre a verdadeira mansidão para com todas as pessoas. Esse é o grande segredo, a forma como você lida com o seu próximo, com quem passa por você. Eu me lembro antigamente que o padre falava assim: muitas pessoas vão cruzar a sua vida, vai ser uma vez, vai ser uma única vez ou pouquíssimas vezes que vocês vão cruzar. Que marca você quer deixar? Que imagem você quer deixar para aquela pessoa? Que você é uma pessoa ruim, uma pessoa egoísta, uma pessoa má, fechada, nervosa, ou uma pessoa boa, uma pessoa de bom coração? Que marca você vai deixar na vida de quem cruza o seu caminho? Pense nisso, hein, Pandinha?
9: É de refletir, hein, Mário? Senhor, afasta de mim todas as pessoas
0: que me afastam de ti.
9: Senhor, afasta de mim todas as pessoas
0: que me afastam de ti, Pandinha.
9: Eu acho, Mário, que essa frase é uma oração.
0: Sem dúvida.
9: Porque muitas vezes não adianta nós discutirmos, ou brigarmos, ou queremos que as pessoas nos façam o bem. Então, quando nós clamamos a Jesus para que elas se afastem de nossas vidas, nós estamos evitando confusão, briga e desagradar a Deus. Porque quando nós brigamos com o próximo, nós estamos desagradando a Deus.
0: E muitos pensam, Pandinha, muitos pensam assim: mas as pessoas são ruins comigo, por que eu tenho que ser bom?
9: É verdade, você falou tudo agora.
0: As pessoas não ligam, por que eu vou ligar para os outros? Pessoal, segundo a carta de Timóteo, muitos serão egoístas, avarentos, orgulhosos, vaidosos, xingadores, desobedientes, não terão amor pelos outros e serão duros. Mas, pessoal, nós somos de Jesus, nós não somos do mundo. E vamos mostrar a essas pessoas que existe uma forma muito melhor, muito mais edificante de se viver a vida.
9: É só o amor, Mário.
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0: Derrama, Senhor. Derrama, Senhor.
1: Toda unção.
0: Derrama, Senhor.
1: Toda unção. Pai, Deus sou poderoso, em nome do Senhor Jesus. Derrama, mas derrama mesmo. Nessa terça, 2 de setembro.

0: boca de amor, amorização e é nesse amor. É nesse amor, Jesus, eu te amo.
1: O ódio,
0: eu te amo, Jesus.
1: O amor.
0: Isso, Maria, mantém só essa trilha. Obrigado, Senhor, por essa intimidade. Agora vocês já sabem onde que é a minha intimidade. Vocês já viram, porque muitos eram curiosos quando eu falava, o padre está na capela. Agora vocês já sabem como é que é a capela. Vocês podem me acompanhar às 7 da manhã no YouTube. Estou aqui de pé no altar. Daqui a pouco eu vou celebrar a missa. Prometi hoje celebrar no sangue de Jesus. Para aqueles que acompanharam a coroa. Padre, eu posso acompanhar a coroa depois? Lógico que pode. Não pode ir agora às 7 da manhã. Mais tarde, a hora que você quiser. Mas eu convido você a colocar agora as suas mãos no seu coração de um modo bíblico. Na Bíblia, o coração, mão direita na fronte, segundo São Paulo, e a mão esquerda no coração mesmo, no peito. Mesmo com o microfone que estou segurando, dá para fazer isso. E Senhor, eu te entrego tudo aquilo que nos machuca. Preste bem atenção, estou como médico de almas. E eu estou pedindo mesmo, Senhor, vai na nossa dor. Mas não é dor física não, tá? É na nossa agonia. E alivia, Senhor. Senhor, eu te entrego tudo aquilo que ando fazendo e nos machucando. E lembre-se que Deus já foi nos dando a palavra no Pílulas. Lembrando que Pílulas é baseado na Bíblia, na palavra de Deus. E o Senhor dizia, hoje, de modo especial, que a confiança deve estar nele, não em você. Depois o Mário leu a importância do Salmo 1, Salmo, é um belíssimo Salmo, a diferença do ímpio dos que são do Senhor. Aqueles que são do Senhor prosperam. Mas padre, mas não é assim que eu vejo. Eu estou vendo os ímpios prosperarem. Isso, queridos, vocês estão apenas no Cronos. Como é que é? Eu estou no Kairos. Padre, o que é isso? Cronos? Bom, vamos falar do Cronos. Hoje eu tenho 59 anos, 3 meses e 13 dias. Pandinha mesmo comentava no intervalo, eu estava atento, que ele foi no velório ontem. Como isso aqui é passageiro. E eu convido você a ir no cemitério. Acredito que todos já foram no cemitério, né? Por favor, observe se no cemitério tem caminhão de mudança. Você leva alguma coisa? E detalhe, você pode vestir com a melhor roupa da pessoa ou em homenagem, colocar qualquer coisa, mas não sei se você já fez a exumação. Eu já tive que fazer. O que é exumação? Depois de um tempo, o caixão, por causa, para caber mais outras pessoas que depois. Gente, não somos tão frágeis. A roupa, a taça come. O corpo deteriora, vai desaparecendo, é o casulo. Isso aqui é uma passagem. Então, o mundo no Cronos pode parecer que a pessoa está prosperando. Cronos. Mas no Kairos não. Por isso, deixe legado e não herança. Padre, a diferença de herança para legado. Como que eu deixo o legado? Com amor transbordante. Senhor Jesus, nesse momento, a experiência que eu tive, preste bem atenção, com 7 anos de idade, estou com 59 agora, eu a tive com 7 anos de idade, foi aí que eu me apaixonei por Jesus. Isso na minha jornada, ainda não sei quanto tempo eu tenho aqui. Mas teve meus problemas, teve minhas aborrecências, mas ele me marcou. Eu me apaixonei. Eu me afastei, mas ele nunca me afastou de mim. Por que você está falando isso, padre? Quantas pessoas que estão me acompanhando agora, que já se apaixonaram por Jesus, estão voltando. Bem-vindas. Tem outras que nunca tiveram essa experiência. Senhor, eu peço nesse momento, nesse breve instante de oração, Pai Celestial, carinhosamente, Deus Todo-Poderoso, é assim que eu chamo o Pai, nesse relacionamento com a Santíssima Trindade, que todos nós, pelo batismo, devemos ter. Paizinho, Paizinho, Abá, Deus, não é meu Pai Antônio, não, estou falando com Deus, Deus Todo-Poderoso, em nome do Senhor Jesus, derrama, mas derrama mesmo toda essa unção, esse amor, a palavra é essa, é ágape, amor transbordante, é amor que transborda. Creia, isso não tem preço. Preste bem atenção, Deus não se compra. É o que eu mais falo, explico nas santas missas. Deus não é supermercado. Deus não é permuta. Deus não é troca. Porque muitas vezes a gente quer negociar com Deus. Não negocie com Deus. Se entregue aí. E essa é a minha missão. Enquanto eu viver nesse mundo, queridos, eu podia ter casado. O casamento é lindo. Eu ofertei, eu não renunciei para uma missão. Porque eu amo Jesus. E minha missão é levá-los a amar a Jesus. Então, Senhor, eu peço que esse amor, preste atenção, ouso até pedir muito mais o amor que eu tenho por Ti, Jesus, que me fez estar aqui, que me deixa de pé, enfrentar a depressão, enfrentar tantas coisas, que esse amor transbordante você possa experimentar. E bendito momento de fé que nos mantém em pé. Senhor, derrama esse amor transbordante. Vale a pena fazer o bem, não importa quem. Num mundo de tanta difamação, tanta maldade, tantas mentiras, vale a pena viver a verdade. Vale a pena fazer o bem. Ontem o programa, eu falava com o Padinho Mário, o que o senhor derramou de ocitocina. O que é ocitocina, padre? É um hormônio da felicidade. E o senhor nesse momento derramando esse amor transbordante, que não tem preço. Ah, não existe remédio que não existe como repor esse hormônio. A ocitocina tem um jeito de você conseguir. Faça o bem.
2: Eu te amo, Jesus.
0: Sem interesse.
2: Eu te amo, Jesus.
0: E quanto mais eu me declaro a Jesus,
2: Jesus, Jesus.
0: Toda vez que eu vou estar no Rosário com o Frei, acho que é dia 25, acho que é 25 de setembro.
2: Jesus.
0: Com certeza essa música eu vou cantar. Aliás, sábado agora nós vamos ter o Rosário da Vitória. Vou cantar essa música. Quanto mais eu me declaro, Senhor, mais apaixonado.
2: Jesus.
0: E mais ele me toca.
2: Jesus. Eu te amo.
0: Mais uma vez, já perdi a conta, mas não importa, eu vou repetir muitas vezes. De todas as passagens da Bíblia, qual é que mais me toca?
2: Eu te amo.
0: Não foi o meu lema sacerdotal, mas é a passagem da minha vida. Romanos 8, 28. Leia depois. São Paulo aos Romanos, capítulo 8, versículo 28. Tudo concorre para o bem daqueles que amam a Deus.
2: Eu te amo, Jesus.
0: Vou repetir. Tudo. No português, amado, você pode pegar a tradução, vai no original, no grego. É isso, tudo.
2: Eu te amo.
0: As coisas boas, não boas, se você ama Jesus, Ele transforma. Ele educa. Ele
2: eu te amo,
0: faz
2: Jesus.
0: Transbordar bênçãos.
2: Eu te amo, Jesus.
0: E eu termino essa oração agradecendo,
2: amo,
0: Senhor, Jesus. Esse amor transbordante que é liberado agora sobre mim, sobre vocês,
2: amo,
0: sobre nós.
2: Eu te amo,
0: e toda a honra e glória Jesus. A Jesus.
2: Eu te amo.
0: E repita comigo e vamos para o intervalo. Jesus, eu te amo.
3: Jesus, eu te amo.
0: Jesus, eu te amo.
3: Jesus, eu te amo.
0: Perceba o calor que vai envolvendo vocês. A nós. Jesus, eu te amo.
3: Jesus, eu te amo.
0: Essas três palavras, dita a Ele, tudo transforma, tudo edifica e nos leva à verdadeira fé.
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1: A diferença agora com a quarentena, hein? Cada programa vem com uma unção, porque começa às 7 da manhã. Em nome de abençoar, santificar e exorcizar essa água. E obrigado, Senhor, por tanta ocitocina, esse hormônio da felicidade que está sendo liberado. Quanta cura, Senhor. E amanhã quebra de maldição, 7 da manhã.
2: Eu te amo, Jesus.
1: E do Filho e do Espírito Santo. Amém. Te amo, Jesus.
2: Eu te amo.
1: Razão do nosso viver.
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1: Meu Deus e meu tudo.
3: Te amo, Jesus.
2: Eu te amo, Jesus.
1: Te amo, Jesus.
3: Te amo, Jesus.
1: Te amo, Jesus.
3: Te amo, Jesus.
1: Te amo,
3: Jesus. Te amo, Jesus.

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4: Bom dia, povo de Deus! Uma ótima quarta-feira, Mariana!

0: sou eu, ao vivo e falando a esse coração que bate forte. E agora 9:05, vamos nessa! Hoje, quarta-feira, Mariana, dia 2 de setembro. Começa agora mais uma edição do programa Bom Dia, Galera, na Rádio Barroso Mix, a rádio católica da família brasileira. Muita música vai tocar agora, tem também nossos quadros com novenas, orações, terços, estudo bíblico, tem desafio bíblico, tem também terço mariano, novena Maria Passa na Frente, reflexão do Evangelho, tudo isso agora pra você, na melhor manhã do rádio! Aqui comigo ele, Jesus. Bom dia, Jesus.
1: Bom dia.
0: Bom dia, Maria.
2: Bom dia, galera.
0: Bom dia, Petrinha.
3: Bom dia, meu querido esposo. E bom dia.
1: Bom dia.
0: Bom dia, Maria.
2: Bom dia, galera.
0: Bom dia, Petrinha.
3: Bom dia, meu

para te desejar um dia maravilhoso. Que o Senhor Jesus visite a sua casa nessa quarta-feira, que Ele derrame paz, que Ele derrame também cura onde houver dor, calmaria onde houver tempestade. E Deus está cuidando de tudo, né, meus irmãos? Tenha então um dia iluminado, cheio de proteção, proteção da Nossa Senhora. Estamos juntos aqui em mais um dia. Obrigado, Senhor, por mais um dia. Aumenta aí o volume do rádio. Avisa aí para todo mundo, porque nós estamos chegando.

0: Diga, eu sou de Maria.
1: Amém.
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1: Olha a hora! Agora 9:18. Bom dia!

Jé Segue, com a canção Alívio. Tá tocando muito essa música no programa do Padre Marcelo Rossi, né? Resolvi tocar aqui no programa nosso também de hoje. Você ouviu aí, bela canção. Teve também Roberto Carlos, o clássico da música católica, Nossa Senhora. E começamos com Frei Gilson, Colo de Deus. Ou melhor, Colo de Mãe, né? Colo de Mãe, o nome da canção, abrindo aí super bem nosso programa de hoje, dia 2 de setembro, quarta-feira, estamos no meio da semana. Obrigado a você pela sintonia, pela companhia. Eu sou Rafael Henrique, catequista, estaremos juntos aqui durante toda a manhã. Obrigado pela sua sintonia, pela sua audiência.

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2: Vamos agora para o nosso Super Quiz, trazendo para você uma pergunta sobre o Evangelho do dia. Evangelho de hoje, deixa eu ver aqui, o Evangelho hoje está em Lucas 4, 38, 44. Vamos lá com mais uma pergunta então para testar o seu conhecimento sobre a Bíblia. Atenção para a pergunta. No Evangelho de hoje, Jesus ele cura a sogra de Simão Pedro, que estava com febre alta, né? A pergunta de hoje é a seguinte: o que a sogra dele fez logo depois de ser curada? O que ela fez, hein? Alternativa A, ela foi contar para todo mundo o que tinha acontecido. Alternativa B, levantou-se e começou a servir a Jesus e aos outros. Ou alternativa C, ela foi dormir porque ainda estava fraca. Qual é a resposta correta?
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2: Enquanto você providencia aí a sua participação, quero mandar abraços para quem já mandou mensagem aqui para nós no WhatsApp, repetindo o número 32 999 77 4486. Tá todo mundo acertando, hein? A Cibel. Alô, Cibel, um abraço pra você. Quero também mandar um abraço aqui pra minha amiga Azélia, lá em São Benedito, estado do Ceará. Tá ouvindo o nosso programa também. Vamos ver quem mais acertou aqui, ó. A Josélia. A Josélia lá de Guaíra, no estado de São Paulo. Ela acerta todas. Muito bem, minha amiga. Fala conosco aqui na rádio.
4: Rafael Henrique, bom dia.
2: Bom dia.
4: Passando para dizer para você que ontem eu comecei a acompanhar, né, lá o Novo Testamento. E dizer para você que eu tô gostando muito. Nossa, eu aprendo muito com você, sabe? É muito gratificante, você não sabe o tanto. Eu passei a acompanhar mais na Bíblia, fazer anotações, muito bom, viu? Muito obrigada por você ter essa disponibilidade de estar fazendo esse trabalho. Obrigada, viu?
2: Eu que agradeço, minha amiga Josélia, pelo carinho, pela companhia. Que bom que você tá gostando, né, do nosso estudo bíblico. É verdade, chegamos ontem, né? Ontem nós chegamos ao Novo Testamento. Estamos estudando o livro de Mateus. Começamos lá atrás, começamos lá em Gênesis. E agora já estamos no Novo Testamento, depois de vários meses aí estudando o Antigo. Que bom, Josélia! Quero convidar todo mundo então para ouvir também. 11h30 da manhã, hein? É o nosso estudo bíblico aqui na rádio. E aliás, vou começar a gravar, viu? Vou começar a gravar para postar, para a pessoa poder ouvir em outros horários também. Graças a Deus, nosso equipamento de gravação tá funcionando. Testei ontem. Falta só transformar, né, num vídeo para postar no YouTube, para que as pessoas possam ver novamente. Deus abençoe, Josélia. Quem mais está acertando aqui a pergunta? Ó, a Maria das Dores acertou a pergunta. Jaqueline Neri, lá em Batalha. Alagoas também acertou. Bom dia para Cláudia, lá em Juiz de Fora, que também acertou a pergunta de hoje. Vejo aqui mensagem do Ademar Vasconcelos, lá em Brasília. Bom dia, meu caríssimo amigo Ademar. Um abraço para você, para sua esposa Leí. Obrigado pela companhia, pelo radinho ligado. Eles estão lá na capital, lá em Brasília. Deus abençoe a família, Ademar. Quero ainda mandar um abraço para Ivone. A Ivone escreveu assim: que você tenha um dia bom, alegre e com muitas bênçãos. Amém, Ivone! Amém, minha amiga! Tomo posse, viu? Tomo posse. Obrigado, minha amiga, pela mensagem. Que assim seja. Amém! Bom dia pra você também, Ivone. Muita alegria, muitas bênçãos. Bom dia pro meu amigo Rony Melo. Tudo bom, Rony? Salve Maria! Um abraço pra você, ele aqui é da cidade da rádio, Cidade Barroso. Silvinho mora na cidade vizinha, Barbacena. Um abraço, Silvinho. Quero ainda aqui saudar uma aniversariante do dia. A Maria de Fátima de Sena, que mora no Rio de Janeiro, tá fazendo aniversário hoje!
5: Parabéns, parabéns, parabéns pra você!
2: Parabéns, minha amiga! Daqui a pouco vou cantar um parabéns bem bonito pra você, tá bom? Obrigado a todos pela imensa audiência em todo o Brasil!
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2: E agora vamos descobrir se você acertou a pergunta. Ah, o Nelson mandou mensagem aqui também. Um abraço, Nelson, lá em Campina Grande. A Rosimeire também, lá em Guaíra. Um abraço aí pra toda a família. A pergunta de hoje era a seguinte... No Evangelho, Jesus cura a sogra de Simão Pedro, que estava com febre alta. A pergunta é a seguinte: o que ela fez logo depois de ser curada? A resposta correta é a letra B. Todo mundo acertou, hein? E olha só, meus irmãos, ela levantou-se e começou a servir a Jesus e aos outros. Jesus só se inclinou sobre ela e a febre foi embora. Ela se levantou na hora, sem precisar de repouso, sem precisar se recuperar aos poucos, nada disso. A cura foi imediata e completa. E hoje, 11:15 da manhã, eu trago a reflexão completa para você desse evangelho.

melhor manhã do rádio. Agora 9h32, um excelente mês de setembro pra você. Vai dar tudo certo. A nossa

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1: Você ouviu a Lisa Zé de Camargo e Luciano. E agora chegando pra você, Duduca e Dalvan. 9h36, bom dia.

Ezequiel Dalpozo, todas as nossas senhoras. Nessa quarta-feira, Mariana, teve ainda a Duduca e Dalvão, jantar pra Jesus. E agora 9h44. Meus irmãos e minhas irmãs, é hora de convidar você pra nossa novena. Oitavo dia da novena Maria Passa na Frente, nossa novena perpétua. Hoje, no oitavo dia, a gente reza pelo sofrimento. Muita gente sofrendo, né, meus irmãos? É, na verdade, não tem ninguém que passe pela vida, né, sem carregar alguma dor. Aquela dor que ninguém vê, aquela dor que você chora sozinho quando a casa fica em silêncio. Pode ser a dor de uma doença, um luto, pode ser a angústia de um filho que anda pelo caminho errado, um casamento que está com problemas, uma depressão que rouba a sua alegria. Meus irmãos, hoje nós iremos rezar para que Maria passe na frente todo sofrimento. Maria, mãe das dores, né? Ela que ficou de pé ao lado da cruz, vendo o filho morrer. Ela sabe o que é sofrer. Então hoje, nessa quarta-feira, Mariana, é dia de largar esse peso. Chega de carregar sozinho. Entrega tudo no colo de Maria, de Nossa Senhora. Manda pra mim seu pedido, sua intenção para a nossa novena Maria Passa na Frente daqui a

0: quem tá fazendo aniversário aí nesse dia 2 de setembro. É hora de cantar os parabéns.
1: Chegou a hora de apagar a velinha. Vamos cantar aquela musiquinha.
0: Quero louvar e agradecer a Deus o dom da vida da nossa grande amiga lá do Rio de Janeiro, que tá fazendo aniversário hoje, Maria de Fátima de Sena. Tudo de bom pra você, Maria. Eu desejo pra você muita saúde, muita felicidade, as alegrias, que você conquiste todos os seus sonhos, seus objetivos, que você tenha um dia feliz. Parabéns, Maria de Fátima de Sena! Quem mais tá soprando velinhas hoje? Vitor Hugo faz 18 anos, a Lorena Melo, 43. Parabéns também, Sheila Marcela. Quero parabenizar ainda André Luiz, Silvia Sena e a Maiara, que faz hoje 32. Parabéns, Maiara!

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1: Meus irmãos, agora vem chegando a oração com a Petrina e eu quero falar para você o motivo, né, dela não estar vindo aqui no programa da tarde. É porque ela tá rouca, tá com a voz bem ruinzinha. Então hoje eu vou colocar para ela aqui uma oração gravada que ela já gravou anteriormente. Então, assim que ela se recuperar nessa ronquidão, que já faz aí 3 dias que ela tá assim, ela vai voltar, né, no programa da tarde, o programa Sintonia da Fé. Vamos agora então com uma oração gravada que ela já gravou. Oração para a bênção dos alimentos.
2: Oração para a bênção dos alimentos. Pai Celestial, fonte de toda vida e dádiva, diante desta refeição que preparamos e vamos partilhar, elevamos a Ti nossos corações em gratidão. Obrigada, Senhor, pela terra que produz, pelo trabalho daqueles que cultivam e colhem, e por todas as mãos que contribuíram para fazer este alimento até a nossa mesa. Abençoa, Senhor, estes alimentos que estamos prestes a receber, que eles sejam nutrição para nossos corpos, fortalecendo-nos e revitalizando-nos. Transforma-os em saúde e energia, para que possamos servir-te com vigor e alegria. Pedimos também que esta refeição seja um momento de comunhão e partilha, um reflexo do teu amor e generosidade. Que, ao alimentar-nos, lembremos-nos daqueles que, neste momento, sofrem com a fome e a escassez. Inspira-nos a agir de maneira solidária, buscando maneiras de contribuir para o mundo onde todos têm o suficiente. Por intercessão de Nossa Senhora, que sempre cuidou com o amor de sua família, pedimos que esta refeição seja também uma oportunidade de fortalecer os laços que nos unem. Que as conversas ao redor desta mesa sejam cheias de carinho, entendimento e respeito mútuo. Que esta bênção se estenda não apenas aos alimentos, mas a cada um de nós, para que, alimentados tanto no corpo quanto no espírito, possamos ser verdadeiros discípulos teus, levando luz, amor e esperança por onde passarmos. Agradecemos-te, Pai, por cada bênção derramada sobre nossas vidas e por este momento de graça que compartilhamos. Com corações agradecidos e cheios de fé, recebemos esta refeição como um sinal de tua bondade e providência. Amém.
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0: estamos de volta! Bom dia! Da novena Maria passa na frente em plena quarta-feira Mariana, tô aguardando aqui seu pedido de oração.
1: Eu sou o filho da Imaculada, eu sou da geração bem-aventurada, eu sou o filho da Imaculada.
0: Salve Maria.

0: meus irmãos, e amanhã, no programa de amanhã, nós iremos fazer o sorteio da rifa do mês de agosto, hein? Amanhã é o dia que nós iremos fazer o sorteio, hein? Então você que participou aí durante todo o mês, amanhã não perca o programa, porque nós iremos fazer o sorteio aqui da rifa solidária para você que participou. Se você ainda não participou, se quiser participar, pode participar ainda, tá bom? Amanhã, dia de sorteio aqui na Barroso Mix. Agora, vamos então rezar, vamos para a novena. Vamos ver quem está participando. Ah, tem mais um aniversariante que eu esqueci aqui, ó. É o Davi. O Davi está fazendo aniversário, inclusive a Cibel mandou um áudio para mim. Deixa eu ver o que ela está dizendo aqui.
1: Oi, Rafael, bom dia, tudo bem? Aqui é a Cibel de Paraibuna. Coloca minha prima Juliana. Juliana e meu afilhado Davi estão fazendo aniversário hoje.
0: Ah, que bênção! Então são dois, né, Cibel? Tem a Juliana e também o Davi estão fazendo aniversário lá na família. Que bênção, né, amiga? Dois aniversários no mesmo dia. Quero aproveitar, rezar também pelo Toninho, né, a Maria Luísa, o Antônio Bernardo, seu sobrinho Andrei, todo mundo. Viu, Cibel? Um abraço para você aí em Paraibuna, estado de São Paulo. Quero mandar um abraço também aqui para nossa amiga lá de Três Pontas, aqui em Minas Gerais. A Andréia. Alô, Andréia, bom dia.
2: Oi, Rafael, bom dia, tudo bem? Eu sou a Andréia de Três Pontas, Minas Gerais. Um abraço. Deus abençoe você, toda a sua família. Tchau.
0: Um abraço, minha amiga Andréia. Tá perguntando aqui se mudou a programação. Não mudou não, amiga. Tá normal, hein? Aparentemente tudo certo aqui com nossa rádio. Não mudamos nada não, viu? Um abraço. Quero ainda, vamos ler mais mensagens aqui. Agora a participação da nossa querida amiga Roseilda. Ela pede oração para que Maria passe na frente do sofrimento dos sobrinhos, que hoje faz um ano que eles perderam a mãezinha deles. Vamos rezar, tá bom, Roseilda? Meus sentimentos aí. Um ano do falecimento da mãe dele, né? Aline, Ariane e Ademilson, os nomes que a Roseilda enviou para nós. Nós estaremos em oração, viu, Roseilda? Rezando também pela Renilda. Oi, Renilda, tava sumida, hein? Que bom receber aqui uma mensagem sua, de Inhaúma, Minas Gerais. Alô, minha amiga, tava com saudade de você, não some não, sou. Um abraço, viu? Que bom, fiquei feliz mesmo de ver uma mensagem sua aqui, depois de tanto tempo, né? Nossa, ouvinte das antigas. Tem mais alguém na linha aí? Quero falar agora com a Raimunda. Bom dia, Raimunda.
3: Bom dia, Rafael. Tudo bem? Que Deus abençoe sua esposa, que ela fica bem, tá? Mas hoje eu tô passando aí pra te dar um bom dia e falar que hoje é meu aniversário também, tá? Eu não te dou um bom dia todos os dias, mas eu sempre tô ouvindo sua radinha, tá? Sua rádio aqui. Graças a Deus. Muito bom. Eu curso também a sua esposa a partir do horário lá que ela entra, mas tem sempre seu, tô ouvindo, tá bom? Um bom dia, que Deus abençoe seu dia e o nosso dia, e o meu também. Tudo de bom aí, que Deus te proteja, tá bom?
0: Amém, Raimunda, amém, Raimunda, nossa ouvinte, parabéns, viu? Mais um aniversariante, que bênção, Raimunda! Tudo de bom para você, minha amiga. Eu desejo que você tenha aí o melhor dia da sua vida. Um ano aí de muitas conquistas, de muita alegria, viu, amiga? Felicidades para você. Obrigado pela mensagem. Quero ainda também mandar um grande abraço aqui para o Cláudio Luiz. O Cláudio, nosso ouvinte lá de São Paulo, cidade Bragança Paulista. E quero também, então, aproveitar e mandar um abraço para a esposa dele, que também está ouvindo, a Ednete. Está se recuperando, né, da cirurgia. Deu tudo certinho, né, Cláudio? Graças a Deus. que bênção, né? Depois dê notícias aí pra nós, viu? Rosimeire, em Guaíra, pede oração pelo marido Cláudio, filho Jonathan e o outro filho, Michael. E a afilhada que fez aniversário ontem, a Valentina, fez 5 aninhos. Raimunda Luciana pede oração para ela, que não está se sentindo muito bem. Vejo aqui ainda a mensagem da Simone Mendes, que me disse que hoje a sua madrinha está fazendo aniversário, a Josefa. Josefa, parabéns, viu? Tudo de bom. O Ailson mandou mensagem pra gente também. Um abraço, Ailson. E o Nelson lá em Campina Grande. Vamos juntos então pra nossa novena. Oitavo dia. Maria passa na frente de todo sofrimento.
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5: Maria passa na frente e vai abrindo estradas e caminhos, abrindo portas e portões, abrindo casas e corações. A mãe indo na frente, os filhos estão protegidos e seguem seus passos. Ela leva todos os filhos sob sua proteção. Maria passa na frente e resolve aquilo que somos incapazes de resolver. Mãe, cuida de tudo que não está ao nosso alcance. Tu tens poderes para isso. Vai, mãe, vai acalmando, serenando e amansando os corações. Vai acabando com o ódio, rancores, mágoas e maldições. Vai terminando com dificuldades, tristezas e tentações. Vai tirando os teus filhos das perdições. Maria, passa na frente e cuida de todos os detalhes. Cuida, ajuda e proteja a todos os teus filhos. Maria, tu és a mãe e também a porteira. Vai abrindo o coração das pessoas e as portas nos caminhos. Maria, eu te peço, passa na frente e vai conduzindo, levando, ajudando e curando os filhos que precisam de ti. Ninguém pode dizer que foi decepcionado por ti depois de ter chamado ou invocado. Só tu, com o poder de teu filho, pode resolver as coisas difíceis e impossíveis. Nossa Senhora, faço essa oração pedindo a tua proteção. Ave Maria, cheia de graça, o Senhor é convosco. Bendita sois vós entre as mulheres, e bendito é o fruto do vosso ventre, Jesus. Santa Maria, Mãe de Deus, rogai por nós, pecadores, agora e na hora de nossa morte. Amém. Se você orou comigo nesta manhã, pegue seu copo com água e seja abençoado.
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7: Espírito da Santa em Chagas e Madrugada Evangelizar. Queridos irmãos e irmãs, quero saudar a Diocese de Palmas, Francisco Beltrão, Dom Edgar Xavier Hertel, Bispo de Palmas e Francisco Beltrão, Rádio Catedral FM 94.5 de Palmas, Paraná. Vamos juntos rezar e nós iniciamos em nome do Pai, do Filho e do Espírito Santo. Amém. Naquele tempo, Jesus saiu da sinagoga, entrou na casa de Simão. A sogra de Simão estava sofrendo com febre alta e pediram a Jesus em favor dela. inclinando-se sobre ela, Jesus ameaçou a febre e a febre a deixou. Imediatamente, ela se levantou e começou a servi-los. Ao pôr do sol, todos os que tinham doentes atingidos por diversos males os levaram a Jesus. Jesus punha as mãos em cada um deles e os curava. De muitas pessoas também saíam demônios gritando: Tu és o Filho de Deus. Jesus os ameaçava e não os deixava falar, porque sabiam que ele era o Messias. Ao raiar do dia, Jesus saiu e foi para um lugar deserto. As multidões o procuravam, indo até ele. Tentavam impedi-lo de as deixar, mas Jesus disse: Eu devo anunciar a boa nova do reino de Deus também a outras cidades, porque para isso é que eu fui enviado. E pregava nas sinagogas da Judeia. Hoje, coloque-se na cena do Evangelho. Hoje, coloque-se na

ela está doente. Jesus se inclina, toma nas mãos a sogra de Pedro e a cura. Jesus se inclina sobre a enfermidade, sobre a pessoa doente. Fique com essa imagem. Jesus que se inclina não só sobre ela, mas sobre nós. Se inclina para atender nosso pedido. Eu quero aqui destacar dois pontos. Um, que dizem a Jesus que há uma doente na casa. Então seja esta voz a dizer: Jesus, por intercessão de Nossa Senhora, eu tenho uma pessoa doente na minha família. Jesus, por intercessão de Nossa Senhora, eu peço, curai esta pessoa na sua enfermidade. Jesus se inclina, é uma imagem muito forte. Eu vejo Jesus se inclinando nos hospitais, por intercessão de Nossa Senhora e a tantos que pedem: mãe, peça teu filho por mim. Jesus se inclinando numa enfermaria, Jesus se inclinando numa UTI, Jesus se inclinando em uma pessoa que está numa calçada devido ao vício do álcool, alguém que está largado devido ao vício das drogas. Jesus se inclina e cura. Você que está com dor, inclusive nem foi trabalhar hoje, está de licença. Os médicos não chegam ao diagnóstico. O Senhor se inclina sobre você. Nossa Senhora, peça a Jesus. O texto diz que Jesus impunha as mãos em cada um deles e os curava. Ao pôr do sol, todos os que tinham doentes, atingidos por diversos males, os levavam a Jesus. Então agora, quais são os doentes que você leva diante de Jesus? Por intercessão de Maria, diga o nome da pessoa que está doente. Não importa a doença e não importa a gravidade. O evangelho de hoje fala de um Senhor, Jesus, que cura. Nossa Senhora, interceda teu filho por nós. Nós só começamos este programa. Eu vou para um rápido intervalo e nós voltamos já. Volte comigo.

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0: 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Maria, que a paz de Jesus esteja com você, Maria. Bom dia, Maria.
1: Bom dia, Padre.
0: Deus abençoe, você fala de onde?
1: Eu falo de Mamborê, Paraná.
0: Meu abraço a Mamborê, Paraná. E como que você me acompanha ali em Mamborê?
1: É, tipo, o município é Mamborê, né? Mas eu moro aqui no Canjarana, bem perto do Maviário.
0: Você mora na zona rural?
1: Isso.
0: Tá.
1: Aí eu acompanho o senhor pela rádio, né? A rádio, pelo aplicativo.
0: Tá bom.
1: A Arena FM e pela... Colmeia.
0: Tá bom. Diga lá, minha querida, por favor. O que você quer partilhar?
1: Eu quero pedir oração, Padre, pro meu filho que tá no vício, né? Daí eu já orei muito, de tanta Deus que Deus tirasse ele desse vício, que ele não entrasse nesse mundo da criminalidade, né? Que no caso é prostituição aí. Aí eu entrei em depressão por causa disso, né? Que eu fico com medo de perder meu filho, que eu, de homem, só tenho ele.
0: Entendi. Por favor, não fale o nome dele, porque você tocou numa palavra perigosa. Facção. E isso é muito perigoso.
1: Sim.
0: Tá? Depois...
1: Eu tenho medo de se envolver, né?
0: Entendi. Mas ele é usuário de drogas?
1: É, ele usa, tipo, eu nunca vi, Padre, ele usando, mas a menina que morava com ele me falou, né, que nós somos lá do Amazonas, aí eu vim pra cá pra trabalhar.
0: Entendi.
1: Daí eu trouxe, aí o pai dele, ele não morava comigo, ele morava com o pai dele, daí me separei do pai dele, e aí quando eu deixei ele tinha 11 anos.
0: Tá bom.
1: Aí agora ele tem 21, ele fez até 21 anos ontem, daí pra vir pra cá, eu tô vendo lá pro Amazonas, né, com essas coisas. Daí eu tive que trazer ele pra cá pra ver se ele parava, né?
0: Entendi. Eu entendo o seu coração aflito. Mas hoje, Maria...
1: Sim, daí ele...
0: Fala.
1: Ah, padre.
0: Ele separou?
1: Separou ontem da mulher dele, tipo, anteontem, né? E aí ele tá meio com a cabeça meio voada, assim, ele tava trabalhando, né? Aí, tipo, como agora acabou a safra, ele tá meio um pouco parado.
0: Entendi.
1: Daí ficar sozinho, né? Que ele mora sozinho lá na cidade... É minha preocupação é essa, tipo, eu não tô lá pra me saber o que ele tá fazendo e... Só que eu falo com ele toda hora, eu tô mandando mensagem, perguntando como é que tá, mas eu falo, né, a gente... Ele já é demais, ó, ele não ouve a gente que nem a gente quer que ele seja.
0: Tá, eu entendo a sua preocupação, levarei no altar do Senhor e hoje Nesse trido de libertação, nós vamos pedir assim: Senhor, se ele estiver usando drogas, que ele consiga se libertar. Nós vamos pedir a Deus nesse terceiro dia do trido de Jesus das Santas Chagas. E vamos acreditar, filha, que Deus vai protegê-lo. Dele não se envolver nessas coisas, em facção, em tráfico, que ele possa se manter íntegro e limpo. Não é verdade, Maria?
1: É verdade, padre. Eu choro todo dia, tipo, com medo, né, de fazer mal pro meu filho.
0: Eu entendo, mas ele tem que se cuidar, né, filha? Ele não pode mexer com isso. Você tem rezado o terço das Santas Chagas?
1: Não, eu oro, sei lá, minha geração, eu oro o Salmo 91, né?
0: Claro.
1: O padre Zé Maria.
0: Tá bom, não tem problema, reze o Salmo 91. Mas eu convido você a rezar comigo às 3 horas da tarde, eu rezo o terço das Santas Chagas. Comece a rezar comigo, pedindo que Jesus das Santas Chagas liberte ele, tá bom?
1: Tá bom, mas é pelo YouTube ou pelo Instagram, ou a rádio mesmo?
0: É pelo rádio e pelo YouTube. YouTube e pelo rádio, tá bom? Vai no YouTube,
1: tá,
0: Padre Manzotti, 3 horas da tarde. Mas eu quero reze comigo agora. Senhor Jesus.
1: Sim, padre. Senhor Jesus,
0: pelas tuas santas chagas,
1: pelas tuas santas chagas,
0: e por intercessão de Nossa Senhora,
1: e por intercessão de Nossa Senhora, não permita que meu filho
0: entre no mundo das drogas,
1: entre no mundo das drogas, e se ele estiver,
0: que tenha força e a graça,
1: que tenha força e a graça
0: de sair deste mundo. Preserve-o de todo mal. São Miguel Arcanjo. Príncipe. Guardião e guerreiro. Levante o seu escudo. E proteja meu filho. Afaste o mal da vida dele. Amém.
1: Amém.
0: Fique na linha, fale lá para a secretária, para a telefonista, o nome do seu filho, que nós não queremos expor aqui. É uma batalha. Não é por acaso que eu estou fazendo a quaresma de São Miguel. Você fez hoje a quaresma de São Miguel? Hoje, nós, cada dia, a intenção cada um carrega a sua, mas hoje nós estamos pedindo a Deus Nosso Senhor que nos livre da raiva. Mas eu volto a dizer, 9:30 da manhã, antes do Experiência de Deus, inclusive já está lá o que fizemos há pouco. Terminado o Experiência de Deus, vai lá e faça. Todo dia uma batalha espiritual. Uma batalha onde pedimos, Arcanjo Miguel, príncipe, guardião e guerreiro, libertai. Volto a dizer, não importa que eu vá colocando várias intenções, a quaresma de São Miguel é única. Então faça, se você não fez às 9:30, faça depois da Experiência de Deus. E vamos colocar o filho da Maria de Mamborê, Paraná. Ela que nos acompanha pela rádio Colmeia News de Campo Mourão, Bispo Dom Evandro Luiz Brown da Diocese de Campo Mourão. Eu volto com a leitura orante, volte comigo.
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0: E nós vamos para a leitura orante, nós estamos na segunda carta de São Paulo aos Coríntios. E vamos na sequência. Escute o que as pessoas têm dito sobre a leitura orante. Não importa o que tenha aí, sacristão. Pode soltar.
1: Me chamo Tiago, da cidade de Itabaiana, na Paraíba.
0: Tiago.
1: E quero trazer um breve testemunho a partir da leitura orante de 2 Coríntios,
0: opa,
1: capítulo 7, versículo 10.
0: Muito
1: e
0: bem.
1: E quão maravilhosa é a palavra do Senhor, que
0: isso,
1: através desse
0: Tiago
1: versículo nos convida a olhar para as nossas feridas, mas não como fim da nossa caminhada, mas como oportunidade de nos aproximarmos ainda mais de Deus.
0: Verdade.
1: E que a tristeza pode sim nos conduzir ao arrependimento, à transformação e consequentemente à nossa salvação. Então tenho aprendido, Padre, que as nossas feridas podem se tornar combustível para a glorificação do nome do Senhor. E que aquilo que um dia me causou dor não seja motivo para permanecermos presos ao sofrimento.
0: Olha,
1: mas que
0: aí,
1: pela graça de Deus,
0: forte,
1: seja instrumento de conversão, amadurecimento e aproximação do Cristo. Muito obrigado, Padre, pela leitura orante, que todos os dias me ensina, me conforta e me aproxima mais de Deus.
0: Amém. Amém, filho. Meu abraço, Tiago. Deus abençoe. Você escutou o que ele disse? E foi uma leitura recente de segunda carta aos Coríntios, onde falava que às vezes as nossas cicatrizes, vamos traduzir, as nossas pelejas, os nossos sofrimentos, as nossas provações, não é para a nossa queda, mas para a nossa edificação, maturidade e caminho de santidade. Obrigado, Tiago. Parabéns, olha aí, um jovem, Tiago, lá de Itabaiana, Rádio Itabaiana FM, Dom Manuel Delson Pedreira da Cruz, da Arquidiocese de Paraíba. Por isso é importante evangelizar e Bíblia aberta, cartilha de oração.
2: Fala, Senhor, preciso ouvir.
0: E hoje, 2 Coríntios, capítulo 10, versículo 1, seguintes. 2 Coríntios, capítulo 10, versículo 1. Eu vou dar alguns saltos neste texto.
2: Deus quer falar.
0: Paulo diz assim, falando à comunidade de Corinto: dizem que eu sou humilde quando estou com vocês, mas sou duro quando estou longe. Pois eu, Paulo, faço esse apelo a vocês em nome de Jesus Cristo, que foi carinhoso e bondoso. Que lindo isso aqui. Padre, não achei nada bonito. O que você achou bonito aí? Veja, Paulo está dizendo, vocês falam que quando eu estou com vocês eu sou tímido, mas quando eu estou longe, quando eu escrevo essa questão, sou duro. Mas olha o que ele fala de Jesus Cristo. Peço em nome de Cristo, que foi carinhoso e bondoso. Jesus foi carinhoso e bondoso. Você tem essa imagem de Jesus Cristo? Uma imagem de Paulo sobre Jesus. Então diga com amor: obrigado, Jesus, por ter sido carinhoso e bondoso. E obrigado, Jesus, porque continua sendo carinhoso e bondoso. Nossa, eu fico com essa imagem, para mim já seria o suficiente para rezar. Esse Jesus, que às vezes a gente tem uma imagem de um juiz, um homem distante, que agora quer que fique anotando nossos pecados. Não, Jesus, carinhoso e bondoso. Não é à toa que o evangelho de hoje fala de Jesus curando a sogra de Pedro e curando no final da tarde a todos. Mas continuemos o texto. Quando eu for aí, não me obriguem a ser duro, pois eu tenho certeza de que posso agir com dureza, com contra os que afirmam que fazemos as coisas por motivos humanos. Versículo 4. Escute isto. As armas que usamos na nossa luta não são do mundo. São armas poderosas de Deus, capazes de destruir fortalezas. As armas que usamos na nossa luta. Paulo falando, e a pergunta que eu uso hoje, faço hoje: com que armas você luta? Só com a tua razão? Com que armas você luta? Armas de Deus que são capazes de destruir fortalezas. Vamos nominar a arma da Eucaristia. Armas que usamos a nosso favor nesta luta. Você que está numa luta para libertar alguém do vício, para salvar teu casamento, para chegar à própria conversão e à conversão dos outros. Eucaristia, armas que devemos usar de Deus, a confissão, armas que devemos usar com Deus, o Santo Rosário, seja o Mariano, seja o Rosário, o Terço das Santas Chagas, que eu acabei de indicar por uma filha de Deus, que o filho está nas drogas e pelo jeito droga pesada. Eu não quis adentrar, mas deu para perceber. Chegou a dizer em facção. Que armas devemos usar? Você vai falar, eu vou na briga. Não, não é essa a arma. Não é brigando que você vai conseguir. É no diálogo, no amor. Mas como conseguir, padre? Estou lhe falando das armas de Paulo, que são capazes de destruir fortalezas. O Santo Rosário, hoje é Quarta Mariana, o Terço das Santas Chagas, a confissão, a Eucaristia, a visita ao Santíssimo Sacramento, a penitência, ao jejum, aquilo que estamos fazendo, espero que você esteja fazendo comigo, São Miguel Arcanjo, a Quaresma de São Miguel. Ele continua, e assim destruímos ideias falsas, o orgulho humano, que não deixa que as pessoas conheçam a Deus, destruímos aquilo que domina todo o pensamento humano, e fazem com que ele obedeça a Cristo. Essa é a arma. Lute, filho, não desista, não diga no seu coração, eu já fiz tudo, não. Você não fez tudo, você fez o possível, mas agora com Deus você vai além. Não desista. Seu joelho dobrado, sua penitência, sua oração, sua visita ao Santíssimo Sacramento, o Terço das Santas Chagas, a Eucaristia, é a arma poderosa. O Senhor Jesus me deu autoridade, versículo 8. Sobre vocês, não para destruí-los, mas para fazê-los crescer espiritualmente. Este é o sentido. Essa é a grande luta que devemos travar. Fazer com que a pessoa ou nós mesmos cresçamos espiritualmente. Que forte esta palavra, hein? Eu volto rezando, volte comigo.
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0: quais são suas batalhas? E uma pergunta que toca profundamente a mim e a você. Tem usado as armas certas? Gritaria, briga, discórdia, desavença, ciúme, inveja, isso não. São armas erradas. As armas de Deus que falei durante a interpretação do texto. Amém. E eu quero fazer um convite a você. Hoje, você vai pegar o recorte desta leitura orante e vai mandar para alguém que está numa luta. Você vai mandar para alguém que está numa batalha, para que a pessoa se sinta fortalecida e ao mesmo tempo leitura orante. Orientada. No que, padre? A usar as armas certas. As armas de Deus. Vou repetir. Toca a corneta, sacristão. Você vai pegar o recorte no final do dia. Orientada. Vai encaminhar para alguém que você sabe que está numa luta, numa batalha. Primeiro, para a pessoa se sentir fortalecida. Segundo, para que a pessoa possa se sentir ou orientada para alguém com que armas lutar. Junto também eu vou tirar foto do texto. Vou colocar no Instagram. E a pergunta será: quais são as armas de Deus que somos chamados a lutar nas nossas batalhas? No final do programa coloco no Instagram. É muito forte o texto de hoje. Obrigado, Senhor. Obrigado, Senhor. Obrigado, Senhor. Valdemar, que a paz de Jesus esteja com você, Valdemar.
1: Bom dia.
0: Bom dia. Hoje o texto de hoje. Obrigado, Senhor. Falar.
1: Amém.
0: Vai lá, amém. Você fala de onde, Valdemar?
1: Falo do canal 50, Campo Grande, Mato
0: que a paz... Grosso do Sul. Opa! Canal aberto, 50.1, Campo Grande. E hoje Mato Grosso do Sul. Pois não, filho.
1: Padre, eu sou associado todo mês, graças a Deus.
0: Obrigado, eu só tenho a dizer obrigado.
1: Tenho cinco.
0: Cinco? Alô?
1: Filhos.
0: Cinco filhos.
1: Tenho cinco filhos. E uma das filhas é uma filha, essa é quatro homens. Estou ligando para pedir oração. É evangélica ela.
0: Tá.
1: Eu sempre acompanho o senhor faz. Comecei faz dois anos.
0: Que bom que você começou.
1: O senhor, seu programa é uma benção.
0: Obrigado. Para a honra e glória de Deus.
1: Amém. Eu, sobre o vício, padre. Parei dois anos quando eu comecei a assistir a programação e voltei, não estou conseguindo parar. Não é grande, não é muita coisa não. É pouca coisa, mas eu quero me libertar. Eu e a família, os filhos.
0: Certo. O senhor se importaria de eu perguntar que vício é?
1: Cerveja, né? Mas não é muita coisa, mas eu quero libertar da cerveja.
0: Da cerveja, tá. É. Filho, hoje a leitura você estava escutando, né? Paulo fala para lutarmos com as armas de Deus.
1: Exatamente.
0: Então, Valdemar,
1: eu pego a Bíblia, eu estava acompanhando pela televisão, agora eu vou ler a Bíblia.
0: Que bom, que fico feliz, Valdemar. Então, o que, que eu digo para você? Olha, se tem na mente assim, eu quero parar de beber, assim no teu coração, você vai falando isso várias vezes, é como alguém que fuma, eu quero parar de fumar, eu quero parar de fumar. Junte a isso as armas de Deus, por exemplo, vai à missa, eu quero parar de beber, reza o terço das Santas Chagas, eu quero parar de beber, vai lá, faz uma obra de caridade, quero parar de beber. Você sabe o que acontece. Porque a gente junta a vontade, o desejo, com a graça de Deus e as orações, as armas de hoje, você vai ver que do dia para a noite, você vai falar, mas do nada não. Foi muita oração. Para de beber, para de fumar, para de usar droga. Você entendeu, Valdemar, como eu disse? Pode ser pouco. Não importa o que nos prende. Se tem algo que nos prende, vamos deixar para trás, vamos voar alto. Não é verdade, Valdemar?
1: É verdade.
0: Tá bom, meu filho. Tem mais alguma
1: padre,
0: coisa?
1: Eu queria pedir o terço, padre.
0: O terço?
1: Do senhor aí.
0: Tá bom, mandarei com o maior prazer, Valdemar, pra você. Tá bom? Só que eu preciso que você fique na linha para que possam pegar o seu endereço. E aí eu posso mandar pra você, tá bom? Mando com muito carinho.
1: Está entregue as minhas orações também aqui em Campo Grande, da minha casa.
0: Ah, reze por mim, filho. Preciso sim. Preciso de discernimento, preciso de força e de saúde. Reze por mim. Que Deus abençoe Valdemar, Campo Grande. Por favor, equipe, pega o endereço dele, lá de Mato Grosso do Sul, TV Evangelizar, graças a Deus, canal aberto, gente, graças a você associado, muito obrigado, 50.1, ao arcebispo Dom Dimas Lara Barbosa, da Arquidiocese de Campo Grande, obrigado, viu, associado, muito obrigado, porque nós conseguimos manter o sinal da parabólica digital. Parabólica Digital, todo o Brasil. Conseguimos manter o aplicativo, que inclusive ontem na televisão, se viu na missa do meio-dia, eu fiz um exercício e teve um pique, caiu o sinal, mas já está de volta. Foi na hora, no final da missa já estava o aplicativo funcionando. Foi um pique pico de audiência. No aplicativo da obra Evangelizar é preciso... que se você baixar no seu celular é muito fácil, faça isso agora, faça, você está me ouvindo? Você está me vendo? Vai lá, pega o teu aplicativo, vai lá onde você baixa os aplicativos, na loja de aplicativos, coloca Associação Evangelizar, baixe. Quais são as vantagens? Não paga nada para baixar, não paga nada para manter. O que você vai ter? TV Evangelizar, você vai ter a Rádio Evangelizar, e algo que eu sou apaixonado, que é a leitura do dia. Inclusive, quando você vai à missa na sua paróquia, você pode acompanhar a primeira, o salmo e a segunda e o evangelho, se for domingo, segunda leitura, com o aplicativo. Eu uso muito. Obrigado aos associados, porque nos ajudam neste sentido. 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Bom, gente, eu vou para um rápido intervalo e eu volto. 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Faça isso nesse intervalo. É só bênção na sua vida. Eu volto já.

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0: Hoje entraram duas novas rádios, ontem duas, uma rádio, uma televisão. E todos os dias eu parabenizo o aniversário das rádios. São mais de 1.300 e poucas emissoras. Forte FM, Tejujuoca, Ceará. Machados FM, Machado, Pernambuco. Mandacaru FM, de Cedro, Ceará. Miragem FM, Nova Andradina, Mato Grosso do Sul. Tapira FM, da cidade de Tapira, Paraná. Amado povo de Deus, quero lembrar a você que ontem foi colocado no YouTube. Eu uso o YouTube para evangelizar, uma catequese nova. Você consegue entender que o perdão é libertador? Gente, o tema é muito pertinente. Padre, eu não consigo perdoar. Eu não entendo o que é perdoar. Eu gostaria de entender mais. Está lá a catequese. O perdão é libertador. A catequese de ontem, YouTube, Padre Manzotti. Inclusive, se inscreva. Também lembrando, se você não fez a quaresma de São Miguel às 9:30 da manhã, faça agora. Assim que eu der a bênção final, vá lá para o YouTube e faça a quaresma de São Miguel. Ajude no Senhor na libertação da raiva, né? Escute esse testemunho.
1: Maria Socorro.
0: Veio de São Paulo. Meu nome é Ana Azevedo. E faço questão de divulgar em agradecimento uma graça recentemente alcançada. As batalhas que a vida nos apresenta exigem de nós força, esperança e fé. Padre, fui surpreendida há alguns meses em um exame de rotina por um diagnóstico de câncer. O susto foi grande. Incerteza por lutar contra o desconhecido, mas uma força interior me dizia que venceria o desafio. Gente, eu não escolhi o texto. Eu vou ler da original aqui, ó. Hoje, escuta aqui, o original quer dizer que eu aqui só amplio, não é que eu mudo. Pois tinha uma arma poderosa, a fé. Tudo a ver com o texto que daqui a pouco eu gostaria que você comentasse no Instagram. A arma poderosa de Paulo. Olha o que ela diz, a arma poderosa da fé. Busquei na oração as forças que o momento pedia. Recebo a capelinha de Jesus das Santas Chagas. Rezo o terço todos os dias. E acredito que essa devoção me fortaleceu, trouxe confiança e cura. Hoje, graças ao bom Deus, estou curada. A cirurgia foi bem sucedida. Estou livre do câncer. Que nunca nos esqueçamos do amor de Deus e do poder das orações. Sou associada da obra e divulgo a devoção das Santas Chagas. Moro em São Paulo, capital. Ana Azevedo escreveu esse testemunho. Sou associada da obra e divulgo a devoção das Santas Chagas. Moro em São Paulo, capital. Pois tinha uma arma poderosa, a fé. Jesus das Santas Chagas. Amém! Toca o sino, sacristão. Testemunho lindo. Chegou a hora, meus irmãos. Terceiro dia do Tríduo da Libertação. Rezemos. Ó Deus, vós sois grande, vós sois Deus, vós sois Pai. Nós os pedimos pelos méritos das Santas Chagas do vosso Filho, Jesus Cristo. Por intercessão de São Pio de Pietrelcina, pelos nossos irmãos que sejam libertos do maligno, que os tornou escravos, vós e todos os santos vinde em nosso auxílio. Vamos rezar juntos. Da angústia, da tristeza, da obsessão, libertai-nos, Senhor. Da fornicação e da inveja, libertai-nos, Senhor. Dos pensamentos de ciúme, de raiva e de morte, libertai-nos, Senhor. De todos os pensamentos de suicídio e de aborto, libertai-nos, Senhor. de todas as formas de sexualidade desordenada. Libertai-nos, Senhor, da divisão da família, da toda amizade que nos afasta do bem. Libertai-nos, Senhor, de todos os vícios e compulsões. Libertai-nos, Senhor, da enfermidade física, afetiva e espiritual. Libertai-nos, Senhor, de todo ressentimento, mágoa, frustração. Libertai-nos, Senhor, de toda agressividade, ira e ódio. Libertai-nos, Senhor, de toda fofoca, mentira, sentimento de vingança. Libertai-nos, Senhor, de todas as formas de malefício, de feitiçaria, de bruxaria. Libertai-nos, Senhor. Ó Deus, que disseste: deixo-vos a paz, dou-vos a minha paz. Concedei a libertação de maldições e dai-nos a graça de gozar sempre a vossa paz, pelos méritos das santas chagas de Jesus, por Cristo Senhor nosso. Amém. O Senhor esteja convosco, Ele está no meio de nós. Abençoai, Senhor, a água, a roupa dos enfermos, as fotos de família e os remédios, por intercessão de Nossa Senhora do Carmo, São Pio de Pietrelcina, nos méritos das santas chagas, e dê desta água abençoada para os seus familiares. Tome você e dê aos seus. Em nome do Pai, do Filho e do Espírito Santo. Amém. E eu me despeço com o clipe Pedi Recebereis, YouTube Padre Manzotti. Lembrando, no Instagram, vá fazer o comentário. Perdeu a quaresma de São Miguel, às 9:30? Vá agora fazer. Evangelizar é preciso.

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0: sou eu, ao vivo, e falando a esse coração que bate forte. Quarta-feira, Mariana, salve Maria. Eu sou Rafael Henrique, sou catequista, você está ouvindo a Rádio Barroso Mix, a Rádio Católica da Família Brasileira. Nosso programa está de volta com a segunda parte, hein? É a segunda parte do nosso programa e tem reflexão do Evangelho. Daqui a pouco vou trazer para você o Evangelho que Jesus cura a sogra de Pedro, né? De Simão. Daqui a pouquinho, hein? Tem também hoje no nosso programa o nosso segundo estudo bíblico, episódio 2 do Novo Testamento. Quer estudar a Bíblia conosco, todo o Novo Testamento, capítulo por capítulo? Então não perca, começamos ontem o nosso primeiro episódio. Venham conosco nessa jornada, nesse mês da Bíblia, nesse mês de setembro. E também, nosso programa também tem o Terço Mariano. Não perca, hein? Além de música de qualidade, música católica, na melhor manhã do rádio. Aqui comigo ele, meu amigo Jesus. Bom dia, Jesus.
1: Bom dia.
0: Aumenta aí então o volume do rádio, avisa pra todo mundo, porque nós estamos

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1: Olha a hora, agora 11:08. Depois dessa música tem reflexão do Evangelho.

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1: E agora, 11:15, é hora de você abrir a sua Bíblia.

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1: Lucas, capítulo 4, versículo 38 ao 44. Lucas 4, 38, 44. Lembrando que no nosso site nós temos lá a liturgia diária, é só você clicar lá em liturgia diária para você acompanhar aqui comigo. O Senhor esteja convosco, Ele está no meio de nós. Proclamação do Evangelho de Jesus Cristo segundo Lucas. Glória a vós, Senhor. Naquele tempo, Jesus saiu da sinagoga e entrou na casa de Simão. A sogra de Simão estava sofrendo com febre alta e pediram a Jesus em favor dela. Inclinando-se sobre ela, Jesus ameaçou a febre e a febre a deixou. Imediatamente ela se levantou e começou a servi-los. Ao pôr do sol, todos os que tinham doentes atingidos por diversos males os levaram a Jesus. Jesus colocava as mãos em cada um deles e os curava. De muitas pessoas também saíam demônios gritando: Tu és o Filho de Deus. Jesus os ameaçava e não os deixava falar, porque sabiam que ele era o Messias. Ao raiar do dia, Jesus saiu e foi para um lugar deserto. As multidões o procuravam e, indo até ele, tentavam impedi-lo que os deixasse. Mas Jesus disse: Eu devo anunciar a boa nova do reino de Deus também a outras cidades, porque para isso é que eu fui enviado. E pregava nas sinagogas da Judéia. Palavra da salvação. Glória a vós, Senhor.

meu irmão e minha irmã. Hoje no Evangelho vamos primeiro nos situar onde a gente está. Antes disso, Jesus tinha sido expulso, né, da própria cidade, lá em Nazaré. E onde ele cresceu, Nazaré, o povo se levantou contra ele, lembra? Quis jogar ele de um barranco. Depois disso, ele desceu para Cafarnaum. Cafarnaum era uma cidade pequena também, ficava ali na beira do Lago da Galileia, cheia de pescador, de gente trabalhadora, e era sábado ainda, ou seja, foi no mesmo dia, né, em que ele esteve no Evangelho de ontem. Então, naquele sábado, Jesus tinha entrado na sinagoga. Sinagoga é como se fosse a capelinha do bairro, né? Era o lugar onde os judeus se reuniam para rezar, para escutar as escrituras. E lá dentro, ele, na frente de todo mundo, ele libertou um homem que estava dominado, né, por um espírito mau. A cidade inteira comentou. Então é bem nessa hora que o evangelho de hoje começa, porque ele sai lá da sinagoga e ele vai para a casa de Simão. Simão, aquele pescador que depois ele vai chamar de Pedro. Mais para frente ele vai chamar de Pedro. Por enquanto ele é só Simão. E repara que o evangelho diz que Simão tinha uma sogra. Ou seja, ele era casado. Simão era um homem casado, com família dentro de casa, com conta para pagar, igual você, igual a mim. A sogra dele estava com febre alta. Naquele tempo, meus irmãos, naquele tempo, ter uma febre poderia ser algo complicado. Não existia termômetro, não existia dipirona, nada disso. Lucas, que inclusive era médico, né? Lucas, o evangelista que escreveu, era médico. Então ele faz questão de dizer que a febre era alta. Não era um mal-estarzinho, não. Como eu disse, naquele tempo não tinha farmácia na esquina, não tinha antibiótico, não tinha soro. Então tô querendo dizer para você que febre alta matava gente naquela época. Aquela mulher estava caída ali numa esteira e a família já estava até com medo do pior. Mas aí acontece uma coisa bonita, o evangelho diz que pediram a Jesus em favor dela. Alguém intercedeu, alguém rezou por aquela mulher que já não tinha nem força para rezar por si mesma. É, meus irmãos, escuta bem, tem gente rezando por você hoje. Então vem a frase que é muito emocionante. Inclinando-se sobre ela, Jesus ameaçou a febre. Inclinando-se. Ou seja, ele não curou da porta, não curou de longe, com a mão levantada assim no meio da sala. Não, ele se abaixou, né? Ele chegou perto do rosto daquela senhora, no chão. E ele desceu até onde ela estava. Jesus se inclina para você também. É assim que ele cura. E olha a palavra que Lucas escolhe. Ele ameaçou a febre. Você lembra do evangelho de ontem? É a mesma palavra usada poucas horas antes, né? Contra aquele espírito mau que estava na sinagoga. Jesus trata aquela doença como inimiga. Ele não conversa com a febre, ele enfrenta a febre. E a febre a deixou imediatamente. Imediatamente ela se levantou e começou a servir.
Vejam bem, meus irmãos, presta atenção nesse verbo levantar. É a mesma palavra que o Evangelho usa quando fala de gente que volta a viver. Aquela mulher não ficou de repouso. Não. Ela estava com uma febre alta e ela foi curada imediatamente, 100%. Não teve nem que fazer repouso. A cura foi completa e instantânea. Ela levantou e foi cuidar de quem estava na casa dela. Jesus não cura você para ficar deitado, não. Ele cura você para você levantar e servir. Agora o evangelho vai mudar de cena. Ao pôr do sol, todos os que tinham doentes em casa levaram os doentes até Jesus. Eu quero te explicar para você por que eles fizeram isso. Por que foi ao pôr do sol? É porque era sábado. E a lei naquele tempo proibia carregar peso, caminhar longe, trabalhar no sábado. No sábado não podia. Aquela cidade inteira, então, passou o dia ali, contando as horas, com o doente no colo, esperando o sol descer atrás do morro, que aí já acabava o Shabat, né? E aí eles poderiam voltar a trabalhar. Então, imagina aquela fila se formando ali na porta da casa de Pedro. Gente puxando o cego pelo braço, mãe carregando criança que não andava, velhos, idosos sendo trazidos na esteira pelos filhos. O evangelho diz que Jesus colocava as mãos em cada um deles e os curava. Cada um por um. Ele não fez uma oração geral por cima da multidão para curar todo mundo de uma vez, não. Foi tocando pessoa por pessoa a noite inteira até acabar a fila. Agora, meus irmãos, você ouviu, né, que Jesus curou todo mundo naquela noite, todo mundo. Talvez isso dê um aperto aí no seu peito. Você fica feliz que Jesus curou a todos, mas talvez bate aí num pensamento que você tem vergonha de falar em voz alta. Talvez você esteja pensando: Rafael, ele curou todos ali e eu continuo aqui doente. É, Rafael, eu rezo todo dia, eu acendo vela, eu peço a Deus, eu choro, eu prometo. E aí vem o exame e ele vem ruim de novo, a dor não passa. Será que ele esqueceu de mim, Rafael? Será que eu não tenho fé suficiente? Será que eu fiz alguma coisa errada e eu estou pagando pelo meu pecado? Olha, quero conversar com você que está pensando isso agora, hein? Ele não esqueceu você. Ele não esqueceu de você, não. Isso não é castigo, não é falta de fé. Nada disso, meus irmãos. Todas aquelas pessoas curadas ali em Cafarnaum naquela noite ficaram boas e todas elas, anos depois, adoeceram outra vez e morreram. Toda cura daquela noite era um sinal, um aviso. Deus mostrando com o corpo daquela gente que Ele quer fazer o que Ele quer fazer com a vida inteira delas para sempre. E tem uma coisa que ninguém pode nunca esquecer. O próprio Jesus pediu ao Pai para o cálice passar longe dele. E pediu suando sangue, né? E o cálice não passou. Ele foi para a cruz. Então, nunca me venha alguém dizer que quem não é curado é porque foi esquecido por Deus. O filho amado não foi poupado. Foi exatamente ali, no lugar mais parecido com o sofrimento, que ele salvou o mundo.
Então escuta bem o que eu vou te dizer. Deus nem sempre tira o peso das nossas costas, mas Ele nunca passa reto, Ele nunca se afasta da gente. Jesus se inclina sobre você. Se Ele ainda não curou o seu corpo, é porque Ele está fazendo agora uma coisa mais funda, e um dia você vai entender. Você que faz quimioterapia, você que olha o cabelo caindo aí no travesseiro, você que perdeu a conta dos remédios que toma de manhã, você que cuida de um filho especial há muitos anos, você que carrega uma dor na coluna que não deixa você dormir, aquele quarto onde você sofre não é um lugar esquecido. É o lugar onde Jesus se abaixa. E eu quero que você entenda uma coisa. Aquela senhora, ela não foi até Jesus. Ela não tinha força, né? Ela estava deitada. Foi Jesus que entrou na casa e foi até o quarto dela. Então, se hoje você não consegue nem rezar direito, se a sua oração é só um choro sem palavra nenhuma, fica tranquilo. Porque Ele já está entrando, Ele já está se abaixando. O Evangelho conta ainda que os demônios saíam gritando que Ele era o Filho de Deus. Jesus mandava eles calarem a boca. E aí vem o fim, né? Que é a parte mais forte. Ao raiar o dia, Jesus saiu e foi para um lugar deserto. Acredito que ele foi rezar, né? O texto não diz para onde ele foi, mas eu tenho quase certeza que ele foi se retirar para fazer suas orações. Acredito que sim. E as multidões foram atrás, tentaram impedir que ele fosse embora. Aquele povo queria ir ali, só deles. E Jesus responde: eu devo anunciar a boa nova do reino de Deus também a outras cidades, porque para isso é que eu fui enviado. O reino de Deus é Deus assumindo o comando. É Deus mandando na sua casa, no seu casamento, no seu dinheiro, na sua boca. E Jesus não deixou de amar Cafarnaum quando foi embora, não, né? Ele foi porque tinha gente doente em outra cidade que ainda não tinha visto o rosto dele. Ele foi por causa de gente igual a você. E saiu de lá para chegar até aqui hoje. Vamos rezar juntos agora, meus irmãos. Peça a Deus, né, a graça de levantar e servir. Peça a Deus essa graça. Senhor, dai-me a graça de levantar e servir. Senhor Jesus, vós vos incrisnastes sobre uma mulher com febre e ela ficou 100% curada. Inclinai-vos hoje sobre mim também, sobre a minha casa. Vós sabeis do meu cansaço, vós sabeis das contas, do trabalho, do que dói no meu corpo, dói na minha família, as minhas dores. Tocai quem está doente, Senhor. E se a cura ainda demorar, não me solte a mão. Dai-me força para levantar hoje, para cuidar de alguém. Porque eu confio em vós, Senhor. E eu preciso de vós. Amém, amém e amém.

0: Padre Reginaldo Manzotti pelas mãos de Maria. Nessa quarta-feira, Mariana, não sai daí não, daqui a pouco tem estudo bíblico.
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já de volta, agora 11h38. Sejam todos bem-vindos ao Estudo Bíblico da Rádio Barroso Mix. Estamos agora no Novo Testamento.

0: Quero te contar uma novidade, hein? Nesse mês da Bíblia, hoje dia 2 de setembro, nós lançamos uma novidade lá no nosso site, hein? Agora você tem a Bíblia completa no nosso site, meus irmãos. Ó, para você acessar a Bíblia é muito fácil. Você vai ver ali escrito lá em cima, escrito Bíblia. E aí você vai clicar lá e você vai... Hoje nós iremos estudar aqui, deixa eu ver aqui. Hoje nós iremos estudar, nós estamos aqui no início do livro de Mateus. Hoje nós iremos estudar Mateus 1, versículo 18 até o 25. Então veja bem, estou aqui fazendo ao vivo aqui. E o site, para você que não sabe, www.radiocatolica.com.br. Você vai lá no menu e você vai ver várias opções ali, ó. Tem várias opções. Tem ali, tô vendo aqui, ó. Tem a rádio, tem programação, aplicativo, tem pedidos de oração, tem liturgia diária, tem evangelho do dia, tem e tem a Bíblia. Você vai clicar ali na Bíblia, você vai digitar o que nós iremos estudar hoje, que no caso é Mateus 1, 18, 25, e vai buscar. E pronto, meus irmãos, dentro do nosso próprio site já estou aqui, ó, com o estudo de hoje. Quero agradecer a todos os nossos amigos ouvintes que nos ajudam na Rifa Solidária, porque foi com a ajuda dos nossos ouvintes que eu consegui colocar a Bíblia aqui dentro do nosso site. Toda a Bíblia, meus irmãos! Eu não sabia fazer isso, né? Tive que pagar alguém, algum programador, pra colocar pra nós aqui. Graças a Deus deu certo, hein? Deus seja louvado! Toda a Bíblia no nosso site oficial! Vamos lá para o nosso estudo, então! Sejam todos bem-vindos ao estudo bíblico completo da Rádio Barroso Mix, de Gênesis a Apocalipse. E nós chegamos ontem, né, no Novo Testamento, momento histórico aqui do nosso estudo bíblico.
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0: Ah, meus irmãos, antes da gente começar o estudo, quero te contar também uma outra novidade, né? Agora o nosso equipamento de gravação tá funcionando. Então vou postar depois lá no nosso canal do YouTube e também postar no nosso site o estudo. Caso você tenha perdido de ontem, não se preocupe, que eu vou postar hoje ainda no nosso canal do YouTube e depois eu posto também no nosso site oficial para você acompanhar, tá bom? Vamos continuar então, hein? Meus irmãos, ontem você viu que Mateus, ele abriu o evangelho com a genealogia de Jesus e mostrou que a promessa de Deus atravessou gerações que foram marcadas por fé. Também pelo pecado, por recomeços. Gente que ninguém esperava ver na linhagem do Messias. Nossa passagem de hoje, como eu disse, está em Mateus 1, 18, 25. Vou te dar aí 5 segundos para você abrir, hein? Mateus 1, 18, 25. A história segue dali, sem pular o que aconteceu. É exatamente aí que a nossa história continua. O que José faz quando sente que seus planos desmoronam antes de saber toda a verdade? Hoje nós iremos ver aqui o que José vai fazer, hein? Tem momentos em que a vida muda, meus irmãos, com uma notícia, né? Você acorda de um jeito e vai dormir de outro. Pode ser um telefonema, pode ser um exame, uma conversa, uma frase que você nunca esperava ouvir. E José viveu um desses momentos. O evangelista Mateus diz que Maria estava prometida em casamento a José. Então, antes de viverem juntos, ela apareceu grávida. E a gente precisa entender uma coisa para não imaginar essa cena como se fosse um namoro de hoje em dia. Naquele tempo, o compromisso de casamento entre os judeus era muito sério. Havia uma etapa em que o casal já estava legalmente comprometido, embora ainda não tivesse começado a vida ali junto, em comum. E romper aquilo não era só dizer que a gente terminou. Era necessário um divórcio. Então, pense na situação de José. Ele tinha planos. Provavelmente imaginava lá a sua casa, o trabalho, a vida com Maria. De repente, ele descobre uma gravidez que ele sabe que o filho não é dele. Não começou com ele, ele sabe. Mateus então conta que a criança foi concebida pelo Espírito Santo. Mas José ainda não sabia disso. E esse detalhe faz toda a diferença. Nós lemos a história conhecendo o final. José viveu a história sem conhecer. José não conhecia. A gente conhece. É como assistir a um filme pela segunda vez. Você sabe que aquela pessoa não é culpada. O personagem ainda não sabe. Você quer entrar na tela, né? Dizer calma, calma. Não decide agora. Você ainda não conhece tudo. Mas José, ele não tinha ninguém para explicar. O texto diz assim: José, seu esposo, sendo justo e não querendo denunciá-la publicamente, resolveu repudiá-la em segredo. Aqui aparece o coração dele. José acredita que foi ferido. Mesmo assim, ele não quer transformar a dor dele numa, digamos, numa arma contra Maria. Isso é muito forte. Quando alguém machuca a gente, existe, né, uma tentação que chega dizendo assim: ah, agora eu vou fazer essa pessoa sentir o que eu senti. Vou fazê-la sofrer também. Você já viu isso numa separação? Um fala mal do outro para todo mundo. Nossa, aconteceu recentemente com um familiar meu. Mostra conversa particular, conta segredos, joga lá umas indiretas nos stories, usa até os filhos no meio da briga, quer provar para a cidade inteira quem que é o culpado. José poderia, né, buscar ali uma exposição pública, mas ele não faz isso. Ele decide se afastar porque acredita que não pode seguir com o casamento, mas ele escolhe o caminho que causaria menos dano. Mateus chama José de justo. Justiça não é prazer em castigar, né? Não é usar a regra para esmagar alguém. José leva Deus a sério, mas não perde a misericórdia. Talvez você já tenha passado aí por uma situação em que estava certo e mesmo assim precisava escolher o que fazer com a sua razão. Porque estar certo não dá licença para humilhar, né? Você pode ter razão numa discussão e ainda falar de um jeito cruel. Pode estar correto sobre um erro e ainda destruir a pessoa que errou. Pode cobrar uma dívida e fazer isso sem tirar a dignidade de quem deve. José nos mostra que uma pessoa justa não pergunta antes, por exemplo, o que que eu tenho direito de fazer? Então, quando José já tinha tomado a sua decisão, aí Deus entra na história. Um anjo do Senhor aparece em sonho e diz: José, filho de Davi, não temas receber Maria, tua esposa, pois o que nela foi gerado vem do Espírito Santo. Ela dará à luz a um filho e tu lhe darás o nome de Jesus, porque ele salvará o seu povo dos seus pecados. Eu fico imaginando o alívio, né? E ao mesmo tempo o tamanho do susto também. Olha, José deve ter tido um alívio grande e um susto ao mesmo tempo. Porque Maria, ele sabia que Maria não tinha sido infiel, né? Que aquela gravidez não era fruto de uma traição, que era uma obra de Deus. Mas a notícia não deixa a vida de José fácil. Agora, ele precisa acreditar em algo que ninguém ao redor vai conseguir ver. Ele precisa receber Maria, precisa assumir aquela criança ali diante da sociedade, precisa colocar o próprio nome dentro de uma história que ele não planejou. Tem horas que a resposta de Deus resolve uma dúvida e cria uma missão. Acontece, né? José queria saber o que tinha acontecido. E Deus conta. E junto com a explicação vem uma responsabilidade. A responsabilidade é a qual? É receber Maria e dar o nome ao menino. Dar nome naquela cultura era um gesto de paternidade. Ao receber Jesus e dar-lhe o nome, José assume publicamente o lugar de pai, pai legal. É por meio dele que Jesus entra legalmente na linhagem de Davi, que foi apresentada na genealogia ontem. O anjo chama José de filho de Davi por causa disso. É como se dissesse assim: José, aquela promessa antiga passa agora pela sua obediência. E o nome do menino também é explicado. Jesus, né, em hebraico, vem de um nome hebraico, Yeshua, que é ligado à ideia de que o Senhor salva. Yeshua significa o Senhor salva. O anjo não diz que Jesus veio apenas para ensinar coisas bonitas, não. Diz assim, ó: ele salvará o seu povo dos seus pecados. O problema mais fundo que Jesus veio enfrentar é o pecado. A gente costuma pensar primeiro nos problemas que aparecem por fora: dinheiro, doença, briga, política, injustiça. Tudo isso importa. Jesus vai se importar com a fome, com a doença, com a pessoa excluída. Mas o evangelho vai mais fundo. O pecado é como se fosse um vazamento, uma parede com uma mancha de umidade. Você pode passar a tinta, deixar bonito ali por uns dias, mas se o vazamento continua dentro da parede, a mancha vai voltar. O pecado é assim. Ele aparece em egoísmo, em violência, em mentira, orgulho, infidelidade. Então Jesus veio tratar a raiz. O evangelista Mateus então lembra uma palavra do profeta Isaías. Lembra quando a gente estudou o livro de Isaías? Nós falamos muito disso. Lá no livro de Isaías está escrito: eis que a virgem conceberá e dará à luz um filho, e ele será chamado Emanuel. Emanuel, você sabe, né? Significa Deus conosco. Deus conosco. Guarda bem, né, essa palavra, essas duas palavras, Deus conosco, porque elas vão acompanhar o evangelho inteiro. Mateus começa dizendo que Deus veio ficar conosco. E sabe o que, que vai acontecer lá no último capítulo? Aí é Jesus que vai terminar dizendo: eu estou convosco todos os dias. É como se Mateus colocasse duas colunas segurando o livro. No começo, Deus conosco. Já lá no fim, estou com você todos os dias. O cristianismo começa aqui. Deus não ficou olhando a humanidade de longe. Ele entrou, meus irmãos, entrou numa família. Entrou numa gravidez que trouxe perguntas. Entrou numa casa simples. Entrou na nossa vida humana. Então, se hoje você estiver vivendo aí uma situação que não entende, e eu não vou te dizer só espera, porque amanhã um anjo vai vir explicar tudo. Não, a Bíblia não promete, né, que toda dúvida vai receber ali uma resposta rápida. Algumas perguntas acompanham a gente por muito tempo. Mas José nos ensina algo muito importante. Ele nos ensina o que fazer enquanto a clareza não chega. Vejam que ele não deixa a dor transformá-lo numa pessoa ruim, uma pessoa cruel. Vejam que antes mesmo do sonho, ele já tinha escolhido que não iria destruir Maria. Isso nos toca muito, né? A revelação de Deus encontra ali um homem cujo coração já estava tentando fazer o bem. Dentro de muitas dúvidas que ele tinha, né? Dentro da pouca informação que ele tinha. Depois do sonho, Mateus não registra nenhum discurso de José. Ele só diz que José acordou e fez como o anjo havia mandado. Ele recebeu Maria, deu ao menino o nome de Jesus. José é um homem de poucas palavras, né, no Evangelho. Na verdade, não. Mateus não registra uma frase sequer pronunciada por ele. Nós conhecemos José pelo que ele faz. A Bíblia não tem nenhuma frase dele. Mas nós sabemos o que ele fez, né? Tem gente que fala muito de fé. José mostra fé, levantando da cama e obedecendo. Às vezes a nossa vida espiritual precisa menos de promessa e mais de uma ação. Por exemplo, pedir perdão, fazer uma ligação, voltar para casa, cumprir o que você prometeu, parar de expor alguém, proteger uma pessoa mais fraca. Tem que dar o passo que você já sabe que precisa dar. Existe ainda uma frase no final do capítulo que às vezes causa dúvida. Mateus diz que José não teve relações com Maria até o nascimento de Jesus. Na nossa maneira de falar, a palavra até muitas vezes sugere que depois a situação mudou. Mas na linguagem bíblica, essa palavra nem sempre tem essa intenção. O que o texto está dizendo aqui, o texto está interessado em deixar claro que José não é o pai biológico de Jesus. A fé católica, né, desde os primeiros séculos, nos ensina sobre a virgindade perpétua de Maria. Ora, meus irmãos, então o ponto principal do texto é outro. Jesus nasce por ação de Deus e é acolhido pela obediência de José. Olha como Deus trabalha de um jeito bonito. Maria diz sim, José também precisa dizer sim, mas de outra maneira. O sim dele não aparece numa frase, aparece quando ele recebe Maria e ele assume Jesus. Então talvez a pergunta para nós hoje seja muito simples. Quando eu estou ferido, que tipo de pessoa eu viro? Será que eu uso a dor para machucar? Ou será que eu consigo, assim como José, continuar escolhendo a misericórdia, mesmo sem entender nada do que está acontecendo? E tem um detalhe de José que vale levar para a vida. Vejam que ele precisou decidir o que fazer quando ainda não tinha todas as respostas. Isso acontece muito com a gente. Em certos momentos, chega uma mensagem pela metade, alguém conta uma versão de uma história, você vê ali uma fotografia fora do contexto, escuta ali uma frase e pensa que já entendeu tudo. A primeira vontade pode ser responder na hora, expor a pessoa, mandar uma mensagem dura, contar para todo mundo o que aconteceu. Isso é uma forma muito concreta de justiça. Justiça não é fazer de conta que nada aconteceu. José não fingiu que estava tudo bem, né? Ele estava pensando em até romper o compromisso. Mas ele também não quis ferir além do necessário. Quantas brigas teriam outro fim se a gente aprendesse a fazer isso, né? Depois, quando Deus fala, José muda o plano, né? E aqui aparece uma qualidade bonita. Ele não fica preso ao orgulho de dizer: ah, eu já decidi. Não, ele recebe essa informação nova e ele obedece. Tem gente que prefere continuar errada do que admitir que precisa mudar uma decisão. Mas José não. Ele até poderia defender a própria imagem, né? Mas ele fez o que era certo. Meus irmãos, amanhã a gente continua, viu? Amanhã vamos entrar no capítulo 2. E tô vendo aqui, Mateus amanhã então abre a próxima cena e ele vai deixar uma pergunta diante de nós. Vamos falar de Herodes. Por que a mesma notícia faz alguns homens ajoelharem e faz Herodes tremer de medo? É o que nós iremos descobrir amanhã, tá bom? Muito obrigado pela sua companhia e até amanhã, se Deus quiser.
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0: Meus irmãos, os ponteiros apontam para o infinito. Meio-dia. Salve Maria.

Maria Santíssima, que em vossa imagem milagrosa de Aparecida espalhais inúmeros benefícios sobre o Brasil. Eu, embora indigno de pertencer ao número dos vossos servos, mas desejando participar dos benefícios da vossa misericórdia, prostrado a vossos pés, consagro-vos o entendimento, para que sempre pense no amor que mereceis. Consagro-vos a língua, para que sempre vos louve e propague a vossa devoção. Consagro-vos o coração, para que depois de Deus vos ame sobre todas as coisas. Recebei-nos, ó Rainha incomparável, no ditoso número dos vossos servos. Acolhei-nos debaixo da vossa proteção. Socorrei-nos em nossas necessidades espirituais e temporais, e sobretudo na hora da nossa morte. Abençoai-nos, ó Mãe Celestial, e com vossa poderosa intercessão, fortalecei-nos em nossa fraqueza, a fim de que, servindo-vos fielmente nesta vida, possamos louvar-vos, amar-vos e render-vos graças no céu, por toda a eternidade, assim.

0: pela intercessão de Nossa Senhora Aparecida, Rainha e Padroeira do Brasil, a bênção de Deus Onipotente, Pai, Filho e Espírito Santo, desça sobre vós e permaneça sempre. Amém.
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3: Pelo sinal da Santa Cruz, livrai-nos Deus nosso Senhor dos nossos inimigos. Em nome do Pai, do Filho e do Espírito Santo. Amém.
4: Oferecimento. Divino Jesus, nós vos oferecemos este terço que vamos rezar, contemplando os mistérios de nossa redenção. Concedei-nos, pela intercessão de Maria, vossa Mãe Santíssima, a quem nos dirigimos, as virtudes necessárias para bem rezá-lo e a graça de ganhar as indulgências anexas a esta santa devoção. Creio em Deus Pai,
3: Todo-Poderoso, Criador do céu e da terra, e em Jesus Cristo, seu único Filho, nosso Senhor, que foi concebido pelo poder do Espírito Santo, nasceu da Virgem Maria, padeceu sob Pôncio Pilatos, foi crucificado, morto e sepultado, desceu à mansão dos mortos, ressuscitou ao terceiro dia, subiu aos céus, está sentado à direita de Deus Pai Todo-Poderoso, donde há de vir julgar os vivos e os mortos. Creio no Espírito Santo, na Santa Igreja Católica, na comunhão dos santos, na remissão dos pecados, na ressurreição da carne, na vida eterna. Amém.
4: Pai nosso que estais no céu, santificado seja o vosso nome. Venha a nós o vosso reino, seja feita a vossa vontade, assim na terra como no céu.
5: O pão nosso de cada dia nos dai hoje, perdoai as nossas ofensas, assim como nós perdoamos a quem nos tem ofendido. E não nos deixeis cair em tentação, mas livrai-nos do mal. Amém.
4: Ave Maria, cheia de graça, o Senhor é convosco. Bendita sois vós entre as mulheres, e bendito é o fruto do vosso ventre, Jesus.
5: Santa Maria, Mãe de Deus, rogai por nós, pecadores, agora e na hora de nossa morte. Amém.
4: Ave Maria, Jesus.
5: Santa Maria, Mãe de Deus, rogai por nós, pecadores, agora e na hora de nossa morte.

0: como era no princípio, agora e sempre. Amém.
1: Ó Maria concebida sem pecado,
0: rogai por nós que recorremos a vós.
1: Ó meu Jesus,
0: perdoai-nos, livrai-nos do fogo do inferno, levai as almas todas para o céu e socorrei principalmente as que mais precisarem. No primeiro mistério, contemplamos a gloriosa ressurreição de nosso Senhor Jesus Cristo. O Senhor venceu a morte e nele somos também vencedores. Com ele ressuscitaremos e serão feitas novas todas as coisas. Que possamos levar essa vida nova a tantos que se encontram mortos pelo pecado.
1: Pai nosso que estais no céu, santificado seja o vosso nome. Venha a nós o vosso reino, seja feita a vossa vontade, assim na terra como no céu.
0: O pão nosso de cada dia nos dai hoje, perdoai as nossas ofensas, assim como nós perdoamos a quem nos tem ofendido. E não nos deixeis cair em tentação, mas livrai-nos do mal. Amém.
1: Ave Maria, cheia de graça, o Senhor é convosco. Bendita sois vós entre as mulheres, e bendito é o fruto do vosso ventre, Jesus.
0: Santa Maria, Mãe de Deus, rogai por nós, pecadores, agora e na hora de nossa morte. Amém.
1: Ave Maria, cheia de graça, o Senhor é convosco. Bendita sois vós entre as mulheres, e bendito é o fruto do vosso ventre, Jesus.
0: Santa Maria, Mãe de Deus, rogai por nós, pecadores, agora e na hora de nossa morte. Amém.
1: Ave Maria, cheia de graça, o Senhor é convosco. Bendita sois vós entre as mulheres, e bendito é o fruto do vosso ventre, Jesus.
0: Santa Maria, Mãe de Deus, rogai por nós, pecadores, agora e na hora de nossa morte. Amém.
1: Ave Maria, cheia de graça, o Senhor é convosco. Bendita sois vós entre as mulheres, e bendito é o fruto do vosso ventre, Jesus.
0: Santa Maria, Mãe de Deus, rogai por nós, pecadores, agora e na hora de nossa morte. Amém.
1: Ave Maria, cheia de graça, o Senhor é convosco. Bendita sois vós entre as mulheres, e bendito é o fruto do vosso ventre, Jesus.
0: Santa Maria, Mãe de Deus, rogai por nós, pecadores, agora e na hora de nossa morte. Amém.
1: Ave Maria, cheia de graça, o Senhor é convosco. Bendita sois vós entre as mulheres, e bendito é o fruto do vosso ventre, Jesus.
0: Santa Maria, Mãe de Deus, rogai por nós, pecadores, agora e na hora de nossa morte. Amém.
1: Ave Maria, cheia de graça, o Senhor é convosco. Bendita sois vós entre as mulheres, e bendito é o fruto do vosso ventre, Jesus.
0: Santa Maria, Mãe de Deus, rogai por nós, pecadores, agora e na hora de nossa morte. Amém.
1: Ave Maria, cheia de graça, o Senhor é convosco. Bendita sois vós entre as mulheres, e bendito é o fruto do vosso ventre, Jesus.
0: Santa Maria, Mãe de Deus, rogai por nós, pecadores, agora e na hora de nossa morte. Amém.
1: Ave Maria, cheia de graça, o Senhor é convosco. Bendita sois vós entre as mulheres, e bendito é o fruto do vosso ventre, Jesus.
0: Santa Maria, Mãe de Deus, rogai por nós, pecadores, agora e na hora de nossa morte. Amém.
1: Ave Maria, cheia de graça, o Senhor é convosco. Bendita sois vós entre as mulheres, e bendito é o fruto do vosso ventre, Jesus.
0: Santa Maria, Mãe de Deus, rogai por nós, pecadores, agora e na hora de nossa morte. Amém.
1: Glória ao Pai, ao Filho e ao Espírito Santo.
0: Como era no princípio, agora e sempre. Amém.
1: Ó Maria concebida sem pecado,
0: rogai por nós que recorremos a vós.
1: Ó meu Jesus,
0: perdoai-nos, livrai-nos do fogo do inferno, levai as almas todas para o céu e socorrei principalmente as que mais precisarem. No segundo mistério, contemplamos a gloriosa ascensão de nosso Senhor Jesus Cristo. Jesus sobe ao céu para que aqui na terra continuemos a sua obra, que façamos a sua palavra conhecida em todo o mundo.
1: Pai nosso que estais no céu, santificado seja o vosso nome, venha a nós o vosso reino, seja feita a vossa vontade, assim na terra como no céu.
0: O pão nosso de cada dia nos dai hoje, perdoai as nossas ofensas, assim como nós perdoamos a quem nos tem ofendido. E não nos deixeis cair em tentação, mas livrai-nos do mal. Amém.
1: Ave Maria, cheia de graça, o Senhor é convosco. Bendita sois vós entre as mulheres, e bendito é o fruto do vosso ventre, Jesus.
0: Santa Maria, Mãe de Deus, rogai por nós, pecadores, agora e na hora de nossa morte. Amém.
1: Ave Maria, cheia de graça, o Senhor é convosco. Bendita sois vós entre as mulheres, e bendito é o fruto do vosso ventre, Jesus.
0: Santa Maria, Mãe de Deus, rogai por nós, pecadores, agora e na hora de nossa morte. Amém.
1: Ave Maria, cheia de graça, o Senhor é convosco. Bendita sois vós entre as mulheres, bendito é o fruto do vosso ventre.

0: Entre Jesus.
1: Santa Maria, Mãe de Deus, rogai por nós, pecadores, agora e na hora de nossa morte. Amém.
0: Ave Maria, cheia de graça, o Senhor é convosco. Bendita sois vós entre as mulheres, e bendito é o fruto do vosso ventre, Jesus.
1: Santa Maria, Mãe de Deus, rogai por nós, pecadores, agora e na hora de nossa morte. Amém.
0: Ave Maria, cheia de graça, o Senhor é convosco. Bendita sois vós entre as mulheres, e bendito é o fruto do vosso ventre, Jesus.
1: Santa Maria, Mãe de Deus, rogai por nós, pecadores, agora e na hora de nossa morte. Amém.
0: Ave Maria, cheia de graça, o Senhor é convosco. Bendita sois vós entre as mulheres, e bendito é o fruto do vosso ventre, Jesus.
1: Santa Maria, Mãe de Deus, rogai por nós, pecadores, agora e na hora de nossa morte. Amém.
0: Ave Maria, cheia de graça, o Senhor é convosco. Bendita sois vós entre as mulheres, e bendito é o fruto do vosso ventre, Jesus.
1: Santa Maria, Mãe de Deus, rogai por nós, pecadores, agora e na hora de nossa morte. Amém.
0: Ave Maria, cheia de graça, o Senhor é convosco. Bendita sois vós entre as mulheres, e bendito é o fruto do vosso ventre, Jesus.
1: Santa Maria, Mãe de Deus, rogai por nós, pecadores, agora e na hora de nossa morte. Amém.
0: Ave Maria, cheia de graça, o Senhor é convosco. Bendita sois vós entre as mulheres, e bendito é o fruto do vosso ventre, Jesus.
1: Santa Maria, Mãe de Deus, rogai por nós, pecadores, agora e na hora de nossa morte. Amém.
0: Ave Maria, cheia de graça, o Senhor é convosco. Bendita sois vós entre as mulheres, e bendito é o fruto do vosso ventre, Jesus.
1: Santa Maria, Mãe de Deus, rogai por nós, pecadores, agora e na hora de nossa morte. Amém.
0: Glória ao Pai, ao Filho e ao Espírito Santo.
1: Como era no princípio, agora e sempre. Amém.
0: Ó Maria concebida sem pecado,
1: rogai por nós que recorremos a vós.
0: Ó meu Jesus, perdoai-nos, livrai-nos do fogo do inferno, levai as almas todas para o céu e socorrei principalmente as que mais precisarem.
1: No terceiro mistério, contemplamos a vinda do Espírito Santo sobre os apóstolos e Nossa Senhora, reunidos no cenáculo. O Espírito Santo veio sobre todos os que estavam reunidos no cenáculo e a igreja nasceu. Que possamos ser dóceis a esse mesmo Espírito para que ele habite em nós e sejamos verdadeiramente templo e morada do Santo Espírito.
0: Pai nosso que estais no céu, santificado seja o vosso nome, venha a nós o vosso reino, seja feita a vossa vontade, assim na terra como no céu.
1: O pão nosso de cada dia nos dai hoje, perdoai as nossas ofensas, assim como nós perdoamos a quem nos tem ofendido, e não nos deixeis cair em tentação, mas livrai-nos do mal. Amém.
0: Ave Maria, cheia de graça, o Senhor é convosco. Bendita sois vós entre as mulheres, e bendito é o fruto do vosso ventre, Jesus.
1: Santa Maria, Mãe de Deus, rogai por nós, pecadores, agora e na hora de nossa morte. Amém.
0: Ave Maria, cheia de graça, o Senhor é convosco. Bendita sois vós entre as mulheres, e bendito é o fruto do vosso ventre, Jesus.
1: Santa Maria, Mãe de Deus, rogai por nós, pecadores, agora e na hora de nossa morte. Amém.
0: Ave Maria, cheia de graça, o Senhor é convosco. Bendita sois vós entre as mulheres, e bendito é o fruto do vosso ventre, Jesus.
1: Santa Maria, Mãe de Deus, rogai por nós, pecadores, agora e na hora de nossa morte. Amém.
0: Ave Maria, cheia de graça, o Senhor é convosco. Bendita sois vós entre as mulheres, bendito é o fruto do vosso ventre, Jesus.
1: Santa Maria, Mãe de Deus, rogai por nós, pecadores, agora e na hora de nossa morte. Amém.
0: Ave Maria, cheia de graça, o Senhor é convosco. Bendita sois vós entre as mulheres, e bendito é o fruto do vosso ventre, Jesus.
1: Santa Maria, Mãe de Deus, rogai por nós, pecadores, agora e na hora de nossa morte. Amém.
0: Ave Maria, cheia de graça, o Senhor é convosco. Bendita sois vós entre as mulheres, e bendito é o fruto do vosso ventre, Jesus.
1: Santa Maria, Mãe de Deus, rogai por nós, pecadores, agora e na hora de nossa morte. Amém.
0: Ave Maria, cheia de graça, o Senhor é convosco. Bendita sois vós entre as mulheres, e bendito é o fruto do vosso ventre, Jesus.
1: Santa Maria, Mãe de Deus, rogai por nós, pecadores, agora e na hora de nossa morte. Amém.
0: Ave Maria, cheia de graça, o Senhor é convosco. Bendita sois vós entre as mulheres, e bendito é o fruto do vosso ventre, Jesus.
1: Santa Maria, Mãe de Deus, rogai por nós, pecadores, agora e na hora de nossa morte. Amém.
0: Ave Maria, cheia de graça, o Senhor é convosco. Bendita sois vós entre as mulheres, e bendito é o fruto do vosso ventre, Jesus.
2: Santa Maria, Mãe de Deus, rogai por nós, pecadores, agora e na hora de nossa morte. Amém.
0: Ave Maria, cheia de graça, o Senhor é convosco. Bendita sois vós entre as mulheres, e bendito é o fruto do vosso ventre, Jesus.
2: Santa Maria, Mãe de Deus, rogai por nós, pecadores, agora e na hora de nossa morte. Amém.
0: Glória ao Pai, ao Filho e ao Espírito Santo.
2: Como era no princípio, agora e sempre. Amém.
0: Ó Maria concebida sem pecado,
2: rogai por nós que recorremos a vós.
0: Ó meu Jesus,
2: perdoai-nos, livrai-nos do fogo do inferno, levai as almas todas para o céu e socorrei principalmente as que mais precisarem. No quarto mistério contemplamos a ascensão de Nossa Senhora. Maria é levada para o céu de corpo e alma, é plenamente assumida por Deus. A ascensão de Maria é sinal daquilo que um dia vai acontecer com cada um de nós. Seremos também assumidos e levados para o céu por Deus.
0: Pai nosso que estais no céu, santificado seja o vosso nome, venha a nós o vosso reino, seja feita a vossa vontade, assim na terra como no céu.
2: O pão nosso de cada dia nos dai hoje, perdoai as nossas ofensas, assim como nós perdoamos a quem nos tem ofendido, e não nos deixeis cair em tentação, mas livrai-nos do mal. Amém.
0: Ave Maria, cheia de graça, o Senhor é convosco. Bendita sois vós entre as mulheres, e bendito é o fruto do vosso ventre, Jesus.
2: Santa Maria, Mãe de Deus, rogai por nós, pecadores, agora e na hora de nossa morte. Amém.
0: Ave Maria, cheia de graça, o Senhor é convosco. Bendita sois vós entre as mulheres, e bendito é o fruto do vosso ventre, Jesus.
2: Santa Maria, Mãe de Deus, rogai por nós, pecadores, agora e na hora de nossa morte. Amém.
0: Ave Maria, cheia de graça, o Senhor é convosco. Bendita sois vós entre as mulheres, e bendito é o fruto do vosso ventre, Jesus.
2: Santa Maria, Mãe de Deus, rogai por nós, pecadores, agora e na hora de nossa morte. Amém.
0: Ave Maria, cheia de graça, o Senhor é convosco. Bendita sois vós entre as mulheres, e bendito é o fruto do vosso ventre, Jesus.
2: Santa Maria, Mãe de Deus, rogai por nós, pecadores, agora e na hora de nossa morte. Amém.
0: Ave Maria, cheia de graça, o Senhor é convosco. Bendita sois vós entre as mulheres, e bendito é o fruto do vosso ventre, Jesus.
2: Santa Maria, Mãe de Deus, rogai por nós, pecadores, agora e na hora de nossa morte. Amém.
0: Ave Maria, cheia de graça, o Senhor é convosco. Bendita sois vós entre as mulheres, e bendito é o fruto do vosso ventre, Jesus.
2: Santa Maria, Mãe de Deus, rogai por nós, pecadores, agora e na hora de nossa morte. Amém.
0: Ave Maria, cheia de graça, o Senhor é convosco. Bendita sois vós entre as mulheres, e bendito é o fruto do vosso ventre, Jesus.
2: Santa Maria, Mãe de Deus, rogai por nós, pecadores, agora e na hora de nossa morte. Amém.
0: Ave Maria, cheia de graça, o Senhor é convosco. Bendita sois vós entre as mulheres, e bendito é o fruto do vosso ventre, Jesus.
2: Santa Maria, Mãe de Deus, rogai por nós, pecadores, agora e na hora de nossa morte. Amém.
0: Ave Maria, cheia de graça, o Senhor é convosco. Bendita sois vós entre as mulheres, e bendito é o fruto do vosso ventre, Jesus.
2: Santa Maria, Mãe de Deus, rogai por nós, pecadores, agora e na hora de nossa morte. Amém.
0: Ave Maria, cheia de graça, o Senhor é convosco. Bendita sois vós entre as mulheres, e bendito é o fruto do vosso ventre, Jesus.
2: Santa Maria, Mãe de Deus, rogai por nós, pecadores, agora e na hora de nossa morte. Amém.
0: Glória ao Pai, ao Filho e ao Espírito Santo.
2: Como era no princípio, agora e sempre. Amém.
0: Ó Maria concebida sem pecado,
2: rogai por nós que recorremos a vós.
0: Ó meu Jesus,
2: perdoai-nos, livrai-nos do fogo do inferno, levai as almas todas para o céu e socorrei principalmente as que mais precisarem. No quinto mistério contemplamos a coroação de Nossa Senhora. Maria é rainha porque é mãe do Rei Jesus. Maria é rainha do céu e da terra, por isso nós a coroamos. Que Nossa Senhora seja rainha de nossa vida e família.
0: Pai nosso que estais no céu, santificado seja o vosso nome, venha a nós o vosso reino, seja feita a vossa vontade, assim na terra como no céu.
2: O pão nosso de cada dia nos dai hoje, perdoai as nossas ofensas, assim como nós perdoamos a quem nos tem ofendido, e não nos deixeis cair em tentação, mas livrai-nos do mal. Amém.
0: Ave Maria, cheia de graça, o Senhor é convosco. Bendita sois vós entre as mulheres, e bendito é o fruto do vosso ventre, Jesus.
3: Santa Maria, Mãe de Deus, rogai por nós, pecadores, agora e na hora de nossa morte. Amém.
0: Ave Maria, cheia de graça, o Senhor é convosco. Bendita sois vós entre as mulheres, e bendito é o fruto do vosso ventre, Jesus.
3: Santa Maria, Mãe de Deus, rogai por nós, pecadores, agora e na hora de nossa morte. Amém.
0: Ave Maria, cheia de graça, o Senhor é convosco. Bendita sois vós entre as mulheres, e bendito é o fruto do vosso ventre, Jesus.
3: Santa Maria, Mãe de Deus, rogai por nós, pecadores, agora e na hora de nossa morte. Amém.
0: Ave Maria, cheia de graça, o Senhor é convosco. Bendita sois vós entre as mulheres, e bendito é o fruto do vosso ventre, Jesus.
3: Santa Maria, Mãe de Deus, rogai por nós, pecadores, agora e na hora de nossa morte. Amém.
0: Ave Maria, cheia de graça, o Senhor é convosco. Bendita sois vós entre as mulheres, e bendito é o fruto do vosso ventre, Jesus.
3: Santa Maria, Mãe de Deus, rogai por nós, pecadores, agora e na hora de nossa morte. Amém.
0: Ave Maria, cheia de graça, o Senhor é convosco. Bendita sois vós entre as mulheres, e bendito é o fruto do vosso ventre, Jesus.
3: Santa Maria, Mãe de Deus, rogai por nós, pecadores, agora e na hora de nossa morte. Amém.
0: Ave Maria, cheia de graça, o Senhor é convosco. Bendita sois vós entre as mulheres, e bendito é o fruto do vosso ventre, Jesus.
3: Santa Maria, Mãe de Deus, rogai por nós, pecadores, agora e na hora de nossa morte. Amém.
0: Ave Maria, cheia de graça, o Senhor é convosco. Bendita sois vós entre as mulheres, e bendito é o fruto do vosso ventre, Jesus.
3: Santa Maria, Mãe de Deus, rogai por nós, pecadores, agora e na hora de nossa morte. Amém.
0: Ave Maria, cheia de graça, o Senhor é convosco. Bendita sois vós entre as mulheres, e bendito é o fruto do vosso ventre, Jesus.
3: Santa Maria, Mãe de Deus, rogai por nós, pecadores, agora e na hora de nossa morte. Amém.
0: Ave Maria, cheia de graça, o Senhor é convosco. Bendita sois vós entre as mulheres, e bendito é o fruto do vosso ventre, Jesus.
3: Santa Maria, Mãe de Deus, rogai por nós, pecadores, agora e na hora de nossa morte. Amém.
0: Glória ao Pai, ao Filho e ao Espírito Santo.
3: Como era no princípio, agora e sempre. Amém.
0: Ó Maria concebida sem pecado,
3: rogai por nós que recorremos a vós.
0: Ó meu Jesus,
2: perdoai-nos, livrai-nos do fogo do inferno, levai as almas todas para o céu e socorrei principalmente as que mais precisarem.
0: Infinitas graças vos damos, soberana Rainha, pelos benefícios que todos os dias recebemos de vossas mãos liberais. Dignai-vos, agora e sempre, tomar-nos debaixo de vosso poderoso amparo, e para mais vos obrigar, vos saudamos como a Salve Rainha.
2: Salve Rainha, Mãe de Misericórdia, vida, doçura e esperança nossa salve. A vós brandamos, indignados filhos de Eva, a vós suspiramos, gemendo e chorando neste vale de lágrimas. Eia, pois, advogada nossa, esses vossos olhos misericordiosos a vós volvei, e depois deste desterro, mostrai-nos Jesus, bendito fruto do vosso ventre, ó clemente, ó piedosa, ó doce sempre Virgem Maria.
0: Rogai por nós, Santa Mãe de Deus,
3: para que sejamos dignos das promessas de Cristo. Amém.
0: Em nome do Pai, do Filho e do Espírito Santo. Amém.
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5: Amado povo de Deus, o Evangelho de hoje nos lembra que a presença de Cristo transforma a vida daqueles que se deixam tocar por seu amor, e que nossa fé deve se transformar em cuidado, solidariedade e serviço aos irmãos. Bem como que devemos buscar na oração a força para cumprir nossa missão. Continuando esta quarta mariana, no sétimo dia da novena, pedindo: Nossa Senhora de Guadalupe, seja auxílio aos desamparados, iniciemos nossa celebração cantando. Música.

0: Louvado seja nosso Senhor Jesus Cristo.
1: Para sempre seja louvado.
0: Sejam todos bem-vindos ao Santuário de Nossa Senhora de Guadalupe. Sejam bem-vindos a Jesus das Santas Chagas. Nós estamos na Quarta Mariana. E toda quarta-feira nós temos a novena perpétua de Nossa Senhora de Guadalupe e de modo particular neste sétimo dia pedindo Nossa Senhora de Guadalupe
1: seja auxílio aos desamparados.
0: Nossa Senhora de Guadalupe
1: seja auxílio aos desamparados.
0: Quero acolher a todos que estão aqui, sempre estão presentes, nossos paroquianos e também os que nos visitam. Levante a mão, por favor, quem nos visita. Uma calorosa salva de palmas. Sejam bem-vindos. A você que está acompanhando esta missa pela TV Evangelizar, Rádio Evangelizar, aplicativos, YouTube Padre Manzotti. Em nome do Pai, do Filho, do Espírito Santo.
1: Amém.
0: Que a graça, a paz de Deus que é nosso Pai, que a graça de Jesus Cristo com o Espírito Santo esteja com todos vocês.
1: Bendito seja Deus que nos reuniu no amor de Cristo.
0: Queridos irmãos e irmãs, o Evangelho de hoje é uma preciosidade. Jesus que entra na casa de Pedro e dizem a ele: há uma doente. E no caso, a sogra de Pedro. E Jesus que curava a todos. Vamos juntos pedir o perdão de Deus pelas vezes que não temos esta atitude. Esta atitude de confiar plenamente no Senhor. Cantemos o ato penitencial.

0: Deus, cheio de misericórdia, compaixão, perdoe os nossos pecados e nos conduza à vida eterna.
1: Amém.
0: Oremos. Qual a sua intenção? Como fruto desta Eucaristia, mas hoje, de modo muito especial, por intercessão de Nossa Senhora, coloque diante de Deus os doentes, os atribulados, aqueles que ligaram, inclusive podem ligar agora, 0800 410 6060, e pedir orações e as próximas missas também pelo WhatsApp, 41 3221 6060. Rezo pelo aniversário do Fernando Macedo, que faz parte da liturgia. Também pelos nossos associados, Deus seja louvado por você. Citando estes, lembro todos: Lídia Zenaide Vendramin, de Curitiba, Paraná. Maria das Graças Pinheiro da Silva, Bueno Brandão, Minas Gerais. Rosineide Santos Souza, Arauá, Sergipe. Senhor Deus, concedei aos vossos servos e servas a perfeita saúde de alma e de corpo, e pela gloriosa intercessão da bem-aventurada sempre Virgem Maria, livrai-nos das tristezas do tempo presente e conduzi-nos às alegrias eternas. Por nosso Senhor Jesus Cristo, vosso Filho, que é Deus, e convosco vive e reina na unidade do Espírito Santo por todos os séculos dos séculos.
1: Amém. Acompanhemos a liturgia da palavra. Você pode acompanhar as leituras pelo aplicativo da Associação Evangelizar é Preciso, Liturgia Diária. Ouçamos com atenção.
2: Primeira carta de São Paulo aos Coríntios. Irmãos, não pude falar-vos como a pessoas espirituais. Tive que vos falar como a pessoas carnais, como a crianças na vida em Cristo. Pude oferecer-vos somente leite, não alimento sólido, pois ainda não ereis capaz de tomá-lo. E nem atualmente sois capazes de receber alimento sólido, visto que ainda sois carnais. As rivalidades e rixas que existem aí no meio de vós, acaso não mostram que sois carnais e que procedeis de acordo com os impulsos naturais? Quando um declara, eu sou de Paulo, e outro, eu sou de Apolo, não estáis procedendo como pessoas simplesmente naturais? Pois o que é Apolo, o que é Paulo, não passam de servidores pelos quais chegastes à fé. E cada um deles exerce seu serviço segundo o dom recebido de Deus. Eu plantei, Apolo regou, mas Deus é que fazia crescer. De modo que nem o que planta, nem o que rega são propriamente importantes. Quem é importante é aquele que faz crescer, Deus. Aquele que planta e aquele que rega formam uma unidade, mas cada um receberá o seu próprio salário proporcional ao seu trabalho. Com efeito, nós somos cooperadores de Deus, e vós sois lavoura de Deus, construção de Deus. Palavra do Senhor.
3: Graças a Deus.
1: O responsório é o Salmo 22, que tem por 32, que tem por antífona: feliz o povo que o Senhor escolheu por sua herança, todos.
3: Feliz o povo que o Senhor escolheu por sua herança.
1: Salmodiemos.

feliz o povo cujo Deus é o Senhor, e a nação que escolheu por sua herança. Dos altos céus o Senhor olha e observa, ele se inclina para olhar todos os homens.

Ele contempla do lugar onde reside e vê a todos os que habitam sobre a terra. Ele formou o coração de cada um e por todos os seus atos se interessa.

No Senhor, nós esperamos confiantes, porque é Ele nosso auxílio e proteção. Por isso, nosso coração se alegra nele. Seu santo nome é a nossa única esperança.

0: Senhor esteja convosco.
1: Ele está no meio de nós.
0: Proclamação do Evangelho de Jesus Cristo segundo Lucas.
1: Glória a vós, Senhor.
0: Naquele tempo, Jesus saiu da sinagoga, entrou na casa de Simão. A sogra de Simão estava sofrendo com febre alta e pediram a Jesus em favor dela. Inclinando-se sobre ela, Jesus ameaçou a febre e a febre a deixou imediatamente. Ela se levantou e começou a servi-los. Ao pôr do sol, todos os que tinham doentes atingidos por diversos males os levaram a Jesus. Jesus colocava as mãos em cada um deles e os curava. De muitas pessoas também saíam demônios gritando: Tu és o Filho de Deus. Jesus os ameaçava e não os deixava falar, porque sabiam que ele era o Messias. Ao raiar do dia, Jesus saiu e foi para um lugar deserto. As multidões o procuravam indo até ele, tentavam impedi-lo de que os deixasse. Mas Jesus disse: Eu devo anunciar a boa nova do reino de Deus também a outras cidades, porque para isso é que eu fui enviado. E pregava nas sinagogas da Judeia. Palavra da salvação.
1: Glória a vós, Senhor.
0: Que a palavra de Deus perdoe os nossos pecados.
1: Amém.

0: querido povo de Deus, nós aqui estamos reunidos e pedindo, toda quarta-feira e de modo particular nessa, Nossa Senhora de Guadalupe,
1: seja auxílio aos desamparados.
0: Nossa Senhora de Guadalupe,
1: seja auxílio aos desamparados.
0: Colocando diante de Deus, principalmente aqueles que se encontram desamparados da família, desamparados no trabalho, desamparados no afeto, mas colocando diante de Deus, e você sabe que a novena de Nossa Senhora de Guadalupe, na oração que fazemos, chamada oração do dia, daqui a pouco faremos, dois tópicos são sempre lembrados. Pedimos a Nossa Senhora de Guadalupe pelos desempregados e pedimos a Nossa Senhora de Guadalupe pelos enfermos. Não sei se você já tinha atinado para isto, mas por mais que mude a temática, sempre esses dois pontos são citados, lembrados: os desempregados e os enfermos. E hoje, o Evangelho, eu dizia, uma preciosidade, é uma maravilha. Porque quem nos escreve é um evangelista que era também médico, Lucas. E Lucas fala que Jesus saiu da sinagoga. Para quem foi na Terra Santa, e o ano que vem eu iria, mas tivemos que transferir por causa do conflito, Pentecostes já está aberto as vagas, faremos em Assis, visitando todo o sul da Itália. Eu nunca fiz essa peregrinação. Depois iremos a Assis, onde tem Pentecostes, e depois Roma, e tudo indica uma audiência particular com o Papa, particular no sentido de todos que estiverem celebrando os 60 anos do jubileu da renovação carismática. Mas disse isso para explicar: a sinagoga em Cafarnaum, ela fica, não chega a dar 100 metros, até menos, meia quadra da sinagoga à casa de Pedro, onde hoje tem os restos de uma igreja. Jesus entra e diz que disseram a Jesus, pediram a Jesus. Esse pedir a Jesus é engraçado, que a gente pensa que é, ela está doente. Não. Entendamos, rezaram. Quando se trata de Jesus, é uma oração. Senhor, a sogra de Pedro está doente. Neste primeiro ponto, eu diria, hoje, sob a intercessão de Nossa Senhora, nós acabamos de cantar, eu quero ser curado por intercessão de Nossa Senhora. Nós podemos rezar, pedir, se você quiser dizer, conversar num diálogo amoroso: Jesus, fulano está doente. Eu tenho pessoas na família, você pode dizer, conhecidos, que estão acamados, pessoas que estão necessitadas. Como é importante, por isso que eu tenho estimulado, venham à missa aqui, porque às vezes a nossa oração é tão fragilizada, que um reza pelo outro. A grande vantagem de não rezarmos sozinhos em casa, e rezarmos em comunidade, porque a nossa oração ganha força na oração do outro. Isso é tão importante termos esta noção. Não, padre, agora com a televisão eu rezo em casa, não precisa ir na missa. Está errado. Se não pode ir, tudo bem. Mas por preguiça, não. Mas veja os frutos. A minha oração com a dos outros ela ganha força. Onde dois ou três estiverem reunidos em meu nome, eu estarei no meio deles. Então, eu preciso da igreja, não é a igreja que precisa de mim. Mais do que eu preciso da igreja, eu preciso estar na missa. Porque a missa é a oração mais perfeita que temos. Como diz nosso grande intercessor São Pio de Pietrelcina, se as pessoas soubessem com grande valor tem a Eucaristia e o valor da missa, seria preciso colocar policiais nas portas das igrejas, tamanho número da multidão que queria entrar. Então, quando uma pessoa fala, eu não preciso ir na missa, não sabe o valor da Eucaristia, não sabe o valor do que é que estar reunido como irmãos. E pensando, desculpe devagar um pouco, mas que aqui, quando a gente se reúne, é um lugar santo. Então aqui, se estamos diante do Rei Jesus Cristo, aqui está São Miguel Arcanjo, que estamos fazendo. Quem está fazendo comigo a quaresma de São Miguel Arcanjo? Às 9:30, perdeu? Depois da missa, vai lá no YouTube. Vai lá no YouTube e faça a quaresma de São Miguel Arcanjo. Todo dia às 9:30. Então aqui está São Miguel Arcanjo, Rafael, Gabriel, está aqui São Pio de Pietrelcina. Você pode olhar, os anjos estão aqui. Você pode ter certeza, Nossa Senhora está aqui. Que coisa maravilhosa. Porque aqui está o Rei. Aqui vai estar Jesus, verdadeiramente, não simbolicamente. E aonde está o Rei, está a corte celeste. Maravilha, não é? Então quando te bater aquela preguiça, quando bater aquele, eu não vou na igreja hoje, eu vou porque eu vou encontrar Jesus. Então pediram a Jesus que nós também peçamos. Tem pessoas doentes. Como Jesus age? Lucas descreve, como ele era médico, ele percebeu que ela estava com febre alta. E descreve a enfermidade. Jesus diz, Jesus age, não Jesus diz. Inclinou-se sobre ela. É tão lindo, e vá lá na cena, Jesus se inclinando. Jesus se inclina sobre o doente. Você que está me acompanhando agora pela TV, impossibilitado de estar aqui na igreja, porque tem muitos hospitais que nesta hora a televisão está ligada. Eu tenho escutado muito, padre, aqui no hospital, me dizem médicos, falam enfermeiras, quando às vezes vão ao hospital, ou para visitar, ou mesmo passando por um. Padre, é uma voz só, na experiência de Deus e na missa ao meio-dia. Que coisa maravilhosa, gente. Então você que está acompanhando, num hospital, numa enfermaria, o Senhor está inclinado sobre a sua enfermidade. Inclinar-se, sinal de misericórdia, que era uma palavra, empatia, amor, solidariedade, mas eu diria misericórdia, a palavra que mais expressa Jesus. Jesus que se inclina sobre o doente. Então, se você está doente, ou alguém está doente, tenha certeza que o Senhor se inclina. E onde vai Jesus, está Maria. Jesus estendeu a mão e a febre a deixou. E ela começou a servi-lo. Então, a nossa cura, e a cura que acontece, acontece mesmo, milagres e prodígios. Final do mês, nós teremos a festa das Santas Chagas do dia 21 a 27. E aqui, meus irmãos, eu diria, tire um feriado, semana inteira de missa, tire essa semana toda para estar aqui, tire folga, porque é de milagres e prodígios. Ela se levantou e pôs-se a servir. Mas como se não bastasse, Lucas diz que quando o sol estava se pondo, então era tarde, todos que tinham doentes, atingidos por diversos males, levavam a Jesus. Veja, às vezes nós temos doentes e corremos de médico em médico, como diz um outro texto, às vezes gastando o que tem e o que não tem. Lembra daquela mulher com hemorragia, hemorroíça? Ela gastou o que tinha e não tinha em médicos, e ninguém deu conta, só judiavam dela. Levaram a Jesus. Levemos os doentes. Levemos os doentes, se não podemos fisicamente, levemos os doentes em oração, em intenção, tragam-os aqui. Coloquem no coração de Nossa Senhora de Guadalupe, porque diz Lucas, eles levavam os doentes a Jesus, ele colocava as mãos em cada um deles e os curava. Você acredita? Nós começamos a missa cantando, a missa é a palavra de Deus. Quem acredita na palavra de Deus, levante a mão e diga, eu creio.
2: Eu creio
0: na palavra de Deus.
2: Na palavra de Deus.
0: Portanto, isso é uma realidade. Levavam os doentes e Jesus colocava as mãos sobre cada um deles e os curava. E também expulsava demônios. Fiquemos com essa imagem hoje. Nós estamos aqui ainda mais sob a intercessão de Nossa Senhora. É ela que nos pega e nos leva a Jesus. Filhos e filhas, escute esse testemunho, sua bênção, Padre Reginaldo. Me chamo Sônia de Fátima e escrevo para testemunhar uma graça alcançada. E não tenho palavras para agradecer pelas bênçãos que recebi. Em 2022, recebi uma notícia muito triste. Uma descoberta de um câncer em estágio muito avançado. Já tinha atingido várias partes do meu corpo. Mas mantive a minha fé. Fiz todo o tratamento, ano de 2022 e 23, fazendo as novenas de Nossa Senhora de Guadalupe, pedindo a intercessão da mãe. Passei momentos de muita dor e sofrimento, mas sem perder a fé, tinha certeza que iria passar por esta tribulação. Início de 2025, recebi a melhor notícia de todas. Eu estava curada do câncer. E eu sei que foi a intercessão de Nossa Senhora de Guadalupe que sempre esteja ao meu lado. Graça alcançada, graça testemunhada, Sônia de Fátima Pascoal Almeida. Uma salva de palmas a Nossa Senhora de Guadalupe.

0: elevemos a Deus as nossas preces.
1: Ao final de cada prece, rezemos, por intercessão de Nossa Senhora de Guadalupe, atendei-nos, Senhor.
2: Por intercessão de Nossa Senhora de Guadalupe, atendei-nos, Senhor.
1: Sustentai a Santa Igreja, para que seja sempre uma presença de acolhimento, esperança e cuidado, junto aos que sofrem, e anuncie o Evangelho com fidelidade, nós os pedimos.
2: Por intercessão de Nossa Senhora de Guadalupe, atendei-nos, Senhor.
1: Conduzi os governantes para que exerçam suas funções com sabedoria, justiça e compromisso com o bem comum, especialmente com os mais pobres, enfermos e necessitados, nós os pedimos.
2: Por intercessão de Nossa Senhora de Guadalupe, atendei-nos, Senhor.
1: Dai-nos a graça de, assim como Maria, saibamos acolher, servir e cuidar daqueles que mais necessitam, nos tornando instrumentos do vosso amor, nós vos pedimos.
2: Por intercessão de Nossa Senhora de Guadalupe, atendei-nos, Senhor.
0: Vamos apresentar os doentes. Hoje o Evangelho é bem sugestivo. Quais são os doentes, as enfermidades que você quer apresentar a Deus por Nossa Senhora? Façamos a oração de toda quarta-feira. Ó gloriosa Mãe de Deus, Nossa Senhora de Guadalupe, padroeira das Américas, Tu és nossa Mãe compassiva, curai nossas penas, nossas misérias e dores. Acolhei-nos no aconchego do teu manto. Escutai, Mãe, as nossas preces. Amparai
2: os doentes e desempregados. Abençoai nossas casas e as nossas famílias. Protegei nossos filhos, livrando-os das maldades e dos perigos deste mundo. Guardai nossos lares, escondendo-os dos olhos dos maus. Que neles o nome de Deus seja sempre invocado com respeito e amor. Que os seus mandamentos sejam observados com fidelidade. Que vosso bendito nome, ó Mãe querida, seja sempre lembrado com muita devoção. Que a palavra de Deus seja sempre meditada e seguida todos os dias de nossa vida. Que a nossa obediência a teu Filho Jesus exale tal qual rosa um perfume de santidade. Amém.
0: Mãe de Deus, cantemos.
3: Mãe de Deus, clamamos a vós.
0: Toda a igreja bem forte.

0: Virgem de Guadalupe, de honra e glória, o Senhor vos revestiu. As rosas e as estrelas, a beleza e o brilho, envolvem a vossa doce humildade.
1: Ó Mãe, ensinai-nos a revestir de real dignidade a vida nua e machucada dos enfermos, desempregados e de todos nossos irmãos mais necessitados. Que eles preservem a serenidade, confiança, firmeza e determinação para lutar por uma sociedade onde todos tenham oportunidades iguais. Amém.
0: Atendei-nos, ó Pai, nós vo-lo pedimos, por teu Filho no Espírito Santo.
1: Amém. 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

0: Orai, irmãos e irmãs, para que este nosso sacrifício, meu e o vosso, seja aceito por Deus Pai Todo-Poderoso.
1: Receba, Senhor, por tuas mãos este sacrifício, para a glória do seu nome, para o nosso bem e de toda a sua santa Igreja.
0: Acolhei, Senhor, as orações do vosso povo com a oblação deste sacrifício, para que, por intercessão da bem-aventurada Virgem Maria, Mãe do vosso Filho, todos sejam atendidos em suas preces e confirmados em suas súplicas. Por Cristo nosso Senhor.
1: Amém.
0: Os senhores confirmados em suas súplicas. Por Cristo nosso Senhor.
1: Amém.
0: Os senhores

0: concebê-lo em seu seio virginal, e dando à luz o fundador, acalentou a igreja que nascia. Recebendo aos pés da cruz o testemunho da caridade divina, ela assumiu todos os seres humanos como filhos e filhas, gerados para a vida eterna pela morte de Cristo. Ao esperar com os apóstolos o Espírito prometido, unindo suas súplicas às preces dos discípulos, tornou-se modelo da igreja orante. Elevada à glória do céu, acompanha com amor materno a igreja peregrina e protege com carinho seus passos para a pátria celeste até o dia glorioso da vinda do Senhor. Por isso, com os anjos e santos, proclamamos a vossa glória, dizendo a uma só voz:
1: Santo, Santo, Santo, Senhor Deus do Universo, o céu e a terra proclamam a vossa glória. Hosana nas alturas. Bendito que vem em nome do Senhor. Hosana nas alturas.
0: Na verdade, ó Pai, vós sois santo e fonte de toda santidade. Santificai, pois, estes dons, derramando sobre eles o vosso Espírito, a fim de que se tornem para nós o corpo, o sangue de nosso Senhor Jesus Cristo.
1: Enviai o vosso Espírito Santo.
0: Estando para ser entregue, abraçando livremente a paixão, Jesus tomou o pão, pronunciou a bênção de ação de graças, partiu e deu aos seus discípulos, dizendo: Tomai todos e comei. Isto é o meu corpo que será entregue por vós.

Do mesmo modo, ao fim da ceia, ele tomou o cálice em suas mãos e, dando graças novamente, entregou aos seus discípulos, dizendo: tomai todos e bebei, este é o cálice do meu sangue, o sangue da nova e eterna aliança, que será derramado por vós e por todos para a remissão dos pecados. Fazei isto em memória de mim.

0: Mistério da fé e do amor.
1: Todas as vezes que comemos deste pão e bebemos deste cálice, anunciamos, Senhor, a vossa morte, enquanto esperamos a vossa vinda.
0: Celebrando, pois, o memorial da morte e a ressurreição do vosso Filho, nós vos oferecemos, ó Pai, o pão da vida, o cálice da salvação, e vos agradecemos porque nos tornastes dignos de estar aqui na vossa presença e vos servir.
1: Aceitai, ó Senhor, a nossa oferta.
0: Suplicantes vos pedimos que, participando do corpo e sangue de Cristo, sejamos reunidos pelo Espírito Santo num só corpo.
1: O Espírito nos una num só corpo.
0: Lembrai-vos, ó Pai, da vossa Igreja que se faz presente pelo mundo inteiro, que ela cresça na caridade com o Papa Leão XIV, com nosso Arcebispo Peruso, auxiliares Reginei, Adenes, Emérito Pedro, todos os bispos, presbíteros, diáconos e todos os ministros do vosso povo.
1: Lembrai-vos, ó Pai, da vossa Igreja.
0: Lembrai-vos também na vossa misericórdia dos nossos irmãos e irmãs que adormeceram na esperança da ressurreição. Hoje, Florentino Taufer, Sétimo Dia, Hamilton, Cavulac, Edgar Parra, Iraci Silva, José Santana, Maruzia Barros, Plínio Xeres. E todos os que partiram desta vida, acolhei-os junto a vós na luz da vossa face.
1: Concedei-lhes, ó Senhor, a luz eterna.
0: Enfim, nós os pedimos, tende piedade de todos nós, dai-nos participar da vida eterna. Com a Virgem Maria, Mãe de Deus, Nossa Senhora de Guadalupe, nossa padroeira, São José, seu esposo, São Pio de Pietrelcina, nosso intercessor, e todos os santos que neste mundo viveram na vossa amizade, a fim de vos louvarmos e glorificarmos por Jesus Cristo, vosso Filho.

0: Filho, por Cristo, com Cristo, em Cristo, a vós, Deus Pai, Todo-Poderoso, na unidade do Espírito Santo, toda honra e toda glória, por todos os séculos dos séculos.
1: Amém.
0: Filhos amados, com essa mesma confiança com que pediram pela sogra de Pedro, com fé, rezemos. Pai
1: Pai
0: nosso,
1: nosso, que estais nos céus, santificado seja o vosso nome. Venha a nós o vosso reino, seja feita a vossa vontade, assim na terra como no céu. O pão nosso de cada dia nos dai hoje. Perdoai-nos as nossas ofensas, assim como nós perdoamos a quem nos tem ofendido. E não nos deixeis cair em tentação, mas livrai-nos do mal.
0: Livrai-nos de todos os males, ó Pai, dai-nos hoje a vossa paz. Ajudados pela vossa misericórdia, sejamos sempre livres do pecado e protegidos de todos os perigos, enquanto aguardamos a feliz esperança e a vinda do nosso Salvador Jesus Cristo.
1: Vosso é o reino, o poder e a glória para
0: Senhor
1: sempre.
0: Jesus Cristo, dissestes aos vossos apóstolos: eu vos deixo a paz, eu vos dou a minha paz. Não olheis os nossos pecados, mas a fé que anima a vossa igreja. Dai-lhe, segundo o vosso desejo, a paz e unidade. Vós que sois Deus com o Pai, o Espírito Santo.
1: Amém.
0: Aos que estão aqui presencialmente, felizes são vocês, presencialmente. Mas aqueles que nos acompanham pelos meios de comunicação, que a paz de Jesus esteja com todos vocês.
1: O amor de Cristo nos uniu. Cordeiro de Deus, que tirais o pecado do mundo, tende piedade de nós. Cordeiro de Deus, que tirais o pecado do mundo, tende piedade de nós. Cordeiro de Deus, que tirais o pecado do mundo, dai-nos a
0: Eu
1: paz.
0: sou o pão vivo que desceu do céu. Se alguém come deste pão, viverá eternamente. Eis o Cordeiro de Deus que tira o pecado do mundo.
1: Senhor, eu não sou digno de que entreis em minha morada, mas dizei uma palavra e serei salvo. Preparemo-nos para este encontro de amor com Jesus na Sagrada Eucaristia. Pedimos a gentileza que permaneçam em seus lugares, que os ministros extraordinários da Sagrada Comunhão irão até vocês. Cantemos.

0: oremos, Senhor, ao receber os sacramentos celestes, pedimos a vossa clemência, para que, alegrando-nos com a comemoração da bem-aventurada Virgem Maria, imitemos as suas virtudes e colaboremos generosamente no mistério da nossa redenção. Por Cristo, Senhor nosso.
1: Amém.
0: Filhos queridos, filhas amadas, queiram sentar, por favor. Pode continuar, eu estou vendo de longe. Microfone, por favor. Uma senhora que está vindo de joelhos.
2: Eu quero ser curada.
0: E eu vi a senhora entrar na porta da igreja e entrar de joelhos. Por que, senhora?
3: Agradecer por tudo o que eu pedi. Eu sempre acompanho o senhor. E hoje eu recebi a graça de poder estar aqui agradecendo.
0: De onde a senhora é?
3: Sou de Marechal Cândido Rondon, Paraná.
0: Amém.
3: É, eu tinha um problema na cabeça muito grave, padre. Eu fiz duas cirurgias. E a semana passada eu faz mais uma no olho. Mas eu nunca deixei de pedir e dizer: Jesus, eu sei que tu pode, né? E quando eu não podia dormir, eu rezava para Jesus. Jesus, vem, me ajuda. Eu não quero morrer, eu quero viver. E eu quero ir lá na igreja de Guadalupe e falar para o padre Manzotti: eu vim. E aqui estou para agradecer, né? Eu sei que tu rezou por mim, que eu te acompanho todos os dias.
0: Eu vi quando a senhora entrou na porta da igreja de joelhos. Que Deus abençoe a senhora. Amém. Uma salva de palmas a Jesus.
3: Desde que eu te conheci todo dia.
0: Reze por mim, filho. Pode continuar sua promessa até Jesus. Filhos queridos, cada um expressa a fé como pode. Feliz de quem, como disse o Senhor: eu te exulto, ó Pai, Senhor do céu e da terra, porque escondestes essas coisas dos sábios e a revelastes aos pequeninos. Está aí um testemunho de uma graça recebida. Deixa as imagens enquanto eu vou dizendo, porque as imagens falam mais do que qualquer coisa. Quero lembrar, amanhã eu celebro a missa em horário alternativo, às 16 horas e às 5h30. Rezo às 16h e às 17h30. Estão abertas inscrições para ajudar no Ministério de Música. Abertas inscrições para o Retiro de Casal, dia 31 de outubro. Quero fazer um apelo. Nós estamos no Santuário de Nossa Senhora de Guadalupe. Ajude a pintar a casa da mãe. Se você puder, qualquer doação é bem-vinda nos envelopes aqui nos cofres. Mas se você puder, nos ajude. Aqui de Curitiba ou fora de Curitiba, porque aqui é a sede de uma obra. Vocês estão vendo imagens de como nós precisamos. Primeiro é climatizar. Por que não começou ainda, padre? Nós vamos começar de uma vez só. A climatização, vamos ter que mexer na fiação, vamos pintar. Primeiro, lavar, restaurar por fora, como já estão vendo as imagens ali, estão fazendo a restauração de várias partes que caiu, que do reboco que caiu, e também vamos pintar. Faça a sua doação. Acesse, por favor, livrocasadamãe.com.br. Vamos à bênção dos objetos. Abençoai, Senhor, esses objetos que foram feitos para honrar vosso diletíssimo Filho, nosso Senhor Jesus Cristo. Que na terra tenhamos a intercessão e no futuro a glória eterna. Por Cristo, Senhor nosso.
1: Amém.
0: O Senhor esteja convosco.
1: Ele está no meio de nós.
0: Abençoe-vos, Deus, por intercessão de Nossa Senhora de Guadalupe, São Pio, nos méritos das Santas Chagas. Pai, Filho, Espírito Santo.
1: Amém.
0: Filhos amados, foi bom estar aqui?
1: Foi.
0: Foi bom estar aqui?
1: Foi.
0: Uma salva de palmas à Nossa Senhora de Guadalupe. E vamos cantar o refrão do hino de Nossa Padroeira.
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2: 13 horas e 27 minutos.
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1: 13:49.
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1: 14 horas e 9 minutos.
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1: 9 minutos.

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1: 14 horas e 27 minutos.
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1: 14 horas e 48 minutos.
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1: 15 horas, em ponto.
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3: Na presença das Santas Chagas de Jesus, convido você e sua família para este momento abençoado na nossa programação. Vamos juntos colocar nas Santas Chagas de Jesus o nosso pedido de oração, a nossa intenção. Prepare o seu ambiente de oração com as fotos, as roupas de família e, de modo particular, lembrando dos enfermos. Traga os nomes por quem vamos interceder e pedir cura e libertação de todos os sofrimentos e dores.
4: Por tuas chagas, Senhor, curados.
5: Olá, querido povo de Deus, chegou o momento da hora da misericórdia. E na hora da misericórdia nós rezamos o Terço das Santas Chagas. Quarta-feira, com certeza, como intercessora está a Nossa Senhora, como esteve no Monte Calvário. Que ela nos ajude para que esta oração seja autêntica, fervorosa e de coração. Em nome do Pai, e do Filho, e do Espírito Santo. Amém. Creio em Deus Pai Todo-Poderoso, Criador do céu e da terra, e em Jesus Cristo, seu único Filho, nosso Senhor, que foi concebido pelo poder do Espírito Santo, nasceu da Virgem Maria, padeceu sob Pôncio Pilatos, foi crucificado, morto e sepultado, desceu à mansão dos mortos, ressuscitou ao terceiro dia, subiu aos céus, está sentado à direita de Deus Pai Todo-Poderoso, de onde há de vir julgar os vivos e os mortos. Creio no Espírito Santo, na Santa Igreja Católica, na comunhão dos santos, na remissão dos pecados, na ressurreição da carne, na vida eterna. Amém. Ó Jesus, divino Redentor, tende misericórdia de nós e do mundo inteiro. Deus Santo, Deus Forte, Deus Imortal, tende piedade de nós e do mundo inteiro. Graça, misericórdia, meu Jesus, nos perigos presentes, cobri-nos com vosso preciosíssimo sangue. Pai eterno, tende misericórdia de nós, pelo sangue de Jesus Cristo, vosso Filho unigênito. Tende misericórdia de nós, vos suplicamos. Amém. Neste primeiro mistério do Terço das Santas Chagas, contemplamos Jesus ressuscitado aparece a Maria Madalena. Como fruto desta dezena, vamos pedir por todos os desempregados que não percam o ânimo e que consigam bater na porta certa, inspirados pelo Espírito Santo. Rezemos. Eterno Pai, eu vos ofereço as santas chagas de nosso Senhor Jesus Cristo, para curar as de nossas almas.
3: Meu Jesus, perdão e misericórdia.
6: Pelos méritos de vossas santas chagas.
3: Meu Jesus, perdão e misericórdia.
6: Pelos méritos de vossas santas chagas.
3: Meu Jesus, perdão e misericórdia.
6: Pelos méritos de vossas santas chagas.
3: Meu Jesus, perdão e misericórdia.
6: Pelos méritos de vossas santas chagas.
3: Meu Jesus, perdão e misericórdia.
6: Pelos méritos de vossas santas chagas.
3: Meu Jesus, perdão e misericórdia.
6: Pelos méritos de vossas santas chagas.
3: Meu Jesus, perdão e misericórdia.
6: Pelos méritos de vossas santas chagas.
3: Meu Jesus, perdão e misericórdia.
6: Pelos méritos de vossas santas chagas.
3: Meu Jesus, perdão e misericórdia.
6: Pelos méritos de vossas santas chagas.
3: Meu Jesus, perdão e misericórdia.
6: Pelos méritos de vossas santas chagas.
5: No segundo mistério, nesta quarta-feira, rezamos o Terço das Santas Chagas contemplando Jesus ressuscitado acompanha os discípulos de Emaús. Rezemos este mistério por todos os casais que estão em crise se divorciando, para que haja de fato um perdão abundante e a reconciliação. Eterno Pai, eu vos ofereço as santas chagas de nosso Senhor Jesus Cristo, para curar as de nossas almas.
3: Meu Jesus, perdão e misericórdia.
6: Pelos méritos de vossas santas chagas.
3: Meu Jesus, perdão e misericórdia.
6: Pelos méritos de vossas santas chagas.
3: Meu Jesus, perdão e misericórdia.
6: Pelos méritos de vossas santas chagas.
3: Meu Jesus, perdão e misericórdia.
6: Pelos méritos de vossas santas chagas.
3: Meu Jesus, perdão e misericórdia.
6: Pelos méritos de vossas santas chagas.
3: Meu Jesus, perdão e misericórdia.
6: Pelos méritos de vossas santas chagas.
3: Meu Jesus, perdão e misericórdia.
6: Pelos méritos de vossas santas chagas.
3: Meu Jesus, perdão e misericórdia.
6: Pelos méritos de vossas santas chagas.
3: Meu Jesus, perdão e misericórdia.
6: Pelos méritos de vossas santas chagas.
3: Meu Jesus, perdão e misericórdia.
6: Pelos méritos de vossas santas chagas.
5: No terceiro mistério do terço das santas chagas, contemplamos: Jesus aparece aos discípulos desejando a paz. Como fruto desta oração e desta contemplação, coloquemos todas as famílias que estão desunidas e que possam perdoar e buscar a reconciliação a exemplo de nosso Senhor Jesus Cristo. Eterno Pai, eu vos ofereço as santas chagas de nosso Senhor Jesus Cristo, para curar as de nossas almas.
3: Meu Jesus, perdão e misericórdia.
7: Pelos méritos de vossas santas chagas.
3: Meu Jesus, perdão e misericórdia.
7: Pelos méritos de vossas santas chagas.
3: Meu Jesus, perdão e misericórdia.
7: Pelos méritos de vossas santas chagas.
3: Meu Jesus, perdão e misericórdia.
7: Pelos méritos de vossas santas chagas.
3: Meu Jesus, perdão e misericórdia.
7: Pelos méritos de vossas santas chagas.
3: Meu Jesus, perdão e misericórdia.
7: Pelos méritos de vossas santas chagas.
3: Meu Jesus, perdão e misericórdia.
7: Pelos méritos de vossas santas chagas.
3: Meu Jesus, perdão e misericórdia.
7: Pelos méritos de vossas santas chagas.
3: Meu Jesus, perdão e misericórdia.
7: Pelos méritos de vossas santas chagas.
3: Meu Jesus, perdão e misericórdia.
7: Pelos méritos de vossas santas chagas.
5: Neste quarto mistério do terço das Santas Chagas, contemplamos: Jesus cura a incredulidade de Tomé. Peçamos a Deus por todos aqueles que estão desesperados, que perderam a fé ou se apartaram de Deus, que haja um encontro com o ressuscitado e a prece: aumentai, Senhor, minha fé. Eterno Pai, eu vos ofereço as santas chagas de nosso Senhor Jesus Cristo, para curar as de nossas almas.
3: Meu Jesus, perdão e misericórdia.
6: Pelos méritos de vossas santas chagas.
3: Meu Jesus, perdão e misericórdia.
6: Pelos méritos de vossas santas chagas.
3: Meu Jesus, perdão e misericórdia.
6: Pelos méritos de vossas santas chagas.
3: Meu Jesus, perdão e misericórdia.
6: Pelos méritos de vossas santas chagas.
3: Meu Jesus, perdão e misericórdia.
6: Pelos méritos de vossas santas chagas.
3: Meu Jesus, perdão e misericórdia.
6: Pelos méritos de vossas santas chagas.
3: Meu Jesus, perdão e misericórdia.
6: Pelos méritos de vossas santas chagas.
3: Meu Jesus, perdão e misericórdia.
6: Pelos méritos de vossas santas chagas.
3: Meu Jesus, perdão e misericórdia.
6: Pelos méritos de vossas santas chagas.
3: Meu Jesus, perdão e misericórdia.
6: Pelos méritos de vossas santas chagas.
5: No quinto mistério do terço das santas chagas, contemplamos: Jesus envia os apóstolos em missão. Rezemos este mistério por todas as pessoas que dedicam suas vidas ao anúncio do Evangelho, pelo Santo Padre, o Papa, pelos bispos, pelos padres de sua paróquia e, de modo geral, pelos diáconos, seminaristas e pelo povo de Deus, que sejamos missionários da esperança. Eterno Pai, eu vos ofereço as santas chagas de nossos missionários da esperança. Eterno Pai, eu vos

0: Feição e Chagas.
1: Meu Jesus, perdão e misericórdia.
0: Pelos méritos de vossas santas chagas.
1: Meu Jesus, perdão e misericórdia.
0: Pelos méritos de vossas santas chagas.
1: Meu Jesus, perdão e misericórdia.
0: Pelos méritos de vossas santas chagas.
2: Rezemos três vezes. Eterno Pai, eu vos ofereço as santas chagas de nosso Senhor Jesus Cristo, para curar as de nossas almas. Eterno Pai, eu vos ofereço as santas chagas de nosso Senhor Jesus Cristo, para curar as de nossas almas. Eterno Pai, eu vos ofereço as santas chagas de nosso Senhor Jesus Cristo, para curar as de nossas almas. Amém. Queridos filhos e filhas, tendo rezado o terço das Santas Chagas, vamos agora fazer a oração de todos os dias, que é a novena das Santas Chagas de nosso Senhor Jesus Cristo. Rezemos. Por suas santas chagas, suas chagas gloriosas, o Cristo Senhor me proteja e me guarde. Senhor Jesus, foste levado na cruz para que por vossas santas chagas sejam curadas as de nossas almas. Eu vos louvo e agradeço pelo vosso ato redentor. Carregaste em vosso próprio corpo os meus pecados e de toda a humanidade. Nas vossas santas chagas, coloco minhas intenções, minhas preocupações, ansiedades e angústias, minhas enfermidades físicas e psíquicas, meus sofrimentos, dores, alegrias e necessidades. Em vossas santas chagas, Senhor, coloco minha família. Envolvei, Senhor, a mim e meus familiares, protegendo-nos do mal. Coloque a sua intenção. Senhor, ao mostrar vossas santas chagas gloriosas a Tomé e o mandando tocar em vosso lado aberto, o curaste da incredulidade. Eu vos peço, Senhor, permita-me refugiar em vossas santas chagas e, por mérito desses sinais de vosso amor, curai a minha falta de fé. Ó Jesus, pelos méritos de vossa paixão, morte e ressurreição, dai-me a graça de viver os frutos da nossa redenção. Amém.

0: queridos filhos e filhas da Hora da Misericórdia, mês de setembro, mês da Bíblia, vamos louvar a Deus, esse Jesus misericordioso que tantas graças derrama sobre nós. Filhos e filhas, escute o que foi deixado como testemunho de vida nessa segunda parte da Hora da Misericórdia. Veja como Deus vai agindo na vida e como vale a pena. Bendirei ao Senhor. Bendirei ao Senhor sempre, hoje e todo dia. Porque o Senhor fez, o Senhor faz, o Senhor sempre fará maravilhas em nossa vida.
1: Eu quero dar um testemunho, né? Que eu sou mãe adotiva, mãe do coração.
0: Opa.
1: E eu adotei a minha filha, a Átila. E eu ainda não tinha a guarda definitiva dela.
0: Certo.
1: Eu sei que foi Deus que me trouxe ela, mas tinha sempre esse medo no coração, né? Agora na sexta-feira, que antecedia ao Dia dos Pais, eu tava com a capelinha de Jesus das Santas Chagas aqui,
0: gente,
1: na minha casa, só que já era o dia de eu passar pra casa da vizinha, né? E antes de entregar Jesus, aí eu fiz alguns pedidos pra Jesus,
0: certo.
1: Agradeci pela visita dele na minha casa.
0: Que lindo.
1: E entre esses pedidos que eu fiz, eu pedi pela guarda definitiva na Átila. Pedi a Jesus das Santas Chagas que me abençoasse, que eu recebesse essa bênção. Quando foi no domingo, eu acordei, e como meu pai já é falecido há 12 anos, essas datas mexem um pouco,
0: claro,
1: com o coração da gente, com os sentimentos da gente, né? Aí eu tava estendendo umas roupas no varal, aí só tava brincando junto comigo no quintal, aí escutei uma moça chamando.

0: esperando no portão, né, Gabriela? Quando eu cheguei lá na frente, era oficial de justiça, me trazendo a sentença do juiz com a guarda definitiva da Ásula, né? E eu fiquei muito feliz, padre, muito feliz. Foi um grande presente de Deus.
1: Com certeza.
0: Num dia de domingo, uma oficial de justiça vim na casa de uma pessoa trazer um presente enorme desse, que foi a guarda definitiva da Ásula, né? Mas agora só falta sair a certidão de nascimento dela para que a gente possa marcar o batizado. Era algo também que eu sonhava dia e noite. Então, é graça testemunhada, graça alcançada. Toca o sino, sacristão.
1: Louvado seja Deus. Gabriela, imagina a sua alegria. Tá aí, gente, um testemunho. É por isso que eu falo. Onde a capelinha de Jesus das Santas Chagas passa, uma gota do sangue redentor fica. Aproveite, aproveite agora e torne-se um mensageiro, uma mensageira da Capelinha de Jesus das Santas Chagas. Aproveite esse intervalo 0800 410 6060 e torne-se um mensageiro, levando para no mínimo mais 8 famílias. Imagina isto, não tem no seu local, não tem na sua cidade, porque você não é mensageiro. Toma a decisão. Olha a graça que a Gabriela testemunha, quantos anos pedindo essa guarda, e num domingo oficial. Gente, aproveite agora, 0800 410 6060, e faça o seu pedido de oração. Bíblia aberta, cartilha de oração.
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3: Setembro, mês da Bíblia, palavra de Deus. Você está acompanhando? De manhã, Alex, a oração divina, a leitura orante. Agora você vai acompanhar o Evangelho do Dia.
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3: E o texto de hoje é Lucas 4, 38 a 44. Lucas 4, 38 a 44.
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3: O Senhor esteja convosco, Ele está no meio de nós. Proclamação do Evangelho de Jesus Cristo segundo São Lucas. Glória a vós, Senhor. Saindo da sinagoga, Jesus entrou na casa de Simão. Como a sua sogra estava com febre alta, pediram a Jesus que a curasse. Inclinando-se sobre ela, Jesus ordenou que a febre a deixasse. Depois do pôr do sol, todos os enfermos da cidade foram trazidos a Jesus. Impondo-lhes a mão, ele os curava. Ao amanhecer, Jesus saiu e retirou-se para um lugar afastado. As multidões, procurando, foram até onde ele estava. Queriam detê-lo, para que não as deixasse. Mas ele lhes disse: é necessário que eu anuncie a boa nova do reino de Deus também às outras cidades, pois essa é minha missão. E andava pregando nas sinagogas da Galileia. Palavra da salvação, glória a vós, Senhor. Jesus era um missionário incansável. Por onde passava, por onde andava, por onde falava, por onde curava, Jesus deixava as pegadas do reino, marcas de Deus na vida humana. Jesus entra na vida de Pedro, transforma. Vai na casa de Pedro e cura a sogra de uma enfermidade. Vem, Jesus. Como Pedro, vem em minha casa e cure as minhas enfermidades e as enfermidades da minha família. E nós nos poremos a servi-lo. Nossa Senhora, toda quarta-feira nós pedimos a tua proteção, Mãe. Nós pedimos o teu auxílio. Pedimos que interceda por nós.

A vossa proteção, mãe, nós recorremos nesta tarde de quarta-feira. Nossa Senhora, nos leve perto de teu filho Jesus. Nossa Senhora, olhai os tristes, os desempregados, os abatidos. Nossa Senhora, recorremos à vossa proteção, que junto a Deus interceda por nós.

e vamos rezar essa Ave Maria. E você que está comigo, onde quer que esteja, vamos pedir a Deus sermos fiéis a Jesus até o fim. Ave Maria, cheia de graça, o Senhor é convosco, bendita sois vós entre as mulheres, e bendito é o fruto do vosso ventre, Jesus. Santa Maria, Mãe de Deus, rogai por nós, pecadores, agora e na hora de nossa morte. Amém. O Senhor esteja convosco. Ele está no meio de nós. Senhor, por intercessão de Nossa Senhora, abençoai a água, a roupa dos enfermos, as fotos de família. Abençoai e santificai todos os objetos, Deus de misericórdia, Deus de compaixão. Que a bênção de Deus recaia nesta tarde de quarta-feira, em nome do Pai, do Filho e do Espírito Santo. Amém.

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3: Você já rezou por alguma coisa e teve a impressão de ficar sem resposta? Que os dias passavam e parecia que nada acontecia? Eu quero falar com você. Eu sou a irmã Maria Raquel do Instituto Hesed. Eu te falo aqui da Gruta do Monte Gargano, onde ele, São Miguel, apareceu e prometeu socorrer aqueles que o invocam. E é daqui que eu te digo que você vai descobrir o que acontece no céu quando você aprende a esperar. E por que a sua perseverança nunca, jamais é em vão. Seja bem-vindo ao 16º dia da Quaresma de São Miguel. Eu acolho você que está aqui também pela primeira vez. Vamos juntos até o fim. E hoje é um dia muito especial porque, pela primeira vez na Sagrada Escritura, o nosso querido arcanjo São Miguel aparece chamado pelo próprio nome, Miguel. Tudo o que nós contemplamos até aqui, anjos que consolam, que guardam, que combatem, hoje recebe um rosto, hoje recebe um nome. Abra sua Bíblia no livro de Daniel, capítulo 10, versículo 13. Você vai ver o seguinte: eis que Miguel, um dos primeiros príncipes, veio em meu socorro. Eu te explico. O profeta Daniel está aflito pelo seu povo, que vive no exílio. Ele faz uma coisa que toca o coração desta quaresma. Ele se entrega a 3 semanas de oração, jejum e penitência, suplicando a Deus. Entenda. 21 dias, clamando, sem ver resposta. E então o anjo aparece e lhe revela algo impressionante. O anjo diz assim: Daniel, não tenha medo. Desde o primeiro dia em que tu te puseste a rezar e a te humilhar diante de Deus, as tuas palavras foram ouvidas e eu vim por causa das tuas palavras. Pare aqui, porque isso é decisivo para você. Desde o primeiro dia, a oração de Daniel foi ouvida no primeiro dia, não no 21º. O céu respondeu imediatamente. Mas o anjo continua e explica o que houve nesse meio tempo. É o seguinte: o príncipe do reino da Pérsia me resistiu durante 21 dias, mas eis que Miguel, um dos primeiros príncipes, veio em meu socorro. Você entende o que está sendo revelado aqui? Enquanto Daniel rezava, achando que nada acontecia, havia uma batalha espiritual sendo travada por causa da sua oração. A resposta de Deus estava a caminho desde o primeiro instante, mas havia uma resistência, havia um combate. E quem decide essa batalha, quem vem em socorro, é São Miguel. O arcanjo entra exatamente onde a oração de um homem fiel encontrou oposição. Os padres da igreja contemplaram isso com profundidade. São Jerônimo ensina uma coisa belíssima. Por que Deus permitiu esses 21 dias? Porque nesse tempo a mais de oração, Daniel se tornou ainda mais digno de ser ouvido. A demora não era abandono de Deus. Pelo contrário, era Deus dando a Daniel a oportunidade de rezar mais, de se purificar mais, de merecer ainda mais aquela graça. O atraso aparente era, na verdade, amor, misericórdia. E há uma segunda coisa que é ainda mais consoladora. A tradição da igreja ensina que cada nação, cada povo tem um anjo que o protege. E o anjo do povo de Deus, o grande príncipe que se levanta para defender os filhos do Senhor, é São Miguel. O profeta Daniel ouve isso com todas as letras mais adiante. Naquele tempo se levantará Miguel, o grande príncipe, o protetor dos filhos do teu povo. Então, guarde esta mensagem no coração. Se a sua oração nesta quaresma parece estar demorando, a sua graça, não desanime. A demora não é silêncio de Deus. A sua oração foi ouvida no primeiro dia. O que está havendo é uma batalha e São Miguel já se levantou para combater o mal. O socorro está a caminho. Quantas vezes uma graça demorou, demorou e demorou. E quando chegou, você entendeu que o tempo de espera foi necessário, porque algo mudou em você, algo amadureceu no tempo de espera. O propósito de hoje é: pense naquela oração sua que parece não ter sido respondida ainda até hoje. Aquela intenção que você carrega há anos, talvez. E hoje, em vez de desanimar, faça esse ato de fé e diga a Deus: Senhor, eu creio que a minha oração já foi ouvida desde o primeiro dia. Eu confio que São Miguel está combatendo por mim. Eu não vou desistir. Vamos juntos até o final. Continue rezando com ainda mais firmeza, como Daniel rezou no 21º dia. Daqui da gruta de São Miguel, no Monte Gargano, eu peço que ele, o grande príncipe que defende o povo de Deus, combata por você e apresse o socorro do céu. Agora juntos, rezemos as orações próprias da Quaresma.
4: Em nome do Pai, do Filho e do Espírito Santo. Amém. São Miguel Arcanjo, defendei-nos no combate. Seja o nosso refúgio contra as maldades e as ciladas do demônio. Ordene-lhe Deus, instantemente o pedimos. E vós, príncipe da milícia celeste, pela virtude divina, precipitai no inferno a Satanás e a todos os espíritos malignos que vagueiam no mundo para a perdição das almas. Ladainha de São Miguel Arcanjo. Senhor, tende piedade de nós. Jesus Cristo, tende piedade de nós. Senhor, tende piedade de nós. Jesus Cristo, ouvi-nos. Jesus Cristo, atendei-nos. Pai Celeste, que sois Deus, tende piedade de nós. Filho Redentor do mundo, que sois Deus, tende piedade de nós. Espírito Santo, que sois Deus, tende piedade de nós. Trindade Santa, que sois um único Deus, tende piedade de nós. Santa Maria, Rainha dos Anjos, rogai por nós. São Miguel, rogai por nós. São Miguel, cheio da graça de Deus, rogai por nós. São Miguel, perfeito adorador do Verbo Divino, rogai por nós. São Miguel, coroado de honra e glória, rogai por nós. São Miguel, poderosíssimo príncipe dos exércitos do Senhor, rogai por nós. São Miguel, porta-estandarte da Santíssima Trindade, rogai por nós. São Miguel, guardião do paraíso, rogai por nós. São Miguel, guia e consolador do povo israelita, rogai por nós. São Miguel, esplendor e fortaleza da Igreja militante, rogai por nós. São Miguel, honra e alegria da Igreja triunfante, rogai por nós. São Miguel, luz dos anjos, rogai por nós. São Miguel, baluarte dos cristãos, rogai por nós. São Miguel, força daqueles que combatem pelo estandarte da cruz, rogai por nós. São Miguel, luz e confiança das almas no último momento da vida, rogai por nós. São Miguel, socorro muito certo, rogai por nós. São Miguel, nosso auxílio em todas as adversidades, rogai por nós. São Miguel, arauto da sentença eterna, rogai por nós. São Miguel, consolador das almas que estão no purgatório, rogai por nós. São Miguel, a quem o Senhor incumbiu de receber as almas depois da morte, rogai por nós. São Miguel, nosso príncipe, rogai por nós. São Miguel, nosso advogado, rogai por nós. Cordeiro de Deus, que tirais o pecado do mundo, perdoai-nos, Senhor. Cordeiro de Deus, que tirais o pecado do mundo, ouvi-nos, Senhor. Cordeiro de Deus, que tirais o pecado do mundo, tende piedade de nós. Cristo, ouvi-nos. Cristo, atendei-nos. Rogai por nós, ó glorioso São Miguel, príncipe da Igreja de Jesus Cristo, para que sejamos dignos de suas promessas. Oremos. Senhor Jesus Cristo, santificai-nos por vossa bênção sempre nova e concedei-nos pela intercessão de São Miguel essa sabedoria que nos ensina a juntar as riquezas no céu e trocar os bens do tempo pela eternidade. Vós que viveis e reinais pelos séculos dos séculos. Amém. Consagração a São Miguel Arcanjo. Gloriosíssimo príncipe das hierarquias angélicas, valente arauto do Deus Altíssimo, zeloso campeão da glória do Senhor, terror dos anjos rebeldes, amor e delícia dos anjos fiéis, meu diletíssimo arcanjo São Miguel, desejando pertencer ao número de vossos devotos e servos, hoje eu me ofereço a vós, dou-me e consagro-me a vós. Coloco a minha pessoa, a minha família, os meus bens, sob a vossa potentíssima proteção. É muito pouca coisa a oferta que vos faço, sendo eu um miserável pecador, mas não duvido de que vós querereis aumentar o fervor no meu coração e proteger aquele que a vós recorre. Recordai aquele que hoje se coloca sob o vosso patrocínio e de hoje em diante protegei-me, assisti-me em todas as dificuldades da minha existência terrena, alcançai-me o perdão dos meus muitos e graves pecados, a graça de amar de todo o coração o meu Deus, o meu doce Salvador Jesus e a minha doce Mãe Maria. Impetrai-me os auxílios necessários para obter a coroa da glória. Defendei a minha alma contra todos os seus inimigos e quando chegar a hora de deixar este mundo, vinde então, Príncipe Gloriosíssimo, assisti-me na luta final e que o vosso gládio potente afaste para longe, para os abismos da morte e do inferno, o anjo apóstata e soberbo que derrotastes em combate no céu. Amém.
5: Hoje eu quero rezar pelos enfermos e quero rezar pedindo a Deus a graça da cura. Daqui, da Gruta de São Miguel, um dos lugares mais conhecidos do mundo, onde milagres de cura têm acontecido ao longo dos séculos. Eu agora invoco para cada enfermo a bênção do fortalecimento e da cura que vem do Senhor, por intercessão do glorioso São Miguel Arcanjo, em nome do Pai, do Filho e do Espírito Santo. Amém.
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0: 15:36.
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2: Olá, por aqui Alex Alves com você e agora vamos testar os seus conhecimentos bíblicos. Nosso Bible Quiz está no ar. Pergunta: quem foi o discípulo que andou sobre as águas com Jesus, mas afundou quando duvidou? Opções: letra A, Pedro; letra B, João; ou letra C, Tiago. E aí, já sabe a resposta? Daqui a pouco a gente volta para conferir se você acertou ou errou a resposta para a nossa pergunta de hoje.
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2: Voltamos com o nosso Bible Quiz de hoje. A nossa pergunta foi: quem foi o discípulo que andou sobre as águas com Jesus, mas afundou quando duvidou? As opções foram letra A, Pedro; letra B, João; ou letra C, Tiago. E aí, já sabe a resposta? Ok, a resposta certa é a letra A, Pedro. Pedro foi o discípulo que andou sobre as águas com Jesus, mas afundou quando duvidou. Está baseado no livro de Mateus, capítulo 14, versículos 22 e 23. Se você acertou, meus parabéns. Continue lendo e meditando na Bíblia Sagrada. Mas se você errou, precisa dedicar mais tempo lendo e estudando a Bíblia. No próximo programa tem mais Bible Quiz.
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0: 15:41.
10: 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Olá, meu amigo, minha amiga. Começa agora o Minuto da Oração, o programa feito para interceder por você, pela sua família e por todos aqueles que desejam estar na presença de Deus. Hoje eu me dirijo a você, mulher, que está passando pelo sentimento de rejeição. Você que não se sente amada e valorizada, e que talvez esteja sofrendo calada. Talvez você pense que até Deus te abandonou. Mas saiba que Deus conhece cada detalhe da sua vida. Ele vê a dor que essa ferida tão profunda está lhe causando. E Ele tem uma promessa de conforto e alegria abundante para você. Não se entregue à tristeza e solidão. Confie no Senhor e Ele cuidará de você. Feche os seus olhos. Eu quero orar por você. Senhor Deus Pai, Criador de todas as coisas, que conhece cada mulher em seu íntimo e vê a dor e o momento de angústia que está passando. Senhor, que nesse momento o seu grande amor possa preencher totalmente o coração dela. Que ela se sinta completamente amada por Ti que a criou e que até aqui a sustentou. Que nesse coração não sobre nenhum espaço para o sofrimento, dor e aflição. E principalmente, que ela sinta a sua presença e tenha certeza que jamais a deixará nem a desamparará. Que o teu plano de amor e misericórdia se cumpra na vida dessa tua filha. É o que peço em nome de Jesus Cristo, o Senhor e restaurador de todas as coisas. Amém. Que a paz do Senhor e o amor de nosso Deus esteja sempre com você.
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14: Você conhece pessoas que, quando olham para você, elas conseguem puxar de dentro de você o que você tem de melhor. Mas nós conhecemos também pessoas que puxam de dentro de nós o que nós temos de pior. Porque nós temos as duas coisas. Nós somos qualidades e defeitos. Nós somos alegrias e tristezas, sucesso e derrota. Tem gente que puxa para um lado, tem gente que puxa para o outro. E vamos parar com esse mimimi?
15: Ah, amigo se conhece é na tristeza.
14: Se quiser, eu provo que não é. Na tristeza, o ser humano se compadece. Veja as tragédias nos últimos 10 anos. Gente que talvez você nunca viu. A gente manda cobertor, manda água, manda dinheiro, fica com pena, leva uma cesta básica. Eu vejo isso muito. O verdadeiro amigo se conhece é na hora do sucesso, que é quando você começa a crescer na vida, as suas amizades de verdade, elas ficam felizes com você e elas não despertam inveja de você. O que que tem hoje? E quando você está lascado, você está cheio de amigos. A hora que você começa a se destacar, muitas pessoas se afastam. Muitas pessoas querem o que você faz, querem o que você tem, queriam ser você. Elas não sabem compartilhar da sua alegria, então não eram amigos, eram oportunistas.
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0: 15 horas e 46 minutos.
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10: O tema de hoje é a oração pelos missionários e pela propagação da palavra de Deus. Você tem ajudado financeiramente as missões? Com certeza, isso é muito importante. Porém, além dos recursos financeiros, a obra de Deus depende de muita oração.
16: Em suas viagens, os missionários enfrentam situações tensas e muitas vezes resistência por parte da comunidade local. Os desafios e dificuldades são enormes. Eles precisam da nossa oração para que se mantenham fortes. Há diversas passagens na Bíblia citando a importância desse ato. Primeiramente, abra a sua Bíblia em 2 Tessalonicenses, capítulo 3, versículo 1. Finalmente, irmãos, orai por nós, para que a palavra do Senhor se propague e seja glorificada, como também está acontecendo entre vós. Agora em Romanos, capítulo 15, versículo 30. Recomendo-lhes, irmãos, por nosso Senhor Jesus Cristo e pelo amor do Espírito, que se unam a mim em minha luta, orando a Deus em meu favor. E por fim, 2 Coríntios, capítulo 1, versículo 10 e 11. Ele continuará nos livrando, enquanto vocês nos ajudam com as suas orações. Assim muitos darão graças por nossa causa, pelo favor a nós concedido em resposta às orações de muitos. Orar por missões é orar para que a palavra de Deus chegue a todos os povos. A obra missionária cria oportunidade para que milhares de pessoas de todo o mundo conheçam o Senhor nosso Deus, nosso Salvador. Oremos para que, através deles, vidas sejam transformadas. Que o Senhor nosso Deus proteja você, sua família e todos os missionários que estão em campo, fazendo a obra do Senhor.
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2: Meu casamento não tá bom, minha vida não tá boa, porque eu fui criado, pastor. Se eu soubesse o jeito que eu fui criado, sem amor, minha família me largava, minha mãe não me amava, pensaram que eu ia, queriam até me abortar. Eu tive uma infância difícil. Chega de você se desculpar do passado, caramba! Chega de você ficar colocando culpa nos outros. Você não pode mudar o teu passado. Mude o teu futuro em Deus. Mas tem que querer. Tem que aceitar. Você consegue compreender isso? A partir desse ponto, contar com a graça de Deus.
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5: 15 horas e 50 minutos.
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9: Paz e bem a todos os ouvintes que estão em sintonia conosco neste dia, na meditação do Salmo 32. Feliz o povo que o Senhor escolheu por sua herança. Feliz o povo cujo Deus é o Senhor e a nação que escolheu por sua herança. Dos altos céus o Senhor olha e observa, ele se inclina para olhar todos os homens. Feliz o povo que o Senhor escolheu por sua herança. Ele contempla do lugar onde reside e vê a todos os que habitam sobre a terra. Ele formou o coração de cada um e por todos os seus atos se interessa. Feliz o povo que o Senhor escolheu por sua herança. No Senhor nós esperamos confiantes, porque Ele é nosso auxílio e proteção. Por isso o nosso coração se alegra nele, seu santo nome é nossa única esperança. Feliz o povo que o Senhor escolheu por sua herança.
10: Feliz o povo que o Senhor escolheu por sua herança. Feliz somos nós porque somos a herança de Deus. Se somos criaturas e somos a imagem e semelhança de Deus, Ele não nos criou e não nos chamou por nada. Ele quer a nossa participação e a nossa ação junto dEle. Por isso Ele zela por cada momento de nossa vida para que nós façamos a vontade de Deus. Fazer a vontade de Deus é repetir a obra que Ele criou e colocou entre nós, porque Ele está presente e quer que nós levemos essa boa notícia, levemos tudo isso ao conhecimento de todos. e que todos se sintam irmandados e abraçados pela graça de Deus por sermos a sua herança. E quem pertence a uma herança, tem direito a uma herança, é da mesma família, é da mesma estirpe, caminha junto e por isso deve ser tratado como irmão, com misericórdia, com amor, com dignidade, com justiça, com direitos e, sobretudo, com amor. Então, que nós sejamos sempre os porta-vozes de Deus dentro da comunidade, levando a graça de Deus ao conhecimento de todos, mas, acima de todos, fazendo com que essa graça possa atingir a todos, abençoar e iluminar a cada um de nós no meio desse mundo. Pensemos em tudo isso enquanto eu lhes digo. Até amanhã, se Deus quiser. Paz e bem.
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2: 15 horas e 55 minutos.
3: 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Assim diz a palavra do Criador. Salmos capítulo 119, versículo 50. Isto é a minha consolação na minha aflição, porque a tua palavra me vivificou. Uma das maneiras de encontrar consolo durante um momento de aflição é por meio das Sagradas Escrituras, pois por meio dela que iremos obter esperança contra as adversidades que estão nos cercando. As palavras divinas irão nos vivificar, como a própria Escritura diz. E assim, o alívio em nossa alma surge, tirando toda a preocupação e a tristeza causada pela aflição.
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7: Olá, meu amigo, olá, minha amiga ouvinte, graça e paz para você, que o Deus que nos ama seja a nossa permanente companhia neste dia. Eu gostaria de conversar sobre a solidão. A nossa condição humana é solidão. Por mais que queiramos nos cercar de pessoas, sempre as decisões mais importantes da vida quase sempre são tomadas na solidão. Muitas vezes temos dificuldade de conviver com ela. Precisamos da televisão, do rádio, da internet. Nós precisamos preencher o nosso tempo e o nosso espaço com algum som ou barulho. Em alguns momentos, o mergulho na tagarelice do mundo é necessário, pois temos de cumprir um papel social. Em outros, porém, afasta-nos de nós mesmos. É saudável curtir a nossa própria solidão e ter momentos de tranquilidade e silêncio. Só poderemos ouvir a voz do coração quando mergulhamos no silêncio, percebendo aquilo que somos, percebendo as nossas emoções, conversando com elas e compreendendo-nos como seres humanos. As pessoas ao nosso lado podem nos incentivar a casar, a mudar de emprego, a correr novos riscos, a fazer uma coisa ou outra, mas, no entanto, sabemos que somente nós teremos que arcar com todas as responsabilidades e consequências dos nossos atos. As decisões fundamentais da nossa vida devem ser tomadas quando nós nos encontramos com o silêncio, com a meditação, com a oração e com Deus, portanto, e ali nós vamos tendo a melhor decisão. Dizem que o momento mais delicado da vida é o momento da morte, e ali se sente a maior solidão de todas. Por mais que se queira confortar o paciente que está morrendo, no fundo sabe-se que a experiência da morte é uma vivência solitária e que nenhum de nós terá como fugir desse momento ou adiá-lo. Por isso, caro ouvinte, nada mais sábio do que aprendermos também a gostar da nossa própria companhia e, ao mesmo tempo, de estar livre das exigências dos outros. Esse é um sinal de que estamos de bem conosco mesmos e com a vida. Isso, porém, não é isolamento. Isolamento é doentio, é diferente. A cada um cabe aprender a ter momentos de solidão e fazê-los, torná-los fecundos, encontrar formas de conviver com essa realidade o mais saudavelmente possível. Pensemos nisso neste dia. Que Deus te abençoe e te guarde. Em nome do Pai, do Filho e do Espírito Santo. Amém.
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2: 16 horas em ponto.
9: 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Para encontrar o equilíbrio que sua mente precisa, às vezes é necessário pendurar a alma no varal e deixar que as coisas ruins evaporem. 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
14: Amados irmãos, amadas irmãs, iniciamos o programa Fé Católica e a nossa catequese é sobre a Virgem Maria, mãe e modelo de quem sofre. Maria nos revela o mistério salvífico do sofrimento, juntamente com o significado e a amplitude da solidariedade humana. O sofrimento de Maria, nova Eva, ao lado de Cristo, novo Adão, foi e é caminho real de reconciliação no mundo. A cooperação que Maria tem dado para o cumprimento da obra da redenção é conhecida como maternidade divina. Cristo é o único mediador da salvação, e nessa obra, a missão que cumpre Maria não a diminui nem a ensoberbece, mas a engrandece e fomenta a união com Ele. Ela é a mãe de Cristo, e por desígnio de Deus Pai, somos irmãos em Jesus Cristo e seus irmãos. Ela é a cabeça e nós, os membros de seu corpo, a Igreja. Assim, podemos chamá-la de mãe, advogada, auxílio, socorro, medianeira, e nela nos apoiamos em sua proteção maternal, para nos unir intimamente a seu Filho, nosso Redentor e Mediador. Maria é reflexo da Igreja e modelo de cristã na ordem da fé, da caridade e da perfeita identificação com Cristo. Quando estamos enfermos, atualizamos em nossa condição de doentes muitas das características de Cristo, o qual continua sua obra redentora mediante o oferecimento dos sofrimentos de seus membros, que somos nós. É Maria que nos dá alento como consolo e modelo do cumprimento das promessas do Senhor, como sinal de triunfo em seu Filho sobre o pecado, sobre o inimigo, sobre o bem e o mal. Enquanto nós avançamos na luta terrena, Maria nos guia como farol de esperança que nos leva à união plena com Deus. A Virgem Maria acompanha, consola, anima os que sofrem, os anciãos, os limitados, os deprimidos, os marginalizados, e ajuda a compreender a dor dos que sofrem e, como ela, associá-los à obra redentora de seu Filho. Meu abraço, amigo, a minha bênção, fiquem com Deus e até o próximo programa.
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2: 16 horas e 5 minutos.
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2: 16:07.
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2: 16 horas e 27 minutos.
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1: 16 horas e 46 minutos.
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1: 17 horas e 4 minutos.
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1: 17 horas e 27 minutos.
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Deus, dai-me fé para resistir às provações, pois é em Ti, Senhor, que busco a força e coragem para lutar. Na certeza da vitória, Te louvarei, Te exaltarei e proclamarei. Obrigado, Álvaro e Daniel. Vamos juntos louvar.

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1: 17 horas e 50 minutos.
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1: Rádio Barroso Mix informa a hora certa.
2: 18 horas, a hora da Ave Maria.
3: Elevemos nosso pensamento a Deus e oremos. Louvemos ao Senhor. Louvemos ao Senhor desde os céus. Louvai-o nas alturas. Louvai-o todos os seus anjos. Louvai-o todos os seus exércitos. Louvai o sol e lua, todas as estrelas luzentes, as águas que estão sob os céus. Louvemos o nome do Senhor. Ave Maria, cheia de graça, o Senhor é convosco. Bendita sois entre as mulheres. Bendito é o fruto de vosso ventre, Jesus. Santa Maria, Mãe de Deus, rogai por nós, pecadores.

0: O anjo do Senhor anunciou a Maria, e ela concebeu do Espírito Santo. Ave Maria, cheia de graça, o Senhor é convosco. Bendita sois vós entre as mulheres, e bendito é o fruto do vosso ventre, Jesus. Santa Maria, Mãe de Deus, rogai por nós, pecadores, agora e na hora de nossa morte. Amém. Eis aqui a serva do Senhor, faça-se em mim segundo a vossa palavra. Ave Maria, cheia de graça, o Senhor é convosco. Bendita sois vós entre as mulheres, e bendito é o fruto do vosso ventre, Jesus. Santa Maria, Mãe de Deus, rogai por nós, pecadores, agora e na hora de nossa morte. Amém. E o Verbo Divino se fez carne e habitou entre nós. Ave Maria, cheia de graça, o Senhor é convosco. Bendita sois vós entre as mulheres, e bendito é o fruto do vosso ventre, Jesus. Santa Maria, Mãe de Deus, rogai por nós, pecadores, agora e na hora de nossa morte. Amém. Rogai por nós, Santa Mãe de Deus, para que sejamos dignos das promessas de Cristo. Oremos. Infundi, Senhor, como vos pedimos, a vossa graça em nossas almas, para que nós, que pela anunciação do anjo, vimos ao conhecimento da encarnação de Jesus Cristo, vosso Filho, por sua paixão e morte, sejamos conduzidos à glória da ressurreição, pelo mesmo Cristo, Senhor nosso. Amém.
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Divino Jesus, nós vos oferecemos esse terço que vamos rezar, meditando nos mistérios da nossa redenção. Concedei-nos, por intercessão da Virgem Maria, Mãe de Deus e Nossa Mãe, as virtudes que nos são necessárias para bem rezá-lo e a graça de ganharmos as indulgências desta santa devoção. Oferecemo-lo particularmente em desagravo dos pecados cometidos contra o Sagrado Coração de Jesus e Imaculado Coração de Maria, pela paz do mundo, pela conversão dos pecadores, pelas almas do purgatório, pelas intenções do Santo Padre, pelo aumento e santificação do clero, pelos nossos vigários, pela santificação das famílias, pelas missões, pelos doentes, pelos agonizantes, por aqueles que pediram nossas orações e por todas as nossas intenções particulares e pelo Brasil. Creio em Deus Pai Todo-Poderoso, Criador do céu e da terra, em Jesus Cristo, seu único Filho, nosso Senhor, que foi concebido pelo poder do Espírito Santo, nasceu da Virgem Maria, padeceu sob Pôncio Pilatos, foi crucificado, morto e sepultado, desceu à mansão dos mortos, ressuscitou ao terceiro dia, subiu aos céus, está sentado à direita de Deus Pai Todo-Poderoso, donde há de vir julgar os vivos e os mortos. Creio no Espírito Santo, na Santa Igreja Católica, na comunhão dos santos, na remissão dos pecados, na ressurreição da carne, na vida eterna. Amém. Pai nosso que estais no céu, santificado seja o vosso nome. Venha a nós o vosso reino, seja feita a vossa vontade, assim na terra como no céu. O pão nosso de cada dia nos dai hoje. Perdoai-nos nas nossas ofensas, assim como nós perdoamos a quem nos tem ofendido. E não nos deixeis cair em tentação, mas livrai-nos do mal. Amém. Ave Maria, cheia de graça, o Senhor é convosco. Bendita sois vós entre as mulheres e bendito é o fruto do vosso ventre, Jesus. Santa Maria, Mãe de Deus, rogai por nós, pecadores, agora e na hora de nossa morte. Amém. Ave Maria, cheia de graça, o Senhor é convosco. Bendita sois vós entre as mulheres e bendito é o fruto do vosso ventre, Jesus. Santa Maria, Mãe de Deus, rogai por nós, pecadores, agora e na hora de nossa morte. Amém. Ave Maria, cheia de graça, o Senhor é convosco. Bendita sois vós entre as mulheres, e bendito é o fruto do vosso ventre, Jesus. Santa Maria, Mãe de Deus, rogai por nós, pecadores, agora e na hora de nossa morte. Amém.

0: Pai nosso que estais no céu, santificado seja o vosso nome. Venha a nós o vosso reino, seja feita a vossa vontade, assim na terra como no céu.
1: O pão nosso de cada dia nos dai hoje, perdoai as nossas ofensas, assim como nós perdoamos a quem nos tem ofendido, e não nos deixeis cair em tentação, mas livrai-nos do mal.
0: Ave Maria, cheia de graça, o Senhor é convosco. Bendita sois vós entre as mulheres, e bendito é o fruto do vosso ventre, Jesus.
1: Santa Maria, Mãe de Deus, rogai por nós, pecadores, agora e na hora de nossa morte. Amém.
0: Ave Maria, cheia de graça, o Senhor é convosco. Bendita sois vós entre as mulheres, e bendito é o fruto do vosso ventre, Jesus.
1: Santa Maria, Mãe de Deus, rogai por nós, pecadores, agora e na hora de nossa morte. Amém.
0: Ave Maria, cheia de graça, o Senhor é convosco. Bendita sois vós entre as mulheres, e bendito é o fruto do vosso ventre, Jesus.
1: Santa Maria, Mãe de Deus, rogai por nós, pecadores, agora e na hora de nossa morte. Amém.
0: Ave Maria, cheia de graça, o Senhor é convosco. Bendita sois vós entre as mulheres, e bendito é o fruto do vosso ventre, Jesus.
1: Santa Maria, Mãe de Deus, rogai por nós, pecadores, agora e na hora de nossa morte. Amém.
0: Ave Maria, cheia de graça, o Senhor é convosco. Bendita sois vós entre as mulheres, e bendito é o fruto do vosso ventre, Jesus.
1: Santa Maria, Mãe de Deus, rogai por nós, pecadores, agora e na hora de nossa morte. Amém.
0: Ave Maria, cheia de graça, o Senhor é convosco. Bendita sois vós entre as mulheres, e bendito é o fruto do vosso ventre, Jesus.
1: Santa Maria, Mãe de Deus, rogai por nós, pecadores, agora e na hora de nossa morte. Amém.
0: Ave Maria, cheia de graça, o Senhor é convosco. Bendita sois vós entre as mulheres, e bendito é o fruto do vosso ventre, Jesus.
1: Santa Maria, Mãe de Deus, rogai por nós, pecadores, agora e na hora de nossa morte. Amém.
0: Ave Maria, cheia de graça, o Senhor é convosco. Bendita sois vós entre as mulheres, e bendito é o fruto do vosso ventre, Jesus.
1: Santa Maria, Mãe de Deus, rogai por nós, pecadores, agora e na hora de nossa morte. Amém.
0: Ave Maria, cheia de graça, o Senhor é convosco. Bendita sois vós entre as mulheres, e bendito é o fruto do vosso ventre, Jesus.
1: Santa Maria, Mãe de Deus, rogai por nós, pecadores, agora e na hora de nossa morte. Amém.
0: Ave Maria, cheia de graça, o Senhor é convosco. Bendita sois vós entre as mulheres, e bendito é o fruto do vosso ventre, Jesus.
1: Santa Maria, Mãe de Deus, rogai por nós, pecadores, agora e na hora de nossa morte. Amém.

0: nosso mal. Amém.
1: Ave Maria, cheia de graça, o Senhor é convosco. Bendita sois vós entre as mulheres e bendito é o fruto do vosso ventre, Jesus.
0: Santa Maria, Mãe de Deus, rogai por nós, pecadores, agora e na hora de nossa morte. Amém.
1: Ave Maria, cheia de graça, o Senhor é convosco. Bendita sois vós entre as mulheres e bendito é o fruto do vosso ventre, Jesus.
0: Santa Maria, Mãe de Deus, rogai por nós, pecadores, agora e na hora de nossa morte. Amém.
1: Ave Maria, cheia de graça, o Senhor é convosco. Bendita sois vós entre as mulheres e bendito é o fruto do vosso ventre, Jesus.
0: Santa Maria, Mãe de Deus, rogai por nós, pecadores, agora e na hora de nossa morte. Amém.
1: Ave Maria, cheia de graça, o Senhor é convosco. Bendita sois vós entre as mulheres e bendito é o fruto do vosso ventre, Jesus.
0: Santa Maria, Mãe de Deus, rogai por nós, pecadores, agora e na hora de nossa morte. Amém.
1: Ave Maria, cheia de graça, o Senhor é convosco. Bendita sois vós entre as mulheres e bendito é o fruto do vosso ventre, Jesus.
0: Santa Maria, Mãe de Deus, rogai por nós, pecadores, agora e na hora de nossa morte. Amém.
1: Ave Maria, cheia de graça, o Senhor é convosco. Bendita sois vós entre as mulheres e bendito é o fruto do vosso ventre, Jesus.
0: Santa Maria, Mãe de Deus, rogai por nós, pecadores, agora e na hora de nossa morte. Amém.
1: Ave Maria, cheia de graça, o Senhor é convosco. Bendita sois vós entre as mulheres, e bendito é o fruto do vosso ventre, Jesus.
0: Santa Maria, Mãe de Deus, rogai por nós, pecadores, agora e na hora de nossa morte. Amém.
1: Ave Maria, cheia de graça, o Senhor é convosco. Bendita sois vós entre as mulheres, e bendito é o fruto do vosso ventre, Jesus.
0: Santa Maria, Mãe de Deus, rogai por nós, pecadores, agora e na hora de nossa morte. Amém.
1: Ave Maria, cheia de graça, o Senhor é convosco. Bendita sois vós entre as mulheres e bendito é o fruto do vosso ventre, Jesus.
0: Santa Maria, Mãe de Deus, rogai por nós, pecadores, agora e na hora de nossa morte. Amém.
1: Ave Maria, cheia de graça, o Senhor é convosco. Bendita sois vós entre as mulheres e bendito é o fruto do vosso ventre, Jesus.
0: Santa Maria, Mãe de Deus, rogai por nós, pecadores, agora e na hora de nossa morte. Amém.

0: Pai nosso que estais no céu, santificado seja o vosso nome. Venha a nós o vosso reino, seja feita a vossa vontade, assim na terra como no céu.
1: O pão nosso de cada dia nos dai hoje, perdoai as nossas ofensas, assim como nós perdoamos a quem nos tem ofendido, e não nos deixeis cair em tentação, mas livrai-nos do mal. Amém.
0: Ave Maria, cheia de graça, o Senhor é convosco. Bendita sois vós entre as mulheres, e bendito é o fruto do vosso ventre, Jesus.
1: Santa Maria, Mãe de Deus, rogai por nós, pecadores, agora e na hora de nossa morte. Amém.
0: Ave Maria, cheia de graça, o Senhor é convosco. Bendita sois vós entre as mulheres, e bendito é o fruto do vosso ventre, Jesus.
1: Santa Maria, Mãe de Deus, rogai por nós, pecadores, agora e na hora de nossa morte. Amém.
0: Ave Maria, cheia de graça, o Senhor é convosco. Bendita sois vós entre as mulheres, e bendito é o fruto do vosso ventre, Jesus.
1: Santa Maria, Mãe de Deus, rogai por nós, pecadores, agora e na hora de nossa morte. Amém.
0: Ave Maria, cheia de graça, o Senhor é convosco. Bendita sois vós entre as mulheres, e bendito é o fruto do vosso ventre, Jesus.
1: Santa Maria, Mãe de Deus, rogai por nós, pecadores, agora e na hora de nossa morte. Amém.
0: Ave Maria, cheia de graça, o Senhor é convosco. Bendita sois vós entre as mulheres, e bendito é o fruto do vosso ventre, Jesus.
1: Santa Maria, Mãe de Deus, rogai por nós, pecadores, agora e na hora de nossa morte. Amém.
0: Ave Maria, cheia de graça, o Senhor é convosco. Bendita sois vós entre as mulheres, e bendito é o fruto do vosso ventre, Jesus.
1: Santa Maria, Mãe de Deus, rogai por nós, pecadores, agora e na hora de nossa morte. Amém.
0: Ave Maria, cheia de graça, o Senhor é convosco.

0: Senhor é convosco. Bendita sois vós entre as mulheres, e bendito é o fruto do vosso ventre, Jesus.
1: Santa Maria, Mãe de Deus, rogai por nós, pecadores, agora e na hora de nossa morte. Amém.
0: Ave Maria, cheia de graça, o Senhor é convosco. Bendita sois vós entre as mulheres, e bendito é o fruto do vosso ventre, Jesus.
1: Santa Maria, Mãe de Deus, rogai por nós, pecadores, agora e na hora de nossa morte. Amém.
0: Ave Maria, cheia de graça, o Senhor é convosco. Bendita sois vós entre as mulheres, e bendito é o fruto do vosso ventre, Jesus.
1: Santa Maria, Mãe de Deus, rogai por nós, pecadores, agora e na hora de nossa morte. Amém.
0: Ave Maria, cheia de graça, o Senhor é convosco. Bendita sois vós entre as mulheres, e bendito é o fruto do vosso ventre, Jesus.
1: Santa Maria, Mãe de Deus, rogai por nós, pecadores, agora e na hora de nossa morte. Amém.

0: Pai nosso que estais no céu, santificado seja o vosso nome. Venha a nós o vosso reino, seja feita a vossa vontade, assim na terra como no céu.
1: O pão nosso de cada dia nos dai hoje, perdoai as nossas ofensas, assim como nós perdoamos a quem nos tem ofendido, e não nos deixeis cair em tentação, mas livrai-nos do mal.
0: Amém. Ave Maria, cheia de graça, o Senhor é convosco. Bendita sois vós entre as mulheres, e bendito é o fruto do vosso ventre, Jesus.
1: Santa Maria, Mãe de Deus, rogai por nós, pecadores, agora e na hora de nossa morte. Amém.
0: Ave Maria, cheia de graça, o Senhor é convosco. Bendita sois vós entre as mulheres, e bendito é o fruto do vosso ventre, Jesus.
1: Santa Maria, Mãe de Deus, rogai por nós, pecadores, agora e na hora de nossa morte. Amém.
0: Ave Maria, cheia de graça, o Senhor é convosco. Bendita sois vós entre as mulheres, e bendito é o fruto do vosso ventre, Jesus.
1: Santa Maria, Mãe de Deus, rogai por nós, pecadores, agora e na hora de nossa morte. Amém.
0: Ave Maria, cheia de graça, o Senhor é convosco. Bendita sois vós entre as mulheres, e bendito é o fruto do vosso ventre, Jesus.
1: Santa Maria, Mãe de Deus, rogai por nós, pecadores, agora e na hora de nossa morte. Amém.
0: Ave Maria, cheia de graça, o Senhor é convosco. Bendita sois vós entre as mulheres, e bendito é o fruto do vosso ventre, Jesus.
1: Santa Maria, Mãe de Deus, rogai por nós, pecadores, agora e na hora de nossa morte. Amém.
0: Ave Maria, cheia de graça, o Senhor é convosco. Bendita sois vós entre as mulheres, e bendito é o fruto do vosso ventre, Jesus.
1: Santa Maria, Mãe de Deus, rogai por nós, pecadores, agora e na hora de nossa morte. Amém.
0: Ave Maria, cheia de graça, o Senhor é convosco. Bendita sois vós entre as mulheres, e bendito é o fruto do vosso ventre, Jesus.
1: Santa Maria, Mãe de Deus, rogai por nós, pecadores, agora e na hora de nossa morte. Amém.
0: Ave Maria, cheia de graça, o Senhor é convosco. Bendita sois vós entre as mulheres, e bendito é o fruto do vosso ventre, Jesus.
1: Santa Maria, Mãe de Deus, rogai por nós, pecadores, agora e na hora de nossa morte. Amém.
0: Ave Maria, cheia de graça, o Senhor é convosco. Bendita sois vós entre as mulheres, e bendito é o fruto do vosso ventre, Jesus.
1: Santa Maria, Mãe de Deus, rogai por nós, pecadores, agora e na hora de nossa morte. Amém.
0: Ave Maria, cheia de graça, o Senhor é convosco. Bendita sois vós entre as mulheres, e bendito é o fruto do vosso ventre, Jesus.
1: Santa Maria, Mãe de Deus, rogai por nós, pecadores, agora e na hora de nossa morte. Amém.

0: Pai nosso que estais no céu, santificado seja o vosso nome. Venha a nós o vosso reino, seja feita a vossa vontade, assim na terra como no céu.
1: O pão nosso de cada dia nos dai hoje, perdoai as nossas ofensas, assim como nós perdoamos a quem nos tem ofendido, e não nos deixeis cair em tentação, mas livrai-nos do mal. Amém.
0: Ave Maria, cheia de graça, o Senhor é convosco. Bendita sois vós entre as mulheres, e bendito é o fruto do vosso ventre, Jesus.
1: Santa Maria, Mãe de Deus, rogai por nós, pecadores, agora e na hora de nossa morte. Amém.
0: Ave Maria, cheia de graça, o Senhor é convosco. Bendita sois vós entre as mulheres, e bendito é o fruto do vosso ventre, Jesus.
1: Santa Maria, Mãe de Deus, rogai por nós, pecadores, agora e na hora de nossa morte. Amém.
0: Ave Maria, cheia de graça, o Senhor é convosco. Bendita sois vós entre as mulheres, e bendito é o fruto do vosso ventre, Jesus.
1: Santa Maria, Mãe de Deus, rogai por nós, pecadores, agora e na hora de nossa morte. Amém.
0: Ave Maria, cheia de graça, o Senhor é convosco. Bendita sois vós entre as mulheres, e bendito é o fruto do vosso ventre, Jesus.
1: Santa Maria, Mãe de Deus, rogai por nós, pecadores, agora e na hora de nossa morte. Amém.
0: Ave Maria, cheia de graça, o Senhor é convosco. Bendita sois vós entre as mulheres, e bendito é o fruto do vosso ventre, Jesus.
1: Santa Maria, Mãe de Deus, rogai por nós, pecadores, agora e na hora de nossa morte. Amém.
0: Ave Maria, cheia de graça, o Senhor é convosco. Bendita sois vós entre as mulheres, e bendito é o fruto do vosso ventre, Jesus.
1: Santa Maria, Mãe de Deus, rogai por nós, pecadores, agora e na hora de nossa morte. Amém.
0: Ave Maria, cheia de graça, o Senhor é convosco. Bendita sois vós entre as mulheres, e bendito é o fruto do vosso ventre, Jesus.
1: Santa Maria, Mãe de Deus, rogai por nós, pecadores, agora e na hora de nossa morte. Amém.
0: Ave Maria, cheia de graça, o Senhor é convosco. Bendita sois vós entre as mulheres, e bendito é o fruto do vosso ventre, Jesus.
1: Santa Maria, Mãe de Deus, rogai por nós, pecadores, agora e na hora de nossa morte. Amém.
0: Ave Maria, cheia de graça, o Senhor é convosco. Bendita sois vós entre as mulheres, e bendito é o fruto do vosso ventre, Jesus.
1: Santa Maria, Mãe de Deus, rogai por nós, pecadores, agora e na hora de nossa morte. Amém.
0: Ave Maria, cheia de graça, o Senhor é convosco. Bendita sois vós entre as mulheres, e bendito é o fruto do vosso ventre, Jesus.
1: Santa Maria, Mãe de Deus, rogai por nós, pecadores, agora e na hora de nossa morte. Amém.

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1: Olá, paz de Cristo. Seja bem-vindo você que sintoniza conosco. Estamos unidos para rezarmos o ofício da Imaculada Conceição, para entoarmos louvores à Nossa Senhora. Nossa Senhora, aquela que intercede por nós, aquela que é a nossa advogada. E convido você agora a colocar a intenção do seu coração, seu pedido, a sua prece. Eu convido você agora a colocar todas as suas aflições, todos os seus medos, todas as suas inseguranças no coração de Jesus, para que Nossa Senhora possa interceder. Diz a frase: peça à mãe que o filho atende. Nós vamos rogar agora pelas mãos de Nossa Senhora. Iniciemos em nome do Pai, do Filho e do Espírito

0: O ofício de Nossa Senhora, embora de origem medieval, é patrimônio da fé do povo brasileiro a Maria, Mãe de Deus. Podemos dizer que ele é uma oração para defender a Imaculada Conceição, que sofreu grandes combates no século XII por parte de teólogos, que duraram até o dia 8 de dezembro de 1854, quando Pio IX, depois de consultar os bispos do mundo inteiro, declarou e definiu como dogma de fé a doutrina da Imaculada. O ofício da Imaculada Conceição foi escrito antes da definição do dogma, na Itália, no século XV, por Bernardino de Bustis, com a aprovação do Papa Inocêncio XI, em 1678. Foi enriquecido por Pio IX em 31 de março de 1876, com 300 dias de indulgência cada vez que recitado. Uma antiga tradição diz que Nossa Senhora se ajoelha no céu quando alguém na terra reza o ofício.
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2: 19 horas em ponto.
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0: Olá, querido povo de Deus. Quero saudar e acolher todas as rádios que conosco estarão na Santa Missa de hoje.
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2: Povo de Deus, o Evangelho de hoje nos lembra que a presença de Cristo transforma a vida daqueles que se deixam tocar por seu amor, e que nossa fé deve se transformar em cuidado, solidariedade e serviço aos irmãos, bem como que devemos buscar na oração a força para cumprir nossa missão. Continuando esta quarta mariana, no sétimo dia da novena, pedindo: Nossa Senhora de Guadalupe, seja auxílio aos desamparados, iniciemos nossa celebração cantando.

0: Louvado seja nosso Senhor Jesus Cristo.
1: Para sempre seja louvado.
0: Sejam todos bem-vindos ao Santuário de Nossa Senhora de Guadalupe. Sejam bem-vindos a Jesus das Santas Chagas. Nós estamos na Quarta Mariana. E toda quarta-feira nós temos a novena perpétua de Nossa Senhora de Guadalupe. E de modo particular, neste sétimo dia, pedindo Nossa Senhora de Guadalupe,
1: seja auxílio aos desamparados.
0: Nossa Senhora de Guadalupe,
1: seja auxílio aos desamparados.
0: Quero acolher a todos que estão aqui, sempre estão presentes, nossos paroquianos, e também os que nos visitam. Levante a mão, por favor, quem nos visita. Uma calorosa salva de palmas, sejam bem-vindos. A você que está acompanhando esta missa pela TV Evangelizar, Rádio Evangelizar, aplicativos, YouTube Padre Manzotti. Em nome do Pai, do Filho, do Espírito Santo.
1: Amém.
0: Que a graça, a paz de Deus que é nosso Pai, que a graça de Jesus Cristo com o Espírito Santo esteja com todos vocês.
1: Bendito seja Deus que nos reuniu no amor de Cristo.
0: Queridos irmãos e irmãs, o Evangelho de hoje é uma preciosidade. Jesus que entra na casa de Pedro e dizem a ele: há uma doente. E no caso, a sogra de Pedro. E Jesus que curava a todos. Vamos juntos pedir o perdão de Deus pelas vezes que não temos esta atitude de confiar plenamente no Senhor. Cantemos o ato penitencial.

0: Deus, cheio de misericórdia, compaixão, perdoe os nossos pecados e nos conduz à vida eterna.
1: Amém. Amém.
0: Oremos. Qual a sua intenção? Como fruto desta Eucaristia, mas hoje, de modo muito especial, por intercessão de Nossa Senhora, coloque diante de Deus os doentes, os atribulados, aqueles que ligaram, inclusive podem ligar agora, 0800 410 6060, e pedir orações e as próximas missas também pelo WhatsApp, 41 3221 6060. Rezo pelo aniversário do Fernando Macedo, que faz parte da liturgia, também pelos nossos associados. Deus seja louvado por você. Citando estes, lembro todos: Lídia Zenaide Vendramin, de Curitiba, Paraná; Maria das Graças Pinheiro da Silva, Bueno Brandão, Minas Gerais; Rosineide Santos Souza, Arauá, Sergipe. Senhor Deus, concedei aos vossos servos e servas a perfeita saúde de alma e de corpo, e pela gloriosa intercessão da bem-aventurada sempre Virgem Maria, livrai-nos das tristezas do tempo presente e conduzi-nos às alegrias eternas. Por nosso Senhor Jesus Cristo, vosso Filho, que é Deus e convosco vive e reina na unidade do Espírito Santo por todos os séculos dos séculos.
1: Amém. Acompanhemos a liturgia da palavra. Você pode acompanhar as leituras pelo aplicativo da Associação Evangelizar é Preciso, Liturgia Diária. Ouçamos com atenção.
2: Primeira carta de São Paulo aos Coríntios. Irmãos, não pude falar-vos como a pessoas espirituais. Tive que vos falar como a pessoas carnais, como a crianças na vida em Cristo. Pude oferecer-vos somente leite, não alimento sólido, pois ainda não ereis capaz de tomá-lo. E nem atualmente sois capazes de receber alimento sólido, visto que ainda sois carnais. As rivalidades e rixas que existem aí no meio de vós, acaso não mostram que sois carnais e que procedeis de acordo com os impulsos naturais? Quando um declara, eu sou de Paulo, e outro, eu sou de Apolo, não estáis procedendo como pessoas simplesmente naturais? Pois o que é Apolo, o que é Paulo, não passam de servidores pelos quais chegastes à fé. E cada um deles exerce seu serviço segundo o dom recebido de Deus. Eu plantei, Apolo regou, mas Deus é que fazia crescer. De modo que nem o que planta, nem o que rega são propriamente importantes. Quem é importante é aquele que faz crescer, Deus. Aquele que planta e aquele que rega formam uma unidade, mas cada um receberá o seu próprio salário proporcional ao seu trabalho. Com efeito, nós somos cooperadores de Deus, e vós sois lavoura de Deus, construção de Deus. Palavra do Senhor.
3: Graças a Deus.
1: O responsório é o Salmo 22, que tem por 32, que tem por antífona: feliz o povo que o Senhor escolheu por sua herança. Todos.
3: Feliz o povo que o Senhor escolheu por sua herança.
1: Salmodiemos.

Feliz o povo cujo Deus é o Senhor, e a nação que escolheu por sua herança. Dos altos céus o Senhor olha e observa, ele se inclina para olhar todos os homens.

Ele contempla do lugar onde reside e vê a todos os que habitam sobre a terra. Ele formou o coração de cada um e por todos os seus atos se interessa.

0: O Senhor esteja convosco.
1: Ele está no meio de nós.
0: Proclamação do Evangelho de Jesus Cristo segundo Lucas.
1: Glória a vós, Senhor.
0: Naquele tempo, Jesus saiu da sinagoga, entrou na casa de Simão. A sogra de Simão estava sofrendo com febre alta e pediram a Jesus em favor dela. Inclinando-se sobre ela, Jesus ameaçou a febre e a febre a deixou imediatamente. Ela se levantou e começou a servi-los. Ao pôr do sol, todos os que tinham doentes atingidos por diversos males, os levaram a Jesus. Jesus colocava as mãos em cada um deles e os curava. De muitas pessoas, também saíam demônios gritando: Tu és o Filho de Deus. Jesus os ameaçava e não os deixava falar, porque sabiam que ele era o Messias. Ao raiar do dia, Jesus saiu e foi para um lugar deserto. As multidões o procuravam indo até ele, tentavam impedi-lo de que os deixasse. Mas Jesus disse: Eu devo anunciar a boa nova do reino de Deus também a outras cidades, porque para isso é que eu fui enviado. E pregava nas sinagogas da Judéia. Palavra da salvação.
1: Glória a vós, Senhor.
0: Que a palavra de Deus perdoe os nossos pecados.
1: Amém.

0: querido povo de Deus, nós aqui estamos reunidos e pedindo, toda quarta-feira e de modo particular nessa, Nossa Senhora de Guadalupe,
1: seja auxílio aos desamparados.
0: Nossa Senhora de Guadalupe,
1: seja auxílio aos desamparados.
0: Colocando diante de Deus, principalmente aqueles que se encontram desamparados, da família desamparados, no trabalho desamparados, no afeto. Mas colocando diante de Deus, e você sabe que a novena de Nossa Senhora de Guadalupe, na oração que fazemos, chamada oração do dia, daqui a pouco

0: faremos, dois tópicos são sempre lembrados. Pedimos a Nossa Senhora de Guadalupe pelos desempregados e pedimos a Nossa Senhora de Guadalupe pelos enfermos. Não sei se você já tinha atinado para isto, mas por mais que mude a temática, sempre esses dois pontos são citados, lembrados: os desempregados e os enfermos. E hoje, o Evangelho, eu dizia, uma preciosidade, é uma maravilha, porque quem nos escreve é um evangelista que era também médico, Lucas. E Lucas fala que Jesus saiu da sinagoga. Para quem foi na Terra Santa, e o ano que vem eu iria, mas tivemos que transferir por causa do conflito, Pentecostes já está aberto, as vagas, faremos em Assis, visitando todo o sul da Itália. Eu nunca fiz essa peregrinação. Depois iremos a Assis, onde tem Pentecostes, e depois Roma, e tudo indica uma audiência particular com o Papa, particular no sentido de todos que estiverem celebrando os 60 anos do jubileu da renovação carismática. Mas disse isso para explicar: a sinagoga em Cafarnaum, ela fica, não chega a dar 100 metros, até menos, meia quadra da sinagoga à casa de Pedro, onde hoje tem os restos de uma igreja. Jesus entra e diz que disseram a Jesus, pediram a Jesus. Esse pedir a Jesus é engraçado, que a gente pensa que é, oh, ela está doente. Não. Entendamos, rezaram. Quando se trata de Jesus, é uma oração. Senhor, a sogra de Pedro está doente. Neste primeiro ponto, eu diria, hoje, sob a intercessão de Nossa Senhora, nós acabamos de cantar, eu quero ser curado por intercessão de Nossa Senhora. Nós podemos rezar, pedir, se você quiser dizer, conversar num diálogo amoroso: Jesus, fulano está doente. Eu tenho pessoas na família, você pode dizer, conhecidos, que estão acamados, pessoas que estão necessitadas. Como é importante, por isso que eu tenho estimulado, venham à missa. Venham à missa aqui, porque às vezes a nossa oração é tão fragilizada que um reza pelo outro. A grande vantagem de não rezarmos sozinhos em casa e rezarmos em comunidade, porque a nossa oração ganha força na oração do outro. Isso é tão importante termos esta noção. Não, padre, agora com a televisão eu rezo em casa, não precisa ir na missa. Está errado. Está errado. Se não pode ir, tudo bem, mas por preguiça não. Mas veja os frutos: a minha oração com a dos outros, ela ganha força. Onde dois ou três estiverem reunidos em meu nome, eu estarei no meio deles. Então eu preciso da igreja, não é a igreja que precisa de mim. Mais do que eu preciso da igreja, eu preciso estar na missa, porque a missa é a oração mais perfeita que temos. Como diz nosso grande intercessor São Pio de Pietrelcina, se as pessoas soubessem com grande valor tem a Eucaristia e o valor da missa, seria preciso colocar policiais nas portas das igrejas, tamanho número da multidão que queria entrar, Então, quando uma pessoa fala, ah, eu não preciso ir na missa, não sabe o valor da Eucaristia, não sabe o valor do que é que estar reunido com irmãos. E pensando, desculpe divagar um pouco, mas que aqui, quando a gente se reúne, é um lugar santo. Então aqui, se estamos diante do Rei Jesus Cristo, aqui está São Miguel Arcanjo, que estamos fazendo. Quem está fazendo comigo a quaresma de São Miguel Arcanjo? Às 9:30, perdeu? Depois da missa, vai lá no YouTube. Vai lá no YouTube e faça a quaresma de São Miguel Arcanjo. Todo dia às 9:30. Então aqui está São Miguel Arcanjo, Rafael, Gabriel, está aqui São Pio de Pietrelcina. Você pode olhar, os anjos estão aqui, você pode ter certeza, Nossa Senhora está aqui. Que coisa maravilhosa, porque aqui está o Rei, aqui vai estar Jesus, verdadeiramente, não simbolicamente. E aonde está o Rei, está a corte celeste. Maravilha, não é? Então quando te bater aquela preguiça, quando bater aquele, ah, eu não vou na igreja hoje, eu vou, porque eu vou encontrar Jesus. Então pediram a Jesus, que nós também peçamos. Tem pessoas doentes. Como Jesus age? Lucas descreve, como ele era médico, ele percebeu que ela estava com febre alta. E descreve a enfermidade. Jesus diz, Jesus age, não Jesus diz. Inclinou-se sobre ela. É tão lindo, e vá lá na cena, Jesus se inclinando. Jesus se inclina sobre o doente. Você que está me acompanhando agora pela TV, impossibilitado de estar aqui na igreja, porque tem muitos hospitais que nesta hora a televisão está ligada. Eu tenho escutado muito, padre, aqui no hospital, me dizem médicos, falam enfermeiras, quando às vezes vão ao hospital ou para visitar, ou mesmo passando por um, padre, é uma voz só, na experiência de Deus e na missa ao meio-dia. Que coisa maravilhosa, gente. Então você que está acompanhando num hospital, numa enfermaria, o Senhor está inclinado sobre a sua enfermidade. Inclinar-se, sinal de misericórdia, quer uma palavra, empatia, amor, solidariedade, mas eu diria misericórdia, a palavra que mais expressa Jesus. Jesus que se inclina sobre o doente. Então, se você está doente, ou alguém está doente, tenha certeza que o Senhor se inclina. E onde vai Jesus, está Maria. Jesus estendeu a mão e a febre a deixou. E ela começou a servi-lo. Então, a nossa cura, e a cura que acontece, acontece mesmo, milagres e prodígios. Final do mês, nós teremos a festa das Santas Chagas, do dia 21 a 27. E aqui, meus irmãos, eu diria, tire um feriado, semana inteira de missa, tire essa semana toda para estar aqui, tire folga, porque é de milagres e prodígios. Ela se levantou e pôs-se a servir. Mas como se não bastasse, Lucas diz que quando o sol estava se punho, então era tarde, todos que tinham doentes, atingidos por diversos males, levavam a Jesus. Veja, às vezes nós temos doentes e corremos de médico em médico, como diz um outro texto, às vezes gastando o que tem e o que não tem. Lembra daquela mulher com hemorragia, hemorroíça? Ela gastou o que tinha e não tinha em médicos, e ninguém deu conta, só judiavam dela. Levaram a Jesus. Levemos os doentes. Levemos os doentes, se não podemos fisicamente, levemos os doentes em oração, em intenção, tragam-os aqui. Coloquem no coração de Nossa Senhora de Guadalupe, porque diz Lucas, eles levavam os doentes a Jesus, ele colocava as mãos em cada um deles e os curava. Você acredita? Nós começamos a missa cantando, a missa é a palavra de Deus. Quem acredita na palavra de Deus, levante a mão e diga: eu creio.
1: Eu creio
0: na palavra de Deus.
1: Na palavra de Deus.
0: Portanto, isso é uma realidade. Levavam os doentes e Jesus colocava as mãos sobre cada um deles e os curava, e também expulsava demônios. Fiquemos com essa imagem hoje. Nós estamos aqui ainda mais sob a intercessão de Nossa Senhora. É ela que nos pega e nos leva a Jesus. Filhos e filhas, escute esse testemunho, sua bênção, Padre Reginaldo. Me chamo Sônia de Fátima e escrevo para testemunhar uma graça alcançada. E não tenho palavras para agradecer pelas bênçãos que recebi. Em 2022, recebi uma notícia muito triste. Uma descoberta de um câncer em estágio muito avançado. Já tinha atingido várias partes do meu corpo. Mas mantive a minha fé. Fiz todo o tratamento, ano de 2022 e 23, fazendo as novenas de Nossa Senhora de Guadalupe, pedindo a intercessão da mãe. Passei momentos de muita dor e sofrimento, mas sem perder a fé, tinha certeza que iria passar por esta tribulação. E início de 2025, recebi a melhor notícia de todas. Eu estava curada do câncer. E eu sei que foi a intercessão de Nossa Senhora de Guadalupe que sempre esteja ao meu lado. Graça alcançada, graça testemunhada, Sônia de Fátima Pascoal Almeida. Uma salva de palmas a Nossa Senhora de Guadalupe. Eu quero ser curada.

0: Elevemos a Deus as nossas preces.
1: Ao final de cada prece, rezemos: por intercessão de Nossa Senhora de Guadalupe, atendei-nos, Senhor.
2: Por intercessão de Nossa Senhora de Guadalupe, atendei-nos, Senhor.
1: Sustentai a Santa Igreja, para que seja sempre uma presença de acolhimento, esperança e cuidado, junto aos que sofrem, e anuncie o Evangelho com fidelidade, nós os pedimos.
2: Por intercessão de Nossa Senhora de Guadalupe, atendei-nos, Senhor.
1: Conduzi os governantes para que exerçam suas funções com sabedoria, justiça e compromisso com o bem comum, especialmente com os mais pobres, enfermos e necessitados, nós os pedimos.
2: Por intercessão de Nossa Senhora de Guadalupe, atendei-nos, Senhor.
1: Dá-nos a graça de, assim como Maria, saibamos acolher, servir e cuidar daqueles que mais necessitam, nos tornando instrumentos do vosso amor, nós vos pedimos.
2: Por intercessão de Nossa Senhora de Guadalupe, atendei-nos, Senhor.
0: Vamos apresentar os doentes. Hoje o Evangelho é bem sugestivo. Quais são os doentes, as enfermidades que você quer apresentar a Deus por Nossa Senhora? Façamos a oração de toda quarta-feira. Ó gloriosa Mãe de Deus, Nossa Senhora de Guadalupe, padroeira das Américas, Tu és nossa Mãe compassiva, curai nossas penas, nossas misérias e dores. Acolhei-nos no aconchego do Teu manto. Escutai, Mãe, as nossas preces. Amparai
3: os doentes e desempregados. Abençoai nossas casas e as nossas famílias. Protegei nossos filhos, livrando-os das maldades e dos perigos deste mundo. Guardai nossos lares, escondendo-os dos olhos dos maus. Que neles o nome de Deus seja sempre invocado com respeito e amor. Que os seus mandamentos sejam observados com fidelidade. Que vosso bendito nome, ó Mãe querida, seja sempre lembrado com muita devoção. Que a palavra de Deus seja sempre meditada e seguida todos os dias de nossa vida. Que a nossa obediência a Teu Filho Jesus exale tal qual rosa um perfume de santidade. Amém.
0: Mãe de Deus,

0: de Guadalupe, de honra e glória, o Senhor vos revestiu. As rosas e as estrelas, a beleza e o brilho, envolvem a vossa doce humildade.
1: Ó Mãe, ensinai-nos a revestir de real dignidade a vida nua e machucada dos enfermos, desempregados e de todos nossos irmãos mais necessitados, que eles preservem a serenidade, confiança, firmeza e determinação para lutar por uma sociedade onde todos tenham oportunidades iguais. Amém.
0: Atendei-nos, ó Pai, nós vo-lo pedimos, por teu Filho no Espírito Santo.
1: Amém. 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Cantemos. Música.

0: orai, irmãos e irmãs, para que este nosso sacrifício, meu e o vosso, seja aceito por Deus Pai Todo-Poderoso.
1: Receba o Senhor por tuas mãos este sacrifício, para a glória do seu nome, para o nosso bem e de toda a sua santa Igreja.
0: Acolhei, Senhor, as orações do vosso povo com a oblação deste sacrifício, para que, por intercessão da bem-aventurada Virgem Maria, Mãe do vosso Filho, todos sejam atendidos em suas preces e confirmados em suas súplicas. Por Cristo nosso Senhor.
1: Amém.
0: O Senhor esteja convosco.
1: Ele está no meio de nós.
0: Corações ao alto.
1: O nosso coração está em Deus.
0: Demos graças ao Senhor nosso Deus.
1: É nosso dever e nossa salvação.
0: Na verdade, é digno e justo, é nosso dever e salvação dar-vos graças sempre em todo lugar. Senhor Pai Santo, Deus Eterno e Todo-Poderoso, e na comemoração da bem-aventurada Virgem Maria, exaltar-vos com os devidos louvores, acolhendo o vosso Verbo no seu coração imaculado, ela mereceu concebê-lo em seu seio virginal, e dando à luz o Fundador, acalentou a Igreja que nascia, recebendo aos pés da cruz o testemunho da caridade divina. Ela assumiu todos os seres humanos como filhos e filhas, gerados para a vida eterna pela morte de Cristo. Ao esperar com os apóstolos o Espírito prometido, unindo suas súplicas às preces dos discípulos, tornou-se modelo da Igreja orante. Elevada à glória do céu, acompanha com amor materno a Igreja peregrina, e protege com carinho seus passos para a pátria celeste até o dia glorioso da vinda do Senhor. Por isso, com os anjos e santos, proclamamos a vossa glória, dizendo a uma só voz:
1: Santo, Santo, Santo, Senhor Deus do Universo, o céu e a terra proclamam a vossa glória. Hosana nas alturas, nome do Senhor. Hosana nas alturas.
0: Na verdade, ó Pai, vós sois santo e fonte de toda santidade. Santificai, pois, estes dons, derramando sobre eles o vosso Espírito, a fim de que se tornem para nós o corpo, o sangue de nosso Senhor.
1: Enviai o vosso Espírito Santo.
0: Estando para ser entregue, abraçando livremente a paixão, Jesus tomou o pão, pronunciou a bênção de ação de graças, partiu e deu aos seus discípulos, dizendo: Tomai todos e comei, isto é o meu corpo que será entregue por vós.

Do mesmo modo, ao fim da ceia, ele tomou o cálice em suas mãos e, dando graças novamente, entregou aos seus discípulos, dizendo: tomai todos e bebei, este é o cálice do meu sangue, o sangue da nova e eterna aliança, que será derramado por vós e por todos para a remissão dos pecados. Fazei isto em memória de mim.

0: mistério da fé e do amor.
1: Todas as vezes que comemos deste pão e bebemos deste cálice, anunciamos, Senhor, a vossa morte, enquanto esperamos a vossa vinda.
0: Celebrando, pois, o memorial da morte e a ressurreição do vosso Filho, nós vos oferecemos, ó Pai, o pão da vida, o cálice da salvação, e vos agradecemos porque nos tornastes dignos de estar aqui na vossa presença e vos servir.
1: Aceitai, ó Senhor, a nossa oferta.
0: Suplicantes vos pedimos que, participando do corpo e sangue de Cristo, sejamos reunidos pelo Espírito Santo num só corpo.
1: O Espírito nos una num só corpo.
0: Lembrai-vos, ó Pai, da vossa Igreja que se faz presente pelo mundo inteiro, que ela cresça na caridade com o Papa Leão XIV, com nosso Arcebispo Perus, auxiliares Reginei, Adenes, Emérito Pedro, todos os bispos, presbíteros, diáconos e todos os ministros do vosso povo.
1: Lembrai-vos, ó Pai, da vossa Igreja.
0: Lembrai-vos também na vossa misericórdia dos nossos irmãos e irmãs que adormeceram na esperança da ressurreição. Hoje, Florentino Taufer, Sétimo Dia, Hamilton Cavulac, Edgar Parra, Iraci Silva, José Santana, Maruzia Barros, Plínio Xeres. E todos os que partiram desta vida, acolhei-os junto a vós na luz da vossa face.
1: Concedei-lhes, ó Senhor, a luz eterna.
0: Enfim, nós vos pedimos, tende piedade de todos nós, dai-nos participar da vida eterna. Com a Virgem Maria, Mãe de Deus, Nossa Senhora de Guadalupe, nossa padroeira, São José, seu esposo, São Pio de Pietrelcina, nosso intercessor, e todos os santos que neste mundo viveram na vossa amizade, a fim de vos louvarmos e glorificarmos por Jesus Cristo, vosso Filho. Por Cristo, com Cristo, em Cristo, a vós, Deus Pai, Todo-Poderoso, na unidade do Espírito Santo, toda honra e toda glória, por todos os séculos dos séculos.
1: Amém.
0: Filhos amados, com essa mesma confiança com que pediram pela sogra de Pedro, com fé, rezemos.
1: Pai nosso, que estais nos céus, santificado seja o vosso nome. Venha a nós o vosso reino, seja feita a vossa vontade, assim na terra como no céu. O pão nosso de cada dia nos dai hoje, perdoai-nos as nossas ofensas, assim como nós perdoamos a quem nos tem ofendido. E não nos deixeis cair em tentação, mas livrai-nos do mal.
0: Livrai-nos de todos os males, ó Pai, dai-nos hoje a vossa paz. Ajudados pela vossa misericórdia, sejamos sempre livres do pecado e protegidos de todos os perigos, enquanto aguardamos a feliz esperança e a vinda do nosso Salvador Jesus Cristo.
1: Vosso é o reino, o poder e a glória para sempre.
0: Senhor Jesus Cristo, dissestes aos vossos apóstolos: eu vos deixo a paz, eu vos dou a minha paz. Não olheis os nossos pecados, mas a fé que anima a vossa Igreja. Dai-lhe, segundo o vosso desejo, a paz e unidade. Vós que sois Deus com o Pai, o Espírito Santo.
1: Amém.
0: Aos que estão aqui presencialmente, felizes são vocês, presencialmente. Mas aqueles que nos acompanham pelos meios de comunicação, que a paz de Jesus esteja com todos vocês.
1: O amor de Cristo nos uniu. Cordeiro de Deus, que tirais o pecado do mundo, tende piedade de nós. Cordeiro de Deus, que tirais o pecado do mundo, tende piedade de nós. Cordeiro de Deus, que tirais o pecado do mundo, dai-nos a paz.
0: Eu sou o pão vivo que desceu do céu, se alguém come deste pão viverá eternamente. Eis o Cordeiro de Deus que tira o pecado do mundo.
1: Senhor, eu não sou digno de que entreis em minha morada, mas dizei uma palavra e serei salvo. Preparemo-nos para este encontro de amor com Jesus na Sagrada Eucaristia. Pedimos a gentileza que permaneçam em seus lugares, que os ministros extraordinários da Sagrada Comunhão irão até vocês. Cantemos. Música.

0: comemoremos, Senhor, ao receber os sacramentos celestes. Pedimos a vossa clemência, para que, alegrando-nos com a comemoração da bem-aventurada Virgem Maria, imitemos as suas virtudes e colaboremos generosamente no mistério da nossa redenção. Por Cristo, Senhor nosso.
1: Amém.
0: Filhos queridos, filhas amadas, queriam sentar, por favor? Pode continuar, eu estou vendo de longe. Microfone, por favor. Uma senhora que está vindo de joelhos.
2: Eu quero ser cura.
0: E eu vi a senhora entrar na porta da igreja e entrar de joelhos. Por que, senhora?
3: Agradecer por tudo o que eu pedi. Eu sempre acompanho o Senhor e hoje eu recebi a graça de poder estar aqui agradecendo.
0: De onde a senhora é?
3: Sou de Marechal Cândido Rondon, Paraná.
0: Amém.
3: É, eu tinha um problema na cabeça muito grave, padre. Eu fiz duas cirurgias e a semana passada eu faz mais uma no olho, mas eu nunca deixei de pedir e dizer: Jesus, eu sei que tu pode, né? E quando eu não podia dormir, eu rezava para Jesus. Jesus, vem, me ajuda. Eu não quero morrer, eu quero viver. E eu quero ir lá na igreja de Guadalupe e falar para o padre Manzotti. Eu vim e aqui estou para agradecer. Né? Eu sei que tu rezou por mim, que eu te acompanho todos os dias.
0: Eu vi quando a senhora entrou na porta da igreja de joelhos. Que Deus abençoe a senhora. Amém. Uma salva de palmas a Jesus.
3: Desde que eu te conheci todo dia.
0: Reze por mim, filho. Pode continuar sua promessa até Jesus. Filhos queridos, cada um expressa a fé como pode. Feliz de quem, como disse o Senhor: eu te exulto, ó Pai, Senhor do céu e da terra, porque escondestes essas coisas dos sábios e as revelastes aos pequeninos. Está aí um testemunho de uma graça recebida. Deixa as imagens enquanto eu vou dizendo, porque as imagens falam mais do que qualquer coisa. Quero lembrar, amanhã eu celebro a missa em horário alternativo, às 16 horas e às 5h30. Rezo às 4 horas da tarde e às 5h30. Estão abertas inscrições para ajudar no Ministério de Música. Abertas inscrições para o Retiro de Casal, dia 31 de outubro. 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Vocês estão vendo imagens de como nós precisamos. Primeiro é climatizar. Por que não começou ainda, padre? Nós vamos começar de uma vez só. A climatização, vamos ter que mexer na fiação, vamos pintar, primeiro lavar, restaurar por fora, como já estão vendo as imagens ali, estão fazendo a restauração de várias partes que caiu, que do reboco que caiu, e também vamos pintar. Faça a sua doação. 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Vamos à bênção dos objetos. Abençoai, Senhor, esses objetos que foram feitos para honrar vosso diletíssimo Filho, nosso Senhor Jesus Cristo. Que na terra tenhamos a intercessão e no futuro a glória eterna. Por Cristo, Senhor nosso.
1: Amém.
0: O Senhor esteja convosco.
1: Ele está no meio de nós.
0: Abençoe-vos, Deus, por intercessão de Nossa Senhora de Guadalupe, São Pio, nos méritos das santas chagas. Pai, Filho, Espírito Santo.
1: Amém.
0: Filhos amados, foi bom estar aqui?
1: Foi.
0: Foi bom estar aqui?
1: Foi.
0: Uma salva de palmas a Nossa Senhora de Guadalupe. E vamos cantar o refrão do hino de nossa padroeira. Deus abençoe.

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precisamos desejar viver a letra dessa canção, tão inspirada por São Francisco de Assis, um homem que viveu na sua vida o Evangelho. Francisco somente queria viver o Evangelho e nada mais. E nesta oração, ele nos ensinou os grandes ensinamentos de Jesus. Ele sintetizou os grandes ensinamentos de Jesus. Quero convidar você a cantar comigo mais uma vez essa canção que nos remete ao Evangelho. Senhor, fazei-me instrumento de vossa paz.

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1: 20 horas e 30 minutos.
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0: Jesus quer entrar na sua casa. E é exatamente o que você está fazendo agora, abrindo as portas para que ele entre, ao parar um instante do seu dia para meditar a palavra de Deus. Você já prestou atenção como Jesus estima a vida em família, a vida do lar? Quantas vezes ao longo do Evangelho nós vamos encontrar Jesus ali, na casa das pessoas, convivendo com aquelas pessoas, como em Betânia? Jesus senta-se à mesa com Lázaro, Marta, Maria. Jesus aprecia estar, fazer parte desta vida em família. Ou, quando Jesus então diz a Zaqueu, desce depressa, Zaqueu, porque ainda hoje eu estarei na tua casa. Ou ainda, quando Jesus está naquelas bodas em Caná da Galileia, participando daquela festa em família. Jesus hoje quer entrar na sua casa, quer sentar-se à mesa, quer fazer parte desta vida do lar, desta vida em família. É o que nós encontramos no Evangelho hoje. E mais do que isso, nós encontramos então alguém que está a interceder. Então já guarda isso aqui no coração. Primeiro, Jesus quer entrar na sua casa. Você abriu as portas para que ele entre. Agora, existem os pedidos que nós queremos então suplicar ao Senhor. No Evangelho de hoje, nós vamos encontrar. Aqueles homens dirigem-se até Jesus e lhe fazem um pedido muito claro, para que ele possa curar aquela mulher que está enferma. Quais os pedidos que hoje você deseja fazer ao Senhor? Vamos ao Evangelho, em nome do Pai, e do Filho, e do Espírito Santo. Amém. Naquele tempo, Jesus saiu da sinagoga e entrou na casa de Simão. A sogra de Simão estava sofrendo com febre alta, e pediram a Jesus em favor dela. Inclinando-se sobre ela, Jesus ameaçou a febre e a febre a deixou. Imediatamente ela se levantou e começou a servi-los. Ao pôr do sol, todos os que tinham doentes atingidos por diversos males os levaram a Jesus. Jesus colocava as mãos em cada um deles e os curava. De muitas pessoas também saíam demônios gritando: Tu és o Filho de Deus. Jesus os ameaçava e não os deixava falar porque sabiam que ele era o Messias. Ao raiar do dia, Jesus saiu e foi para um lugar deserto. As multidões o procuravam e, indo até ele, tentavam impedi-lo que os deixasse. Mas Jesus disse: Eu devo anunciar a boa nova do reino de Deus também a outras cidades, porque para isso é que eu fui enviado. E pregava nas sinagogas da Judeia. Palavra da salvação, glória a vós, Senhor. Veja que bonito caminho que o Senhor então nos conduz neste dia. Primeiro ele está dizendo: filho, filho, eu quero entrar na sua casa. E você está aqui abrindo as portas da sua casa, muito mais do que o espaço físico, mas também do teu coração. Está dizendo: Jesus, vem participar da nossa vida em família. Jesus, vem sentar-se à mesa conosco. Já pensou como seria diferente, como os nossos dias seriam diferentes se nós tivéssemos esta clareza? Todos os dias abrindo as portas da nossa casa e dizendo: Jesus, entra. É o que você tem feito também em cada rosário da madrugada. Você já abre as portas e ali Jesus Eucarístico é exposto. E você faz então da tua casa esse santuário, esse altar onde Jesus está sendo adorado. Jesus, entra na minha casa. E depois de acolher o Senhor, poder dirigir-se então a Ele. Poder dirigir-lhe as nossas preces, assim como estes homens começaram a interceder por aquela mulher enferma e dizer: Jesus, cura este filho, cura o meu filho desta enfermidade, cura o meu cônjuge deste mal, Jesus, cura o meu coração, Jesus, liberta-me. A palavra está dizendo que Jesus começou a curar, que Jesus começou a libertar, porque Ele deseja isso que Ele quer, sim, Ele veio para nos curar, para nos libertar, para converter os nossos corações a Deus, para levar os nossos corações até o Senhor. Que pela força e poder que há nesta palavra, a palavra de Deus, você e a sua família hoje possam experimentar cura, libertação, conversão do coração. Eu creio no poder da palavra de Deus. E você? Você crê nessa palavra? Proclama isso: eu creio na palavra de Deus. Eu creio na palavra de Deus. Jesus então entra na sua casa. Jesus realiza tantas curas. Eu creio nesta palavra. Eu creio que essa palavra se atualiza na minha vida. Que esse mesmo Jesus que há mais de 2000 anos curou e libertou, continua curando e libertando até hoje. Sim, Jesus está vivo. Entra, Senhor, na minha casa. E olha que bonito. O processo, ele não termina aqui. Presta atenção. O processo não termina com a cura. O processo não termina com a libertação, não. Na verdade, poderíamos dizer, começa aqui. Que bonito. Porque a sogra de Pedro, aquela mulher então curada, a palavra vai dizer, ela levanta-se imediatamente e começa a servir. E começa a servir o Senhor. Começa a servir os seus. Que você possa testemunhar a cura e a libertação que Deus realizou no teu coração, como irmã Maria Raquel, sobretudo através do teu serviço. Jesus ama a vida em família. E a vida em família, a vida do lar, é uma vida de amor e de serviço. É uma vida do serviço por amor. Por isso é tão divino. Nós precisamos deixar que o Senhor santifique as nossas casas, as nossas famílias. As nossas casas, é preciso despertar da sua consciência para que a sua casa, a sua família, é projeto de Deus, é sagrado. E eu peço ao Senhor que pela força e poder que há nesta palavra, tudo o que há de profano possa deixar a tua casa. Tudo que hoje está dentro da tua casa, mas não é projeto de Deus, que seja retirado pelo poder no nome de Jesus. Eu quero te recordar que você tem autoridade sobre a tua casa, que você tem autoridade sobre a tua família. E por isso deves fazer esta oração todos os dias. Senhor Jesus, entra na minha casa e retira da minha casa, que é tua casa, Senhor, retira todo o mal. A minha casa, a minha família, projeto de Deus, é sagrado. E todo profano que entrou neste lugar, seja então retirado, extirpado, pelo poder da tua palavra, pelo poder do teu nome, Jesus. Amém? Amém. Deus abençoe você, Deus abençoe o seu dia e até amanhã, o nosso encontro diário com Deus. Eu te espero aqui.
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0: Você já rezou por alguma coisa e teve a impressão de ficar sem resposta? Que os dias passavam e parecia que nada acontecia? Eu quero falar com você. Eu sou a irmã Maria Raquel do Instituto Hesed. Eu te falo aqui da Gruta do Monte Gargano, onde ele, São Miguel, apareceu e prometeu socorrer aqueles que o invocam. E é daqui que eu te digo que você vai descobrir o que acontece no céu quando você aprende a esperar. E porque a sua perseverança nunca, jamais é em vão. Seja bem-vindo ao 16º dia da Quaresma de São Miguel. Eu acolho você que está aqui também pela primeira vez. Vamos juntos até o fim. E hoje é um dia muito especial porque, pela primeira vez na Sagrada Escritura, o nosso querido arcanjo São Miguel aparece chamado pelo próprio nome, Miguel. Tudo que nós contemplamos até aqui, anjos que consolam, que guardam, que combatem, hoje recebe um rosto, hoje recebe um nome. Abra sua Bíblia no livro de Daniel, capítulo 10, versículo 13. Você vai ver o seguinte: eis que Miguel, um dos primeiros príncipes, veio em meu socorro. Eu te explico. O profeta Daniel está aflito pelo seu povo, que vive no exílio. Ele faz uma coisa que toca o coração desta quaresma. Ele se entrega a 3 semanas de oração, jejum e penitência, suplicando a Deus. Entenda. 21 dias, clamando, sem ver resposta. E então o anjo aparece e lhe revela algo impressionante. O anjo diz assim: Daniel, não tenha medo. Desde o primeiro dia em que tu te puseste a rezar e a te humilhar diante de Deus, as tuas palavras foram ouvidas e eu vim por causa das tuas palavras. Pare aqui, pare aqui, porque isso é decisivo para você, desde o primeiro dia. A oração de Daniel foi ouvida no primeiro dia, não no 21º. O céu respondeu imediatamente, mas o anjo continua e explica o que houve nesse meio tempo. É o seguinte: o príncipe do reino da Pérsia me resistiu durante 21 dias, mas eis que Miguel, um dos primeiros príncipes, veio em meu socorro. Você entende o que está sendo revelado aqui? Enquanto Daniel rezava, achando que nada acontecia, havia uma batalha espiritual sendo travada por causa da sua oração. A resposta de Deus estava a caminho desde o primeiro instante, mas havia uma resistência, havia um combate. E quem decide essa batalha, quem vem em socorro, é São Miguel. O arcanjo entra exatamente onde a oração de um homem fiel encontrou oposição. Os padres da igreja contemplaram isso com profundidade. São Jerônimo ensina uma coisa belíssima. Por que Deus permitiu esses 21 dias? Porque nesse tempo a mais de oração, Daniel se tornou ainda mais digno de ser ouvido. A demora não era abandono de Deus. Pelo contrário, era Deus dando a Daniel a oportunidade de rezar mais, de se purificar mais, de merecer ainda mais aquela graça. O atraso aparente era, na verdade, amor, misericórdia. E há uma segunda coisa que é ainda mais consoladora. A tradição da igreja ensina que cada nação, cada povo tem um anjo que o protege. E o anjo do povo de Deus, o grande príncipe que se levanta para defender os filhos do Senhor, é São Miguel. O profeta Daniel ouve isto com todas as letras mais adiante. Naquele tempo se levantará Miguel, o grande príncipe, o protetor dos filhos do teu povo. Então, guarde esta mensagem no coração. Se a sua oração nesta quaresma parece estar demorando, a sua graça, não desanime. A demora não é silêncio de Deus. A sua oração foi ouvida no primeiro dia. O que está havendo é uma batalha e São Miguel já se levantou para combater o mal. O socorro está a caminho. Quantas vezes uma graça demorou, demorou e demorou. E quando chegou, você entendeu que o tempo de espera foi necessário, porque algo mudou em você, algo amadureceu no tempo de espera. O propósito de hoje é: pense naquela oração sua que parece não ter sido respondida ainda até hoje. Aquela intenção que você carrega há anos, talvez. E hoje, em vez de desanimar, faça esse ato de fé e diga a Deus: Senhor, eu creio que a minha oração já foi ouvida desde o primeiro dia. Eu confio que São Miguel está combatendo por mim. Eu não vou desistir. Vamos juntos até o final. Continue rezando com ainda mais firmeza, como Daniel rezou no 21º dia. Daqui da gruta de São Miguel, no Monte Gargano, eu peço que ele, o grande príncipe que defende o povo de Deus, combata por você e apresse o socorro do céu. Agora juntos, rezemos as orações próprias da quaresma.
3: Em nome do Pai, do Filho e do Espírito Santo. Amém. São Miguel Arcanjo, defendei-nos no combate. Seja o nosso refúgio contra as maldades e as ciladas do demônio. Ordene-lhe Deus, instantemente o pedimos. E vós, príncipe da milícia celeste, pela virtude divina, precipitai no inferno a Satanás e a todos os espíritos malignos que vagueiam no mundo para a perdição das almas. Ladainha de São Miguel Arcanjo. Senhor, tende piedade de nós. Jesus Cristo, tende piedade de nós. Senhor, tende piedade de nós. Jesus Cristo, ouvi-nos. Jesus Cristo, atendei-nos. Pai Celeste, que sois Deus, tende piedade de nós. Filho Redentor do mundo, que sois Deus, tende piedade de nós. Espírito Santo, que sois Deus, tende piedade de nós. Trindade Santa, que sois um único Deus, tende piedade de nós. Santa Maria, Rainha dos Anjos, rogai por nós. São Miguel, rogai por nós. São Miguel, cheio da graça de Deus, rogai por nós. São Miguel, perfeito adorador do Verbo Divino, rogai por nós. São Miguel, coroado de honra e glória, rogai por nós. São Miguel, poderosíssimo príncipe dos exércitos do Senhor, rogai por nós. São Miguel, porta-estandarte da Santíssima Trindade, rogai por nós. São Miguel, guardião do paraíso, rogai por nós. São Miguel, guia e consolador do povo israelita, rogai por nós. São Miguel, esplendor e fortaleza da Igreja militante, rogai por nós. São Miguel, honra e alegria da Igreja triunfante, rogai por nós. São Miguel, luz dos anjos, rogai por nós. São Miguel, baluarte dos cristãos, rogai por nós. São Miguel, força daqueles que combatem pelo estandarte da cruz, rogai por nós. São Miguel, luz e confiança das almas no último momento da vida, rogai por nós. São Miguel, socorro muito certo, rogai por nós. São Miguel, nosso auxílio em todas as adversidades, rogai por nós. São Miguel, arauto da sentença eterna, rogai por nós. São Miguel, consolador das almas que estão no purgatório, rogai por nós. São Miguel, a quem o Senhor incumbiu de receber as almas depois da morte, rogai por nós. São Miguel, nosso príncipe, rogai por nós. São Miguel, nosso advogado, rogai por nós. Cordeiro de Deus, que tirais o pecado do mundo, perdoai-nos, Senhor. Cordeiro de Deus, que tirais o pecado do mundo, ouvi-nos, Senhor. Cordeiro de Deus, que tirais o pecado do mundo, tende piedade de nós. Cristo, ouvi-nos. Cristo, atendei-nos. Rogai por nós, ó glorioso São Miguel, príncipe da Igreja de Jesus Cristo, para que sejamos dignos de suas promessas. Oremos. Senhor Jesus Cristo, santificai-nos por vossa bênção sempre nova e concedei-nos pela intercessão de São Miguel, essa sabedoria que nos ensina a juntar as riquezas no céu e trocar os bens do tempo pela eternidade. Vós que viveis e reinais pelos séculos dos séculos. Amém. Consagração a São Miguel Arcanjo. Gloriosíssimo príncipe das hierarquias angélicas, valente arauto do Deus Altíssimo, zeloso campeão da glória do Senhor, terror dos anjos rebeldes, amor e delícia dos anjos fiéis, meu diletíssimo arcanjo São Miguel, desejando pertencer ao número de vossos devotos e servos, hoje eu me ofereço a vós, dou-me e consagro-me a vós. Coloco a minha pessoa, a minha família, os meus bens, sob a vossa potentíssima proteção. É muito pouca coisa a oferta que vos faço, sendo eu um miserável pecador, mas não duvido de que vós querereis aumentar o fervor no meu coração e proteger aquele que a vós recorre. Recordai aquele que hoje se coloca sob o vosso patrocínio e de hoje em diante protegei-me, assisti-me em todas as dificuldades da minha existência terrena, alcançai-me o perdão dos meus muitos e graves pecados, a graça de amar de todo o coração o meu Deus, o meu doce Salvador Jesus, e a minha doce Mãe Maria, impetrai-me os auxílios necessários para obter a coroa da glória. Defendei a minha alma contra todos os seus inimigos, e quando chegar a hora de deixar este mundo, vinde então, Príncipe Gloriosíssimo, assisti-me na luta final, e que o vosso gládio potente afaste para longe, para os abismos da morte e do inferno, o anjo apóstata e soberbo, que derrotastes em combate no céu. Amém.
4: Hoje eu quero rezar pelos enfermos e quero rezar pedindo a Deus a graça da cura. Daqui, da Gruta de São Miguel, um dos lugares mais conhecidos do mundo, onde milagres de cura têm acontecido ao longo dos séculos. Eu agora invoco para cada enfermo a bênção do fortalecimento e da cura que vem do Senhor, por intercessão do glorioso São Miguel Arcanjo, em nome do Pai, do Filho e do Espírito Santo. Amém.
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7: Esse é mais um versículo do dia. Que o nosso Deus venha preencher o seu coração. Mas o fruto do Espírito é amor, gozo, paz, longanimidade, benignidade, bondade, fé, mansidão, temperança. Contra essas coisas não há lei. Gálatas 5, 22, 23.
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0: Ô povo de Deus, que alegria estar com você para mais um programa Jovem Coragem. Padre Cleberson aqui com você para te acolher, para te abençoar. E eu gostaria de dizer para você, gente, é sempre uma alegria poder estar rezando por aqueles que confiam e esperam no Senhor. E olha, o mais importante é saber que a gente pode trazer palavra de vida eterna, palavra de bênção, tá? Só começando um programa de animação, um programa de crescimento espiritual, né? Você sabe que o padre tem aqui vários programas, um deles é esse programa que tem mudado a vida de muita gente. Não estou exagerando não, mudado. Porque tem gente que encontra direção para a vida através aqui do Jovem Coragem. Quero saudar você que está lá pelo site do padre, www.padrecleversonevangelista.org.br. Tem gente pelo site do padre Reginaldo pedindo oração, padrereginaldomanzotti.org.br. É um dos sites mais visitados do Brasil, tá? Lá pelo site, está nos ouvindo, nos acompanhando. A gente vai até para fora do Brasil. Apenas começando o programa Jovem Coragem para você. E hoje eu gostaria de trazer um tema muito especial que vai mexer com a tua vida, tá? Essa pregação que você vai ouvir agora é uma pregação, gente, que nós tivemos milhares de acessos pelas redes sociais e você também pode acompanhar essas pregações pelo Face, pela página do Padre, pelo YouTube. Tá? Você pode acompanhar pelas redes sociais. Eu gostaria muito que você tivesse acesso lá também, pudesse deliciar com essas pregações, tá? Entra lá no YouTube, curta a página, povo de Deus, curta a página para você também poder ter essas pregações lá. Vamos lá de pregação, vamos de palavra de Deus. Você que está com Jovem Coragem, você sabe o quanto que é rico a gente crescer na fé. Vamos para a pregação do dia.
1: Preste bem atenção naquilo que o padre hoje vai trazer como mensagem, porque é muito forte isso. Pedir colo para o pai, pedir colo. Talvez você não teve essa experiência quando criança, de estar no colo do teu pai, da sua mãe, pais físicos, biológicos, porque talvez o teu pai e a tua mãe era meio igual os meus, assim, que não era muito de nhenhenhé, né, de aquele carinho, aqueles mimos. Mas depois a gente vai crescendo e a gente vai sentindo, a gente tem uma carência, gente, uma carência. A gente precisa de carinho, a gente precisa de colo. Eu percebi, eu mesmo como padre, não tenho uma esposa, não tenho a mãe e o pai do meu lado para me dar carinho, mas como eu sou carente, eu fui percebendo isso aos poucos. Como eu preciso de carinho. E às vezes, até mesmo meus filhos espirituais lá na comunidade Fonte de Misericórdia, quando estão junto com o padre, lideranças mais próximas, quantas famílias que eu vou na casa e já gosto de chegar, me sentir à vontade, hein? Algumas que chego já até deito no sofá como se fosse a minha casa, porque a gente precisa desses afetos. E sobretudo, o que mais tem me sustentado, me mantido assim, me preenchido, é de fato o colo do pai. É sentir que a gente está no colo de Deus. Veja que a igreja hoje saiu daquelas orações prontas e acabadas, aonde a gente pegava aquelas fórmulas, rezava, ou aqueles padres que pegam o microfone com as duas mãos assim para rezar, ou vão só lendo alguma coisa. Na igreja praticamente não tem espaço mais para isso. A nossa igreja é muito mais sentimento, é muito mais esse Deus que a gente pode sentir, que fala com a gente, que nos faz chorar. Não é gostoso isso? Sim ou não? A gente precisa dessas coisas. Essa canção que nós cantamos agora é maravilhosa por causa disso, porque pedir para o Senhor me pegue em teu colo, me aperte em seu peito, minha Nossa Senhora. Às vezes a gente leva tanta paulada em casa, no trabalho, em tantos e tantos lugares, que quando a gente vem para a igreja, a gente não vem para aprender mais, a gente vem porque a gente quer ir para o colo do Pai. E hoje eu sinto que o Senhor não quer fazer você entender mais sobre a palavra, Ele quer que você entenda do sentimento que Ele tem por você. A sede que o Senhor tem de amar, mas também de ser amado. Você sabe que a teologia diz assim, que Deus criou o mundo por um motivo. Deus criou o mundo porque o ser dele, diz a palavra, que é o amor na totalidade. O verbo ser no grego quer dizer totalidade. Às vezes a Bíblia até coloca Deus como sendo ser, No princípio era o verbo se fez carne. Que verbo? É Deus, o ser por excelência. Deus é antes, é agora e sempre será. Deus é a totalidade do ser. Mas Deus é o quê? Deus é tudo de bom. Deus é bondade, Deus é carinho, Deus é temperança, Deus é misericórdia, Deus é tudo de bom. Agora, sobretudo, diz São João na sua primeira carta, no capítulo 4, versículo 8, sobretudo, Deus é amor. Quem já ouviu essa definição de Deus? Diga amém. Só não ama quem não conhece a Deus, porque Deus é amor. Uma das definições de Deus mais plausível que a gente tem, mais humana, é que Deus é amor na totalidade. Talvez, se eu perguntasse para você assim, você ama, de fato? E se eu perguntasse qual é a pessoa que você mais ama? Tente imaginar qual é a pessoa que você não consegue nem viver sem ela. Tem gente aqui que vai lembrar dos filhos, vai lembrar talvez dessa pessoa que está do teu lado, que enfrentou tantas coisas com você, né? Sempre esteve do teu lado em todos os momentos. Talvez você vai lembrar dessa pessoa. E essa pessoa esteve do teu lado nos momentos bons e nos momentos ruins. Quer dizer, você pode amar e amar demais, ao ponto de querer dar a vida pelo próximo. Mas você não é amor na totalidade, você tem muito amor, você não é o amor. E aí eu digo, se você é capaz de dar a vida por alguém, e você tem, porque você tem muito amor, quem dirá Deus que é o amor na totalidade? Entre ter e ser, há um abismo de diferença. Quem tem amor, não tem amor na totalidade, ele tem. Ter é parte do ser. Quem é na totalidade. Quem tem, tem parte do todo. Quem está entendendo? Dá para entender, né? Porque isso aqui é filosofia pura, mas para entender o amor de Deus não tem outro jeito, né? Tem até uma historinha que diz que o homem estava lá na beira da morte, e aí disse para a mulher dele, minha véia. Ela segurou na mão e disse, fala meu véio. Ele disse, nos piores momentos da minha vida, você sempre esteve do meu lado. Ela disse, é verdade. Está lembrado que quando a gente estava na cozinha aquela vez, conversando, tomando chimarrão, o gato entrou ali, eu dei um chute no gato, que ele estava atrapalhando, ele foi lá no paió, e eu não tinha percebido que embaixo do fogão a lenha tinha caído um sapé aceso, acendeu o rabo do gato, ele entrou no paió, queimou nossa safra inteira, velho. Ela disse, lembro, e você estava do meu lado. Ela disse, é verdade. Está lembrado que um dia eu estava na roça capinando, o único dia que você foi para a roça comigo, eu dei uma enxadada no dedo que dividiu meu dedo no meio, você estava do meu lado. Ela disse, é verdade. Você está lembrado, minha véia? Aquela vez que eu fui no chiqueiro, fui matar o porco me deu uma mordida, eu pedi para você me ajudar, mas eu acho que você acabou não conseguindo segurar o porco, eu levei uma dentada daquele porco, ela disse, é verdade, você estava do meu lado. Ela disse, estava. O que você quer dizer com isso? Ele disse, o que eu quero dizer, minha véia, é que você nos piores momentos sempre esteve comigo. Ela disse, eu te amo. Ele disse, não, eu não estou querendo dizer isso, estou dizendo que você só me dá azar, velho, desgraçado. Nos piores momentos você sempre esteve ali. Mas ainda bem que não é só nos piores momentos, né? Essa pessoa que está com você também esteve em momentos bons, sim ou não? É, ainda bem, né? Porque às vezes tem casais que só pensam na desgraça, né? E aí, gente, eu vou dizer uma coisa muito séria para vocês. Deus, Ele nos amou tanto, que Deus tem um desejo tão grande, Deus teve um prazer tão grande de criar, que Deus usa muitas vezes a palavra bom, e bom diz a psicologia, quando alguém diz, nossa que bom, bom é sinal de prazer, né? Nossa que bom, quando você vê uma coisa bonita, você come uma coisa gostosa, alguém te diz algo que te tocou, nossa como é bom isso daqui. Você sabia que quando Deus criou, Deus usou várias vezes a palavra bom? No início da Bíblia, diz assim que Deus estava criando. Lá em Gênesis, no capítulo 1, preste atenção o que a palavra de Deus